0: O Amazonas vai receber investimentos superiores a 7 bilhões de reais.
1: São obras para aumentar a produção de energia, de gás natural, construção naval.
0: Somente na prospecção de gás serão gerados cerca de 14 mil empregos.
1: Os anúncios foram feitos pelo presidente Lula.
2: O Amazonas vai receber 2 bilhões e 800 milhões de reais nos próximos 5 anos para ampliar a produção de gás natural e também a frota de embarcações para transporte de combustíveis. Os recursos são da Petrobras e da Transpetro. Hoje, o gás natural de Urucu gera 65% da energia elétrica consumida em Manaus e em outros 5 municípios. Segundo a presidente da Petrobras, Magda Chambriá, os investimentos vão garantir a maior reserva de gás do país.
3: Estimamos com esse investimento um aumento de produção de 20% e uma geração de 14 mil empregos nessa região amazônica.
2: O estaleiro Bertolini vai ser o responsável pela construção de 18 barcaças. O presidente Lula destacou a importância da retomada da indústria naval brasileira.
4: Se a gente não fizer essas barcaças aqui, a gente não gera emprego, a gente não gera conhecimento tecnológico, a gente não forma bons profissionais. É a primeira vez que vocês vão produzir uma barcaça aqui e vai entrar no mar.
2: O presidente Lula também anunciou um pacote de investimentos em infraestrutura, energia, desenvolvimento regional no estado e medidas socioambientais. O valor total chega a quase 5 bilhões de reais. Na área de infraestrutura, o destaque é o avanço das obras na BR-319, que conecta Manaus a Porto Velho, em Rondônia. São mais de 380 milhões de reais em recursos do novo PAC. O ministro dos Transportes, Jorge Santoro, garantiu que toda a rodovia vai estar em obras ainda no primeiro semestre.
5: É uma rodovia em que vai fazer com que a gente coloque Manaus com acesso pavimentado ao resto da malha rodoviária nacional.
2: Para a segurança energética, o pacote de investimentos chega a 3 bilhões e 300 milhões de reais. Entre os investimentos, 785 milhões de reais serão aplicados no programa Luz para Todos, levando energia para 75 mil pessoas. O governo do Brasil também apresentou o projeto do novo terminal hidroviário Manaus Moderna, que receberá 876 milhões de reais do novo PAC. Será o maior porto hidroviário de passageiros do mundo, segundo o ministro de Portos e Aeroportos, Tomé Franca.
6: Dando dignidade para quem precisa fazer o transporte nos nossos rios, para quem precisa fazer o escoar da produção, do artesanato.
2: O presidente Lula destacou a importância dos investimentos no estado do Amazonas.
4: É preciso que tenha empresários que acreditam no Brasil, é preciso que tenha dono de estaleiros que acreditam no Brasil, e a gente vai poder falar no mundo inteiro que quem quiser construir balsa de qualidade, venha para Manaus.
2: E a cultura também vai receber recursos. A Petrobras anunciou que vai patrocinar o Festival Folclórico de Parintins, com investimento de 5 milhões de reais. De Manaus, no Amazonas, Luciana Colares de Holanda.
0: A Secretaria Nacional de Defesa do Consumidor instaurou o processo administrativo para punir plataformas de aplicativos que não estão informando a composição dos preços cobrados em seus serviços.
1: Uma portaria da Secretaria estabelece que as empresas devem informar os valores pagos pelos usuários e o quanto é repassado aos trabalhadores.
0: Duas empresas estariam descumprindo a norma, iFood e Kita, e estarão sujeitas ao pagamento de multa que pode chegar a 14 milhões de reais. Outros 7 aplicativos estão em monitoramento.
1: O ministro da Secretaria-Geral da Presidência da República, Guilherme Boulos, afirmou que o cumprimento da portaria não é opcional.
7: Essas empresas têm que oferecer transparência. Não é opcional cumprir uma portaria da Secretaria Nacional de Defesa do Consumidor. A empresa não escolhe se ela vai cumprir ou não a portaria. Cumprir essa portaria é uma obrigação das plataformas, e aquelas que não cumprirem pagarão um preço com multa.
0: O consumidor que não identificar essas informações na nota fiscal pode registrar uma reclamação na plataforma consumidor.gov.br ou no PROCON da sua cidade.
1: Lei de Acesso à Informação, Portal da Transparência e agora a nova plataforma informa.br. São ferramentas para aumentar a transparência da gestão pública.
0: Elas são utilizadas como parte do trabalho da Controladoria Geral da União para a fiscalização preventiva e combativa da corrupção e das fraudes em contratos públicos.
1: Essa atuação também é integrada com outros órgãos públicos para o combate ao crime organizado.
0: Hoje a gente conversa com o ministro da CGU, Vinícius Marques de Carvalho, sobre a agenda Governo Aberto, que está em destaque essa semana. Boa noite, ministro.
8: Boa noite, Mariana. Boa noite, Luciano. Boa noite aos ouvintes da Voz do Brasil.
0: Ministro, a gente está, então, na Semana Governo Aberto, né? E foi lançada uma plataforma informa.br, que vai entrar em operação agora em junho. Como é que vai funcionar essa plataforma? Como é que ela ajuda o trabalho de fiscalização da CGU? O que que ela traz de novo?
8: Essa plataforma tem por objetivo facilitar ainda mais a vida dos cidadãos e das cidadãs brasileiros que precisam acessar informações do governo federal. Hoje, como vocês mencionaram, nós temos o Fala BR, nós temos o site dos ministérios ou dos órgãos públicos, nós temos também o Portal da Transparência, a Lei de Acesso à Informação. O que essa plataforma nova faz? Ela agrega tudo isso num sistema único usando inteligência artificial. O que isso quer dizer na prática? A pessoa pode entrar na plataforma, digitar a informação que ela quer, a pergunta que ela quer. Se essa informação ela já está publicada em algum site do governo federal, em algum portal público de informações, ela vai ser direcionada diretamente para a informação, ou seja, nós vamos entregar a informação direto para ela. Se essa informação não está publicada, mas é uma informação que ela pode ter acesso, ela vai ser direcionada para pedir a informação via Lei de Acesso à Informação. Então, hoje, na situação até agora, ela tem que vai ir na Lei de Acesso à Informação via Fala BR ou tentar procurar no Portal da Transparência e meio que tentar adivinhar onde vai estar a informação. Agora não. A partir do Informa BR, ela vai só pedir a informação e ela vai ser... Para ela vai ser entregue a informação, ela vai ser direcionada para onde essa informação está.
1: Ministro, embora a gente esteja falando dessa semana de eventos relacionados à transparência da gestão pública, né, a Semana Governo Aberto, essa agenda Governo Aberto já ocorre há mais tempo, né, e implementou diversas mudanças nessa área. O senhor pode falar um pouco mais sobre esses ajustes feitos no trabalho da CGU nos últimos anos? Quais foram os ganhos?
8: Na verdade, a parceria do Governo Aberto começa lá com o governo da presidenta Dilma, lá em 2011, é algo muito inovador, muito importante para a cidadania brasileira, porque aumenta a confiança da cidadania no Estado, da população no Estado. Nós já tivemos um resultado recente muito positivo de uma pesquisa da OCDE que diz que a confiança da população nos serviços públicos subiu de 26% em 2022 para 42% esse ano. E no governo federal, de 24% para 38%. Isso se deve, entre outras coisas, a uma série de mecanismos e instrumentos que nós lançamos mão. Por exemplo, o Portal da Transparência. O Portal da Transparência, com as informações que nós colocamos lá, por exemplo, relacionadas a emendas parlamentares, relacionadas a uma série de informações públicas que já deviam estar lá, como, por exemplo, os benefícios fiscais, aquelas pessoas que são beneficiárias de políticas públicas como o Pé de Meia, tudo que está sendo investido nesse tipo de programa está lá no portal. Então, em função disso, o portal, por exemplo, teve um aumento de mais de 30% de usuários. Isso aumenta a confiança da população também nas informações públicas. Outra coisa importante, Lei de Acesso à Informação. Colocamos fim ao sigilo de 100 anos, né, que era um problema do governo anterior. Em 2022, por exemplo, um governo que era pautado pelo sigilo, colocou mais de 7 mil casos em sigilo de 100 anos. Nós reduzimos isso drasticamente. No ano passado, nós tivemos só 70 casos de sigilo de 100 anos. Então, isso é a implementação de uma agenda de transparência do governo do presidente Lula para garantir que a população tenha acesso à informação.
0: Agora, ministro, recentemente a CGU participou de ações da Polícia Federal para combate a fraudes em licitações e corrupção no Ceará, na Bahia, também em outros contratos públicos federais em outros estados, né? Piauí também tivemos. Como é que funciona essa integração da CGU com a Polícia Federal e outros órgãos de investigação?
8: Essa integração ela é decisiva para o combate à corrupção, não só da CGU com a Polícia Federal, como também com o COAF, com a Receita Federal, todos os órgãos que têm algum objetivo ou alguma missão relacionada ao controle, à fiscalização e à responsabilização de quem comete fraudes ou crimes ou comete algum tipo de ato de corrupção. O presidente Lula, ele pediu explicitamente para que nós sejamos intransigentes no combate à corrupção, para que nós não deixemos nada passar, investigamos com muito afinco. E para isso a gente precisa se coordenar. Se cada órgão atuar sozinho, a direção, cada um vai para um caminho, cada um vai para uma direção e não funciona direito. Então, só para vocês terem uma ideia do efeito desse tipo de agenda conjunta, só o ano passado nós realizamos 76 operações com a Polícia Federal, com um prejuízo de 13 bilhões de reais apurados nessas operações. Se você somar tudo o que foi apurado em todos os anos anteriores, não chega a um quinto disso. Isso porque nós conseguimos investigar com mais cuidado, colocar a lupa nos casos que vinham de lá de muito tempo. Esses esquemas eles existiam em governos anteriores. O caso do Master, por exemplo, o caso do INSS, são todos casos que já vinham lá de trás e que nós, felizmente, interrompemos no governo do presidente Lula.
1: Inclusive, ministro, o governo do Brasil vem desenvolvendo um trabalho integrado aí para o combate ao crime organizado, envolvendo vários ministérios e órgãos de inteligência. Como é a participação da CGU nessas investigações, nessas operações?
8: A CGU opera, como eu disse, em conjunto com a Polícia Federal em várias dessas investigações. Muitas vezes nós temos casos de corrupção que estão vinculados a organizações criminosas, em licitações públicas e contratos públicos. Importante dizer aqui também que isso tem sido uma prioridade do governo do presidente Lula, do governo brasileiro. Recentemente foi lançado um programa de enfrentamento ao crime organizado com 4 eixos. Um eixo voltado para asfixia financeira, combate a homicídios, controle de armas e também lidando com as questões dos presídios. Esses 4 eixos somados vão comportar um investimento de mais de 10 bilhões de reais, o que é algo inédito no Brasil, que demonstra a prioridade do presidente Lula, e a CGU está envolvida em todos esses esforços.
0: Ministro, para a gente concluir, como é que é a relação da CGU diretamente com o cidadão? Alguém que queira, por exemplo, apontar uma irregularidade, denunciar problemas num contrato público que ela tenha conhecimento, essa pessoa consegue falar diretamente com a CGU? Como é que ela pode fazer isso?
8: Ela consegue, nós temos a ouvidoria da CGU, Fala BR, que é um caminho muito tradicional e conhecido, mas que é sempre importante a gente divulgar, que as pessoas podem entrar lá e fazer as suas denúncias, fazerem as suas reclamações, fazerem as suas sugestões. Nós, inclusive, estamos usando todo esse material da ouvidoria que nós recolhemos com essas reclamações para direcionar para os ministérios e acionar os ministérios. Então, na medida em que as reclamações aumentam em relação a um determinado tema, nós já acionamos o ministério para o ministério resolver ou determinado órgão resolver antes que o problema ganhe uma dimensão maior. Nós estamos intensificando esses esforços e tem funcionado muito bem.
1: Muito bem, nós conversamos com Vinícius Marques de Carvalho, ministro da Controladoria Geral da União. Muito obrigado, ministro, pela entrevista aqui à Voz do Brasil.
8: Obrigado.
0: Em 2024, o Brasil atingiu o menor índice de homicídios da série histórica, iniciada em 2014.
1: Mesmo assim, o número continua alto. Foram mais de 42 mil homicídios.
0: Por isso, o governo tem investido em políticas públicas voltadas para a segurança pública, como, por exemplo, o programa Brasil contra o Crime Organizado, com investimento de 11 bilhões de reais.
9: O Brasil registrou em 2024 o menor número de homicídios da série histórica iniciada em 2014. Os dados estão no Atlas da Violência, elaborado pelo Instituto de Pesquisa Econômica Aplicada, IPEA, em parceria com o Fórum Brasileiro de Segurança Pública. De acordo com o levantamento, foram 42.590 homicídios em 2024, uma queda de 7,4% comparada a 2023. Já em relação a 2023, 2014, a redução foi de 33,4%. O secretário nacional de Segurança Pública, Chico Lucas, destaca as causas dessa redução.
10: Isso tudo é fruto de uma série de ações e de políticas públicas implementadas. Uma é a maior integração entre as forças de segurança, os entes federativos, com um aporte maior de recursos por parte da União e a cobrança para que esses crimes sejam mais esclarecidos. Sem falar de outra política pública muito importante nos últimos anos, que foi a restrição ao acesso às armas.
9: Mas o documento também traz um alerta importante. Os pesquisadores identificaram um aumento expressivo das chamadas mortes violentas por causa indeterminada, casos em que não é possível afirmar oficialmente se a vítima morreu em acidente, suicídio ou homicídio. De acordo com o Atlas, as mortes violentas por causa indeterminada saltaram para 17.207 em 2024. Na tentativa de melhorar a investigação desses crimes, o Ministério da Justiça e Segurança Pública adotou em fevereiro deste ano critérios nacionais padronizados para os índices de elucidação de homicídios e feminicídios em todo o país, como explica o secretário nacional de Segurança Pública, Chico Lucas.
10: Algumas mortes acontecem em ambientes inóspitos ou duvidosos ou por meios que não são tão claros. Ora, mas se há dúvida, cabe ao poder público de investigar. A portaria, ela define como critério a morte violenta, ela obriga a toda morte ser correspondida por um inquérito policial e todo inquérito precisa ter um final dentro de um prazo de esclarecimento.
9: O levantamento mostra ainda que a violência continua atingindo principalmente jovens do sexo masculino, negros e moradores de áreas vulneráveis. Em 11 anos, mais de 300 mil jovens entre 15 e 29 anos foram assassinados no Brasil. O coordenador da pesquisa e técnico do IPEA, Daniel Ricardo de Castro Cerqueira, afirmou que muitas vezes a violência que acomete o jovem surge ainda na infância.
11: Muitas vezes quando a criança nasce, muitas vezes tem problema de negligência dos próprios pais, muitas vezes. Depois começa, a criança muito cedo já começa a ser vítima de violência sexual e depois, mais à frente, violência física, né? Quando eventualmente termina sendo morta à frente.
9: Pelas redes sociais, o presidente Lula destacou a redução histórica na taxa de homicídios, mas afirmou que o número absoluto ainda é muito alto. Lula declarou que a curva descendente aponta para um caminho que tende a se consolidar com a série de políticas anunciadas e em aplicação pelo governo do Brasil ao longo dessa gestão. Entre as medidas citadas pelo presidente está a lei antifacção, que endurece penas e dá agilidade ao confisco de bens de lideranças do crime organizado, o programa Brasil contra o Crime Organizado, que prevê a aplicação de 11 bilhões de reais em 2026 para desarticular estruturas criminosas, o Pacto Nacional contra o Feminicídio e o fortalecimento das ações de inteligência das polícias federal e rodoviária federal. Reportagem Luana Karen.
1: No combate ao desaparecimento de crianças e adolescentes, cada minuto conta.
0: O Ministério da Justiça e Segurança Pública firmou uma parceria com a Uber para que alertas passem a ser exibidos dentro do aplicativo.
1: Agora, qualquer celular pode ser canal estratégico para salvar vidas.
12: Com a medida, motoristas, parceiros e usuários do aplicativo que estiverem num raio de até 160 quilômetros do desaparecimento vão receber mensagens dentro do aplicativo Uber. O diretor de Operações Integradas e de Inteligência da Secretaria Nacional de Segurança Pública, José Anchieta Neto, destacou a importância de usar a tecnologia a serviço da segurança pública.
13: Esses aplicativos de mobilidade urbana, eles estão gerando renda e são responsáveis por centenas de milhares de deslocamentos, então eles têm que estar dando um passo à frente, um passo a caminho da promoção da segurança pública.
12: As primeiras horas após o desaparecimento de crianças e adolescentes são decisivas para localizar as vítimas. Por isso, o objetivo é acelerar a divulgação das informações e alcançar rapidamente pessoas que estejam próximas da região onde os casos acontecem. É o que destacou o chefe de relacionamento para assuntos de segurança da Uber, Leandro Segala.
14: Quando a gente conversa com autoridades que atuam na investigação de pessoas desaparecidas, tem um ponto comum que que eles sempre se referem. O quanto é importante aquelas primeiras horas após o desaparecimento para o retorno seguro desse menor. Essa cooperação coordenada entre poder público, iniciativa privada, comunidade e tecnologia, acho que tem de fato a chance de salvar vidas.
12: A parceria amplia o alcance do chamado Alerta Amber, sistema utilizado para divulgar informações sobre crianças e adolescentes desaparecidos em situação de risco. O mecanismo envia imagens e dados da ocorrência para pessoas próximas ao local do desaparecimento. Pela primeira vez no Brasil, uma plataforma de mobilidade urbana também passa a integrar essa rede de comunicação emergencial. A diretora do Sistema Único de Segurança Pública, Isabel Freitas, falou sobre como a ação pode mudar a realidade das pessoas desaparecidas no país.
15: Uma criança localizada é uma criança que não foi vítima de um crime pior e é uma família que não passou por esse sofrimento.
12: Só no ano passado, mais de 85 mil pessoas desapareceram no Brasil. 21 mil delas eram crianças ou adolescentes. Reportagem Márcia Fernandes.
0: Os de turistas estrangeiros no Brasil aumentaram 9,2% nos primeiros quatro meses do ano em relação ao mesmo período de 2025.
1: O valor chegou a 20 bilhões e 200 milhões de reais, segundo o Banco Central.
0: E o ministro do Turismo, Gustavo Feliciano, está na China, onde participa de uma série com o objetivo de atrair mais turistas ao Brasil.
1: Recentemente, o governo brasileiro isentou a exigência de visto para turistas chineses.
16: Vamos traçar ações e estratégias para que a gente possa, com a política de isenção do visto do governo federal, aumentar o número de turistas chineses no nosso país.
17: Eu tenho certeza que realizaremos ótimos negócios para promover o destino Brasil aqui na China.
0: O Brasil recebeu 103 mil turistas chineses em 2025, uma alta de 35% em relação ao ano anterior.
1: Apenas nos quatro primeiros meses do ano foram quase 40 mil visitantes, um crescimento de 33%.
0: E essas foram as notícias do governo do Brasil.
1: Uma realização da Secretaria de Comunicação Social da Presidência da República.
0: Com produção da empresa Brasil de Comunicação.
1: Fique agora com o Minuto do TCU. Em seguida, as notícias do Poder Judiciário e do Congresso Nacional. Boa noite.
0: Boa noite para você e até amanhã.

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2: 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O serviço é a porta de entrada do SUS e inclui ações de vacinação, consultas, pré-natal e outros atendimentos. 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Também falta definir indicadores para distribuir os recursos de forma adequada. 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O tribunal fez recomendações para aperfeiçoar o sistema. 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
3: Plenário do STF decide que shoppings devem criar espaço de amamentação para empregadas lactantes.
4: TST define lista com o nome de 3 desembargadores indicados ao cargo de ministros da corte.
3: TSE homologa alterações nos estatutos dos partidos Democrata e Unidade Popular.
4: Boa noite, eu sou o Arthur Filho.
3: E eu sou Walter Lima.
4: O plenário do Supremo Tribunal Federal decide que shoppings devem criar espaço de amamentação para empregadas lactantes.
3: Empresas têm o prazo de até um ano para adequar os centros comerciais. Marcelo Della Libera.
5: O plenário do Supremo Tribunal Federal analisou um recurso que discute se a responsabilidade pela instalação de espaços destinados à amamentação e à guarda de filhos de trabalhadoras lactantes em shopping centers deve recair sobre os lojistas ou sobre a administração do empreendimento. A tese fixada foi no sentido de que a expressão estabelecimento, prevista na CLT, abrange os shopping centers em relação às empregadas dos lojistas que integram o centro comercial.
4: Presidente do STJ determina a continuação do curso de medicina ofertado à turma extra do Programa Nacional de Educação na Reforma Agrária, no campus Caruaru da Universidade Federal de Pernambuco.
3: O curso é oferecido a 80 alunos. Fátima Uchoa.
6: A turma extra de medicina iniciada neste ano é uma parceria entre a Universidade e o INCRA, que editaram resolução para a criação da turma e um edital para a seleção dos estudantes. Na ação popular contra essas medidas, um vereador alegou violação à moralidade administrativa. O TRF-5 determinou a interrupção das atividades após o fim do primeiro semestre letivo, mas para o presidente do STJ, ministro Herman Benjamin, manter essa decisão colocaria em risco a organização administrativa da Universidade Pública, o que ocasionaria lesão à ordem pública. Segundo o ministro, a turma especial do curso de medicina atende ao princípio da igualdade de condições no acesso ao ensino.
4: TST define lista com o nome de 3 desembargadores indicados ao cargo de ministros da corte.
3: Os selecionados são das regiões Nordeste e Norte. Rocine Gomes.
7: Os selecionados estão disputando a vaga da ministra Dora Maria da Costa, que se aposentou do Tribunal Superior do Trabalho depois de 18 anos. Foram eleitos ao cargo a desembargadora Maria de Nazaré Medeiros Rocha, do TRT da 8ª Região, que abrange o Pará e o Amapá. O desembargador Sérgio Torres Teixeira, do TRT da 6ª Região, em Pernambuco. E a desembargadora Hermenegilda Leite Machado, do TRT da 13ª Região, na Paraíba. A lista com os nomes será enviada ao presidente da República. É ele quem escolhe.
4: TSE homologa alterações nos estatutos dos partidos Democrata e Unidade Popular.
3: As duas legendas terão 90 dias para providenciar as alterações. Rimax Souto.
8: Para o Democrata, os ajustes são relacionados ao prazo máximo de vigência de órgãos partidários provisórios, limitado a 4 anos. O plenário do TSE ainda determinou que fique explícito o caráter voluntário das contribuições financeiras à legenda. O TSE também aprovou parcialmente o requerimento da Unidade Popular e determinou que o partido inclua explicitamente nas normas internas o tempo de vigência de seus órgãos provisórios, além de medidas de combate à violência política contra a mulher.
4: Tribunal Regional Federal da Primeira Região condena União e autarquias por demora na titulação de terras quilombolas do Mamapá.
3: A decisão é resultado de ação do MPF. Vanessa Pereira.
9: Na decisão, a Justiça condenou União, INCRA, IMAP e Fundação Cultural Palmares de forma solidária ao pagamento de mais de 3 milhões de reais em indenização por danos morais coletivos. Além disso, estabeleceu prazo de 3 anos para a conclusão de todos os processos de identificação, delimitação e titulação definitiva das comunidades quilombolas do Amapá, sob pena de multa de R$100 mil por mês de atraso.
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4: Uma boa noite a você.
3: Até amanhã.
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11: Eu sou Paula Groba.
12: E eu sou Humberto Pinheiro.
11: E estes são os destaques de hoje do Jornal do Senado, que começa agora.
12: Senado aprova novos modelos de contratação para jovens entre 18 e 29 anos.
11: Dívidas rurais, avança projeto para socorrer produtores endividados por desastres climáticos.
12: Plenário aprova regras para a Copa Feminina de 2027 e homenagem a jogadoras pioneiras.
11: Boa noite.
12: Boa noite.
11: O mercado de trabalho pode ganhar novas regras para ampliar a contratação de jovens sem experiência. O Senado aprovou um projeto que cria o contrato de primeiro emprego para pessoas entre 18 e 29 anos que nunca tiveram carteira assinada.
12: A proposta reduz encargos para as empresas, como a contribuição patronal ao INSS e a alíquota do FGTS. O repórter Douglas Castilho tem mais detalhes.
13: Com 10 milhões de jovens que não estudam nem trabalham, o Brasil ocupa a quarta pior posição no ranking mundial de pessoas entre 18 e 29 anos sem uma ocupação regular, segundo dados da OCDE, entidade que representa os países mais ricos. O projeto aprovado permite que as empresas que contratarem esses jovens sem nenhuma experiência prévia com carteira assinada terão a chamada cota patronal do INSS reduzida a 10%, o que é metade da exigida pelo regime comum. Haverá ainda a redução da alíquota do depósito do FGTS. O autor da proposta original, senador Irajá, do PSD do Tocantins, explicou o dilema enfrentado pelo que chamou de geração nem-nem.
14: Ora, é um dilema. Se ele não tem oportunidade, como é que ele vai ter experiência?
13: O novo regime de contrato diferenciado poderá ter o prazo de 6 a 24 meses, podendo ser renovado por 3 vezes, mas a qualquer momento durante a vigência do contrato, o empregador terá a possibilidade de transformar o vínculo temporário em um contrato permanente. O texto agora vai à sanção presidencial.
11: E avançou no Senado o projeto que mantém os incentivos fiscais da chamada Lei do Bem, usada para estimular investimentos em pesquisa, desenvolvimento e inovação tecnológica no país.
12: A proposta aprovada hoje pelos senadores preserva benefícios tributários concedidos a empresas que investem no setor e evita os cortes previstos na política de redução gradual desses incentivos, aprovada no ano passado. Repórter Patrícia Oliveira.
15: Poderão ser mantidos os incentivos fiscais concedidos a empresas que investem em pesquisa, desenvolvimento e inovação tecnológica. A proposta dos senadores Alci Lucas, do PL do Distrito Federal, impede que esse setor pare de receber apoio por meio de benefícios tributários. Os cortes estão previstos nas regras da política de redução desses incentivos aprovada no ano passado. O relator da matéria, senador astronauta Marcos Pontes, do PL de São Paulo, destacou que a chamada Lei do Bem gera 30 bilhões de reais com investimentos em inovação e tecnologia, eleva a produtividade, a competitividade e a geração de empregos qualificados.
16: Então, são incentivos que precisam ser preservados. É uma importância muito grande também para o Brasil como um todo, para o desenvolvimento econômico e social do país.
15: O senador também destacou que o projeto contribui para a previsibilidade das decisões de investimento em inovação por parte das empresas. A proposta segue para a Comissão de Assuntos Econômicos.
6: E a Comissão de Assuntos Econômicos aprovou o projeto que busca dar fôlego a produtores rurais prejudicados por secas, enchentes e outros eventos climáticos extremos. A proposta autoriza o uso de recursos do Fundo Social para renegociar e quitar dívidas no campo, sem cobrança de multas ou juros de mora.
17: A medida tem como objetivo evitar o endividamento crônico e garantir a continuidade da produção agrícola no país. O texto segue agora para o plenário do Senado com pedido de urgência. Repórter Alexandre Campos.
18: Pelo texto, poderão ser beneficiários da linha de crédito especial os produtores rurais, associações e consórcios que no período entre 2019 e 2025 tenham registrado em duas ou mais safras perdas de no mínimo 30% da renda bruta. Para produtores, a linha de crédito terá valor máximo de 10 milhões de reais e para associações 50 milhões de reais, com prazo de 10 anos e juros entre 3,5% e 7,5% ao ano. O relator, senador Renan Calheiros, do MDB de Alagoas, destacou a incorporação ao texto de medidas que impeçam exigências excessivas e restrições infralegais durante a regulamentação da matéria.
19: O projeto, sem dúvida nenhuma, oferece uma opção para que o governo atue permitindo a retomada da capacidade produtiva e a preservação da segurança alimentar nacional.
18: Líder do governo, senador Jax Wagner, do PT da Bahia, lamentou que as negociações com o executivo não tenham avançado.
20: Do jeito que está escrito o projeto, é para quebrar os bancos públicos, porque na taxa que eles querem é para botar um prejuízo lá em cima.
18: Pelo projeto, o governo também poderá ampliar sua participação no Fundo Garantidor de Investimentos para a cobertura de operações de crédito rural contratadas por produtores afetados por eventos climáticos adversos.
6: O presidente do Senado, Davi Alcolumbre, cobrou dos partidos a indicação dos integrantes da nova CPI da pedofilia, que terá 11 membros titulares e 7 suplentes.
17: O colegiado vai investigar crimes sexuais e outras violências cometidas contra crianças e adolescentes. Repórter Pedro Pincer.
21: O colegiado tem o objetivo de investigar crimes cometidos contra crianças e adolescentes, incluindo pedofilia e abuso online. A CPI foi criada em agosto do ano passado, mas ainda não começou a funcionar por falta de integrantes. Alcolumbre ainda destacou que a proporcionalidade das bancadas deve ser respeitada durante as indicações.
22: Para que as lideranças partidárias possam fazer as suas indicações, para que o mais rápido possível a gente possa fazer a instalação desta comissão parlamentar de inquérito que vai investigar a pedofilia no Brasil.
21: O pedido de criação da CPI foi apresentado em conjunto pela senadora Damaris Alves, do Republicanos do Distrito Federal, e pelos senadores do PL Jaime Bagatoli, de Rondônia, e Magno Malta, do Espírito Santo. A primeira CPI da pedofilia funcionou entre 2008 e 2010.
6: E parlamentares repercutiram a decisão da primeira turma do Supremo Tribunal Federal, que acabou com a aposentadoria compulsória remunerada como punição máxima para magistrados.
17: Com a medida, juízes que cometerem infrações graves poderão perder o cargo e também o direito ao salário. Repórter Henrique Nascimento.
23: A aposentadoria compulsória era alvo de críticas porque permitia ao magistrado continuar recebendo salário proporcional ao tempo de serviço, mesmo após punições disciplinares. Relatora de uma proposta sobre o tema na Comissão de Constituição e Justiça do Senado, a senadora Elisiane Gama, do Maranhão, afirmou que a decisão corrige uma distorção histórica.
24: Nós não podemos permitir castas de servidores públicos com privilégios.
23: Já o senador Sérgio Moro, do PL do Paraná, ponderou que é preciso diferenciar crimes graves de infrações administrativas.
25: Um juiz que comete uma mera infração disciplinar, aí ele perde o cargo e perde também a aposentadoria, mas ele contribuiu. Não faz sentido que ele perca o benefício nessas circunstâncias.
23: A Comissão de Constituição e Justiça do Senado já aprovou uma proposta que também acaba com a aposentadoria compulsória como punição para magistrados e integrantes do Ministério Público. O projeto aguarda votação no plenário.
6: O Brasil avançou na preparação para a Copa do Mundo Feminina de 2027. Foi aprovado o projeto que define regras e garantias do poder público para que o torneio seja realizado no país.
12: A proposta prevê apoio à cidade sede do primeiro Mundial Feminino da história na América do Sul. Repórter Rodrigo Rezende.
0: O projeto trata de diversos temas relacionados à Copa do Mundo, como venda de ingressos, proteção de direitos autorais, regras para captação e distribuição de imagens do campeonato e garantias aos torcedores e profissionais, como a facilitação para obtenção de vistos temporários de turismo e trabalho. A relatora da proposta, senadora Leila Barros, do PDT do Distrito Federal, afirmou que o país irá se beneficiar do evento, principalmente com a experiência adquirida na Copa de 2014.
2: A expectativa da FIFA é de receber mais de 3 milhões de torcedores, movimentar a economia e projetar o Brasil como potência esportiva contemporânea.
0: A proposta também traz uma compensação financeira às jogadoras que representaram o país na primeira edição da Copa do Mundo Feminina, em 1991, e no primeiro torneio global feminino organizado pela FIFA, em 1988. Cada ex-jogadora receberá R$500 mil.
11: O plenário ainda aprovou a proposta da senadora Leila Barros, que estende o mesmo benefício de R$500 mil às jogadoras que participaram da Copa do Mundo de 1995.
12: Edição de Paula Groba. Trabalhos técnicos de Eliseu Caires. O Jornal do Senado fica por aqui. Acompanhe agora as notícias da Câmara dos Deputados. Boa noite.
11: Boa noite e até amanhã.
1: Jornal Câmara dos Deputados. Plenário da Câmara debate projeto que reduz jornada semanal de trabalho.
5: Deputados aprovam reconhecimento de diabetes tipo 1 como deficiência.
1: Proposta votada inclui festas juninas nordestinas no calendário de turismo.
5: Plenário amplia estoques de alimentos e produtos para alimentação animal.
1: Boa noite. Os deputados aprovaram um projeto para ampliar estoques públicos de alimentos e de produtos para a alimentação animal. A repórter Daniela Lessa acompanhou a votação.
7: A Câmara dos Deputados aprovou o projeto que muda a regra sobre estoques públicos de alimentos e amplia o programa de venda em balcão, usado para dar acesso de pequenos criadores de animais aos produtos vendidos pela Companhia Nacional de Abastecimento, a Conab. O projeto amplia o público atendido pelo programa de venda em balcão. Além dos pequenos criadores de animais, poderão participar cooperativas de produção agropecuária e associações de agricultores familiares, que terão acesso à compra de itens como sacaria, milho, sorgo, caroço de algodão e farelo de soja. Para pequenos criadores, o limite de compra será de até 27 toneladas por mês. Para cooperativas e associações de agricultores familiares, o limite será de até 80 toneladas mensais. Outra mudança autoriza a União, por meio da Conab, a comprar de produtores rurais e de cooperativas os produtos básicos incluídos na política de garantia de preços mínimos. A compra poderá ser feita por preço de até 25%.

0: estruturados reafirma esse compromisso histórico, garantindo que alimentos essenciais permaneçam acessíveis à população mais vulnerável e consolidando o direito humano à alimentação adequada.
1: Emenda do deputado Ayrton Faleiro, do PT do Pará, foi acolhida pelo relator e, com isso, o texto também passou a autorizar a venda direta de produtos dos estoques públicos para programas e ações de abastecimento e segurança alimentar. Essa venda poderá atender micro e pequenas indústrias de alimentos e micro e pequenas empresas do varejo alimentar, cooperativas e associações. O Partido Novo votou contra a proposta por considerar que o projeto cria um controle artificial de preços. O projeto, que amplia o programa de venda em balcão e muda as regras para a formação e venda de estoques públicos, agora será analisado no Senado. Da Rádio Câmara de Brasília, Daniele Lessa.
2: Justiça. Jandira Fegali, do PCdoB, defende a instalação de uma CPI na Câmara para apurar suspeitas relacionadas ao Banco Master. Ela também pede que os órgãos de investigação aprofundem a apuração no Rio de Janeiro, com a devida responsabilização dos que praticaram irregularidades.
3: Jandira Fegali cobra investigação sobre denúncias envolvendo recursos do Rio Previdência aplicados no Banco Master pelo governo estadual. Ela aponta que o dinheiro dos servidores públicos locais não pode ser usado para favorecer interesses privados.
2: Saúde. A Câmara aprovou a possibilidade de reconhecimento de diabetes tipo 1 como deficiência. A repórter Daniele Lessa acompanhou a votação.
1: A Câmara dos Deputados aprovou o projeto que estabelece direitos para pessoas com diabetes mellitus tipo 1, incluindo a possibilidade do reconhecimento da condição como deficiência. A proposta, apresentada pelo senador Randolph Rodrigues, do PT do Amapá, não atesta automaticamente a deficiência, mas autoriza o reconhecimento após avaliação biopsicossocial, nos critérios previstos pelo Estatuto da Pessoa com Deficiência. Projeto anterior, aprovado na Câmara e no Senado, que classificava diabetes tipo 1 como deficiência para efeitos legais, foi vetado integralmente pelo presidente Lula em 2025, com a justificativa que a deficiência não é medida por uma condição médica crônica, e sim pela interação da pessoa com as barreiras sociais, algo que atualmente é medido pela avaliação biopsicossocial. Relator da proposta, o deputado João Cury, do MDB de São Paulo, argumentou que o projeto amplia condições para tratamento adequado e prevenção de complicações, além de garantir direitos específicos, sem criar equiparação automática com a condição de pessoa com deficiência.
4: Em conformidade com a Lei Brasileira de Inclusão, e também tivemos o cuidado de conformar este relatório à Convenção sobre os Direitos das Pessoas com Deficiência. Essa cautela é relevante, pois condição crônica por si só não assegura automaticamente os direitos reservados às pessoas com deficiência.
1: O diabetes tipo 1 é uma condição crônica em que o corpo deixa de produzir insulina, hormônio responsável pelo controle da glicose no sangue. Geralmente é percebida na infância ou na adolescência, mas o diagnóstico também pode ser feito na idade adulta. Cerca de 600 mil pessoas têm diabetes tipo 1 no Brasil. Sem tratamento adequado, a doença pode provocar complicações graves. Entre os principais pontos do texto aprovado está a garantia de acesso pelo Sistema Único de Saúde a medicamentos e insumos necessários ao tratamento, como sensores de monitoramento de glicose, insulina e materiais para aplicação. O projeto, que estabelece direitos para pessoas com diabetes mellitus tipo 1, incluindo a possibilidade de reconhecimento da condição como deficiência, já foi aprovado no Senado e na Câmara, seguiu para a sanção presidencial e pode virar lei. Da Rádio Câmara de Brasília, Daniele Lessa.
5: Desenvolvimento Regional.
3: Wellington Prado, do PSD de Minas Gerais, anuncia o início da operação do SAMU em Uberlândia e afirma ter garantido recursos para viabilizar o funcionamento do serviço. Segundo o parlamentar, a cidade era a única do país com mais de 500 mil habitantes sem atendimento do sistema de urgência.
2: Wellington Prado também destaca investimentos em infraestrutura de saúde no município, incluindo a ampliação do Hospital de Clínicas da Universidade Federal e construção de centros especializados de atendimento. Ele afirma que os projetos ampliam o acesso a serviços de alta complexidade e prevenção.
3: Eduardo Bismarck, do PV, comemora a decisão do governo do Ceará de abrir rotas intermunicipais do litoral leste e do Vale do Jaguaribe para mais empresas de ônibus.

0: Ele pontua que a medida responde a reclamações de passageiros sobre falhas frequentes, atrasos e problemas de segurança.
1: Eduardo Bismarck garante que a entrada de novas empresas de transporte para municípios como Aracati, Limoeiro do Norte, Russas e Morada Nova pode melhorar a qualidade do atendimento sem o aumento das tarifas.
0: Cultura. A Câmara aprovou um projeto que cria o Circuito Nordestino de Quadrilhas Juninas. O repórter Antônio Vital acompanhou a votação.
2: A menos de uma semana do início de junho, mês dos tradicionais festejos juninos Brasil afora, a Câmara dos Deputados aprovou o projeto que institui o Circuito Nordestino de Quadrilhas Juninas. O circuito, de acordo com a proposta apresentada pela deputada Fernanda Pessoa, do PSD do Ceará, é composto pelas cidades de Juazeiro do Norte e Maracanaú, no Ceará, Campina Grande e Patos, na Paraíba, e Caruaru e Petrolina, em Pernambuco. O projeto inclui o circuito formado por esses municípios no calendário oficial de eventos do Ministério do Turismo e na lista de patrimônio cultural e imaterial da região Nordeste. O objetivo é incentivar o turismo cultural e regional, preservar e difundir as tradições nordestinas e fortalecer a economia criativa e as cadeias produtivas locais, como disse o relator do projeto, o deputado Yuri do Paredão, do MDB do Ceará.
3: O projeto de lei aqui analisado tem o objetivo de reconhecer a relevância cultural, social e econômica da cultura tradicional junina na região Nordeste, especialmente das quadrilhas juninas, tão importantes e tradicionais na região. Os festejos juninos das cidades citadas se destacam nacionalmente e internacionalmente por sua grandiosidade e estrutura profissional, com importantes impactos positivos no fomento à economia local por meio da geração de empregos e dinamização dos setores de serviço do turismo.
2: O projeto foi aprovado de maneira simbólica pelo plenário, sem votos contrários. O deputado Eduardo Bismarck, do PV do Ceará, disse que no futuro outros municípios podem ser incluídos no roteiro.
4: Muitas outras cidades também, muitos outros destinos do meu Ceará, como a minha cidade do Aracati, poderiam estar contemplados no parecer. Mas entendo que estão lá as mais relevantes nesse momento e tradicionais, e que no futuro outras tantas serão inseridas e que podem aí tá trazendo mais visibilidade para esses eventos culturais.
2: O projeto que institui o Circuito Nordestino de Quadrilhas Juninas seguiu para análise do Senado. Da Rádio Câmara de Brasília, Antônio Vital.
0: Votação.
1: Aprovado no meio da tarde em comissão especial, a proposta de emenda à Constituição que reduz a jornada de trabalho para 40 horas semanais prevê a implantação do novo modelo em duas etapas.
0: Segundo o texto, 60 dias após a promulgação da nova emenda constitucional, a jornada semanal no país passará para 42 horas, já com 2 dias de repouso remunerado por semana. Depois de 12 meses, a nova carga máxima de trabalho por semana no Brasil cairá para 40 horas.
1: O relatório aprovado é um texto elaborado pelo deputado Léo Prates, do Republicano da Bahia, para duas propostas que previam a redução da jornada semanal de trabalho.
0: O presidente da Câmara, deputado Hugo Mota, afirmou que a aprovação da 6x1 será a maior entrega do parlamento para a classe trabalhadora. O repórter Luiz Gustavo Xavier tem os detalhes.
5: O presidente da Câmara, Hugo Mota, afirmou que a aprovação da proposta de emenda à Constituição, que reduz a jornada de trabalho para 40 horas semanais e acaba com a escala de trabalho 6x1, será a maior entrega da história da Câmara para a classe trabalhadora do país. Segundo Hugo Mota, o parlamento já aprovou muitas reformas econômicas, mas a aprovação da PEC terá consequências na qualidade de vida dos trabalhadores.
6: Sinto que esse é o sentimento majoritário da casa, né? Você pode ter um ponto ou outro que tenha divergência, é natural, é do debate democrático, mas aquilo que para nós é fundamental, que é a redução da jornada de 44 para 40 horas, a mudança na escala, o fim da escala 6x1, garantindo 2 dias de descanso para o trabalhador sem redução salarial. Isso, na minha avaliação, eu sinto que tem ampla convergência política.
5: Em relação ao prazo proposto de 60 dias para a transição da mudança na jornada, Hugo Mota afirmou que o período curto não terá efeitos na economia. Segundo ele, os que se colocam contra a mudança sempre dizem que haverá consequências catastróficas e esse discurso se repete sempre quando algum interesse é ferido.
6: Eu não acredito primeiro em mudança na transição. Eu penso que essa transição de um ano, ela é uma transição justa. Há muito muito tempo a classe trabalhadora espera por essa mudança. É importante lembrar que por diversas vezes, em 2004, em 2010, se tentou reduzir a jornada de trabalho e não foi possível. E eu penso que essa medida é uma medida que você tem que ter coragem de enfrentar. Nunca terá o tempo perfeito para se discutir isso.
5: Hugo Mota afirmou ainda que haverá na própria Constituição previsão de que eventuais flexibilizações sejam regulamentadas por projeto de lei. Ele explicou que alguns setores que serão afetados poderão ter regras específicas. Da Rádio Câmara de Brasília, Luiz Gustavo Xavier.
1: Melon Solano, do PT do Piauí, considera o fim da jornada 6x1 como um avanço histórico para os trabalhadores brasileiros. No entendimento do parlamentar, uma escala de 40 horas semanais sem redução salarial vai aumentar a produtividade e melhorar a qualidade de vida da população.
0: Jorge Sola, do PT da Bahia, argumenta que os ganhos de produtividade gerados pelos avanços tecnológicos devem se reverter em qualidade de vida para os trabalhadores, o que inclui a redução da jornada de trabalho. Ele assinala que as elites econômicas sempre foram resistentes a conquistas sociais.
1: Ayrton Faleiro, do PT do Pará, acusa a oposição de tentar inviabilizar a redução da jornada de trabalho ao propor uma escala de 4 dias trabalhados por 3 de descanso. O deputado reforça que a prioridade é garantir a escala 5x2, com 40 horas semanais e sem redução do salário.
0: Juliana Cardoso, do PT de São Paulo, avalia o fim da jornada 6x1 como uma conquista essencial para a dignidade e a saúde mental dos trabalhadores. A deputada também considera que a oposição age com demagogia ao apresentar propostas alternativas para tentar atrasar a votação.
1: Jaque Rocha, do PT do Espírito Santo, afirma que a Câmara tem a oportunidade de devolver o protagonismo ao trabalhador, ao ouvir o clamor das ruas pela redução da jornada. Segundo ela, os sindicatos patronais pressionam por isenções fiscais e desonerações e se omitem no bem-estar do trabalhador.
0: Paulo Teixeira, do PT de São Paulo, também ressalta a redução da jornada de trabalho e exalta os programas do governo federal para diminuir as desigualdades sociais. De acordo com o parlamentar, o Brasil não voltará a um passado que atacou os sindicatos, achatou salários e diminuiu oportunidades.
1: Rosângela Moro, do PL de São Paulo, classifica a proposta do governo federal de redução da jornada de trabalho como populista e eleitoreira e sem o debate profundo da matéria. A parlamentar defendeu a PEC 44, que estabelece o pagamento por horas trabalhadas e preserva a liberdade de escolha do profissional.
0: Renildo Calheiros, do PCdoB de Pernambuco, afirma que a redução das horas trabalhadas no país será uma conquista histórica. Ele destacou que a medida visa combater a desigualdade estrutural do Brasil, rompendo com mentalidades arcaicas da elite econômica.
1: Florentino Neto, do PT do Piauí, considera o fim da escala 6x1 um passo histórico para garantir mais qualidade de vida à classe trabalhadora. Ele afirma que a medida dará ao povo brasileiro mais tempo de descanso, possibilitando maiores períodos de convivência comunitária e familiar.
0: Kiko Seleguin, do PT de São Paulo, sustenta que a escala 6x1 prejudica o desempenho da economia por aumentar a rotatividade nos setores produtivos. Ele considera que a redução da jornada de trabalho para 5 dias semanais representa um avanço na qualidade de vida dos brasileiros.
1: Valdenor Pereira, do PT da Bahia, defende a aprovação da PEC do fim da escala 6x1 sem diminuição dos salários. O parlamentar afirma que a iniciativa, além de estimular a geração de empregos, pode melhorar a saúde dos trabalhadores e reduzir a pressão sobre o SUS.
0: Dr. Francisco, do PT do Piauí, pede apoio do Congresso ao fim da escala 6x1 e destaca a mobilização política em defesa da medida. Ele acredita que a mudança pode melhorar a qualidade de vida dos trabalhadores, com mais tempo para convivência familiar, lazer, saúde física e mental.
1: Gilmar Tato, do PT de São Paulo, relembra marcos históricos das leis trabalhistas e destaca a atuação de movimentos sociais e sindicais na defesa da redução da jornada semanal de trabalho. Ele afirma que a proposta amplia o tempo de convivência familiar e contribui para a redução das desigualdades.
0: Orlando Silva, do PCdoB de São Paulo, parabeniza a mobilização de sindicatos e movimentos sociais em defesa do fim da escala 6x1, afirmando que a mudança pode ampliar oportunidades de emprego. Ele sustenta ainda que avanços tecnológicos permitem reorganizar o trabalho sem redução de salários.
1: Benedita da Silva, do PT do Rio de Janeiro, lembra que a luta pelas 40 horas semanais de trabalho vem desde a Assembleia Constituinte de 1988. De acordo com a deputada, a atual escala reflete uma relação de submissão do trabalhador em relação ao empregador.
0: Para Talíria Petrone, do pessoal do Rio de Janeiro, a escala 6x1 provoca desgaste físico físico e emocional, especialmente entre mães solo. A deputada relembra o período em que trabalhou em telemarketing para relatar jornadas exaustivas, baixos salários e a dificuldade de conciliar trabalho e vida familiar.
1: Na opinião de Aloysio Mendes, do Republicanos do Maranhão, o fim da escala 6x1 pode garantir mais qualidade de vida aos trabalhadores, sem prejudicar empresários e empregados. Após a aprovação na Câmara, o deputado espera que o Senado acelere a análise da proposta para beneficiar os trabalhadores.
0: Nas palavras de Arlindo Quinária, do PT de São Paulo, a proposta da oposição para a jornada 4x3 esconde uma transição longa e o aumento das horas semanais. O deputado acredita

0: Acredita que os parlamentares contrários ao fim da escala 6x1 tentam reduzir os direitos da CLT.
1: Carol D'Artora, do PT do Paraná, classifica a escala 6x1 como um mecanismo de exaustão física e social que retira do trabalhador o direito à vida. Ela destaca que o modelo atual prejudica especialmente mulheres e populações periféricas, roubando tempo de convivência familiar e saúde mental.
0: Alice Portugal, do PCdoB da Bahia, celebra a discussão histórica pelo fim da escala 6x1, classificando a jornada atual como exaustiva e prejudicial à saúde do trabalhador. Ela questiona a eficácia do modelo para a produtividade e destacou a injustiça enfrentada por categorias como comércio e enfermagem.
1: Juninho do Pneu, do PSDB do Rio de Janeiro, também defende o fim da escala 6x1 como medida essencial para garantir dignidade ao trabalhador. Ele ressaltou que a transição deve ocorrer sem redução salarial, permitindo maior convívio familiar e saúde daqueles que movem a economia nacional.
0: Daniel Almeida, do PCdoB da Bahia, celebra a redução da jornada semanal e destaca que as mudanças favorecem o convívio familiar, o descanso e a qualificação profissional, trazendo mais produtividade econômica.
1: Sargento Gonçalves, do PL do Rio Grande do Norte, defende que o debate sobre a redução da jornada inclua a escala 4x3. O deputado afirma que esse modelo daria ao trabalhador mais tempo para descanso, estudo, convivência familiar e complementação de renda.
0: Sargento Gonçalves afirma que partidos de esquerda rejeitaram a proposta mais ampla de redução da jornada. Ele também defende maior flexibilidade na relação entre empregadores e trabalhadores com pagamento por hora trabalhada.
1: Bongás, do PT do Rio Grande do Sul, defende a redução da jornada de 44 para 40 horas semanais sem diminuição de salário. O deputado rejeita o argumento de que a medida prejudica a economia, comparando a crítica à resistência histórica contra a ampliação dos direitos trabalhistas. A
0: enfermeira Regiane, do PCdoB do Rio de Janeiro, afirma que o fim da escala 6x1 beneficia principalmente trabalhadores submetidos a jornadas exaustivas. Ela alerta que a situação atual prejudica profissionais de atividades essenciais, além de comprometer a qualidade do atendimento à população.
1: O fim da escala 6x1 é uma das propostas incluídas na pauta do plenário da Câmara. As informações sobre o resultado das votações de hoje estarão na edição de amanhã.
0: Termina agora o Jornal Câmara dos Deputados, com trabalhos técnicos de Everson Orani e apresentação de Márcio Aquiles Sardi e José Carlos Andrade. Uma ótima noite para você.
1: Boa noite, a Voz do Brasil volta amanhã.
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4: 22 horas e 1 minuto. 13 graus. 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

0: Nesta quinta-feira, o ar seco predomina em São Borja e toda a fronteira oeste, com expectativa de amplas aberturas de sol pela manhã, com 9 a 10 graus. À tarde, as nuvens aumentam e, principalmente na sexta-feira, chega a instabilidade que pode levar temporais localizados para a região de São Borja. A chuva pode ser de curta duração, mas algumas áreas até não se descarta chuva forte. A temperatura um pouco mais alta, entre 15 e 19 graus. E essa instabilidade que vem após o período curto de frio pode gerar então essas condições para temporal passageiro. Fim de semana com sol, variação de nuvens, a temperatura fica amena entre 14, 22, 23 graus. Na semana que vem, a segunda e terça, pode ter a presença dos nevoeiros nas manhãs e madrugadas, mas às tardes terão sol e nuvens e tendência de gradual aquecimento com temperatura na casa dos 22 a 24 graus. Portanto, nos próximos 7 dias, a possibilidade de chuva é para sexta-feira, dia 29. Da Metsul Meteorologia, Estel Cias.
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8: Muito bem, Rádio Cultura M 1260. Você acompanha aí a Voz do Brasil. Antes teve o pastor José de Moraes trazendo uma palavra amiga. E antes, o Laudelino, das 18 até as 19 horas, Entardecer na Querência. E a partir de agora você fica com o Show da Noite e até às 23h45. E depois vem a Caiçara, que vai ficar com vocês na madrugada. Vamos, a temperatura aqui nos estúdios marcando 13 graus, 13 graus a temperatura e a hora certa, 22h06 a hora certa. Tem um aviso aqui de utilidade pública, né? Que a campanha de arrecadação a doações para a família que perdeu tudo no incêndio em São Borja. A família de Luiz Carlos Fortes, de 70 anos, perdeu todos os pertences após o incêndio. Destruiu a residência onde morava, no Cais do Porto, em São Borja. O grupo ISBC, Folha de São Borja, arrecada roupas tamanho 38 e calçados 36 e 42, móveis, eletrodomésticos, alimentos, ração para cães. Doações podem ser entregues na Rádio Cultura, na Rua Riachuelo 928 e na Lancheria Doce Verano, também na Rua Riachuelo, ao lado do estacionamento do supermercado Rede Vivo. Tá dado, Chasque? Vamos começando então o Show da Noite desta quarta-feira, nesse dia 27 de maio do ano 2026. Começando com muita música e até meia-noite você interagindo, ligando e participando e pedindo a música que você gosta e a gente vai tocar aqui na programação, tá bom? Vamos começar então com o Tio Maia, Não Quero Dinheiro, Fábio Júnior, O Que É Que Há, Meu Quero Tudo, Tudo Outra Vez e Tio Mor, Yes. Assim começamos o Show da Noite desta quarta-feira.
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0: Muito bem, 22 horas e 14 minutos, 22 e 14, temperatura 13 graus nessa noite de quarta-feira. E essa próxima música eu ofereci aqui para um ouvido aqui que está mandando um chás, que está pedindo. Fala aí, é Rosalino, né?
1: Boa noite, meu amigo Bolimar. Como é que tá? Tá bem? Aqui é o seu irmão do Elvio Guaraci, o Clementino Gonçalves. Fez uma música pra nós aqui na Álvaro Batista, pra Rosalino, Odacir, Thiago. Ah, meu, um abraço e fica com Deus, Bolimar.
0: Outro abraço pro amigo aí também, fica com Deus, tá? Você tá ouvindo a Rádio Cultura AM, vamos trazer a música então pro pessoal que tá escutando a cultura, né? Depois vem a música da Regina e da Lourdes aí, na Júlio Troyes, ela que ouviu a música do Brilhação, né? A Lua e a Meia-Noite, algo assim. Vamos tocar também pra amiga Regina e a Lourdes, aí na Júlio Troyes. Brilhação, a Lua e a Noite. Depois que tocar essa aqui que nós anunciamos, vamos tocar a música que o ouvinte também tá pedindo, fazendo a seleção junto comigo nesta noite de quarta-feira. Chegando então, Belchior, tudo outra vez, Timor e Yasi. Depois vem a música da Lourdes e a Regina, Brilhação. Tá certo, Regina?
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1: 13 graus.
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1: Nesta quinta-feira, o ar seco predomina em São Borja e toda a fronteira oeste, com expectativa de amplas aberturas de sol pela manhã, com 9 a 10 graus. À tarde, as nuvens aumentam e, principalmente na sexta-feira, chega instabilidade que pode levar temporais localizados para a região de São Borja. A chuva pode ser de curta duração, mas algumas áreas até não se descarta chuva forte. A temperatura um pouco mais alta, entre 15 e 19 graus. E essa instabilidade que vem após o período curto de frio pode gerar, então, essas condições para temporal passageiro. Fim de semana, com sol, variação de nuvens, a temperatura fica amena, entre 14 e 22, 23 graus. Na semana que vem, a segunda e terça, pode ter a presença dos nevoeiros nas manhãs e madrugadas, mas as tardes terão sol e nuvens e tendência de gradual aquecimento, com temperatura na casa dos 22 a 24 graus. Portanto, nos próximos 7 dias, a possibilidade de chuva é para sexta-feira, dia 29. Da Metsul Meteorologia, Estael Cias.
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3: Muito bem, você na companhia da Rádio Cultura AM de São Borja, programação Show da Noite até as 23h45. Você ouve uma boa música, interagindo aqui, fazendo a programação junto comigo. Mandando um alô aí pra dona Eva Reis aí no bairro do Parapoela, que ouviu uma música. A última carta eu achei com o Marcos Roberto, e ela falou com o Amado Batista. Com o Amado Batista eu achei Carta Sobre a Mesa. Também a dona Suzana Cadó, né? Tá no prazer aí de estar escutando a cultura nessa noite de quarta-feira. Um abraço aí, dona Suzana Cadó. Vamos trazer música, então? Também a Maristela e a sua mãe no bairro do Passo. E uma turma, né, Maristela, escutando aqui a cultura nessa noite. Temperatura tá marcando 13 graus. Tá boa a temperatura, até tá frio, né? Vamos trazer música? Pessoa que é música, para um dia de trabalho, tá cansado, quer escutar uma boa música. Nada melhor que escutar aqui a Cultura M, Show da Noite. Chegando então, pra dona Eva Cadó. Essa dona Eva Cadó, não, a dona Eva Reis, da Suzana Cadó, que tá escutando a cultura também. Tô trocando aqui os nomes pra dona Eva Reis no bairro do Parabéns, que ouvi a música Marcos e Roberto, a última carta. Depois vem Amado Batista, Carta Sobre a Mesa. E Cleiton Camargo, Um Grande Amor Se Faz. É isto?
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1: 22 horas e 53 minutos. 13
2: graus. 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
1: 23 horas e 2 minutos.
2: 13 graus.

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1: Arroba Rádio Cultura 1260. 23 horas e 18 minutos. 13 graus.
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1: 23 horas e 25 minutos.
2: 13 graus.
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1: 23 horas e 37 minutos.
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1: 21 para meia-noite, temperatura continuamos aí em 15 graus e a previsão para amanhã, para quinta-feira, é que vamos ter um tempo assim que começa com nevoeiro, mas teremos sol em boa parte do estado. Começa frio também, né? O nevoeiro, serração, mas depois essa serração, esse nevoeiro se dissipa e à tarde vai ficar uma temperatura amena, né? Mas começa friozinho sim. Já aqui conferindo os presságios para quinta-feira, o que que os astros estão dizendo?
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1: Olha, falando para você, Áries, que amanhã vai ser um dia variável, tá? No trabalho, tenha muita paciência com as dificuldades dos colegas, né? Nem todo mundo nasce sabendo e, lógico, tem que ter uma paciência. Já no amor, não é o momento de discutir. Nada de discussão no amor. Na saúde, cansaço provocando desgaste físico, Áries. Número 211, a cor é verde. Agora eu vou falar para você, Touro. Vai ser uma quinta-feira variável. No trabalho, um trabalho voluntário fará bem para os outros e também para você, né? Geralmente quem pratica a solidariedade não é só quem recebe que é beneficiado, mas você que doa também, né? Agora, no amor, a fase tá neutra, né? A fase neutra aí. Saúde, cuide das pernas e pés, ó. Cansaço provocando desgaste físico. Número 753 e a cor é amarelo, Touro. Gêmeos, olha, vai ser um dia bom. No trabalho, a tua quinta-feira você tem que aproveitar para colocar assuntos pendentes e problemas antigos em dia. A energia flui para isso, para você colocar em dia esses assuntos pendentes. No amor, tenha cuidado ao se envolver com pessoas que você não conhece, Gêmeos. Saúde regular, número 369, a cor é azul, Gêmeos. Agora 19, faltando para meia-noite.
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1: Vamos saber quem mais está comigo aqui já, participando aqui do nosso Caiçara Confidencial. Olha quem tá ligadinha lá, é o pessoal da ilha, né? Turminha da ilha, já ligadinho, mandando recado aqui, pedindo música com Julio Iglesias. E oferecendo para todos que estão na sintonia, né? Como é que é? Oferecendo para você e para todos que estão na sintonia, vamos trabalhar hoje até às 6 horas da madruga. Nossa, são guerreiras, né? Essas meninas aí. Toda a turminha da ilha, a Camila, Ana Paula, Priscila, Patrícia, Lubianca, Alexandra, Jéssica, Isabel, a Cristina, a Karina, a Pamela e Stephanie também estarão todas ligadinhas na Caiçara e trabalhando durante a madrugada até às 6, né? Bom trabalho para vocês aí, brigadão pela sintonia, como sempre, né? Acompanhando aqui a Rádio Caiçara. Quem mais que mandou recado pelo nosso WhatsApp? 999-87-8101.
3: Oi, Paulo Fante.
1: Opa.
3: Sou o Isaías, aqui da Zona Norte.
1: E aí, Isaías?
3: Quinta-feira é feriado ou não é feriado?
1: Que eu saiba, não, Isaías. Feriado amanhã? Não. Acho que não tem por que feriado. Não, acho que não, né? Pelo menos não tenho aqui no meu calendário algum feriado. Tem mais que bombando pelo nosso. A Rose está ligadinha também. Ô, Rose, tudo bem com você, Rose? Grande abraço, obrigado pela companhia, como sempre acompanhando também a Caiçara. Boa noite, meu nome é Marcos de Bagé, estou indo para Bom Jesus. Deixa eu abrir aqui a foto que ele manda. Rapaz, ele tá no volante, tá na estrada aí, né? Um grande abraço aí, Marcos de Bagé, indo para Bom Jesus. Quer ouvir aquela música Rumo a Goiânia, tá? Então, rumo a Bom Jesus, né, ô Marcos? Um abraço. Boa noite, tô na escuta do programa aqui em Porto Xavier, Rio Grande do Sul. Gilberto e Beatriz. Ô, Gilberto e Beatriz. Que é daquela música Os Anjos Cantam. Essa música é bonita, hein? Um abraço aí, oferecendo pra minha esposa e Beatriz. Valeu, nosso amigo Gilberto. Bom saber que vocês estão ligados na Rádio Caiçara. E agora...
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1: Não era pra ser assim.

0: o fim daquele medo, aquele medo bobo.
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0: Aquele medo que impede você de ser feliz. Aliás, não deixe que o medo e os traumas do passado impeçam você de tentar de novo de ser feliz, né? Agora faltando 10 aí pra meia-noite, vamos falar aqui nos presságios, agora falando pra você, Câncer.
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0: Olha, Câncer, a tua quinta-feira vai ser um dia favorável. No trabalho, favorável para ampliar seus conhecimentos fazendo um curso. E já no amor, use o diálogo para resolver diferenças. Nada como uma boa conversa para você resolver essa questão no amor aí, né? Conversa e carinho, né? E paciência. Agora, na saúde, controle suas refeições. Controle melhor suas refeições. O número é 223 e a cor é rosa, Câncer. Agora, Leão, vai ser um dia variável a tua quinta-feira. No trabalho é melhor deixar assuntos muito importantes para outro dia, tá? Não é indicado amanhã para você tratar de assuntos muito complexos, tá? Já no amor, não tenha receio de ouvir críticas. Na saúde, atenção à pressão arterial. Número 458 e a cor é vermelho. Ô, Virgem, amanhã vai ser um dia variável, Virgem. No trabalho, imprevistos por falta de organização pode afetar o seu rendimento. Olha aí, imprevistos, tá? Já no amor, evite pessoas que só querem interferir na sua vida. Essas pessoas não vão ajudar em nada, só querem atrapalhar mesmo a sua vida sentimental. Na saúde, faça caminhadas ao ar livre. Fará muito bem. Número 980 e a cor é laranja, Virgem. Agora 8 para meia-noite.
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3: Oi, Paulo Fante.
0: Oi, tudo bem?
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3: Aquele Eliane Costureira dele. Ela tá aí na escuta.
0: E aí,
3: cuidando os dedinhos pra não ficar do dói, tô passando babosa.
0: Sim, mas foi
3: dedo,
0: né?
3: De hoje, né? O sol vai, chovei. Ai, tava horrível. É. Tô aqui na escuta aqui. Tô na escuta. Pode mandar uma música pra mim, bem romântica pra mim? Eliane Costureira, tô de aniversário.
0: Opa, tá de
3: aniversário já, vai.
0: Parabéns.
3: Ainda, até o final do mês do aniversário,
0: comemoro.
3: Tá,
0: tá
3: certo,
0: comemora
3: mesmo.
0: Né?
3: Eliane, bom trabalho pra ti.
0: O rádio tá mais alto que a fala dela, né? Mas vai que o nosso parabéns pra nossa amiga Eliane, que hoje tá de aniversário, nesse 27 de maio. Mas, como ela disse, vai até o final do mês aí comemorando. Já tá até pertinho o final do mês, né? Mas ainda continua sendo teu dia. Falta 7 minutos pra meia-noite. Então, parabéns aí pra você, Eliane. Obrigado pelo carinho. E cuide-se, né? Melhora aí, machucou os dedos, né? Mas um grande abraço, melhoras. Que você tenha muita saúde e que possa comemorar essa data aí por muitos e muitos anos na companhia aqui da Caiçara. Tá bom, Eliane? Beijo no coração aí. Boa noite, Paulo. Quero uma música que me leva pro passado. Que é a banda Calmon, Duas Vidas e um Só Coração. Sou a Adelaide do Quinta do Portal. Ô, Adelaide, um abraço. Vamos propiciar essa música aí, tá bom? Boa noite, Fante. Professor Marcos do Maitá. Um grande abraço aí. Ah, isto. O Iserba, ele perguntou se era feriado quinta-feira, né? Amanhã. Eu pensei sim, quinta-feira amanhã, né? Não me vem nada na mente assim, mas quer dizer que dia 4 de junho será? É isto? Quinta-feira? É, semana que vem. É outra quinta-feira, né? Aí semana que vem, sim, feriado Corpus Christi, é verdade, né? Nem me liguei nisso, mas eu associei a quinta-feira de amanhã que ele perguntou, né? Então semana que vem sim, né? Pode ser feriado. Agora faltando 6 aí pra meia-noite. Obrigado aí, o nosso amigo Marcelo, que mandou aí do Jardim Craia e Viamão. E mais, que bombando pelo WhatsApp, 999-87-8101. E a gente segue assim, ó.
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0: Lá do fundo, né? Do meu coração.

0: feitinho pra você totalmente, né? 6:06.
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0: Tô aqui acompanhando você nessa madrugada, já invadindo aí os minutinhos da quinta-feira, 28 de maio. Bom plantão aí pra você que já está aí no seu plantão, né? E pra quem tá em casa ainda acordado acompanhando aí a programação da Caiçara, uma boa madrugada. Olha, 14 graus e a temperatura caiu um pouquinho, né? Tá em 14 graus, a temperatura máxima vai chegar aí a 18 a 19 graus aí durante o dia. Agora 6:06 aqui na Caiçara.
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2: Agora meia-noite 9, já estamos aí vivendo a madrugada da quinta-feira.
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2: Agora falando pra você de Libra, ô Libra, hoje a tua quinta-feira vai ser boa, tá? No trabalho, chances de mudanças que melhorem sua profissão e lucros. Olha aí. Já no amor, tome iniciativa em relação a uma paquera. Ó, precisa você tomar uma iniciativa com relação a essa paquera, hein, ô Libra? Saúde, cuidado com gripes, hein? Número 61 e a cor é verde. O escorpião vai ser um dia variável. No trabalho, trate os assuntos profissionais com responsabilidade e determinação. Já no amor, familiares mais velhos tenderão a se meter na sua vida sentimental. Agora na saúde, escorpião, cuide das cordas vocais, número 138, e a cor é amarelo, escorpião. O Sagitário, olha, vai ser um dia bom a tua quinta-feira. Um trabalho favorável para modificações em seu trabalho. Ó, favorável para você fazer mudanças. Agora no amor, bom relacionamento em família. Na saúde está tudo bem. Número 170 e a cor é azul, Sagitário. Agora meia-noite 11.
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7:11, estamos aí vivendo já a madrugada da quinta-feira, acompanhando você, 14 graus e a temperatura, hein? A máxima pode chegar a 19, a previsão é aquela, né? Inicia com frio, um pouco com nevoeiro, neblina, a quinta-feira, mas no decorrer das horas, a cerração, essa neblina se dissipa, né? E pode ficar uma temperatura agradável na parte da tarde.

0: meia-noite e 23. 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
0: Meia-noite 23, temperatura 14 graus, e você segue acompanhando aqui a programação do nosso Caiçara Confidencial. Olha, termina amanhã as inscrições para o acampamento Farroupilha que acontece no Parque Harmonia em Porto Alegre. Então termina as inscrições nessa quinta-feira, né? E também já foi lançada a nova campanha do Agasalho com prioridade para cobertores, roupas infantis e masculinas. Porto Alegre também recebeu aí autorização para comprar 100 ônibus elétricos, mais ônibus elétricos aí, menos poluição, né? E nas ruas de Porto Alegre. Vamos saber quem tá por aqui? Mais recado chegando, olha, a Lu do Bonfim tá ligadinha. Oi Lu, tudo bem? Grande abraço para você também, uma abençoada quinta-feira. Fala minha amiga Denilce.
2: Tô ligando para te dar bom dia, Fante.
0: Bom dia, Denilce.
2: Faz horas que eu não falo isso, que já passou da meia-noite.
0: Já,
2: né?
0: Já passou da meia-noite, já dá bom dia.
2: Toca pra nós, Leandro Leonardo.
0: Claro.
2: Diz pra mim. Quero mandar para o meu esposo Rubem, que está aqui do meu lado.
0: Bom, um abraço aí no Rubem.
2: E pro casal Jurema e Márcio, que estão aqui em casa.
0: Bom, um abraço para eles
2: também. Curtindo o teu programa.
0: Tá certo.
2: Beijo, beijo.
0: Beijo.
2: Denilce, de Canoas.
0: Ô, Denilce, um abraço para você, pro casal amigo aí que tá ligado na Caiçara. Olha, a nossa poetisa mandou aqui mais tarde, ela mandou aqui mais um poema aqui. Eu não vou ler todo, né? Mas ela fala de algo assim, ó. Acho que como é o nome? Ela não sei se é o nome, né? Mas acho que é o nome dela. Vou chamar de Mari aqui, né? E ela mandou mais tarde esse poema que fala de algo que você de repente tá vivendo e que você, né? Vem aquele estalinho e você se dá conta que tá perdendo tempo, né? Sabe quando você finalmente para de correr atrás de quem nem sequer caminha do seu lado na rotina diária? A gente cansa de ser o único a tentar salvar uma história que o outro já abandonou faz tempo. O estalo na mente acontece de forma discreta. No meio de um dia comum, quando você percebe que a falha de comunicação não é a falta de tempo, mas é a mais pura falta de interesse real na sua presença. Dói aceitar que você deu o seu melhor para quem se contentava com pouco, com algo morno, e assim por diante aqui, né? Que o texto é grande, né, minha amiga? Obrigado, hein?
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0: Meia-noite 26.

0: Meia-noite, 36 na Caiçara.
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1: Agora 21 para 1, já estamos aí vivendo a madrugada da quinta-feira, esse 28 de maio. Parabéns aí pra você que tá aí acordado, pra você que tá no trabalho, tá no plantão aí, tá de aniversário esse 28, vai, nosso carinho, boas energias no dia dessa quinta-feira. Já vamos aqui encerrar o nosso
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1: Vou falar pra você, Capricórnio, que vai ser um dia variável a tua quinta-feira. Olha, no trabalho, procure não se iludir com propostas vindas de desconhecidos. Já no amor, dê mais carinho à pessoa amada, Capricórnio. Saúde, cuide do seu coração, hein? Cuide desse coraçãozinho. Número 113, a cor é verde, Capricórnio. Aquário, olha, vai ser um dia variável. No trabalho, tente não se irritar com alguns contratempos do dia. Já no amor, sua simpatia atrairá novas amizades. Saúde boa, número 318, e a cor é marrom, Aquário. Peixes, olha, vai ser um dia perturbado, Peixes. No trabalho, imprevistos e burocracias podem ter tirado sério. Já no amor, dia de muita luz para os relacionamentos em geral. Na saúde, cuide da coluna, hein? Número 815, e a cor é branco, Peixes. Fechando aqui o nosso horóscopo presságios para essa quinta-feira.
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1: Olha quem tá ligadinho aí, mandando recado aqui. Boa noite, Fante. Poderia pôr uma música bem romântica, internacional? Please Don't Go. Pode ser. Bom, preparar essa aí. A Lourdes do Balneário Pinhal. Ô Lourdes, um abraço pra você, obrigado aí pela sintonia, sempre nos acompanhando também, diretamente de Balneário Pinhal. Bom dia, Fante, aqui é o Ademar Lix, né? Tamo na luta, ligado na Caissara, Rick Renner, sem direção, desde já agradeço, claro, meu amigo, vamos lá, né, guerreiro, tá aí no plantão e já vamos aqui, ó, coincidência, tá aqui. Agora 19 para 1.

0: nosso Caixão Confidencial já nos minutos finais. Está aí para nossa amiga Lourdes, lá do Balneário Pinhal. Agora 4:01 na Caixara.
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0: É, ainda tô por aqui, mas ele também já chegou e daqui a pouco tem o show da madrugada para você que tá no plantão da madrugada aí, Carlinhos, beleza?
2: Beleza.
0: Tudo certo?
2: Tudo certinho.
0: Maravilha, já tá aqui, rapaz, tá pronto já pro show da madrugada.
2: Bastante música boa, coisa. Até 6 da manhã.
0: Até 6 aí, o pessoal não dorme, o pessoal fica, tem apesar, companhia.
2: Apesar que a Caixara é 24 horas com música boa, né?
0: 24 cara? Horas, verdade, companhia 24 horas. Carlos já tá por aqui, então, pra comandar o show da madrugada. Eu já tô de saída. Pra quem pediu, tá aqui fechando o nosso Caixara Confidencial.
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0: você, 1:08 agora, depois do Caiçara Confidencial com Paulo Fante, Carlos Roberto chegando até as 4 da manhã. As melhores músicas aqui na Rádio Caiçara, tem aquele sucesso atual, tem o sucesso do passado, aquela internacional para fazer uma viagem no tempo, e tem a tua participação também, o teu toque, o teu alô, o teu bom dia. Pode mandar aí mensagem de voz ou mensagem de texto, tá? Sinta-se à vontade. Grande quinta-feira para você. Coloca sempre um sorriso bonito no rosto, tá? Neste momento, 14 graus e a temperatura. Hoje é o dia 28 de maio. E teremos aí uma quinta-feira com nevoeiro. Mas o sol vai aparecer aí na maior parte do dia, tá? Então vamos ter aquele solzinho nesta quinta-feira. Começando muito bem o show da madrugada da Rádio Caiçara, nós temos o Bruno e Marrone. Essa música aí é demais, merece volume máximo.
1: 3 da madruga, assim de trocar.

aniversário. Bom dia pra você, 1:12. Os Henrique Gabriel e a Mala Amarela, já vou rodar aqui na Caiçara, tá? Pois muito bem, 14 graus e a temperatura. A tua mensagem, o teu alô, o teu bom dia. Bete Madeira, tudo bem, Bete? Carlos, tô ligada. Manda aí Zezé de Camargo e Luciano, Depois Que Matar Meu Coração. Beijos aí pra ti e todo o pessoal em Alvorada. E tô procurando aqui o Wind of Change do Scorpions. Vou dar uma procuradinha aqui, se eu tiver eu coloco aí na sequência, tá? Ô Carlos, seja bem-vindo nas nossas madrugadas. A Eliane de Gravataí tá, né, na escuta. Ótimo dia aí. Manda parabéns pra mim, tá comemorando ainda o aniversário? 59 anos. Parabéns aí pra ti mais uma vez, tudo de bom. E seja sempre bem-vinda aí. Toda felicidade aí pra ti. Muito bem, deixa eu mandar um abração aí pro Maradona também.

0: sonhador.
1: Aí, ah, Bar da Esquina. O Bar da Esquina é o... Se eu não tô enganado, aí é o... É o Passarela. O Bar da Esquina. No Bar da Esquina. Tá certo, tá... Aqui, achei. Bar da Esquina. Tá ligado aí?
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1: Tá ligado na Caiçara. Obrigado aí, Maradona. Passarela. Agora 1:15.

0: Passarela na Caiçara, ô Maradona, abração aí pra ti, ótima noite, obrigado aí pela audiência, tá?
1: Obrigado, Carlos.
0: De nada, não por Carlos isso. Caiçara. Que legal, olha aí.
1: Obrigada pelo aniversário, pelo parabéns.
0: Isso aí, comemora bastante.
1: Mês eu vou.
0: Tá certo.
1: Festejando meu aniversário, 59 anos.
0: Parabéns, parabéns pra ti, grande abraço e obrigado aí pela companhia, tá?
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0: Ô Beth, pode dar volume aí na Caiçara, agora tem o Zezé de Camargo e Luciano atendendo aí a Beth Madeira. Depois que você matar meu coração, 14 graus e a temperatura, uma excelente quinta-feira. Amigo vigilante, aquele abraço.

você, mas depois que você matar meu coração. Aqui, Rádio Caiçara, o Zezé de Camargo e Luciano. Bom dia pra você. 1h24. Temos aqui, ó, um caso de estupro. Uma menina aí de 9 anos. O padre que atuava em Guaíba, ele foi condenado a mais de 18 anos por estupro de uma menina de 9 anos. Diego da Silva Correia, 44 anos, também recebeu pena pelo crime de armazenamento de pornografia infantil. Que loucura! Diego da Silva, na paróquia Nossa Senhora de Fátima, em Guaíba. Ele foi condenado na terça-feira, dia 26, a 18 anos e 10 meses de reclusão pelo regime fechado, pelos crimes aí de estupro de vulnerável e também armazenamento de pornografia infantil. Deixa eu mandar um abraço aqui, ó, para nossa audiência, a nossa turma aí da madrugada. Carlos, toca para mim o Fagner. E se tiver, tá bom. Obrigado, ele pediu aqui Desfez de Mim. Mas primeiro eu vou tocar outro do Fagner, até eu achar essa tua aí, viu? E Vitor Hugo do Cristal, na Zona Sul, hoje tá em casa, de boa, curtindo aí pelo rádio, tá de folga, né? Tá curtindo aí no apartamento, bem de boa e bem acompanhado, né? Pela esposa aí, a Rejane. E ele tá contando também que a Rejane é a primeira vez que ela escuta aí na madrugada, que tá ouvindo o show da madrugada com o Carlos Roberto. Ô Rejane, beijos aí pra ti, obrigado aí pela audiência, espero que fique sempre conosco aqui na Rádio Caiçara, tá? Abração aí pra ti e abração aí pro Victor Hugo, todos aí na Zona Sul, aí no bairro Cristal. Beleza? Bora lá então, Caiçara. Primeiro eu vou tocar aqui, ó, antes do Fagner, do outro lado da cidade, que eu vou atendendo aí meu amigo Patrick. Patrick tá em Canoas e pediu aí o Guilherme Santiago. Ô, Vitor Hugo, fica ligadão aí que tem Fagner pra ti na sequência, tá?

0: Do outro lado da cidade, o Guilherme Santiago, aqui na Rádio Caiçara, onde a música não para. Agora 1h29, bom dia. A coisa tá preocupante, hein? Tá preocupante o negócio. Padre preso, né? Padre preso por estupro de menina de 9 anos, armazenamento de pornografia infantil, feminicídio e também os maltratos com os animais. Um casal que virou réu pela morte aí do cachorrinho branquinho por maus tratos, e também contra 35 animais em Porto Alegre. Aí a justiça, ela aceitou as duas denúncias apresentadas pelo Ministério Público contra o casal Casa de Souza Zatti e também Ederson dos Santos Machado. Isso aconteceu, a justiça aceitou ontem, quarta-feira, dia 27, as duas denúncias, né, apresentadas pelo Ministério Público do Rio Grande do Sul, né, contra este casal, o ex-companheiro dela, por maus tratos a animais em Porto Alegre, e com a decisão, os dois passam oficialmente a condição de réu. E aí, gente boa? Tá trabalhando, já preparou aquele cafezinho? Não sei se agora é um bom momento para um café ou um bom momento para um chimarrão. Acho que o chimarrãozinho é bem agora, né? Chimarrão, bem tranquilo, para passar aí o tempo. E ouvindo a Rádio Caiçara com as melhores músicas. As músicas de ontem, hoje e sempre, não é mesmo?
1: Um bom dia, CR.
0: Bom dia.
1: Bom trabalho para você.
0: Obrigado, Flor.
1: Pode tocar para nós. Elton John.
0: Claro,
1: Nikita.
0: Qual? Pode.
1: Quero mandar para todos que estão na escuta.
0: Tá.
1: Beijo, Denilson de Canoas.
0: Ô, Denilson, forte abraço, grande beijo aí pra ti. Excelente noite ao som de Elton John no show da madrugada aqui da Rádio.

0: Sara, Borbulhas de Amor, o Raimundo Fagner. É, teve também o Elton John, Nikita, aqui na 96.7, show da madrugada da Rádio Caiçara. Excelente dia. Ô Carlos, tudo bem? Ô Ademar, como é que tá, Ademar? Tudo bacana aí? Firme e forte na Honda, aí nos condomínios da Roça e no Jardim Carvalho, curtindo a Rádio Caiçara, né? Muito bem. Eu vou ver se a Mariposa, eu vou procurar aqui a Mariposa, tá? Se tiver, eu rodo pra ti sim. Se não, outro do Mato Grosso e Matias, pode ser?
1: Pode, claro que pode.
0: Valeu, Ademar, grande abraço, bom trabalho aí, os amigos aí fazendo a ronda e com o rádio ligado na Caiçara. Bom dia, Carlos, na escuta. É o nosso amigo Vande, ô Vande, abração aí pra ti, Vande. Que legal saber que você tá aí curtindo a Rádio Caiçara, tá trabalhando e ouvindo a Rádio Caiçara. O nosso WhatsApp aí pode mandar mensagem de voz ou então mensagem de texto, tá? Manda aí mensagem de voz ou mensagem de texto. Sinta-se à vontade.
2: Bom dia, meu amigo Carlos.
0: Bom dia.
2: Fala, é o Sérgio.
0: Ô, Sérgio, como é que tá, Sérgio?
2: Caminho do Brusque. Eu gostaria de pedir uma música.
0: Qual?
2: Se tiver aí com o Julio Iglesias, vem.
0: Tá, tenho.
2: Oferecer pra minha esposa que tá em casa, hein?
0: Isso.
2: E oferecer pra todos os caminhoneiros da madrugada aí, que estão na escuta aí, que estão amassando o tapetão que nem eu aí.
0: Isso,
2: e
0: abraça todos os motores.
2: Muito obrigado aí, bom resto de semana pra todos nós.
0: Valeu, Sérgio, abração pra ti, todos os motoristas, né? Amassando o tapetão com o rádio ligado aqui na Caiçara. Grande abraço, boa viagem, muito obrigado aí pela carona. Ô Sérgio, baita indicação, vem o Julio Iglesias, o show da madrugada da Rádio Caiçara. Bom dia pra você.

0: excelente quinta-feira, aqui Rádio Caiçara, vem Rúlio Iglesias fazendo essa viagem no tempo. Grande abraço aí, grande abraço. Já já eu tenho Mato Grosso e Matias, já já, mas é 24 horas de amor. Mato Grosso e Matias, é linda essa música com Edson e Hudson. 14 graus a temperatura, 14 minutos faltando para uma. Excelente quinta, tudo de bom aí para quem tá trabalhando, bom serviço. Os amigos motores, cadê os motores de aplicativo, hein? Estão trabalhando, estão ouvindo a Caiçara, estão fazendo o que aí?
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0: Até o Alma Nova aqui na Rádio Caiçara. Olá, bom dia. Bom dia pra você. Agora 5 faltando pras 2. 5 faltando pras 2, 14 graus. Tá bom, o clima tá gostoso, não tá tão frio assim, né? Não tá aquele gelo horroroso. Mas tem pontos de neblina aí. Tem vários pontos de neblina. Pra quem tá no trânsito aí, cuidado, tá? Devagar, atenção total. E obrigado aí pela carona. Motorista de caminhão, motorista de ônibus, taxista, ô amigo taxista, e também motorista de aplicativo ao som da Rádio Caiçara. Que legal saber que você está aí curtindo a nossa programação. Quero te desejar aí uma quinta-feira maravilhosa, com muita paz, com muita saúde, com muita disposição, muita luz aí na tua vida. E para quem está recomeçando também, porque recomeçar é ter um. É ter coragem. É acreditar novamente. Mesmo depois das decepções, das quedas e também dos dias difíceis. É entender que a vida sempre oferece uma nova oportunidade para quem não desiste de si mesmo. Recomeçar é ter coragem. Mas também, às vezes, Deus fecha ciclos para abrir caminhos melhores. O que ficou para trás serviu de aprendizado, amadurecimento, força. E mesmo que o coração tenha cicatrizes, ele ainda pode florescer outra vez. Não desanima. Todo amanhecer traz uma nova chance de recomeçar. Um dia diferente, pensar diferente. Quem sabe viver melhor. Recomeçar não é esquecer o passado. Recomeçar é seguir em frente com mais sabedoria, fé e também esperança. Nunca é tarde para mudar a história. Nunca é tarde para recuperar sonhos e reencontrar a felicidade. O importante é não parar, porque enquanto houver vida, haverá também oportunidade de um recomeço. Agora 3 faltando pras 2. Pensa nisso? Pensa com carinho, tá? 3 faltando pras 2. Bom dia a nossa turma. Ô, turma! Onde está a nossa turma? Mandando mensagem. Que legal, hein? Que maravilha. Deixa eu atualizar aqui a Marlene. Ô, oh, Marlene. Don't look back. De Cargas. Agradeço. Toque aí de carinho e ternura vai para o filho Edson, a Nora Marília, o netinho Pedro. O Pedro é o Pitulim. Ô, oh, Pitulim. Coisa fofa, coisa querida. Ei, Pedrinho. E também a Marlene. Beijos aí no coração. Desejo uma abençoada quinta-feira para ti e para toda a tua família e também todos os ouvintes da Rádio Caiçara. Que espetáculo! Bom dia, Carlos. Estamos trabalhando todas as madrugadas até às 6 da manhã. E sempre ligadinhas contigo aí na Rádio Caiçara, tá? A música do Alemão do Forró, Fica Amor. A Jennifer, ô Jennifer, beijinhos aí pra ti, pra Camila, pra Ana Paula, Priscila, Patrícia, a Lubianca, Alessandra, Isabel, a Isabel Cristina, também a Karina, Pamela, Jéssica, Stephanie, uma turma aí bacana, hein? Ô turma, que legal, agradecemos aí tocar pra gente, estamos ligadinha e mandamos aí pra ti também, obrigado, viu? Fica Amor, amiga Bia da Glória. Amiga Bia da Glória, o programa é muito bom. Que legal. Alegrando aí as nossas madrugadas. Beijos aí no coração, tá? Bom trabalho aí pra vocês. Até às 6 da manhã.
1: Bom dia, Carlos. Bom dia.
0: Bom dia.
1: Tudo bom, Carlos?
0: Tudo ótimo e
1: Carlos,
0: contigo.
1: Foi tu me roda, João, menino, Matias, não foi ontem. Teodoro Sampaio hoje.
0: Pode
1: tá
0: ser?
1: Bom?
0: Tá, claro.
1: Tô escutando o programa.
0: Que bom, tá? Marli.
1: Eu quero que a Hilda
0: Ô, Hilda.
1: Esteja escutando ai, também, ai, ai. Porque ela disse que ia escutar.
0: Ai, ai, ai, Hilda.
1: Ela não escuta a Caissara.
0: Mas que coisa séria.
1: Ontem ela disse que ia botar o rádio do lado da cama dela e escutar a Caissara.
0: Aí dela que ela apoia, né?
1: É a Mali do bairro Petrópolis.
0: Valeu, Mali, um bairro abraço, Petrópolis. Cara. Um abraço aí pra ti. Obrigado aí pela companhia, querida. Agora 2:00.

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1: Bom dia, bom dia.
0: Ai, o Teodoro Sampaio também. Teodoro Sampaio cantar a minha vizinha pelo telefone. Cê vergonha, ô, cê vergonha. Aí usou meu nome, mas que isso, hein? Bom, deixa eu mandar um alôzão aí pra nossa turma. Oi, turma. Carlos, estou curtindo aí as músicas maravilhosas da Caiçara. Adoro escutar a tua voz. Eu sou Adelaide, do Quinta, do Portal. Adelaide, obrigado. Beijos aí pra ti. E sempre na audiência aí, tá? Isso aí. Manda tua mensagem de voz ou mensagem de texto. Abraços aí pro Bira. Ô Bira, Sapucaia, Sapucaia do Sul também com rádio ligado aí na Caiçara. Abração aí, tá só esperando o sono chegar. Tá só esperando o sono chegar. Tá bom, bom descanso aí pra ti depois, viu? Bira em Sapucaia do Sul, ao som da Rádio Caiçara. Seja bem-vindo sempre aí nas madrugadas.
2: Bom dia, Carlos.
0: Bom dia.
2: É o Galdino.
0: Ô, Galdino.
2: Roteiro aqui de Guaíba.
0: Como é que tá?
2: Queria uma música aí do Bruno Marrone aí.
0: Claro.
2: Dormir na praça.
0: Dormir na praça.
2: Mandar aí pra todos os porteiros, tá. Vigilantes, uhum. Pessoal aí dos aplicativos que trabalham na noite. É isso aí, um abraço.
0: Outro pra ti.
2: Tô sempre ligado aí na Caiçara.
0: Sempre, 24 horas por dia, viu?
2: Das 7 às 7. Pego até um pouquinho do Sérgio Zambiasso.
0: Claro, é muito bom também.
2: Feito.
0: Feito.
2: Bom dia.
0: Valeu, bom dia a todos os vigilantes aí, motorista de aplicativo, motorista de táxi, pessoal aí, motorista de ônibus também, enfermeiro.

0: trilha da novela Pai Herói, The Cargs, Don't Look Back, aqui na Rádio Caiçara, show da madrugada, excelente dia, agora 2h14. Seja sempre bem-vindo aí, tá? É, tenho pedidos aqui também para Martinho da Vila Mulheres. Já tive mulheres, coisa boa essa música. Bom dia, Carlos, tudo bem? Ah, tem aqui uma mensagem de voz, peraí.
1: Opa, bom dia.
0: Bom dia.
1: Bom dia aí, Carlos.
0: Bom dia.
1: Tô escutando teu programa ali.
0: E Valdeci.
1: Gostaria de pedir uma música aí, Jimmy Cliff.
0: Pis. Boa.
1: Pra escutar aí. E o pessoal todo da rodagem aí, tá escutando aí. Valdeci de São Lourenço do Sul aí, tô chegando em Guaíba aí.
0: Ó.
1: Pra Estrela, tô indo em Estrela lá, fazer um carregamento lá.
0: Do ladinho de Lajeado.
1: Um abraço pra vocês aí.
0: Valeu.
1: E todos os ouvintes.
0: Valeu, um grande abraço. Alô, pessoal também em Estrela, Lajeado. Pessoal em Teutônia, fazendo a Vila Nova. É, o pessoal em Mussum. Cara, que maravilha. Ô, Valdeci, boa viagem pra ti. Obrigado aí pela audiência, tá? Obrigado aí pela companhia. Uma boa viagem a todos os motoras. Pessoal aí na estrada, nas rodovias, nas ruas da cidade. Ótimo, ótimo dia. Fernando de Guaíba. Alô, Guaíba. Uma ótima madrugada aí pra ti, pra todos que estão na escuta. Carlos, me tira uma dúvida. Não, não sou mesmo, não. Não, de repente a voz é parecida, viu? Mas não sou eu, não. Eita, não sou eu, não, viu? Ele perguntou se eu sou o mesmo que faz a personagem Arisca. Não, não sou eu, não. Arisca Mel, queridona. Não sou eu. É, cara, me deu branco agora. É, DJ Ayala. É DJ Ayala, né? Tá bom. Ô, Fernando, um abraço aí pra ti. Obrigado aí pela companhia. Quem mais curtindo aqui? A Caiçara.

0: você. Que Deus te abençoe e te proteja sempre,
1: amém,
0: meu anjo.
1: Amém, a todos nós.
0: Gostaria de ouvir a música Taça de Pranto com Jean Giovanni.
1: Boa música, hein?
0: Beijo no teu coração.
1: Beijo, amada.
0: Te cuida.
1: Também.
0: Aqui em Gravataí tá 14 graus temperatura. Tá bom?
1: Não tá frio. Beijo. Tá bom aí? Tem muita neblina, será em Gravataí ou não? Gravataí sempre tem uma neblina, alguns pontos aí de neblina. Neymar, beijos aí pra ti. Ah, sempre bem-vinda aí ao som da Rádio Caiçara, tá? Agora 2h15. Vamos curtir aqui o Martinho da Vila, Mulheres. 2h17, Caiçara.
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0: atividades quiser voltar, chega aí, tá? É só voltar, porque todo mundo sabe que você ama um maloqueiro. Rafa e Júnior e também Hugo Guilherme, uma... Amam um maloqueiro. Tá bom. É... Nosso WhatsApp para você indicar aí, pode ser mensagem de voz ou mensagem de texto. Eu dei tanta risada quando eu ouvi esse áudio aqui.
1: Ô, CR, tu tá aprendendo muito rápido com o Sérgio Zambiasi.
0: O quê?
1: A errar a hora.
0: Ai, ai, ai. É sério?
1: 15 pras duas, não pra uma.
0: Eu faço isso direto. Eu dou cada susto do povo aí. Agora é duas, são 2:27 agora. 2:27, obrigado, viu? Ô, Denilce, obrigado, valeu, valeu, valeu. É, temos aqui também o pessoal aqui perguntando pelo Paulo Fante. Paulo Fante mudou de horário? Sim, o Paulo Fante mudou de horário. Paulo Fante agora fica, ele chega mais cedo e sai mais cedo. É, a partir das 8 da noite, depois da Voz do Brasil, Paulo Fante até as 10 com o Show da Noite e das 10 à 1 da manhã no Caiçara Confidencial, tá? Então o Paulo Fante tá nesse horário aí. E a partir da 1 eu te faço companhia até as 6 da manhã. Até as 4 no Show da Madrugada. Muito bem, muito bem. Teu programa é maravilhoso, parabéns, obrigado, obrigado aí por este carinho, tá? Vamos atualizando aqui as mensagens, mensagem de voz e mensagem de texto. É tanta mensagem que algumas eu vou perdendo aqui, viu? Eu vou marcando como não lido, mas acaba assim mesmo ainda, eu perco uma ou outra.
2: Bom dia, Carlos.
0: Ô, bom dia.
2: Rock da Alvorada.
0: E aí, meu guri?
2: Amassando o tapetão, subindo pra Joinville.
0: Olha aí.
2: Estamos aqui, já próximo de Criciúma.
0: Ah.
2: Queria mandar uma música aí, pedir uma música aí, na verdade.
0: Qual delas?
2: Roberto Carlos, ah. Esse cara sou eu.
0: Boa, boa, boa.
2: Forte abraço.
0: Valeu, valeu. É, indo pra Joinville, isso? Santa Catarina. Ao som da Caiçara, grande abraço. Esse cara sou eu. Esse cara sou eu do Roberto Carlos.

motoras amassando o tapetão e dando carona para a Rádio Caiçara. Obrigado aí pela carona. Agora 2:29.

0: esse cara sou eu. Esse cara sou eu, Joe. Bom dia, bom dia, bom dia. Agora, 27 faltando para as 3. 27 faltando para as 3. Aqui, Rádio Caiçara. Muito bem, o último resultado daqui, né? Resultado do concurso 7036, 27 de maio, pela loteria da Caixa. Os números sorteados: 15, 42, 63, 66 e 77. 15, 42, 63, 66 e 77. Anotou? Tá anotado? Bom dia!
1: Fala, CR!
0: Opa!
1: Bom dia! Beleza, meu irmão? Quem fala é o Juliano, vocalista do Resenha.
0: Grande vocal.
1: Quero mandar um abraço pro meu pai Tony, sempre, né?
0: Ligadinho
1: na Caiçara.
0: Claro!
1: Pro meu irmão Felipe, pra minha cunhada Bianca, que tá aqui ligadinho também.
0: Aham.
1: Pra minha velha Kim, dizer que eu amo ela demais, pros meus filhos, pra Manu, pro Pepe, pra Bia. Dizer que eu amo eles demais. Pessoal aí, um abraço pra porteira Joyce, pro Tica da Tinga, pro Zeca do Guaju, Mário Padeiro, pessoal aí que tá sempre ligado aí, né?
0: Direto.
1: Já estamos simpatizando aí, né?
0: Coisa boa.
1: E vou te pedir uma música aí, essa Dica. Música aí é do meu irmão e da minha cunhada aí, vou deixar escrito aí, um abraço, mano.
0: O meu sangue ferve por você, aqui Caiçara, o Sidney Magal.

0: ferve por você. Aqui, Rádio Caiçara, bom dia, bom dia, bom dia. O Sidney Magal, meu sangue ferve por você. Agora 22 faltando para as 3. 22 faltando para as 3. Mensagem de voz, mensagem de texto. Alcides, tudo bem, Alcides? O Alcides é porteiro na Loureiro e Silva. E Carlos, eu quero ouvir a música Meu Mel, do Marquinhos Moura. Baita indicação, baita pedido. E deixar um abração para todos que estão aí ouvindo a Rádio Caiçara. Que maravilha! Bom serviço aí para ti. Abraços a todos os porteiros ao som da Rádio Caiçara, onde a música não para.
1: Tá bom o programa, Carlos.
0: É mesmo? É.
1: Sim. Tá. Tá muito bom.
0: Oba!
1: Tá.
0: Tá. Valeu, valeu!
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Muito bom, bom dia pra você, Lady Laura Roberto Carlos, fazendo uma viagem no tempo aqui na Rádio Caiçara. Agora, 13 faltando pras 3, 13 pras 3, a nossa audiência. A nossa audiência maravilhosa. Alô Pelotas, pessoal em Pelotas, 12,6 a temperatura neste momento. Serração, baixinho. Ô Carlos, tem a música do Fábio Júnior, o que que é? Eu acho que tem sim. É bem provável que tenha, tem bastante música do Fábio Júnior aqui. A nossa playlist aqui é grande. É difícil faltar alguma, às vezes acontece, mas é muito difícil. Tá bom, Marcelão? Abraço aí pra ti. Marcelo em Pelotas, 12,6. Aqui tá 14 a temperatura, viu? Aqui tá 14 graus. Bom dia, Carlos. É, Uruguaiana, 12 graus agora. César, ô César, 12 graus em Uruguaiana. E Pelotas é quanto mesmo? 12,6. Ó, 14 aqui em Porto Alegre. Ótima segunda-feira, Carlos. Ótima segunda. Ah, o Lauro de Paula tá aí, cara. Abraços. O Lauro de Paula sabe de onde ele é. O Lauro é um baita parceiro que eu tenho. No Distrito Federal, Brasília, em Paranoá, Distrito Federal. Eu trabalho com gravação comercial, eu tenho estúdio e aí eu gravo bastante, né, pro Lauro em Brasília, no Distrito Federal. Que show! Obrigado aí pela companhia, nosso queridão Lauro de Paula, Brasília. Bom dia, Carlos Roberto. É Paulo, tô trabalhando agora, trabalho na portaria de hotel em Porto Alegre, moro na Vila Nova. Tem Giliardi aí? Quem dera, quem me dera. É, quem me dera, sou fanático por rádio. Olha que legal, cara. E não conheci o amigo. Parabéns pela programação. Grande, grande abraço. É, Paulo, já passei por algumas rádios aqui de Porto Alegre, tá? Porto Alegre, grande Porto Alegre. Interior. Fora do estado também. Mas aqui na Caiçara é a segunda vez que eu trabalho aqui no na Rede Pampa. A primeira vez que eu trabalhei aqui foi em 1987. 1987 aqui. É, trabalhei na 104 aqui em Porto Alegre. Bom, a música Fala Baixinho. Fala Baixinho!

eu tenho a Marília Mendonça. Marília Mendonça, de quem é a culpa? E o juntamente com o Cristiano Araújo. Prazer, Carlos Roberto é meu nome. Até às 4 da manhã com o show da madrugada na Caiçara.

0: está te esperando. 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
0: Bom dia, Luan Santana. Te esperando. Milionário José Rico, corpo e alma. Baita seleção, Cristiano Araújo, Marília Mendonça, de quem é a culpa? Eu não sei de quem é a culpa. Você sabe quem é a culpa? Quem é o culpado disso tudo? Ô, Wagner, tudo bem, Wagner? É vigilante até às 7 da manhã. Bora lá. Até às 6, estamos juntos aí na Caiçara, viu? Aí depois tem a boa companhia do Sérgio Zambiase, às 6 da manhã. É, o PJ, o Paulinho, Amanda Bloch. A partir das 6 da manhã, tá? O show da manhã aqui da Caiçara. Ô, Wagner, Cachoeira do Sul, 12 graus. Eu até vou atualizar aqui. Eu vou até atualizar se ainda está nos 14 graus. É, continua 14 graus aqui na Avenida Ipiranga com a Avenida João Pessoa. 14 graus é a temperatura. Bom dia, Porto Alegre. Bom dia, Grande Porto Alegre. Bom dia, litoral, Serra Gaúcha, Vale dos Sinos, Vale do Paranhana, Serra Gaúcha, enfim, para você que tá curtindo aí a nossa programação. Hoje começa o dia com nevoeiro e o dia vai ser de sol em boa parte do Rio Grande do Sul. E vai ter frio também nas primeiras horas da manhã. Mas até agora não mudou nada, tá tudo do mesmo jeito. E eu espero que continue assim. Eu, sinceramente, tenho pavor de frio. Claro que aquele calor insuportável também. Mas, fazer o quê? Não é como a gente quer, né? Deus quer assim, então que assim seja. Tá frio? Coloca um casaco. Tá calor? Não, tira. Agora 13:02, bom dia, 13:02. A Polícia Civil está indiciando o ex-vereador Giovanni Gringo e mais 7 por fraude à licitação e associação criminosa, viu? Agora, que barbaridade em Guaíba, hein? Que coisa triste, uma morte violenta. Tráfico de drogas e feminicídio são as hipóteses investigadas pela Polícia Civil no caso da mulher que foi encontrada, foi ontem, ela foi encontrada boiando, né? É, encontrada boiando aí na cidade de Guaíba, aí no Guaíba. Tá, então, morte violenta, tráfico de drogas e feminicídio. Os resultados da Quina, 15, 42, 63, 66 e 77. Porto Alegre recebe autorização para compra de 100 ônibus elétricos. Que espetáculo!
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0: Sicredi.
1: Opa, gerente, manda um dinheirinho pra mim aí. A coisa tá feia. A coisa tá feia, índio, velho. Não tá fácil pra ninguém, hein? Tivemos aí o gerente da Sicredi, Bruno e Barreto. Aqui, Rádio Caiçara, excelente dia, 14 a temperatura. Deixa eu dar um toque aqui para nossa gauchada querida. Ô, gauchada, não perde tempo aí. As inscrições para o acampamento Farroupilha de Porto Alegre termina hoje, quinta-feira, hein? Termina hoje, dia 28, quinta-feira. Então, se tu quer te inscrever, aproveita que hoje é o último dia. O evento ocorre sempre aí de 29 de agosto até o dia 20 de setembro no Parque Harmonia. Beleza? Tá dado o recado aí pra ti. Valeu, índio, velho. Inscrições do acampamento Farroupilha de Porto Alegre termina hoje. Não perde tempo. Vai lá, te inscreve, tá? As inscrições pro acampamento do termina hoje. É, quinta-feira começa com nevoeiro, mas será de sol na maior parte do dia. Teve um caso também do padre, né? Da cidade de Protásio Alves. Protásio Alves, que fica na região serrana, na região da serra aí no nordeste do Rio Grande do Sul, conhecida como Pérola da Serra Gaúcha. E o município fica aproximadamente 190 até 200 quilômetros de Porto Alegre. Fica ali pertinho de Nova Prata, né? Dá uns 18 quilômetros de Nova Prata, também de Vila Flores. E tem um caso lá do padre, né? Servidor da Prefeitura de Protásio Alves, né? Aliás, Protásio Alves é o servidor da Prefeitura de Protásio Alves, que foi preso aí por descumprir a Lei Marinha da Penha. E também suspeito de armazenar e divulgar sem permissão imagens íntimas de uma mulher. Aí a administração municipal informou que aguarda detalhes aí da investigação para tomar as medidas cabíveis. Aí é o servidor aí da prefeitura de Protásio Alves, preso por descumprir. O homem foi morto a tijoladas em Carazinho, olha que loucura. Os suspeitos foram presos em menos de uma hora depois do crime. Aqui, ó, o padre, que eu tava falando do padre agora, que ele atuava em Guaíba e condenado a mais de 18 anos por estupro de menina de 9 anos. Então temos aqui, ó, um estupro em Guaíba, né? O padre que atuava em Guaíba, há mais de 18 anos de prisão por estupro da menina de 9 anos e também... Protásio Alves, o servidor aí da prefeitura de Protásio Alves, que foi preso aí por descumprir Lei Maria da Penha. Quem é que pediu Wesley Safadão? Me conta. Fala baixinho. Caiçara. Bom dia.

0: eu cheguei aí da sanfona, aquela pausa pro cafezinho, né? Coisa bom, cafezinho, quentinho, rapaz, tá friozinho, deu uma caminhadinha lá fora, rapaz do céu, tá geladinho, e aqui diz que tá 14 graus a temperatura, será que é isso mesmo? Será que é isso mesmo? É, 14 graus, mas tá, tem um ventinho gelado. E aí, chimarrãozinho agora? Agora é chimarrão. Agora é chimarrão. Abraço aí pra turma, ô turminha da Caiçara. Aqui tá dizendo que a quinta-feira começa com nevoeiro, mas vai ter sol. Hoje vai ter bastante sol, coisa boa. Hein? Pra lavar roupa, pra secar a roupa. É, que bom que o sol vai aparecer hoje. Mas vai ser frio no estado nas primeiras horas da manhã. Então tu te prepara aí, cara. Vai sair cedinho, vai pular cedinho da cama. Já sabe que a parte da manhã vai ser frio. Mensagem chegando, 99987-8101. 99987-8101. Coloca o 9 primeiro aí, tá? 99987-8101. Quem tá mandando aqui? Bom dia, Carlos, tudo bem? Sou de São Borja. Como é que tá aí em São Borja? Tudo certo? Gostaria de pedir uma música do Breno e Matheus. Eu quero é praia. Eu também quero é praia. Oferecer para todos os ouvintes da Rádio Caiçara, para a mãe, a dona Idalina. Ô, dona Idalina, o filho Juan, para nós aqui da Caiçara. Amigo, tá top. Parabéns, programa tá show. Ótimo dia, abraço. Marielle e Pitty. Marielle e Pitty, pessoal de São Borja. Ou Marielle Pitty, São Borja. Que legal, que bom saber. Alô, São Borja, aquele abraço. E obrigado aí pela audiência, obrigado aí pela companhia de sempre. Nas madrugadas aqui da Caiçara.
1: Bom dia, Claudio
0: Miro. Ô, Claudio Miro.
1: Se eu pudesse rodar uma música do Baitaca, campeiro, canta triste.
0: Do Baitaca?
1: Vou oferecer pra vocês aí da Caiçara.
0: Obrigado.
1: E pra todos os meus familiares aqui da cidade de Butiá.
0: Tá.
1: Ei, bom dia.
0: Butiá,
1: bom
0: hein?
1: Final de semana.
0: Alô, Butiá, tá frio em Butiá ou não, hein? Tá. Não deve tá muito gelado também, não deve tá muito diferente daqui. Butiá, Claudio Miro, grande abraço aí pra ti. E mais? Bom dia, Carlos. Gostaria de ouvir a música Leonardo e Gaúcho da Fronteira. Leonardo e Gaúcho da Fronteira. Tá bom. Tá certinho. A Beth tá dizendo que não gosta de frio também. É, não dá pra querer. Frio não dá pra querer.
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de cabelos longos, bom dia. O AGP aqui na Caiçara, agora 13h36. 13h36. Bom. Ah, adeus, Mariana. Gaúcho da Fronteira. Tá bom, Caiçara, bom dia.

Viajante Solitário, César e Paulinho aqui, Rádio Caiçara. Bom dia, bom dia, bom dia pra você. Amigo caminhoneiro, grande abraço, obrigado aí pela carona. Motorista de ônibus, caminhão, carreta, táxi. Abraços aí, taxista, motorista de aplicativo. Também todo o pessoal aí da indústria, pessoal que acorda cedinho e já liga o rádio aí na Caiçara. Olha só, um homem. Ele foi convidado, né, para fazer uma homenagem de despedida de um amigo, tá? Esse amigo veio a falecer. E aí, durante o velório do amigo, isso aconteceu em Birubá, no norte do estado. E eles eram amigos desde pequenos. Desde pequeno. O João Sebastião Goulart Corrêa, 76 anos. Aí a família pediu, né, para que ele tocasse ali uma sanfona, prestasse uma homenagem pro amigo, prontamente, né? E ele tocava uma música em homenagem ao Gentil Scapini. E ele acabou sofrendo aí uma parada cardiorrespiratória. Ele foi atendido, né? Mas não resistiu. Foi atender o pedido do amigo de mais de 4 décadas, João Sebastião Goulart Corrêa, de 76 anos. Ele morreu na última quinta-feira, dia 21, e ele tocava uma música com uma sanfona no velório do amigo Gentil Scapini, em Birubá, no noroeste do estado, quando sofreu uma parada cardiorrespiratória. O amigo tinha 72, 78 anos, sofria de um câncer. Ele morreu na quarta-feira. Quarta-feira ele morreu. Por volta do meio-dia ele morreu. E durante o velório, na mesma noite, os familiares pediram para que João homenageasse esse amigo aí, atendendo o último pedido do amigo. Atendendo o último pedido do amigo. Aí na manhã da quinta-feira, por volta das 10 horas da manhã, quando o corpo de Gentil começava o translado, né, da capela mortuária de Birubá até a capela do Pinheiro, do interior do município, o João tocava uma música. E aí, enquanto tocava a música, sofreu aí a parada cardiorrespiratória e morreu no local. Que tristeza, né? Que isso? Barbaridade. 14 graus, não mudou a temperatura, continua a mesma, 14 graus. Hoje, pontos de nevoeiros, né? Mas vai ser um dia de sol. Cerração que baixa é sol que racha. Sol na maior parte do estado do Rio Grande do Sul. E o estado vai fazer frio aí nas primeiras horas da manhã também. Oi, Caiçara, bom dia. Tem Exalta Samba? Tem sim, olha lá. Tá vendo? Tá vendo aquela lua? 15 para as 4, bom dia.

12 graus a temperatura, agora 11 faltando para as 4. 11 faltando para as 4, aos pouquinhos a cidade começa a ficar movimentada, as ruas da cidade. Para você que está aí pelas rodovias, pelas ruas, obrigado aí pela companhia, pela carona, tá? Pessoal já, e os motoristas aí, os caminhoneiros já em movimento aí. Carlos, alô, Rádio Caiçara, Gilson em Mostardas. Alô, Mostardas, aquele abraço. Pessoal ali de Mostardas, também das Cacimbas, da Solidão, dos povos ali também. Pá, coisa boa. Mostardas, o pessoal também de Palmares e Capivari. Mas o meu amigo Gilson está me dizendo o seguinte: lá em Mostardas, preparando um café na Cambona, para logo mais pegar a estrada, rumo a Charqueadas, levando uma carga de aipim. E tô ligado aí na Rádio Caiçara. Bom dia, amigos. Deus abençoe nosso dia. Deus abençoe aí o teu dia, a tua vida, teu trajeto, a tua viagem, tá? Abração para ti e para toda a tua família. Tá bom, Gilson? Prepare um café, mas esse cafezinho aí na Cambona com aipimzinho frito é bom também, né? Ah, cafezinho com aipim, é muito bom. 10 faltando para as 4, mensagens, manda aí, manda mensagem aí pra gente. 99987-8101. Pode mandar aí mensagem de voz, ou então pode mandar mensagem de texto. Essa aí vai para todos os viajantes, os caminhoneiros, aos amigos da estrada. Assino com X, Gilberto e Gilmar, Zeneto e Cristiano. Caiçara, bom dia.

bombeou, a gente pimba. É, trio Parada Dura. Essa aí é dos anos 80, início dos anos 80. Bobeou, a gente pimba, que bacana. Me pegaram direitinho agora. Ah, Carlos, olha só, bom dia. Recém chegando em casa depois de um engarrafamento. Eu pensei, será que pegou algum acidente no caminho, alguma coisa, né? Eu fiquei pensando, é, engarrafamento.

Mas tinto ser. O engarrafamento tá ali, ó. Aquele vinho. Tá certo, tá bom. Muito bom. Eu pensei mesmo, ó, o que será que aconteceu? Mas esse engarrafamento aí é bom, hein? Eu gosto desse engarrafamento aí. Manda tua mensagem aí, manda tua mensagem. Pode ser mensagem de voz ou mensagem de texto. Sinta-se à vontade. Deixa eu mandar um beijinho aqui pra Annelise Rocha. A Annelise tá ligadinha na Caiçara. A Annelise chegou agora na praia, é?

0: moçada.
1: Oi.
2: Bom dia, Carlos.
1: Bom dia.
2: Gostaria de pedir a música pra ti, do Bruno Marrone, se tiver.
1: Qual?
2: Fruto Especial.
1: Boa. Boa.
2: Boa pedida. Um abraço.
1: Outro pra ti.
2: Bom trabalho.
1: Valeu.
2: Bom descanso depois.
1: Obrigado, meu bonito.
2: Bom descanso.
1: Valeu. Obrigado aí pela audiência e um grande dia aí pra ti. Um grande dia aí. É, Fruto Especial, né? Fruto Especial é com o Bruno Marrone. Tá bom, já toquei aí. Bobiô, pimba. Bobiô, a gente pimba. Bom dia.
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0: Abração aqui na Caiçara, fruto especial Bruno e Marrone. Trio Parada Dura bobeou, a gente pimba, quinta-feira começa com nevoeiro, mas vai ser um dia de sol na maior parte do estado. O estado terá frio nas primeiras horas da manhã. E a Annelise falou que chegou há pouco na praia, chegou agora na praia, na verdade. Aí ela já mandou isso aqui pra gente, ó. É bom de ouvir, né? Tá bom. Aproveita bastante aí, bah, aproveita bastante. Quem mais curtindo aqui a Rádio Caiçara, finalizando aí o nosso show da madrugada. Carlos, bom dia, bom programa. Uma excelente quinta-feira para todos nós. É isso aí, Cabral. Ótima quinta-feira para todo mundo. Ao som da Caiçara. Aqui a música não para.
1: Oi, Carlos. Bom dia a todos os ouvintes da Caiçara aí.
0: E aí, meu amigo?
1: Borracharinho, Ticaratinga. Também o pessoal de Cidreira. Quero mandar um abraço. E já temos uma Porto Alegre, Carlos. Levando a Caiçara na carona.
0: Opa, obrigado aí pela carona.
1: Um grande abraço aí do Oséias Vite.
0: Tá vindo da onde?
1: Tamo junto.
0: Tá vindo da onde, Oséias? Conta aí pra gente, Oséias. Tá rumo a Porto Alegre, mas tá vindo da onde?
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0: interessa. Se ela é coroa, panela velha é que faz comida boa. Vamos finalizando aqui o show da madrugada da Rádio Caiçara, porque vem aí o programa
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0: Muito bem, a partir de agora, estamos no ar com o Bom Dia Caiçara. Show da madrugada volta a 1 da manhã comigo, tá? Até às 6 da manhã te faço companhia todos os dias. Mas não é possível isso? Já começou esse despertador a incomodar? Não é possível, eu não acredito. Mas que barbaridade. Vamos levantar então? Vamos pro lado da cama? Vamos pro lado da caminha aí, bem na manhã, tomar aquele banho bem gostoso, para começar bem o dia. Eu tinha perguntado aí pro Zéias, da onde ele vem e para onde ele vai?
2: Cidreira rumo a Porto Alegre, todos os dias.
0: Olha aí,
2: e a
0: ó.
2: Caiçara todos os dias.
0: Que então, legal. Que ótimo.
2: Giro da Sintonia 96.7.
0: Muito bom.
2: Sempre ligado.
0: Um abraço. Valeu, valeu, Zéias. Boa viagem para ti. Vindo para Porto Alegre, de Cidreira a Porto Alegre, todos os dias e ouvindo a Caiçara. Que maravilha, que bacana. Deixa eu mandar um beijinho aqui para quem. Temos aqui um alusão, é mensagem de voz.
3: Bom dia, bom dia.
0: Bom dia, bom dia.
3: É a brasileira Pozomonte, Chile.
0: Olha aí.
3: É brasileira. Moro no Chile, no deserto de Atacama. Saudade do Rio Grande do Sul.
0: Viu só?
3: Dá para colocar isso, é o sol sul terricor.
0: Onde tudo que se
3: saudade,
0: conta,
3: muita saudade do nosso Rio Grande do Sul.
0: Mas então venha para o Rio Grande do Sul.
3: Sempre com aquela vontade de ir na Feira Doce em Pelotas.
0: Ai, é bom. É de vir.
3: Nas festas do Rio Grande do Sul aí em Porto Alegre, né?
0: Isso.
3: Festa Semana Farroupilha.
0: Ah, agora esse
3: nossa,
0: tempo.
3: Nossa, muita saudade. Tô aqui no deserto da cama, no Chile.
0: Então, olha aí, que maravilha, hein? Obrigado aí pela audiência, tá ouvindo aí a Rádio Caiçara. Que show, que show. A Eliane, tudo bem, Eliane? Beijos aí pra ti. Quando der, chega aí. Venha, tá convidada. Bom dia.
4: É, tudo bom, meu querido?
0: Tudo certo.
4: E daí, começando o nosso showzinho da noite. Eu já tomei meu banho, já tomei um cafezinho,
0: olha
4: meu
0: bolinho.
4: Agora vamos ouvir a música Voo do Condor.
0: Aham.
4: Grande beijo.
0: Grande
4: abraço. Berê de Novo Hamburgo.
0: Ô, Berê. Alô, Novo Hamburgo. Berê, beijos aí pra ti, viu? Obrigado aí pela companhia, Berê.
5: Bom dia, CR.
0: Bom dia.
5: Meus alôs hoje vão para Vó Dalci, Mãe Madalena, Joyce, Regina da Turquia, Tinga da Tinga.
0: Certo.
5: Papael.
0: Papael.
5: Zeca do Guaju e Rita de Cássia. Eduardo Caminhoneiro. Tiago. Mário Padeiro. Ronaldo de Esteio, Papael, Carlos da Vendinha. Pode tocar pra nós, Gaúcho da Fronteira, tá bombando um vaneirão.
0: Boa.
5: Pra todos curtirmos.
0: Valeu, obrigado,
5: beijo.
0: Denilce, valeu, Denilce. Beijos aí pra ti, Eliane Silveira, Pouso Almonte, deserto de Atacama. Ao som da Rádio Caiçara e o Zezé de Carvalho e o Luciano. Menina Veneno. Bom dia, Menina Veneno. Agora 4:12 aqui, Caiçara. Prazer. Carlos Roberto é meu nome. Até às 18:00, tô contigo.

0: O Zezé de Camargo e Luciano aqui na Caiçara, Menina Veneno.
1: Bom dia!
0: Agora 4h15, já já vou falar pra você de Áries, Touro e também pra você que é de Gêmeos. A Eliane que tá lá no deserto de Atacama, ela falou que está com saudade das festas do Rio Grande do Sul e do acampamento Farroupilha. E falando nisso, Eliane, hoje inscrições para o acampamento Farroupilha acaba hoje, tá? Inscrições para o acampamento Farroupilha de Porto Alegre termina hoje, quinta-feira.

0: com o nevoeiro, mas vai ser um dia de sol na maior parte do dia. Diz que ia ser frio de manhã, mas não pode ser, cara. Até 14 graus a temperatura, 14 graus não é frio. Mas vai saber, né? Temos aí um trecho pela frente ainda. Vai que começa a baixar. Bora lá. Não tem problema. Deixa esfriar. Deixa esfriar. Quem mais tá curtindo aqui? Quem mais curtiu da Caissara, o meu xará, o Carlos.
1: Bom dia, Carlos Botocaia. Bom dia, meu.
0: Bom dia.
1: O Ronaldo tem. O Paulinho da família, tô aqui. Tabuco tá aí, bom dia pro Ronaldo Esteio, pro Paranaldo Esteio, pro Zeca da Cajuvira, pro André Gremista, pro Eduardo Caminhoneiro, pro João Pedrique, pra Valda Alci, pra Dona Madalena, pra Joyce Porteiro, pra Desde Canoas e pra Pedro da Zona Norte, e aqui é o Carlos da Vendinha, aqui tá 13 graus e não tá chovendo, o Carlos Alberto
0: Tá bom, tá bom, tá bom.
1: Feito, um abraço aí, boa semana,
0: valeu,
1: boa
0: quinta pra ti também.
1: Geral.
0: Isso aí.
1: Vou escutar um Júlio de Freitas, Carlos.
0: Claro,
1: hoje
0: não.
1: Vou pedir uma música do Júlio de Freitas.
0: Vamos nessa.
1: Canto dos Passarinhos.
0: É o Canto dos Passarinhos? Tá bom.
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0: Alô, você de Áries, Ariano, Ariana, 4:18. 4:18. O dia vai ser variável. No trabalho, tenha mais paciência com as dificuldades dos colegas. Paciência, calma, tá? Relaxa. No amor, não é momento para discussões. O cansaço provocado por desgaste físico, tá? Na saúde. O número é 211 é o número. A cor é verde. Para você que é de touro, no trabalho, voluntário fará o bem para os outros e também para você. Olha aí, hein? Boa. No amor, fase neutra. Na saúde, cuide das pernas e dos pés. Na saúde, cansaço provocando desgaste físico. 753 é o número da sorte, a cor é amarelo. Agora nós de gêmeos, para nós de gêmeos, geminiano e geminiana. No trabalho, aproveite para colocar assuntos pendentes e problemas antigos em dia. No amor, tenha cuidado ao se envolver com pessoas que não conhece. Presta atenção, não te envolve com quem não conhece, tá? Na saúde, tá regular. 369 é o número, a cor é azul. Daqui a pouquinho eu falo para você de Câncer, Leão e também para você que é de Virgem. Câncer, Leão e Virgem. Parabéns aos aniversariantes.

amigo aniversariante. Parabéns. Tudo de bom, saúde, paz, bastante dinheiro no bolso. Aproveitem bastante o teu dia, tá? Tudo de melhor aí na tua vida. O meu amigo, o meu xará Carlos Roberto pediu aí, vai ouvir a história dos passarinhos com o Gildo de Freitas. Confere a hora, 4:21, não perde a hora aí, tá? 4:21.

0: Essa é a história dos passarinhos aqui, Rádio Caiçara. Bom dia, Caiçara. 4:25. Levou um susto, né? 5:25? Não. Não, nada disso. 4:25 agora. Ei, tava demorando. Bom dia. Tem uma audiência maravilhosa. Que legal, hein? Indo descansar, Annelise Rocha tá indo descansar. Bom descanso aí pra ti, viu? Aproveita. Quem pode descansar, descansa.
1: Bom dia.
0: Cara.
1: Tá até um tomando aquele chimarrão.
0: Mas isso é
1: chimango.
0: Bora, chimanguear.
1: É escuta da Rádio Caiçara,
0: hein? Que bom, hein?
1: Tá
0: bom.
1: Tá bom?
0: Tá ótimo.
1: Ó, quinta-feira abençoada por graças de Deus e Nossa Senhora aí.
0: Amém, que assim seja.
1: Bom retorno pra casa. Ótimo dia pra todos nós aí.
0: Pra todos nós.
1: Um abraço do tamanho do Rio Grande pra esse pessoal da Rádio Caiçara tá na escuta aí.
0: Isso aí.
1: Eu vi que o Rio Varado bota uma do jogo de frente aí.
0: Tá.
1: Pra ficar na escuta aí tomando chimarrão. Fala lá na estrada aí agora.
0: Tá bom, toquei agora.
1: Vamos ao Maringá, o Paraná.
0: Valeu. Vamos ao Maringá, o Paraná. Opa! Bom viagem aí pra ti, viu? Ô Luiz Pisani, muito obrigado aí pela companhia. Quem mais aqui? Mandando mensagem. Já vou falar pra quem é de Câncer, Leão e Virgem. Já, Câncer, Leão e Virgem. Abençoada quinta-feira pra nós, Carlos. Manda um alôzão pro nosso divulgador, o Zeca do Guaju. É a Rita de Cássia. Oi, Rita. Beijos aí pra ti. Grande abraço aí pro Zeca. Ô, Zeca do Guaju. Sempre bem-vindo aí. E aí, Mário?
2: Bom dia, Carlos Roberto.
0: Bom dia.
2: Que é o Mário Padeiro, só ficar e desejar abençoada quinta-feira toda a família Caiçara. Um abraço, amigo Ronaldo State, velho da Baixaria, o Zeca do Guaju, a porteira Joyce, o Alex Confeiteiro, seu companheiro Júlio, o Júnior Alemão, o Eduardo Caminhoneiro, sua família, o Andenilson de Canoas. Abração, Carlos. Desculpa aí, às vezes eu erro teu nome. Mas vamos curtir a vida, que a vida é curta, abraço.
0: Tá bom. Tem uns que me chamam de Marcos, outros chamam de Eduardo, outros me chamam de Pedro. Mas tá bom, é parecido. Não tem problema. Valeu, abraço aí a todos os padeiros. Ouvindo aí a Rádio Caiçara, que legal.
3: Com a graça de Deus, mais uma quinta-feira em nossas vidas. Meu galo guerreiro, crujão das madrugadas,
0: CR7. É isso aí, CR7
3: na área. Zeca do Guaju, passando aí para retribuir o salão recebido para nossa Denilce de Canoas, que enxerga com coração. A Regina Santos lá na Turquia. A Rosane na Lomba do Pinheiro. O meu xará, o Zé lá na Inglaterra, o Mário Padeiro, Ronaldo Poeta de Esteio da equipe da PUC, o Eduardo Caminhoneiro, nosso repórter das estradas, Carlos da Vendinha, Jubim Colorado lá no Cristal, o Gasparzinho do Taques, o meu irmão Fernando Vigilante no Partenon, um beijo para minha amada Rita de Cássia. E um alô de A Z de 0 a 1000, que é muita gente. E um alô pro Jubim Colorado lá no Cristal.
0: Valeu, Zeca.
3: Do Guaju.
0: Zeca do Guaju, grande abraço aí pra ti. O Anderson mandou uma mensagem agora, o Anderson Prestes, é lá em São Leopoldo. Manda um Raça Negra aí pra mim. Tá bom, manda um Raça Negra aí pra mim. Manda um alôzão aí pra nós, tá bom, Carlos? Anderson, Natália, Alcivânia. Estamos indo para Ribeira e ao som da Rádio Caiçara. Ô, Anderson, tá bom, cara. Traz um perfume lá. Eu adoro perfume. Traz um perfume, tá? Grande garoto. O Anderson, juntamente aí com a Natália e a Alcivânia, indo para Ribeira e dando carona pra gente aqui na 96.9.
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0: Muito bem, alô você de Câncer, canceriano e canceriana, o dia favorável. No trabalho, favorável para ampliar seus conhecimentos fazendo um curso. No amor, use o diálogo para resolver diferenças. Na saúde, controle melhor as suas refeições. 223 é o número, a cor é rosa. Alô você de Leão, Leonino e Leonina, no trabalho. Ó, é melhor deixar assuntos importantes para outro dia, tá? É melhor deixar os assuntos importantes para outro dia. Hoje não é o momento. No amor, não tenha receio de ouvir críticas. Na saúde, atenção com a pressão arterial, 458 é o número, a cor é vermelho. Para você que é de virgem, no trabalho, imprevistos por falta de organização pode afetar o seu rendimento. No amor, evite pessoas que só querem interferir na sua vida. Na saúde, faz caminhadas ao ar livre, 980 é o número, a cor é laranja. Já eu falo para Libra, Escorpião e também para você que é de Sagitário. Você não sabe de mim? Você não sabe de mim? Sabe nada? Sabe nada, inocente? Raça Negra, aqui Rádio Caiçara, bom dia para você.

0: sabe nada, inocente. Você não sabe de mim, raça negra. Bom dia, bom dia, bom dia, raça negra. Você não sabe de mim. Agora, 25 faltando para 5. 25 faltando para 5 é o Bom Dia Caiçara. Em Ibirubá, dois amigos de muitos e muitos anos, de muito tempo. E um deles, né? Olha, o dia que eu morrer, tu vai fazer uma homenagem pra mim, vai tocar lá uma gaita, uma sanfona. E aí, em homenagem a esse amigo que veio a falecer, durante o velório do amigo, em Ibirubá, no norte do estado, João Sebastião Goulart, de 76 anos, tocava uma música em homenagem a esse amigo. Esse amigo é o Gentil Scapini. E ele, tocando uma sanfona, teve uma parada cardiorrespiratória e acabou falecendo. Que loucura, hein? Que loucura. João Sebastião Goulart Corrêa, 76 anos. Ele morreu na quinta-feira, dia 21. Ele tocava aí uma música com uma sanfona no velório de Gentil Scapini, em Ibirubá. E quando sofreu uma parada cardiorrespiratória. O amigo Gentil tinha 78 e sofria de câncer. Ele morreu na quarta-feira, o amigo, né? Na quarta-feira, dia 20. Aí, por volta do meio-dia, ele morreu. Durante o velório, na mesma noite, os familiares pediram para que João fizesse uma homenagem, que o homenageasse, atendendo ao último pedido do amigo. Na manhã da quinta-feira, por volta das 10 horas da manhã, quando o corpo de Gentil começava o translado da capela mortuária de Ibirubá para a capela do Pinheirinho, que fica no interior aí do município, João tocava uma música e, infelizmente, sofreu uma parada cardiorrespiratória e morreu no local.
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0: Agora, 4:37. Outro dia eu ouvi os zambiados falar que o próximo minuto não nos pertence. E é bem isso aí, o próximo minuto não nos pertence. Alô, você de Libra, libriano e libriana, no trabalho chances de mudanças, melhora a sua profissão e lucros, tá? Chances de mudança que melhore a sua profissão e lucros. No amor, tome iniciativa em relação a uma paquera. Vai lá, não fica esperando, cara. É, chega junto. Na saúde, cuidado com gripe. Cuidado com a gripe. 61 é o número, a cor é verde. Alô, você de escorpião. Agora 4:38. Ou seja, 22 para 5. 22 para 5. No trabalho, trate assuntos profissionais com responsabilidade e determinação. No amor, familiares mais velhos tenderão a se manter, né? A se meter, aliás. A se meter na tua vida. Na saúde, cuida das cordas vocais. O número é 138, a cor é amarelo. Alô, você de Sagitário. 22 para 5, Sagitário. No trabalho, é favorável para modificações em teu trabalho. No amor, bom relacionamento no ambiente familiar. A saúde está boa, 170.

0: quem tá acordando agora, bom dia pra quem tá trabalhando. As meninas aí na ilha, trabalhando. Ó o papaião aí, papaião.
1: Olha a foto pra ti do... Tá chimango aí, ó.
0: Olha aí.
1: Chimango.
0: Tá chimangueando,
1: hein? Já começar nas montagens de mala aí. As malas de viagem que eu faço, hein? Aquelas aí eu monto. Eu dei um bom dia aí pro Cláudio, Zeca, o Medeiro, o Chupinho, o Eduardo, o Carlos, o Tinga da Tinga, o Eduardo lá. Toda essa gurizada. Porteira Jossi ali, deu um branco no nome das gurias aqui, ó. Peço até desculpa para as gurias ali.
0: Ela sabe, mas
1: tá todas as gurias aí, ó. E para todo mundo aí. E o papai eu desci metendo uma chimanga.
0: E metendo uma chimanga e com as malas prontas.
1: Bom dia.
0: Bom dia.
1: Aqui o papai eu desci metendo uma chimanga e voltando aqui, ó. Já que tu falou desse do rapaz que foi tocar coriona lá, né? Que morreu no velório, na homenagem, né?
0: Tu vê só que loucura.
1: É, isso aí é que nem uma amiga minha ali. Quase a mesma coisa, né?
0: É mesmo,
1: O marido dela morreu, né? E aí e ela começou a gritar, né? A viúva, né? Ela do lado da cova lá, né? No cemitério. E ela gritava, né? Pelo amor de Deus, não me deixa aqui, não me deixa aqui, pelo amor de Deus, me leva junto. E aí ela resbalou o barranco ali, quebrou ali, né? E ela caiu dentro da cova, ela caiu lá.
0: É mesmo, braço. É.
1: E aí ela gritava, socorro, socorro.
0: Me tira daqui. Quem é ou não quer ir, afinal de contas? Valeu, papaião, um abraço aí pra ti, meu guri. Ô, Mezenga. E aí, Mezenga?
2: Bom dia, Causo. Essa
0: é
2: tá tudo bem. Tudo com 12 graus que não tá harmonia aqui, ó. Menina, tá abaixo o sinal de friagem, hoje frio.
0: É mesmo, é.
2: Como é que tá o gauchão lá de São Borges? Tempo bom? Eduardo Caminhoneiro, como é que tá? Tique Tatink, e o Ronaldo, o Chubinho, como é que tá? E o Cid? E o Papaião, como é que tá lá? Já tá pronto na lida? E a Regina lá da Turquia, como é que tá? Eu quero música boa, aí. Os Federais, Nada Mudou. Uma boa quinta-feira pra todos. E
0: pra lentes, todo mundo.
2: Nossa vida é uma só.
0: Viva
2: a vida.
0: Aí. Viva a vida. Viva, viva a vida. Não deixa nada pra depois. Não deixa nada pra depois. Carlos, acordei sonhando com um ladrão. Deu medo. Agora é só umas que é pra acalmar. É a Cirlei. Mas que é isso, Cirlei? Ei, acordou sonhando com um ladrão. Deu medo. Agora só música pra acalmar. Mas que tal, hein, Cirlei? Bom dia pra ti. Bom dia pra ti, Cirlei. Beijo.
3: 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Bom dia, Carlos Roberto. É o Tica da Tinga. E a Restinga tá linda, Carlos Roberto. Restinga, extremo sul de Porto Alegre. Oi, Oséias. Aí, Oséias. Aí, vó Nalci, vó Pretinha, vó Maria Denilce de Canoas, a porteira Jorge, o Zé na Inglaterra, a Regina Santos na Turquia e a Martinha Silva em Portugal, o Amâncio em Caçapava no Sul. Ah, Carlos Roberto, coloca essa música pra nós, Regis, o Poçante, claro. Zezé de Camargo, Luciano, claro. Pra todo mundo, todo mundo. Aê!
0: Valeu! Valeu, alô, Restinga!
4: Esse negócio tá bombando aí, velho.

bombando o Vaneirão. Tá bombando o Vaneirão. O Anderson mandou uma mensagem aqui. Ei, meu gurizinho, tá indo pra onde mesmo? Tá na estrada aí? Pelo pouquinho, deixa eu achar aqui a mensagem dele. Manda um alusão aí pra nós, Anderson. Estão indo pra Ribeira. Estão indo pra Ribeira. Não esquece do meu perfume aí, tá? O Anderson, a Natália e também a Alcivânia. Estamos indo pra Ribeira. O Raça Negra conseguiu ouvir aí, né? Daí ele me falou aqui, ó. Pá, cara, bem na hora caiu o sinal, mas deu pra ouvir um pouquinho do recado.

0: é uma temperatura gostosa. Bom dia, Carlos. Manda aí um abraço aos colegas de serviço. Abraços aí pra ti, pros teus colegas. O Odair, Shaira, o Didi Galo Cinza, mas Galo Cinza, Luciano de São Borja, turma aí, nossa turma, ouvindo a Caiçara, que bacana, bom trabalho aí, tá? Cadê a mensagem que tinha aqui? Ah, eu tinha separado a mensagem aqui, um homem velho apagou a mensagem. Ei, mas que tal? Me quebrou no meio agora. Vamos pra outra. Vamos pra outra. Beijos aí pra Cirlei. Ô, Cirlei, obrigado aí pela audiência, tá? Obrigado aí pela companhia. Ô, Carlos Roberto. É o Maneca. Ô, Maneca, tudo bem, Maneca? Maneca do táxi da Princesa Isabel. Levei teu colega aí na rádio. Ah, o Geraldo, nosso querido Geraldo Garbini. Trouxe agora há pouco. Manda uma música pra nós aí do Amado Batista. Ô, Geraldo Garbini. Já chegou no trabalho, já tá na lida aí.
1: Bom dia.
0: Bom dia.
1: Aqui o Sérgio de Viamão.
0: Opa, e aí, Viamão?
1: Madalena.
0: Ô, Madalena.
1: Cadê o café?
0: Cadê o café, Madalena?
1: Vou passar ali pra tomar o café.
0: Olha aí. O
1: cara do sítio.
0: Olha ele.
1: Cara do sítio.
0: Olha ele.
1: A Madalena.
0: Ô, Madalena, olha ele, Madalena.
1: Bom dia pra todo mundo. Tá?
0: Tá bom dia pra ti também.
1: Bota uma música à sua vontade aí.
0: Tá.
1: Tá?
0: Pode ser a próxima então? Grande abraço aí. Ó, o Sérgio já tá avisando a Madalena. Madalena, prepara o café que eu tô chegando, Madalena.

0: caminhoneiro, amigo viajante, obrigado aí pela companhia. Zezé de Camargo e Luciano, cada palmo dessa estrada é a rédeas do possante. Agora 7, faltando para 5, 7 para 5, 14 graus e a temperatura. Tá tudo tranquilo, o trânsito tá calmo. E aí nas rodovias, pelas ruas da cidade, tá tudo calmo por aí também? Oi, Juvei, tá tomando teu chimarrão aí, bem tranquilo, né? Ó, daqui a pouquinho tem que trabalhar, aproveita o teu chimarrão. E também pra gaúchada aí que tá interessada em montar aí o piquete, né? Os seus piquetes no Parque Harmonia, deve se inscrever, é presencialmente no Centro Municipal de Cultura, na Érico Veríssimo 307, no bairro Menino Deus. Eu já tô te avisando por quê? Porto Alegre recebe só até hoje, quinta-feira, dia 28, as inscrições para o acampamento Farroupilha, tá? Então, índio velho, não te bicha aí, não fica te enrolando, tá? Se tu tem interesse em montar o teu piquete no Parque da Harmonia, deve te inscrever presencialmente no Centro Municipal da Cultura, na Érico Veríssimo 307, no Menino Deus. Acaba hoje.
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0: Vamos finalizando aí a primeira parte. Alô, você de Capricórnio, Capricorniano. 6 faltando para 5, Capricorniano. 6 para 5. No trabalho, procure não se iludir com propostas vindas de desconhecidos. No amor, dê mais carinho à pessoa amada. Na saúde, cuide do seu coração. O número é 113. A cor é verde. Para você que é de aquário, no trabalho tente não se irritar com alguns contratempos desse dia. Calminha, fica suave. No amor, a sua simpatia vai atrair novas amizades. A saúde está boa, 318 é o número, a cor é marrom. E para fechar aí a nossa primeira parte do horóscopo, para você de peixes, 5 faltando para 5, pisciano. No trabalho, imprevistos e burocracias podem te tirar do sério. No amor, dia de muita luz para os relacionamentos em geral. Na saúde, cuide da coluna. 815 é o número, a cor é branco. Daqui a pouco eu repito aí para você de Áries, Touro, Gêmeos, Câncer.

0: parabéns aos aniversariantes de hoje, tudo de bom. Bom dia, Carlos, bom dia. E Maneca. Maneca tá na lida aí, é taxista e tá na lida. Bom, nossa, quanta mensagem. Quanta mensagem. Meu querido Carlos Roberto, não esqueça da minha música. A minha música preferida é Voo do Condor. A Beri de Novo Hamburgo. Tá bom, Beri? Vamos fazer o impossível. O possível eu faço. 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Ei, Ronaldo, grande abraço aí pra ti, Ronaldo. Obrigado aí pela companhia. E mais aqui. Joyce, ô Joyce, tô no ônibus, Carlos, indo ao trabalho e tô me acompanhando nos fones aí, tá? Aqui em Viamão, tempo nublado, ventinho, 13 graus, tá bom, ventinho geladinho, fresquinho, tá gostoso o dia hoje. Quinta-feira pra você, ótima quinta-feira pra todos os ouvintes aí da Rádio Caiçara, uma do Gaúcho da Fronteira pra mim, ofereço aí pra ti, vó Dalci, Eduardo Caminhoneiro, pra Denilce de Canoas, o Carlos da Vendinha, o senhor da borracharia, o Tica da Tinga, Mário, o Mário Padeiro, a Regina da Turquia e pode falar o signo de touro de novo, obrigado, beijos, Joyce Porteira em Viamão, tá ligadinha na Caiçara.
1: Bom dia, Carlos Roberto.
0: Oi, bom dia.
1: Bom dia. Da Caiçara.
0: Bom dia.
1: Carlos Roberto, quando eu vejo os ouvintes dizer que estão indo lugar para tal lugar, estão chegando, me lembrei do amigo meu lá do Caciqui, dos anos 80. Ele veio pra Porto Alegre.
0: É mesmo?
1: Aí ele foi no orelhão, ligou pro pai dele. O pai dele lá no Cacique disse assim: pai, tô indo pra Aparecida. Aí o pai dele disse: ô filho, vai indo pagar a promessa? Não, pai, eu não vou pagar a promessa. Aparecida é uma senhora que dona de um boteco, de um lixo, que ela mistura essas cachaças ruins e fica parecida com a cachaçinha boa aí do Cacique. As cobertas brincadeiras. Toca pra nós, o Sérgio Rei, pinga em mim.
0: Pinga em mim.
1: Mas admiro os caras que bebem apreciadamente, tá?
0: Ó, uma pinga em mim que é parecida também, né? Parecida com a da boa. Tá bom, pinga em mim. Deixa eu ver se eu já acho agora aqui. Pinga em mim. Ô, oh, maravilha, hein? Pinga em mim. Eu tenho aqui com o Sérgio Reis. Tenho sim. Eu já vou tocar os federais aí, viu?

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5 horas, 1 minuto e meio, passando aí das 5, madrugada desta quinta-feira, né? Já chegamos, tá passando praticamente aí, o pessoal usa aí também como também uma parte simbólica aí da semana, né? Metade da semana até quarta, de quinta até o domingo aí a segunda parte da semana. Então, segunda parte da semana, quinta-feira, hoje dia 28 de maio, aproximando também do finalzinho do mês de maio, né? Chegando ao seu final, vai até o próximo domingo. Domingo, então, tem encerramento e segunda-feira aí já começando uma semana nova e também um novo mês, mês de junho, né? Já chegando e também na, quase na metade do ano de 2026. A temperatura é de 13 graus aqui no centro de São Borja. Bate um arzinho, ventinho aí gelado, né? Tem algumas nuvens no céu. Para hoje até pode ter alguma instabilidade entre quinta e sexta-feira, segundo o boletim ontem da Estael Cias. Vamos aguardar aí, por parte aí dos institutos de meteorologia, também alguma projeção do tempo para hoje e também para os próximos dias. Daqui a pouco vamos trazer na programação aqui da Cultura, que vai ter as informações na sua manhã, na sua madrugada aqui na 1260. Nível do Rio Uruguai é 1,78m, cresce, né? Ainda cresce um pouquinho, 1,78m, não está tão alto assim, mas desde ontem evidencia aí o crescimento, ontem praticamente todo dia, né? Ontem tivemos 1,75m, pouca coisa, cresceu 3 centímetros de ontem à tarde até agora no início da madrugada. 13 graus, portanto, a temperatura, a programação Amanhecer na Cultura, desejando tudo de bom aos nossos ouvintes, bom trabalho, bom descanso, aqueles que estão com o radinho na cabeceira da cama, já estão se preparando para o trabalho também, né? Na área do transporte escolar, na área da construção civil, que eles estão pensando também nos afazeres do dia, e aqueles que ainda não dormiram, né? Pessoal que varou aí à noite no trabalho, na área de segurança, também nosso bom dia para o Paulinho do Mato Grande, Eder Weber, Lenhe Juí, ao Ayrton Santos em Novo Hamburgo, o Márcio também em Novo Hamburgo, entre outros, São Urgência e outras partes no interior do município, nosso bom dia também. 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Vamos começando aí com o Chico Vargas, Francisco Vargas, 5 horas mais 3 minutos e meio, 13 graus a temperatura aqui no centro de São Borja. É a programação Amanhecer na Cultura.

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1: 5 horas e 6 minutos, a temperatura apenas retificando, né? Está 11 graus, não 13, né? A gente informou aqui na abertura da programação que a temperatura estaria por volta aí dos 13 graus. 11 graus, portanto, aqui no centro da cidade de São Borja. Um arzinho gelado, né? Faz com que tenha a sensação de mais frio ainda. 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Bom dia para o Magarinos, né? Já enviando o seu bom dia, seu recado aqui na programação para o WhatsApp aqui da emissora. Bom dia, meu amigo Alberi, estou na escuta da Caiçara. Boa quinta-feira para todos. Na verdade, ele mandou um recado aqui, uma mensagem, antes das 5 da madrugada, né? Antes das 5, obrigado, Magarinos. A gente deseja também tudo de bom. Bom dia, perfeito, né? Escuta, ok? Obrigado, Éder Weber, né? Éder lá em Juí, na Unijuí, né, Éder? A gente deseja também tudo de bom. E Juí também é uma cidade fria aí nessa época. Também a gente lembra aí de algumas geadas quando ia levar aí o familiar, né, meu pai até Ijuí, e também tinha muita geada na cidade. A gente observava aí os gramados brancos aí alguns anos atrás. Nosso bom dia, o Éder, que tem familiares aqui no Caçacan, né, Éder? O Éder Weber. Nosso muito obrigado pela audiência e sintonia na programação da 1260. Os nossos ouvintes do Caçacan, Mato Grande, Ivaí, a gente deseja também tudo de bom. Chega aí o Teixeirinha, são 5 horas e 8 minutos, temperatura 11 graus, aqui o Amanhecer na Cultura. Música.

Hora certa e temperatura para o mercado da casa, 11 graus aqui no centro de São Borja. Amanhã fria dessa quinta-feira, 28 de maio. E a hora certa, 5 horas e 13 minutos. Chegando aí o Silvaneiro Robalo.

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4: 5h18, a hora certa você confere aqui na Cultura Edição Borja, 5h18 para o Mercado da Casa, né? Temperatura 11 graus, é a madrugada desta quinta-feira, dia 28 de maio. Trazendo a informação, interagindo com os nossos ouvintes, nosso muito obrigado. Ouvintes, continuem enviando seu recado, sua mensagem aqui para a programação. Já já a gente vai trazer, né, o recado também do seu José Carlos, já nos enviou o áudio, né, José Carlos? Nosso bom dia, obrigado pela audiência. 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Manhã fria de quinta-feira, Dia Nacional de Luta pela Redução da Mortalidade Materna, aniversário do município de Machadinho, no Rio Grande do Sul, e Valinhos, em São Paulo. Também hoje marca a data, Dia Mundial do Hambúrguer, hein? Na gastronomia. Também Dia Internacional de Luta pela Saúde da Mulher. Um dos fatos aí da história. Nível do Rio Uruguai, aulas vão para todos os pescadores, agora 5h20. Pescadores aí nas margens do rio, nos acampamentos, vamos trazer informação. Ele está crescendo em toda a extensão, né? Claro, não está crescendo, não está tão alto assim o rio, mas ele tem um crescimento. Porto Mauá 2,73, mesmo assim abaixo, né? Mas continua crescendo desde ontem, lentamente, 2,73 em Porto Mauá, medição das 4h30 da madrugada de hoje. Garrucho 79 centímetros, está baixo, mas ele cresce desde ontem, né? Mais pouquinhos. E aqui em São Borja, 1,78m também cresce. Medição de 15 para as 4 da madrugada de hoje, 1,78 em São Borja. Vai mais um bom dia aqui para o ouvinte, né? Que está ligado na programação da Cultura, o Paulo também, nosso muito obrigado pela audiência e sintonia na 1260. Os ouvintes aí de São Donato, quem está também em casa, no seu local de trabalho, aqueles que estão chimarrando, se preparando para pegar o transporte escolar, né? Nosso muito obrigado também aos motoristas de transporte escolar, a gente deseja também um bom trecho, uma boa viagem aí. Cavalo Preto chega com o Sérgio Reis, depois tinha um Carreiro e Pardinho no espaço do Sertanejão aqui na Cultura de São Borja, o Amanhecer na Cultura. Música.

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1: Agora 5 horas mais 28 minutos, 11 graus aqui no centro de São Borja, na Riachuelo, a temperatura. Você confere com a meteorologista Elcias, né? O boletim a partir desta quinta-feira.
2: Nesta quinta-feira, o ar seco predomina em São Borja e toda a fronteira oeste, com expectativa de amplas aberturas de sol pela manhã, com 9 a 10 graus. À tarde, as nuvens aumentam e, principalmente na sexta-feira, chega instabilidade que pode levar temporais localizados para a região de São Borja. A chuva pode ser de curta duração, mas algumas áreas até não se descarta chuva forte. A temperatura um pouco mais alta, entre 15 e 19 graus. E essa instabilidade que vem após o período curto de frio pode gerar, então, essas condições para temporal passageiro. Fim de semana, com sol, variação de nuvens, a temperatura fica amena, entre 14 e 22, 23 graus. Na semana que vem, a segunda e terça, pode ter a presença dos nevoeiros nas manhãs e madrugadas, mas às tardes terão sol e nuvens e tendência de gradual aquecimento, com temperatura na casa dos 22 a 24 graus. Portanto, nos próximos 7 dias, a possibilidade de chuva é para sexta-feira, dia 29. Da Metsul Meteorologia, está Elcia.
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0: Agora 5:30, 5:30, né? Madrugada desta quinta-feira, dia 28 de maio. 11 graus a temperatura aqui no centro de São Borja. Programação, o amanhecer na cultura. 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
1: Olá, São Borja, tudo bem, amigos? 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Muito bom estar na companhia de todos, através da Rádio Cultura. 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
0: Está aí o recado, né? Xarope Gabiru, também produtos Calmidor aqui em São Borja, também na região. 5:32, 5:32, na programação da 1260, nossa alusão lá para o pessoal da equipe da Albarus que está se dirigindo para o trabalho, né? A gente deseja também tudo de bom, os caminhoneiros, o Dino aí, ao seu Luiz Antônio Caçafus, ao Fernando Pereira, é nosso bom dia também ao Ayrton Frade, entre outros, né? O sertanejo, né? Quanto tempo, né, sertanejo? A gente agradece sempre pela audiência e sintonia. Bom dia, meu amigo Alberim, manda uma música para todos nós, já estamos aqui mateando e temos só por domingo para maratona, vamos nos 42 quilômetros, um abraço para você, ótimo dia para todos nós. E estão nos treinamentos desde janeiro, né? É, treinamento pesado, está chegando a hora, o pessoal na expectativa. Tinha mais de 30 mil inscritos na maratona de Porto Alegre, né? Claro que é maratona que envolve a rústica, enfim, a rústica em a meia maratona também. Não pegaremos pódio, mas é muito gratificante. Tá certo, uma medalha de recordação aí, né? O Ramiro Farias. Bom dia, Alberice Dar, toca a música do Sabel. Ofereço para o meu pai Odilon Saraiva, a mãe Elza, o tio Antônio e a tia Denise. Obrigado, então, aqui a Roseli, acordando cedinho, né, Roseli? Nosso muito obrigado. Também o senhor José Carlos, na audiência da programação da 1260. São 5:34. A temperatura 11 graus no centro de São Borja, nível do Rio Uruguai, que em São Borja é 1,78 m, ele cresce 1,78. Chega aí João de Almeida Neto.

0: Nosso bom dia, seu José Carlos, né? Também, inclusive, mandou uma mensagem, um recado aqui na programação da 1260. A gente vai trazer aqui o áudio do seu José Carlos, dando um bom dia pra gente também, aos demais ouvintes aqui da programação. A gente já tem, inclusive, o nome aqui da música, né, José Carlos? Que ele sugeriu aqui na programação da cultura. Nosso bom dia, então. Vamos ouvir aí o áudio do José Carlos.
1: Bom dia, meu amigo e abençoado Alberi Dias. Quero pedir uma música pra ti com o crioulo dos Pampa Negro, bom no Se Mistura.
0: Sim.
1: E uma boa quinta-feira, na paz do Senhor.
0: Obrigado igualmente.
1: Deus
0: aí pra...
1: sempre no comando.
0: Pra ti, José Carlos.
1: Pra ti e tua família. E larga uma poesia, velho, do nosso parceiro Jornil. O Jornil tem umas poesias boas.
0: Isso, tá certo.
1: São Borja. Tá bem, meu amigo, velho. Dá um gritito pra toda a cidade que estão no... escutando. Uma boa quinta-feira para todos nós.

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3: Agora faltam 17 minutos para 6 ou 5h43, né? Hora certa, 5 horas 43 minutos. Observando aqui com relação à temperatura, não alterou muito, né? Que marca 11 graus no aplicativo da Rádio Cultura, possivelmente alguns até menos um pouco, né? Alguns aplicativos aí, a temperatura no centro da cidade de São Borja. Outros 12 graus, né? Observando aqui em outro aplicativo no celular, 12 graus também, 2 com 12 graus e 1 com 11, né? Entre a diferença aqui de temperatura, mas está bem friozinho, portanto um arzinho mais gelado. O pessoal que está se preparando agora mais perto do transporte escolar, nosso bom dia também, o Bolo, né? Segundo ele, não, hoje não tem encerração, né, Bolo? Uma boa viagem para vocês aí no trecho, Dona Lúcia também, lá na comunidade de Iuporã. Adianta um pouquinho de Iuporã, acho que lá em São Lucas está o seu Luiz Boeira. Bom dia, Alberi, uma abençoada quinta-feira para todos nós. Obrigado, seu Luiz, também a gente deseja tudo de bom, seu Luiz Boeira. A dona Rosenilda Dornelles, aqui do Ivaí, né, Rosenilda? Bom dia, Alberi, peço uma música com Dilon Ramos para todos nós, samborgenses, tá certo? Obrigado a Rosenilda, né? A gente agradece pela audiência e sintonia na programação aqui da Cultura 1260. Tem uma campanha de arrecadação de doações para a família que perdeu tudo em incêndio em São Borja, né? Família do senhor Luiz Carlos Forte, 70 anos de idade. Ele perdeu todos os pertences após um incêndio destruir a residência onde moravam no Cais do Porto, em São Borja. O grupo ESBC, ou seja, aqui da Rádio Cultura, né? O grupo que engloba a Cultura AM, Fronteira FM, Folha de São Borja, está arrecadando roupas tamanho 38 e calçados 36 e 42, móveis, eletrodomésticos, alimentos e rações para cães. As doações podem ser entregues na Rádio Cultura, aqui na Riachuelo 928, centro de São Borja, também na Lancheria Doce Verano, na Rua Riachuelo, ao lado do estacionamento do supermercado Rede Vivo. Essa, portanto, é uma campanha aí para doações, que essa família perdeu tudo no incêndio lá próximo do Cais do Porto. 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Tem mais aqui recado da programação da 1260. Pessoal que está nos acompanhando, né? Nosso bom dia ao seu Luiz Antônio Godói, dona Alcenida, lá na localidade de São Ramão. Também a dona Juventina, né? Há tempo a gente não mandou um alô para dona Juventina lá em Santa Maria, né? Nico Machado, dona Beth. Nosso muito obrigado também, professora Dalva e o Gabriel. Pessoal também da Granja Coleto, lá em Santa Luzia. Granja Mesoma, no Rincão de Santana. Chega a Daíra de Freitas, 5h47. Depois também tem o Odilon Ramos, né? Sugestão aí da Rosenilda, aí do Ivaí.

8 minutos faltando para 6, a hora certa e a temperatura para o mercado da casa. Temperatura no centro de São Borja na marca dos 11 graus. Vendo aí o Dilon Ramos.

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1: Minutos faltando para 6, aqui a programação, o Amanhecer na Cultura, né? Nosso bom dia também, a gente falou sobre o transporte escolar, o Jorge, né? Jorge Silveira, obrigado Jorge, tudo de bom aí, indo pro transporte, pro Rincão de Santana, o transporte escolar, estava saindo, aliás, saindo bem mais cedo, né? A gente acabou vendo agora há pouco a mensagem no Facebook, obrigado Jorge, também um bom trabalho para ti aí nesta quinta-feira e também pro restante da semana. 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Mais um destaque na parte musical, Nelson Vargas e Luiz Marenco, Alma de Campo.

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5: Pontualmente 6 horas da manhã, madrugadinha desta quinta-feira, hoje no calendário dia 28 de maio, né? 28 de maio, portanto, quinta-feira, chegando com a música, com a informação, interagindo com os nossos ouvintes. Nosso muito obrigado, né? Ouvinte que está enviando seu bom dia. Olha, temos muitos bom dias aqui, né? Bom dias, no plural, o Betão lá de Novo Hamburgo, segundo ele aí, acabou atrasando, né, Betão? Bom dia.
6: Hoje queimei o churrasco.
5: Queimou o churrasco, tá certo. Não, acontece, né? Tá bom, tá certo. Obrigado, Betão, né? São Borgense, lá em Novo Hamburgo. Segundo ele, atrasou um pouquinho, queimou o churrasco, né? Acordou perto aí das 6 da manhã. Nosso obrigado pela audiência. É, bom dia, Alberina. Escuta, manda uma música, Mano Tasso. Obrigado, Rosa e o seu Jair. Obrigado, Dona Rosa, e no bairro Piraí, né, Dona Rosa? A gente agradece aí pela audiência. Aqui em São Borges, no interior, também lá em São Paulo, na cidade de Capivari, interior paulista, o Renato Campos, que tem familiares aqui em São Borges, né, Renato? Tudo bom? Obrigado, nos mandou aqui um sinal de bom dia. Tá certo, obrigado, Renato Campos. É, nosso bom dia, também excelente quinta-feira para todos nós e os ouvintes do programa. Lisiane, enfermeira aí do SF, do bairro do Tiro, né? O postinho do bairro do Tiro, doutor Diego também. E tem a sua programação sábados aqui na Rádio Cultura, doutor Diego. Obrigado, Lisiane, e aos demais ouvintes da programação. Bom dia, Paulo Montenegro. Bom dia, Paulo, também um bom trabalho. É, o seu Luiz Bueira, a gente já destacou aqui também. Ao Francisco Marlo, né? Saímos cedo dos pelegos, se possível, roda Zaina Porreado e oferece para a minha vila aí, da Vila dos Quilca, né, Francisco? Obrigado, Francisco Marlo. E os demais ouvintes também, para os parentes de Samburá, Caçapava, Cerro do Ouro. E muita gente na escuta. Abraço, obrigado. Isso, não podemos esquecer o pessoal de Samburá, da Timbaúva, né? Então de São Miguel, também São Mateus, enfim, aí bem-vindo, né? Bem-vindo para a entrada aí da cidade. São Marcos. Passo da Barca, a gente agradece, portanto, pela audiência aí. Já estou na escuta, bom dia também ao Márcio, né? Agropecuária São Francisco, demais ouvintes aí. Já que estamos também trazendo a música e informação, vamos observar aqui o Jornal Correio do Povo, já na madrugadinha desta quinta-feira, dia 28 de maio. Jornal Correio do Povo, a manchete principal na área política: Câmara aprova PEC que acaba com a escala 6x1. É, texto prevê redução da jornada semanal para 40 horas, sem corte de salário e 2 dias obrigatórios de descanso. Está aí, portanto, notícia aí para os trabalhadores, né? E outras informações: Câmara derruba a tentativa do PL de votar PEC que previa a adoção da escala 4x3. PEC do fim da escala 6x1 vai de improvável a irreversível. Câmara de Porto Alegre repercute a votação da PEC do fim da escala 6x1. Também outro destaque aqui no Jornal Correio do Povo: Justiça anula licença para prédio de 40 andares no centro de Porto Alegre. Tereza Cristina cobra sensibilidade do governo à renegociação das dívidas rurais, setor essencial na área política. Também na área política, ainda pergunta sobre prisão de Bolsonaro e elogio a Lula. Confira os bastidores da reunião de Flávio e Trump, presidente dos Estados Unidos. É, quinta-feira na área do clima, né? Aqui segundo a Metsul no Correio do Povo, quinta-feira começa com nevoeiro, mas será sol na maior parte do Rio Grande do Sul. Gabriel Souza promete devolutiva do Bloco 1 para o próximo mês. Porto Alegre terá ações de conscientização para o Dia Livre de Impostos em 2026. O Grêmio repete o mesmo filme do ano passado. Inter vence Grenal e avança às oitavas do Brasil Feminino, da Copa do Brasil Feminina. O Inter venceu ontem o Grêmio nos pênaltis. Meta lança assinaturas pagas para Instagram, Facebook e WhatsApp. Tecnologia diversifica fontes de receita com planos premium para seus principais aplicativos. Alguns dos fatos, né, aqui do jornal Correio do Povo. Vamos novamente ao Teixeirinha, 6 horas e 4 minutos, temperatura 11 graus aqui no centro de São Borja.

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1: 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Temperatura na marca dos 11 graus no centro de São Borja. Alguns termômetros no aplicativo até destacando 12 graus aqui no centro da cidade. A lua é crescente desde o último sábado, né? Estamos na fase aí da lua crescente. 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Bom dia aí também para o João Garcia lá em São Lucas, né? Obrigado, João, pela audiência. Em sintonia com a programação da 1260, que chega aí com os Chacreiros, 6 horas 13 minutos e meio. Daqui a pouco tem o espaço do sertanejo.

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4: 6h18, 6h18, temperatura de 11 graus. Aqui a música e informação nas madrugadas da Cultura, desde as 5, né? A gente está trazendo informação aos nossos ouvintes, também interagindo, principalmente o ouvinte que está mandando seu recado da cidade, do interior do município, até mesmo do trabalho, do transporte escolar, também das granjas, das fazendas, de outras localidades também fora do município de São Borja, nosso muito obrigado. Exemplo aí do Éder Weber lá de Juí, né? Do Capivari, o Renato Campos, entre outros ouvintes, nosso muito obrigado. O Honório de Andrade já tem também uma mensagem, já vamos trazer, né, Honório? Obrigado pela audiência em Estância Velha, os ouvintes também de lá de Novo Hamburgo, Betão, também nos mandou o recado aqui. Atualizando aí com relação ao nível do Rio Uruguai, nosso bom dia, né? Do pessoal aí, o Paulo Orelha, obrigado a Orelha aí, na audiência da programação da Cultura, Humano, também o Caio, alusão também para o pessoal aí do acampamento, né, Encantado, seu Beto, Cláudio, seu Pedro, nosso muito obrigado na audiência aí da programação da Cultura 1260, o Serginho, Melo, Borjão, todo esse pessoal aí, o Dino, né? A gente agradece também o Joyce, obrigado pela audiência. Em Porto Mauá, a gente abriu aqui a emissora, estava 2,73, agora 2,75, né? Cresce ainda, medição das 5h30 da madrugada de hoje. Garruchos, a medição anterior, 79 centímetros, agora 82 centímetros também, está crescendo. Aqui em São Borja continua nos 1,78, né? Tinha um crescimento aí de 15 para as 4 da madrugada, agora a última atualização continua 1,78. 6h20. Obrigado, pessoal, pela audiência. 996731260 é o WhatsApp aqui da Cultura. A Merice, né? Bom dia, escutando o programa, tomando um bom chimarrão. Obrigado, pessoal, também ligados na programação aqui da Cultura. O senhor Dornelis, também lá da Albarusca, né? O Maninho, toda a equipe aí. Nosso muito obrigado. O Neco na Piraí Alimentos, Unidade 2. Nosso agradecimento. Paulinho do Mato Grande. Não tem nos ligado, né, Paulinho? Tudo é bom também. O senhor José Rodrigues, lá na São Rafael, pessoal também que está em sintonia com a programação Sobradinho, também lá em Conde de Porto Alegre, no assentamento em São Marcos, em Encruzilhada, né? Também São Paulo Belmonte, lá em Unistalda, nosso ouvinte aqui da 472, proximidade também de Iuporã, São Donato, proximidade do Itaqui, Maçambará. Chega o espaço do Sertanejão, Pedro Bento e Zé da Estrada, 6h20.

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1: Agora 6 horas e 29 minutos, 6h29. Vamos trazer novamente a previsão, projeção do tempo para esta quinta, com a Metsu e a meteorologista Estael Cias.
2: Nesta quinta-feira, o ar seco predomina em São Borja e toda a fronteira oeste, com expectativa de amplas aberturas de sol pela manhã, com 9 a 10 graus. À tarde, as nuvens aumentam e, principalmente na sexta-feira, chega instabilidade que pode levar temporais localizados para a região de São Borja. A chuva pode ser de curta duração, mas algumas áreas até não se descarta chuva forte. A temperatura um pouco mais alta, entre 15 e 19 graus. E essa instabilidade que vem após o período curto de frio pode gerar, então, essas condições para temporal passageiro. Fim de semana, com sol, variação de nuvens, a temperatura fica amena, entre 14, 22, 23 graus. Na semana que vem, a segunda e terça, pode ter a presença dos nevoeiros nas manhãs e madrugadas, mas às tardes terão sol e nuvens e tendência de gradual aquecimento, com temperatura na casa dos 22 a 24 graus. Portanto, nos próximos 7 dias, a possibilidade de chuva é para sexta-feira, dia 29. Da Metsul Meteorologia, Estael Cias.
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1: 6h32, agora 6h32, continua 11 graus de temperatura, alguns aplicativos indicando 12 graus, né? Esteve então agora há pouco a projeção do tempo, a gente coloca duas vezes sempre a projeção durante a programação, né? Muitos ouvintes acabam ligando o rádio um pouco mais tarde, outro madruga, não? E aí nos acompanham na programação aqui da Cultura. Nosso bom dia lá para São João Mirim, também ao seu Valdemiro Moscato, né? Ao também José Paz, lá na Granja, obrigado José Paz, aí, na comunidade de Inhuporã também. Dona Márcia Cristina, seu Telmo, o Alisson Velasque, que é caminhoneiro, né, Alisson? Nos acompanha. Falando em caminhoneiro, nosso bom dia aqui para o Rafael Pujol. Bom dia, meu amigo, aqui é Rafael Pujol, aqui na Argentina, voltando para casa, estou na autopista Rosário Córdoba, Ruta 9, escutando a programação da Cultura. Um abraço para minha família na Piraí, no bairro do... na Barão do Rio Branco, aí na Piraí, né? Mecânica Pujol, já tradicional, né? Mecânica Pujol. Abraço aí pro pai, o Sérgio Pujol. Um pro seu Sérgio, né? A dona Rosa. A dona Rosa, se não me falha a memória, é funcionária da Bandeirantes, né? Né, Rafael? Dona Rosa aí. E as avós, a tia, o tio Luiz Jacinto, lá na Santa Luzia, na Grande do João Coleto. Tá certo, obrigado aí. A gente agradece pela audiência, então, Rafael. Puder nos enviar uma foto depois, quando tiver clarindo mais o dia aí, Rafael. Pode nos enviar, então, a foto aqui da vinda da Argentina para São Borja. Um bom retorno, Rafael, junto aos familiares e aos demais caminhoneiros, né? O Dino, enfim, o Sertanejo, o pessoal que nos acompanha na programação da Cultura, Ayrton Fraga, né? Pessoal que muitas vezes estava na safra e acompanhando a programação da 1260. Vamos trazer aqui, inclusive a gente já viu uma foto aqui de correntes amanhecendo, né, o dia na Argentina. Bom dia, o João Garcia, né, obrigado João, lá em São Lucas, na Granja São Jonas da La Porta. Também José Paz, bom dia, sempre no escuto, chimarrendo, né, José Paz. Também, obrigado pela lembrança. Tá certo, obrigado, dona Márcia e Cristina, seu Telmo, né? Depois vai nos indicar onde estão localizados aí. 6:33. 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Ao Jorge Silveira, né, o pessoal que está nos ouvindo aí na programação da cultura. Ah, primeiramente a música aí da Dona Rosa, né, seu Jair, Manutaço. Depois o grupo Candeiro com Alambrador, 6:34.

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4: 17, faltando para 7 da manhã, 6 horas 43 minutos, 11 graus a temperatura, nível do Uruguai, 1,78 m. Ah, vamos ao recado aqui do Honório, né? O Honório deixou aqui um recado aqui para a programação da cultura. Nosso muito obrigado, Honório, pela audiência e sintonia aí, pelas palavras na programação e o nosso bom dia aí.
5: Bom dia, meu amigo Alberi Dias.
4: Bom dia.
5: E todos os ouvintes da Rádio Cultura.
4: Sim.
5: Meu canto é como o berro de um touro no fundo de um canhadão, que a voz chucra da tradição vem gineteando a noite escura, vem encurtando as lonjuras de um passado barbaresco, nesse programa gauchesco, Amanhecer na Cultura. Grande abraço para ti, Alberi, para tua família, meu amigo Novinho, meu amigo Antônio Ávila, seu Nelson do Carmo e tantos amigos que estão escutando aí. Um grande abraço aqui de Estância Velha. Um abraço especial para o meu amigo Laudelino Bagual Velho, que está de aniversário hoje. Ontem ele fez homenagem para o Tássio, que estava de aniversário, né? E hoje é o Laudelino. Um abraço, obrigado pela oportunidade, meu amigo Alberi Dias.
4: Ok, obrigado, Honório, né? Também a dona Roselânia, a família lá em Estância Velha, perto de Novo Hamburgo, perto de Portão, né? Partindo do município de Portão, lá na Grande Porto Alegre. 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Mais um recado aqui. Corsã, nossa natureza movimenta o Rio Grande. 6h46, o Nico, né? O Nico está nos ouvindo desde cedinho, desde a madrugada, com o radinho na cabeceira da cama, agora já fazendo fogo no fogão a lenha, né, Nico? Manda um alô também pro seu Pércio, seu Irineu Dornelles, aí na localidade de São Ramão, Nico, a dona Bete, chegando aí o tio Nanato. 6h46, já a gente retorna aí para a conclusão da programação Amanhecer na Cultura.

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1: 10 minutos faltando para 7 da manhã, já na reta final aqui da programação Amanhecer na Cultura. Nosso muito obrigado, hein? Os ouvintes que desde as 5, aliás, alguns até antes das 5, não estão nos enviando a mensagem, continua aqui na programação da Cultura. A gente retorna daqui a pouco no Gente Notícia, dentro de uma hora, né? 10 para as 8, com a colega Nelise Andres, Eduardo Belmonte, né? Júnior. E depois à tarde, na tarde a sua, a partir das 15 horas e 30 minutos. Nós vamos aí para os caminhoneiros, motoristas, pessoal também da área da construção civil. Desejando também um excelente trabalho na área da mecânica, também as costureiras, né? Entre as informações, observando aqui, novo lote que chegou quarta-feira ontem, né? Começa a ser distribuído para os municípios na quinta-feira, com relação a mais de 536 mil doses de vacinas contra a gripe para reforçar a campanha, né? Está chegando, portanto, ao Rio Grande do Sul, é uma boa notícia, mais doses aí. Atletas de Itaqui irão participar da meia maratona em Porto Alegre, mais de 32 atletas do Itaqui. Também aqui observando através do site, né? Ijuí registra, olha, infelizmente, mais mortes por gripe aqui. Ijuí registrou a morte de 13 idosos, 99, 84 e 79 anos de idade. Eles não eram vacinados e tinham comorbidades. As mortes por gripe acendem um alerta para a população sobre a importância da vacinação. Inclusive aqui em Santo Ângelo, também morte de 2 jovens com suspeita do H1N1. E São Borja, segundo aqui um site de Ijuí, né? São Borja também confirmou morte por gripe A. Apesar que alguns sites também aqui destacam que teria sido por Covid, né? Aqui em São Borja. Mas, enfim, né? Fica esse alerta. A gente retorna, então, na programação mais adiante, no Gente Notícia, agradecendo a Tristentos, Mercado da Casa, o Toro Passo Agronegócio, veterinária Toro Passo, né? Como é mais conhecida aí popularmente, produtos Calmidor e também JLA Energia Solar. 6 horas e 51 minutos, temperatura de 12 graus aqui no centro de São Borja. Fique aí com Adair de Freitas.

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1: Olá, muito bom dia, amigo ouvinte. Que bom é ter você na nossa companhia nesta manhã de quinta-feira, 28 de maio. Este é o programa 5 minutos com Jesus. Um programa da Igreja Evangélica Luterana do Brasil, Congregação Cristo de São Borja. Vamos meditar nesta manhã sobre o valor do ser humano. Que é um simples ser humano para que penses nele? Que é um ser mortal para que te preocupes com ele? Salmo capítulo 8, versículo 4. Um engenheiro analisou alguns elementos químicos presentes no corpo humano. Percebeu que havia ferro suficiente para fazer um prego de porte médio, fósforo suficiente para fabricar uns 2.000 palitos, gordura para fazer 7 sabonetes, um pouco de açúcar e uma boa quantidade de água. Logo, nessa perspectiva, o valor do ser humano seria uns 15 reais. Há outras perspectivas para analisar o valor da vida humana. Alguns não hesitam em matar para furtar um celular ou um par de tênis. E para você, qual é o valor da vida humana? O salmista menciona que, ao observar a grandiosidade do mundo feito por Deus, percebe que o ser humano é um nada diante do Criador. Então ele pergunta: que é um simples ser humano para que penses nele? No entanto, o salmista destaca que Deus concedeu glória e honra ao ser humano, dando-lhe poder para dominar diferentes tipos de seres vivos. A Bíblia nos ensina que Deus se dirige ao ser humano com amor. Não porque ele é precioso em si, mas ele justamente torna-se precioso pelo amor e poder que Deus atribui a ele. Está escrito que Deus não nos comprou com ouro ou prata, mas com o sangue de Jesus. Ou seja, em Jesus há uma supervalorização, um novo sentido e propósito na vida. Afinal, se Deus não poupou nem o seu próprio filho em nosso favor, será que ele também não nos ajudará e cuidará de nós em todas as outras circunstâncias? Certamente que sim. Valorizemos a vida, servindo e amando uns aos outros. Querido ouvinte, assim chegamos ao final desta mensagem, cujo tema foi Valor do Ser Humano. E atenção para o seguinte aviso: neste domingo, às 19 horas, nós teremos o nosso culto a Deus. A rua Eurico Batista da Silva, 973, no Paraboi. Oremos diante da cruz. Querido Deus, obrigado pelo teu cuidado. Renova em mim a certeza do teu amor e a capacidade de amar e valorizar a todos ao meu redor. Em nome de Jesus, amém.
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Bom dia, queridos irmãos e irmãs que nos acompanham aqui pelo programa O Sol Nasce para Todos, na Rádio Cultura, nesta quinta-feira, dia 28 de maio.

Hoje somos convidados a meditar o Evangelho de Nosso Senhor Jesus Cristo, segundo São Marcos, no capítulo 10, versículo 46 ao 52, que nos diz assim: Naquele tempo, Jesus saiu de Jericó, junto com seus discípulos e uma grande multidão. O filho de Timeu, Bartimeu, cego e mendigo, estava sentado à beira do caminho. Quando viu dizer que Jesus, o Nazareno, estava passando, começou a gritar: Jesus, filho de Davi, tem piedade de mim. Muitos repreendiam para que se calasse, mas ele gritava mais ainda: Filho de Davi, tem piedade de mim. Então Jesus parou e disse: Chamai-o. Eles chamaram e disseram: Coragem, levanta-te, Jesus te chama. O cego jogou o manto, deu um pulo e foi até Jesus. Eis que nós deixamos tudo e te seguimos. Então Jesus lhe perguntou: O que queres que eu te faça? O cego respondeu: Mestre, que eu veja. Jesus disse: Pai, a tua fé te curou. No mesmo instante ele recuperou a vista. Palavra da salvação. Glória a vós, Senhor. O evangelho que a igreja nos apresenta hoje, ele é retirado deste evangelho de Marcos e nos coloca diante de umas cenas mais belas e profundas, que é a cura do cego Bartimeu. Jesus, saindo de Jericó, há uma multidão ao seu redor. Muitas pessoas acompanham o Senhor, mas à beira do caminho está um homem esquecido, marginalizado, sem voz, sem dignidade social. O evangelho diz que ele era cego e mendigo, duas profundas dores unidas. Não enxergava e dependia dos outros para viver. Bartimeu representa tantos homens e mulheres do nosso tempo, pessoas feridas, cansadas, desanimadas e sem esperança. Gente que está à margem da vida, à margem da fé, à margem até da própria família. Quantas vezes também nós nos encontramos assim, sentados à beira do caminho, sem forças para continuar. Mas algo muda naquela manhã, pois Bartimeu escuta a voz de Jesus que está passando. Percebam, ele não vê Jesus, ele apenas escuta falar de Jesus. Isto basta para reacender a esperança em seu coração. A fé, ela começa muitas vezes assim. Alguém nos fala de Jesus, escutamos a sua palavra, participamos de uma celebração, ouvimos um testemunho, uma música, e de repente algo desperta dentro de nós. Então Bartimeu começa a gritar: Jesus, filho de Davi, tem piedade de mim. Não é apenas um grito da boca, mas é um grito do fundo da alma. E a multidão tenta fazê-lo calar, dizendo: fica quieto, não incomoda. O mundo faz isso até hoje. O pecado faz isso conosco. Quantas vezes tentam nos convencer de que não vale a pena rezar, lutar, recomeçar. Quantas vezes as pessoas são silenciadas pela vergonha, pelo sofrimento, por essa sensação de não serem dignas de Jesus. Mas Bartimeu faz exatamente o contrário. Ele grita ainda mais forte. Isso é a fé verdadeira. A fé verdadeira não desiste diante das dificuldades. Ele insiste, ele clama, ele persevera mesmo no escuro. Então acontece algo maravilhoso no evangelho. Jesus para. E é entre a multidão inteira, Jesus escuta o grito daquele homem. Isso é profundamente consolador para nós. Deus, ele não é indiferente à nossa dor. Talvez o mundo não perceba as suas lágrimas. Talvez ninguém entenda a sua luta. Mas Jesus escuta o coração que clama. E o evangelho vai dizer: chama-no. Aqueles mesmos que mandavam Bartimeu calar, agora dizem: coragem, levanta-te. Jesus te chama. Quando Jesus entra na vida de alguém, tudo muda, até as vozes ao redor mudam. E aqui está esse detalhe belíssimo. Bartimeu joga o manto fora. O manto era provavelmente a única coisa que ele possuía. Era sua segurança de mendigo, era sua proteção. Mas ao ouvir o chamado de Jesus, ele abandona o que o prendia no chão.
toda experiência com Cristo exige deixar alguma coisa para trás. Há pessoas que querem seguir Jesus, mas não querem abandonar os velhos vícios, os ressentimentos, os pecados, a vida acomodada. Mas parte meu nos ensina que encontrar verdadeiramente o Senhor é preciso levantar-se, deixar o homem velho para trás e seguir a Jesus. E é isso que Jesus faz diante desta pergunta impressionante: o que tu queres que eu te faça? Jesus sabe que ele é cego, mas Deus nunca nos trata como objetos. Ele quer ouvir o nosso coração. Ele deseja uma resposta pessoal. E esta resposta que parte meu coloca do fundo do seu coração: Mestre, que eu veja. Que oração bonita para fazermos hoje, queridos irmãos e irmãs. Quem sabe um mantra para nós repetirmos várias vezes ao longo do nosso dia hoje: Senhor, que eu veja. Senhor, que eu veja. Que eu veja o sentido da minha vida, que eu veja o teu amor, que eu veja onde eu preciso mudar, que eu veja o sofrimento do meu irmão, que eu veja para além das aparências, que eu veja o caminho da salvação. Nós vivemos num mundo que é cheio de informações, mas muitas vezes estamos espiritualmente cegos. As pessoas enxergam muitas coisas, mas não conseguem enxergar a Deus. Enxergam sucesso, aparência, dinheiro, prazer, mas perdem esta visão da eternidade. O maior milagre talvez não seja recuperar a visão física, mas é recuperar a visão espiritual. E é aí que Jesus diz: a tua fé te salvou. Não diz apenas te curou, mas diz te salvou. Porque Jesus não veio para resolver problemas passageiros. Ele veio para salvar integralmente o ser humano. E o evangelho termina dizendo: e imediatamente ele recuperou a vista e seguia Jesus pelo caminho. Antes, Bartimeu estava sentado à beira do caminho. Agora ele caminha com Jesus. Esse é o destino de quem encontra verdadeiramente Cristo: deixar a beira do caminho, deixar a vida velha para trás e tornar-se discípulo do Senhor. Queridos irmãos e irmãs, precisamos reconhecer as nossas cegueiras. Talvez haja a cegueira no nosso orgulho. Talvez haja cegueira na nossa falta de perdão. Talvez haja cegueira no desânimo espiritual. Talvez haja cegueira dentro da família, nos relacionamentos, na comunidade. Mas Jesus passa mais uma vez hoje e pergunta: teremos coragem de gritar para ele? Não tenha medo de clamar, querido irmão. Não tenha medo de rezar. Não tenha medo de recomeçar. Não deixe que a multidão calhe a sua fé, porque Jesus continua parado diante daqueles que o procuram com sinceridade. Peçamos hoje: Jesus, filho de Davi, tende piedade de nós. E que o Senhor cure os nossos olhos, nosso coração e nossa alma, para que também nós possamos segui-lo pelo caminho. Que parte meu nos ensine a perseverar na fé, e que a Virgem Maria nos ajude a nunca perder a esperança. Que possamos, ao longo desse dia, repetir constantemente ao Senhor: Senhor, que eu veja, e que eu veja, sobretudo, a eternidade. Queridos irmãos e irmãs, que esta reflexão possa ser um guia para o nosso dia de hoje, possa nos ajudar a crescer ainda mais nessa nossa santidade. Louvado seja nosso Senhor Jesus Cristo, para sempre seja louvado. Queremos recordar, queridos irmãos e irmãs, que esse final de semana, no domingo, nós estaremos celebrando aqui na nossa paróquia São Francisco de Borja o encontro paroquial das comunidades. Estará conosco Dom Edson Damião, bispo emérito de São Gabriel da Cachoeira, lá do Amazonas, que estará conosco trabalhando sobre o ser igreja, ser povo de Deus, ser comunhão, participação e missão. Somos convidados a participar lá na comunidade São Roque,
De preferência, fazermos a nossa inscrição antecipada para melhor organização das nossas equipes. Queridos irmãos e irmãs, concluindo esse nosso momento de oração da manhã, queremos rezar a oração do Ângelus, suplicando que Maria Santíssima interceda sobre cada um de nós neste dia, sobretudo sobre os nossos trabalhos e afazeres, da qual nós iremos realizar. O anjo do Senhor anunciou a Maria, e ela concebeu do Espírito Santo. Eis aqui a serva do Senhor, faça-se em mim segundo a vossa palavra. E o Verbo se fez carne e habitou entre nós. Ave Maria, cheia de graça, o Senhor é convosco. Bendita sois vós entre as mulheres e bendito é o fruto do vosso ventre, Jesus. Santa Maria, Mãe de Deus, rogai por nós, pecadores, agora e na hora de nossa morte. Amém. Rogai por nós, Santa Mãe de Deus, para que sejamos dignos das promessas de Cristo. Oremos. Derramai, ó Deus, a vossa graça em nossos corações, para que, conhecendo pela mensagem do anjo a encarnação de vosso Filho, cheguemos por sua paixão em cruz à glória da ressurreição. Por Cristo nosso Senhor. Amém. O Senhor esteja convosco, Ele está no meio de nós. Que desça sobre cada um de nós a bênção do Deus Todo-Poderoso, Pai, Filho e Espírito Santo. Amém. Um abençoado dia para todos, que o Senhor possa curar as nossas vidas, curar os nossos olhos ao longo desse dia em que Ele nos concede. Um fraterno abraço a todos os nossos irmãos e irmãs, que Deus os acompanhe.

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Quinta-feira, 28 de maio de 2026. Faltam 217 dias para o final do ano. Neste momento, aqui na capital gaúcha do Fandango, a temperatura é de 12 graus centígrados. Com Joilson Almeida na técnica de som, e está começando o Bom Dia Cidade, programa com informações da Prefeitura Municipal de São Borja. E nós começamos falando sobre assuntos como Semana do Meio, Roda de Conversa, Mães Empreendedoras. A Secretaria de Desenvolvimento Econômico, Cultura, Turismo e Inovação, por meio da Sala do Empreendedor, informa que o local de realização da Roda de Conversa Mães Empreendedoras, que acontece amanhã, sexta-feira, 29 de maio, às 9 horas, ocorrerá junto ao saguão da Prefeitura. O encontro contará com a participação da Associação das Mulheres Empreendedoras, Empoderando Mulheres e Casa do Artesão. Portanto, amanhã, Semana do MEI, Roda de Conversa Mães Empreendedoras acontecerá aqui no saguão da Prefeitura Municipal a partir das 9 horas da manhã. Vamos em frente, falando sobre outros assuntos de interesse da nossa comunidade. Campeonato Municipal de Bochas teve rodada movimentada no final de semana, com a participação de 6 equipes. A competição realizou mais uma rodada nas dependências do Centro Nativista Boitatá e do CTG Tropier Crioula. A competição, promovida pela Prefeitura de São Borja por meio da Secretaria Municipal de Esporte e Lazer, chegou à terceira rodada. Conforme prevê o regulamento, os confrontos são disputados nas categorias individual, duplas e trios. Na cancha do Centro Nativista Boitatá, os resultados foram os seguintes. Categoria individual, Paulo Pedrazzi, do CFTG Farroupilha, 0. Sérgio Poeche, da equipe 1 do Centro Nativista Boitatá, 12. Categoria duplas, tivemos Luzimar e Luiz Eduardo, do CFTG Farroupilha, 1. Centro Nativista Boitatá, equipe 1, 12, com Arnaldo e Valmor. Categoria trios, tivemos José Valmir e Moacir, do CFTG Farroupilha, com 4 pontos, e José Matos, Rony e Darcy, da equipe 1 do Centro Nativista Boitatá, que somaram 12 pontos. Já nos jogos realizados na cancha do CTG Tropilha Crioula, tivemos na categoria individual, ou simples, Sandra, do Centro Nativista Boitatá, equipe 1, 1 ponto, e o Sidney, do CTG Tropilha Crioula, equipe 1, com 12 pontos. Categoria duplas, Cláudio e Arthur, do Centro Nativista Boitatá, 2, com 14 pontos, e José e Ricardo, da equipe 1 do CTG Tropilha Crioula, com 12 pontos. Categoria trios, Wilson Isidro e João Carlos, do Centro Nativista Boitatá, 2, 5 pontos, enquanto que o CTG Tropilha Crioula, equipe 1, com Almir, Renato e José Gentil, somaram 12 pontos. A quarta rodada do Campeonato Municipal de Bochas está marcada para o próximo sábado, 30 de maio, novamente nas canchas do Centro Nativista Boitatá e do CTG Tropilha Crioula. Pessoal, atenção, hein? A Prefeitura informa que o ponto de recolhimento de materiais eletrônicos segue em funcionamento junto ao Departamento de Serviços Urbanos, localizado na Rua Francisco Colterman, número 1121, na Vila Leonel Brizola, ali diagonal ao CFTG Farroupilha. No local, a população pode realizar o descarte correto de diversos itens eletrônicos, contribuindo com a preservação do meio ambiente e o destino adequado desses materiais. São coletados aparelhos como celulares, televisores, notebooks, impressoras, eletrodomésticos, roteadores, teclados, carregadores, entre outros equipamentos eletrônicos. O atendimento se dá de segunda a sexta-feira, das 8 às 11 horas e das 14 às 17 horas.
Faça a sua parte, descarte corretamente. Vamos em frente. São Borja segue avançando na área da assistência social. Foi assinada na última segunda-feira a ordem de serviço para ampliação do CRAS Paraboi, localizado na rua Gustavo Sampaio, no bairro Paraboi. A obra contará com 69,43 metros quadrados de ampliação, garantindo mais estrutura, acessibilidade e melhores condições de atendimento para a população. O investimento total é de R$ 245.583,96, sendo R$ 238.750,00, oriundos de repasse do Ministério do Desenvolvimento Social e R$ 6.833,96 de contrapartida do município. A empresa responsável pela execução da obra é a San Angel Construtora Limitada. Além desta conquista, a Secretaria Municipal de Desenvolvimento Social também já deu início às obras de melhorias no CRAS Passo. Segue desenvolvendo ações do programa Mãe Gaúcha, dentre tantas outras ações que fortalecem cada vez mais a rede de proteção social em São Borja. O prefeito José Luiz Rodrigues Machado afirmou que os investimentos refletem o compromisso da administração municipal em ampliar atendimentos e garantir mais dignidade à população. Durante o ato, o vice-prefeito e secretário municipal de desenvolvimento social, Jefferson Léo Merich, destacou que os investimentos representam o compromisso da gestão com o cuidado às famílias e o fortalecimento das políticas públicas sociais. Já o presidente da Câmara de Vereadores, Lindolfo Hart, ressaltou a importância da união entre os poderes para garantir avanços concretos para a comunidade. Vamos seguindo, porque São Borja sediou encontros regionais para a organização dos planos municipais de educação. A administração municipal, através da Secretaria de Educação, realizou na semana o encontro de oficinas de cooperação técnica dos planos municipais de educação, Polo São Borja. A atividade reuniu profissionais e representantes da educação de 8 municípios da região, para 2 dias de formação e troca de experiências. Durante a programação, os participantes acompanharam debates, orientações técnicas e momentos de construção coletiva, voltados à atualização e organização dos planos municipais de educação, documento que estabelece metas e diretrizes para o desenvolvimento do ensino nos próximos anos. A condução das atividades ficou a cargo da formadora Andréia Nunes da Rosa, que apresentou conteúdos e estratégias voltadas ao planejamento educacional e ao alinhamento das políticas públicas da área. A iniciativa também proporcionou integração entre os municípios participantes, incentivando a cooperação técnica e o compartilhamento de experiências que auxiliam no fortalecimento da educação pública regional. Com esta informação, 7h40, estamos concluindo. Bom dia, cidade. A todos uma ótima quinta-feira e até amanhã às 7h30.

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1: Os contratos futuros em Chicago para vencimento julho encerraram o dia da seguinte forma. Soja terminou o dia no 0-0, a $11.85 o bushel. O óleo teve uma valorização de 1%, a 75,16 por libra peso. O farelo de soja termina o dia com uma valorização de 0,76%, $2.50 a tonelada, a 331,10. O trigo tem uma queda de 2,16% a $6.21 o bushel e o milho tem uma queda de 1,2%, encerrando o dia a $4.52 o bushel. Para os cereais, o milho e o trigo acompanham o movimento negativo dos futuros do petróleo e registram o quinto pregão consecutivo de queda. Ontem, o USDA reforçou o forte ritmo de plantio nos Estados Unidos, com 79% da área semeada de milho, antes 75% no mesmo período do ano passado e 68% da média dos últimos 5 anos. Os números vieram dentro do esperado pelo mercado. Diante do clima favorável, com arrefecimento das tensões no Oriente Médio, a tendência é que o mercado volte a negociar mais direcionado aos fundamentos de oferta e demanda, reduzindo o peso das especulações geopolíticas no curto prazo. O trigo liderou as perdas do dia, pressionado pelo avanço da colheita no hemisfério norte e também pelo alívio das tensões geopolíticas. Nas planícies norte-americanas, apesar da chuva ter chegado tarde demais para recuperar parte do trigo de inverno, as precipitações melhoram as perspectivas para as lavouras de verão. Na Europa, os futuros também operam em baixa, acompanhando o movimento de queda de Chicago. O complexo soja, por sua vez, trabalha em campo positivo nesta quarta-feira. Apesar da pressão vinda por a queda do petróleo, a soja e derivados seguiam relativamente sustentados. O principal destaque ficou para o óleo de soja, que avançou cerca de 1% nos principais vencimentos. Os Estados Unidos passam por um momento maior de aperto no mercado de óleos vegetais, mesmo diante de um ritmo forte de esmagamento. Manutenções não programadas em algumas plantas e crush reduziram parte da capacidade de processamento no curto prazo, somado a essa demanda aquecida por biocombustíveis e as exportações firmes de farelo. O mercado físico segue se ajustando, mantendo Chicago sustentável. Além do cenário interno nos Estados Unidos, a Argentina voltou a enfrentar paralisações no setor industrial, afetando diretamente as plantas de esmagamento e usinas de biocombustível. As paralisações na Argentina afetam a disponibilidade global e oferta de derivados, trazendo fundamento autista para Chicago. No mercado brasileiro, forte pressão continua sobre os futuros do milho na B3. Com a entrada do safrinha no mercado, o ponto central segue sendo o tamanho efetivo da produção. À medida que a colheita avança, principalmente nas áreas mais afetadas pelo clima, o mercado tende a começar a precificar as reduções de oferta. A curva futura já começa a indicar oportunidades no carregamento para as posições mais longas. Ao mesmo tempo, surgem relatos excelentes de produtividade nas primeiras áreas colhidas na região da BR-163, Mato Grosso, com médias próximas a 152 sacas por hectare, acima das expectativas iniciais do mercado. Nesse momento, a B3, o contrato julho, opera a R$ 65,64 a saca, queda próxima de 1%, uma desvalorização de 0,51 no dia.
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9: Olá, bom dia! Muito bom dia a você que está na sintonia aqui da Rádio Cultura M1260, emissora da empresa São Borgense de Comunicações Limitada. Começando mais uma edição do programa Gente é Notícia, edição deste 28 de maio de 2021.

0: com a temperatura na marca dos 12 graus, foi a mínima hoje. É, segundo o aplicativo aqui no computador, Annelise.
1: Muito parecido com ontem, né,
0: Alberto? Sim, bem semelhante. Apesar que ontem estava mais úmido e com bastante cerração, né?
1: Muita. Tá mais... A diferença do amanhecer de ontem para o amanhecer de hoje é impressionante.
0: É.
1: Aliás, ontem de manhã cedo nós falávamos aqui sobre essa cerração que estava em São Borja naquela oportunidade. Inclusive, registrou um acidente.
0: Isso. É, lá em
1: na Itaqui. Estrada é. No... entre Itaqui e São Borja, né,
0: Alberto? Passo, conhecido como Passo do Silvestre, né? Aliás, a gente alertava até os motoristas cuidados, né, Annelise, no interior e também nas BRs, né, com relação à cerração intensa e à visibilidade. E, infelizmente, teve esse acidente aí, uma aluna acabou saindo machucada, mas não foi, assim, um fato muito grave, né? Mas teve, inclusive, teve até uma live aí no prefeito de Itaqui, né, falando sobre a preocupação, né, com relação ao motorista e também a aluna que teve... um carro da Secretaria da Educação, né, que capotou na localidade do Passo do Silvestre.
1: Pois é. Então, né, então é exatamente o que a gente comentava, o risco dos acidentes quando a estrada não está com uma visibilidade muito boa, e ontem estava com uma visibilidade péssima, e hoje já bem ao contrário. Hoje a gente está com um céu muito, muito, muito claro, né, o dia muito bonito, tem nuvens, mas a visibilidade está excelente. E ontem, durante todo o dia, a gente teve uma cerração, na verdade, de noite também, né?
0: Principalmente durante a manhã. Depois abriu o sol, mas era na metade da tarde, né? Que ficou limpo o tempo.
1: Não, de noite a gente teve uma neblina. Como é que eu posso dizer? Até porque quando... ontem eu fui num evento na Unipampa, quando a gente saiu, os carros eram muito úmidos. Uma umidade, uma neblina, não sei.
0: Um nevoeiro?
1: Por aí. E a visibilidade bem ruim para quem pegava o carro naquela oportunidade.
0: Mas não tem se observado muito assim a umidade nos pisos, não se observa muito, né, Annelise? Essa umidade é mais com relação ao sereno, assim, dentro das residências, como tinha aquela umidade antigamente, não se observa muito, né?
1: Ai, Alberi, eu tô com um pouco de umidade lá na minha casa.
0: É.
1: E teve uns dias mais úmidos. Quando Sim. começou a esquentar para fora claro. E estava gelado dentro de casa, ela deu esse impacto.
0: Sim.
1: Eu lá em casa, a gente teve, não sei se foi final de semana, mas eu tive, ou antes do final de semana, mas a gente teve uns dias ali com uma umidade. E eu achei que agora também anda meio estranho lá na minha casa. Bom, vamos aos nossos parceiros do Gente é Notícia. 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Eu não sei se a gente já recebeu a previsão do tempo.
0: Sim, Estel Cisa.
1: Até pra gente ver como é que vai ficar. Ontem, nós estávamos com uma máxima de 21 graus, mais ou menos, e foi o que permaneceu no período da tarde, mas o tempo lá fora, o tempo no... O vento que nós tínhamos durante o dia, especialmente durante a tarde, ele estava bem gelado. Não dava para dizer que estava 21 graus. Eu cheguei a parar e abrir meu aplicativo para ver realmente a temperatura, porque eu achei gelado ontem de tarde, Alberi. E aí, quando fui ver, 21 graus. Impressionante. E um 21 graus com cara de menos, né? Mas era 21 graus. E a sensação térmica, acho que de acordo com o Carlos estava comentando, estava demais ainda. Não sei a sensação térmica de quem, mas... Ontem, bem fresquinho, de manhã também, um ventinho bem geladinho, a gente foi fazer os exercícios ontem, no dia do desafio. Claro que com exercício a gente se aquece, mas a hora que estávamos esperando para começar era todo mundo gelado ali fora, por conta do vento, de um ventinho mais gelado. E aí a expectativa é como é que vai ficar o tempo para hoje, então, né? A gente, a princípio, temos uma previsão de chuva para sexta-feira, se mantém, ou se não, se mantém. Mas quem traz tudo isso é a Metsu Meteorologia. Estamos com a Estael. Estael Cias com detalhes, e a Estael normalmente ela vai a mais longo prazo, então provavelmente já vamos saber como é que vai ficar o final de semana aqui em São Borja.
2: Nesta quinta-feira, o ar seco predomina em São Borja e toda a fronteira oeste, com expectativa de amplas aberturas de sol pela manhã, com 9 a 10 graus. À tarde, as nuvens aumentam e, principalmente na sexta-feira, chega instabilidade que pode levar temporais localizados para a região de São Borja. A chuva pode ser de curta duração, mas algumas áreas até não se descarta chuva forte. A temperatura um pouco mais alta, entre 15 e 19 graus. E essa instabilidade que vem após o período curto de frio pode gerar, então, essas condições para temporal passageiro. Fim de semana, com sol, variação de nuvens, a temperatura fica amena, entre 14, 22, 23 graus. Na semana que vem, a segunda e terça, pode ter a presença dos nevoeiros.

0: nas manhãs e madrugadas, mas às tardes terão sol e nuvens e tendência de gradual aquecimento com temperatura na casa dos 22 a 24 graus. Portanto, nos próximos 7 dias, a possibilidade de chuva é para sexta-feira, dia 29. Da Metsul Meteorologia, Estael Cias.
1: Segue então, né, Alberi, essa possibilidade de chuva e, como a Estel falou, ela pode até ser uma chuva mais intensa em determinados locais. Aqui em São Borja nós já estamos muito acostumados a acompanhar essa situação em que a gente tem uma chuva quase que inexistente em alguns pontos e uma chuva bem mais intensa em outros, né?
2: É, tem dado diferença aí nos pluviômetros, né?
1: Inclusive com não chuva na zona urbana do nosso município e chuva no interior do município. A gente tem alguns pontos que normalmente chove mais.
2: Até parece uma cidade grande, né? Cidades grandes têm esses pontos aí de chuva mais intensa em alguns lugares, outros não se observa muito.
1: Pois é, a nossa cidade é grande, né? O problema é que a nossa parte do interior, ela é muito maior do que a nossa zona urbana.
2: O território é bastante intenso,
1: Porque se nós
2: extenso,
1: for ver o território de São Borja, se eu não me engano, é a sétima maior cidade do estado.
2: Até porque, às vezes, quando tem a previsão para São Borja, não quer dizer na cidade, é para o município, né, Nelissa? Às vezes, a
1: Claro.
2: projeção da chuva, aí o pessoal muitas vezes cobra, né? Não choveu aqui na cidade, mas às vezes a projeção é para todo o município.
1: É verdade. Bom, deixa eu aqui só dar uma comentadinha com relação à página. As manchetes do Correio do Povo, o jornal que já está nas nossas mãos. Fim das 6x1 com redução da jornada em 14 meses avança na Câmara. Proposta que define duas folgas semanais e diminui a carga de trabalho de 44 para 40 horas em duas etapas até 2027 foi aprovada na comissão especial com votos tanto de governistas como da oposição. O texto começou a ser discutido no plenário da Casa ontem à noite e, tendo aprovação, vai ao Senado. Aqui também com relação a projeto da renegociação de dívidas rurais passa na CAI. Então é uma luta com relação às renegociações, muitos se dirigindo a Brasília para acompanhar e lutar por uma possibilidade de renegociação e um alívio para os produtores. Então acabou passando pelo CAI. Aqui também as opções do ingresso de inverno para o ensino superior. Bolívia amplia poderes do presidente para conter protestos e evento na Federação aborda preparo no Rio Grande do Sul para o El Niño, que se avizinha e que, conforme informações da própria Estel Cias, ele deve ser mais forte aqui para o nosso estado entre o final da primavera, entre o final do inverno e o início da primavera. Tá? Então, possibilidades bem graves com o El Niño que deve acontecer nos próximos meses, aqui também para o nosso estado.
2: Uma notícia e informação, Elise, na área da economia, né? O INSS, Instituto Nacional do Seguro Social, paga a partir desta quinta-feira, dia 28, a segunda parcela do 13º para aposentados e pensionistas, já com os descontos relativos ao pagamento integral. Com o NIS Final 4, ao todo, mais de 35 milhões de benefícios terão um valor antecipado, conforme um decreto número 12.884. Então, novo grupo de aposentados e pensionistas recebe segunda parcela a partir de hoje, desta quinta-feira.
1: E aí depende
2: Do final do.
1: Depende do final
2: Do
1: do
2: cartão.
1: NIS, né, Alberi, para ter esse recebimento. A primeira parcela já foi paga no mês passado e agora a gente tem a segunda parcela. Eu quero também alertar a todos que nós temos o prazo para entrega da declaração do Imposto de Renda à Pessoa Física 2026 terminando amanhã, pessoal, às 23 horas e 59 minutos. O envio deve ser feito sem atrasos para evitar multas que começam em R$ 165,74. Então, não percam esse prazo para o envio da declaração do imposto de renda.
2: Com relação ainda à saúde, Nelise, tem um novo lote, né, de vacinas contra a gripe. Chegou quarta-feira para o Rio Grande do Sul e para os municípios deve ser distribuído a partir de hoje. O Rio Grande do Sul recebeu 536 mil doses de vacina contra a gripe para reforçar a campanha de imunização. Então, possivelmente aqui em São Paulo, quem sabe a semana que vem, né, já terá, quem sabe, a distribuição ou este anúncio. Para os municípios, a distribuição começa hoje, então, através da Secretaria da Saúde.
1: É, nós temos vacinas, né, Alberim?
2: Sim, ainda tem.
1: Nós temos vacina disponível nos SFs, temos vacinas na Central de Vacinas, inclusive com um dia D de vacinação nesse sábado, mais uma possibilidade que as pessoas se dirijam à Central de Vacinas para fazer essa imunização, quem não pode durante a semana, juntamente com a pesagem do Bolsa Família. Então, Esses dois atendimentos vão estar acontecendo no final de semana, no sábado pela manhã. E quem quiser se vacinar antes disso, obviamente, é só se dirigirem até a central em qualquer dia, manhã e tarde. E nos ESFs, especialmente no período da tarde, por conta do atendimento que os ESFs fazem com os médicos no período da manhã, para não dar atropelo e nem muita movimentação. Então tem essa possibilidade para quem quiser. Nós temos vacinas ainda. E semana que vem vai chegar mais. São cerca de quase 30 mil doses de vacinas que São Borja recebe anualmente.
2: Sim.
1: Por enquanto, a vacinação ela está concentrada nos grupos prioritários.
2: Mas possivelmente já deve estar quase perto da cobertura, né? Porque o pessoal estão aderindo bastante a alguns grupos, né? Alguns grupos prioritários. Né?
1: Com relação à adesão e aos grupos prioritários, nós temos números como... Deixa eu dar uma olhadinha aqui, que eu tenho essas... Aqui, ó. Cobertura alcançada, na verdade, nós estamos os idosos. Não, as crianças menores de 6 anos com 26%, Oberi.
2: Ah, só 26%?
1: Só 26%.
2: Tá pouco.
1: As crianças dependem dos adultos levarem, não é? Dos responsáveis levarem as suas crianças. As gestantes, 42% vacinadas. Os idosos é que tem um alcance um pouquinho maior, como normalmente acontece, 54%. É pouco, é um pouquinho mais da metade. Nós temos muitas pessoas dos grupos prioritários a serem vacinados. E os nossos grupos prioritários, eles abrangem muito mais do que esses três grupos que eu comentei. Crianças, sim, gestantes e idosos. Mas a nível de estado, eles só levam em consideração essas metas. Eles levam em consideração essa cobertura para eles. Mas a gente tem muito mais pessoas que podem ser vacinadas. Profissionais da área da saúde, segurança... profissionais, os caminhoneiros, então, professores, nós temos muito, muito, muito mais pessoas que podem se beneficiar. Rede Pampa chegando, 8:01, depois a gente segue aqui com mais informação do Gente a Notícia.
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4: Disparos contra policiais leva a operação com 29 ordens de prisão contra a rede de entrega de drogas no Vale dos Sinos. Agora 8:02, 13 graus a temperatura em Porto Alegre. Este é o Pampa Notícias e vamos atualizando as principais informações do momento. Uma operação da Polícia Civil mira nesta quinta-feira uma rede de tráfico de drogas e armas com atuação no Vale dos Sinos. Ao todo, são cumpridos 29 mandados de prisão e 31 de busca e apreensão em cidades do Rio Grande do Sul, Santa Catarina, Paraná e Rio de Janeiro. Até o momento, 13 pessoas foram presas. A investigação começou após uma abordagem em Novo Hamburgo, em janeiro, quando um suspeito reagiu atirando contra policiais civis e fugiu. A partir do celular deixado pelo criminoso, os investigadores identificaram um esquema interestadual de transporte de drogas e armamentos para a região metropolitana. Segundo a Polícia Civil, os criminosos escondiam entorpecentes dentro de pneus de caminhões e recrutavam mulheres para transportar armas enroladas ao corpo. O principal alvo da operação é apontado como responsável pela logística do grupo criminoso. A operação da Polícia Civil do Rio Grande do Sul mira nesta quinta-feira um grupo suspeito de criar campanhas falsas de arrecadação na internet usando o nome de uma criança com doença rara, a Operação Eclipse, que cumpre mandados de prisão e busca e apreensão no Paraná, Minas Gerais, Rio de Janeiro e São Paulo. A investigação começou após a família do menino descobrir páginas falsas pedindo doações no nome dele. Segundo a polícia, os criminosos clonavam campanhas beneficentes verdadeiras e impulsionavam anúncios falsos nas redes sociais para induzir vítimas a fazer transferências via Pix. Os valores arrecadados não eram destinados à família da criança. A investigação aponta que o grupo usava empresas intermediadoras de pagamento, servidores fora do país e movimentava quantias milionárias. Uma das campanhas fraudulentas chegou a exibir arrecadação superior a R$248 mil. Três suspeitos são apontados como principais envolvidos no esquema, incluindo homens no Paraná e Minas Gerais. O Ministério Público de São Paulo e a Receita Federal realizam nesta quinta-feira uma operação contra um esquema de lavagem de dinheiro e adulteração de combustíveis ligados ao PCC. A ação cumpre 55 mandados de busca e apreensão em São Paulo, Paraná, Rio de Janeiro e Minas Gerais. Segundo a investigação, o grupo criminoso continuou atuando mesmo após uma operação realizada no ano passado. Os investigadores afirmam que os suspeitos usavam postos de combustíveis, fintechs e empresas de fachada para movimentar dinheiro e dificultar a fiscalização. Relatórios de inteligência financeira identificaram movimentações suspeitas próximas de R$4 bilhões. A investigação aponta que o grupo também utilizava solventes com menor tributação para adulterar a gasolina e causar prejuízos milionários com sonegação fiscal. Dois empresários apontados como líderes do esquema estão foragidos desde agosto do ano passado. Segundo o Ministério Público, empresas eram registradas em nome de laranjas, incluindo moradores em situação de rua e pessoas presas. Um incêndio atingiu um dormitório de uma escola feminina no Quênia durante a madrugada desta quinta-feira e matou 16 estudantes. O caso aconteceu na cidade de Gilgil. Segundo o governo queniano, outras 79 alunas ficaram feridas, mas a maioria já recebeu alta hospitalar. O fogo começou pouco depois da meia-noite e durou mais de 2 horas. A causa do incêndio ainda não foi identificada e as investigações seguem em andamento. Imagens exibidas pela televisão local mostraram o prédio destruído e familiares reunidos em busca de informações sobre estudantes desaparecidas. Incêndios em escolas são frequentemente acontecidos no Quênia, com mais de 100 casos registrados apenas no ano passado. Israel realizou novos ataques no sul do Líbano nesta quinta-feira contra alvos do Hezbollah. Os bombardeios aconteceram poucas horas após os militares israelenses emitirem ordens para que os moradores deixassem áreas da região. Desta vez, os ataques atingiram a cidade de Tiro, uma das maiores do país, e provocaram incêndios em prédios e outras estruturas. Na noite anterior, outras cidades do sul do Líbano também já haviam sido bombardeadas. O primeiro-ministro de Israel, Benjamin Netanyahu, afirmou que decidiu intensificar a ofensiva e acusa o Hezbollah de desrespeitar o cessar-fogo firmado entre os dois lados. O grupo libanês também segue atacando tropas israelenses com drones, foguetes e disparos de artilharia. Segundo o Ministério da Saúde do Líbano, mais de 3 mil pessoas morreram desde o agravamento do conflito e quase 10 mil ficaram feridas. 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

0: Muito bem, vamos lá, de volta. Agora são 8 horas e 17 minutos, 8 e 17, a gente vai dando sequência aqui no programa Gente a Notícia para Piraí Alimentos. 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Pois muito bem, então a nossa entrevista, a nossa conversa de hoje é com o Ayrton Rocha Alves, que está aqui conosco e que a gente já falou várias vezes aqui no Gente a Notícia mesmo, sobre o trânsito, né, Ayrton? O estudo sobre o trânsito, a gente sabe o profissional que o Ayrton é e o quanto está envolvido sempre em questões do trânsito, apesar de já ter saído do departamento do trânsito, né? Não fazer parte do departamento do trânsito, mas mesmo assim tu segue nesse estudo e tentando melhorar a nossa cidade, né? Com relação à mobilidade. Ayrton, bom dia.
1: Bom dia, Nelise. Bom dia, Uberi. Bom dia, Belmonte. E aos ouvintes do Gente a Notícia. Agradeço mais uma vez a oportunidade de estar aqui falando sobre esse tema que eu sempre digo que é de suma importância e que muitas vezes as pessoas na correria do dia a dia esquecem que todos nós estamos inseridos no trânsito de alguma forma, né? Seja como pedestre, ciclista, motociclista, enfim. E nós precisamos falar, porque hoje nós que acompanhamos um pouquinho mais de perto a questão da mobilidade e também da sinistralidade, né? O número de sinistros que vem ocorrendo, que nos preocupa. Então o nosso trabalho é tentar buscar uma conscientização voltada a esse assunto para que nós tenhamos um trânsito principalmente mais seguro.
0: Ayrton, eu queria que a gente está com um problema no som da nossa live, tá? Só para avisar, estou tentando resolver e a gente vai seguindo aqui, mas só para comentar aqui para o pessoal. Ayrton, me explica por que que tu começou a estudar o trânsito? Como é que começou esse teu interesse?
1: Primeiro porque na minha atividade de mais de 30 anos, né, na Brigada Militar, automaticamente tu acaba se envolvendo principalmente nas questões de fiscalização. Posterior eu fiz uma graduação em Tecnologia em Segurança Pública e acabei gostando um pouco da área do trânsito. 2017 eu fui convidado a assumir o Departamento de Trânsito da Prefeitura Municipal. Fiquei lá por 5 anos como diretor. Fiz uma pós-graduação em Gestão e Planejamento de Trânsito e uma pós em Direito de Trânsito. E faço parte também do Observatório Nacional de Segurança Viária, como observador certificado. Então a gente acaba se envolvendo. E como na minha vida profissional na Brigada eu sempre busquei trabalhar na prevenção, acredito na prevenção, principalmente com crianças e adolescentes, e o trânsito a gente precisa trabalhar no antes que aconteça. Depois que acontece o sinistro, não tem muito do que a gente fazer. Então eu acredito na prevenção em todos os sentidos, né, mas no trânsito mais ainda. Então, por isso que a gente tenta buscar, através de palestras, através das redes sociais, que hoje é uma forma que a gente consegue alcançar muitas pessoas, colocando, atualizando sobre legislação, mudanças e mensagens que as pessoas consigam ver que o trânsito é perigoso, que o trânsito vem fazendo muitas vítimas, para que as pessoas não esqueçam, não fiquem só no automático da correria do dia a dia, e que se cuide um pouco mais e obedeçam as normas de trânsito.
0: Pois é, e a gente tem o Maio Amarelo. O Maio Amarelo é uma É um momento de conscientização, né? Um mês todo envolvido em discutir ações com relação ao trânsito para a melhoria do nosso trânsito. Isso vem acontecendo já há alguns anos, né, Ayrton?
1: Isso. É, para a gente fazer um contexto sobre o Maio Amarelo, Annelise, o mundo ele começou a se preocupar um pouco mais com o número de vítimas no trânsito em 2009. E aí depois, em 2011, a ONU convocou uma assembleia com vários países participantes com o objetivo de traçar metas para redução do número de sinistros. E ficou estabelecido nesta assembleia da ONU em 2011, onde vários países assinaram um acordo de desenvolver ações com a meta de reduzir em 50% o número de sinistros. Esta meta, inclusive, ela tinha o nome de Década de Ação para a Segurança no Trânsito, que era de 2011 até 2020. E o objetivo era reduzir em 50%. Objetivo esse que não foi alcançado nesta primeira década. E depois, em 2021, foi assinado um novo documento, que é a segunda década de ação para a segurança no trânsito, qual nós estamos vivendo, de 2021 a 2030, com o mesmo objetivo, reduzir em 50% o número de sinistros. E em 2012, um grupo de pessoas criou o Observatório Nacional de Segurança Viária. Hoje, ele já está com muitos anos de atuação. E em 2014 começou-se, criado pelo Observatório, o Movimento Maio Amarelo, que é um mês que busca chamar atenção, né, para conscientizar as pessoas para esses altos índices de mortes no trânsito. Esse é o objetivo do movimento. Assim como nós temos Novembro Azul, Outubro Rosa e tantos outros movimentos, o Maio Amarelo, quando se fala em trânsito, tem esse objetivo. E então já são 13 anos de campanha. Hoje o Maio Amarelo se tornou o maior movimento internacional, inclusive, porque temos outros países que participam com este mesmo objetivo, né? Fazer ações relacionadas à conscientização no trânsito. São Borja é uma das cidades do interior que mais ações desenvolve. Isso começou lá desde o princípio, podemos afirmar assim que é o pioneiro nas ações do movimento Maio Amarelo, é o vereador Lindolfo, que na época ainda não era vereador, mas trabalhava no CFC e trouxe o movimento desde a sua primeira edição, e desde então o movimento só vem crescendo em São Borja. Hoje nós não só as instituições de segurança, mas empresas privadas, o Centro de Formação de Condutores, todos se unem com esse mesmo objetivo. Inclusive ontem teve uma carreata, né, que foi organizada pelo Departamento de Trânsito, que foi o evento de final do movimento, encerramento do movimento na cidade. Então teve uma carreata que percorreu algumas ruas da cidade, o pessoal deve ter visto, com caminhões, né, e viaturas, automóveis, com esta finalidade, para a população enxergar que São Borja faz sim ações voltadas à conscientização. E durante o mês tiveram várias ações, blitz educativas, palestras, ações nas escolas, distribuição de folders. Nós tivemos a abertura no início do movimento na Prefeitura Municipal. Eu realizei várias palestras. Empresas, eu fico muito feliz porque empresas privadas estão se preocupando com isso.
0: Pois as empresas estão chamando, né?
1: Porque isso é lei agora, né? Que deve existir aquela semana de prevenção a acidentes de trabalho. E sem falar que acidente de trabalho é ruim para a pessoa que sofre o acidente, mas também é ruim para a empresa.
0: Claro.
1: Ela vai perder seu colaborador por alguns dias, dependendo da gravidade das lesões, enfim. E no trânsito, mesmo que não seja um ato de serviço, mas ele está deslocando de casa para o trabalho, do trabalho para casa, ele pode se envolver num sinistro e também ficar algum tempo sem trabalhar. Então, por isso que as empresas estão se preocupando. Eu fui chamado para várias empresas para falar. Ontem mesmo eu estive numa, muitos colaboradores, né, ali escutando atentamente, questionando, né, perguntando. Então eu fico muito feliz, que é algo que não existia há um tempo atrás. É, e eu acredito que a cada ano as pessoas vão entender a necessidade de se falar mais sobre trânsito.
0: Bom, e Ayrton, e vamos falar sobre o trânsito então, o trânsito em São Borja. Como é que tu avalia?
1: Eu, sinceramente, dos últimos anos para cá, eu me preocupo, porque os números, né? Eu trabalho muito com números, eu busco os dados que a Brigada Militar tem, os dados que a Polícia Civil tem e que o Departamento tem. 2025, nós fechamos com 650 sinistros de trânsito, né, que hoje a gente usa a palavra sinistro em vez de acidente, sinistro de trânsito registrados no município de São Borja. Isso eu falo registrados. Com certeza nós, ocorreram muitos em que aquelas pessoas não fazem o registro, né? Pequenos danos materiais, às vezes, eu pago ali os danos e não faço registro nenhum. Mas registrados nós tivemos 650 sinistros. Isso foi um aumento significativo com relação a 2024. E pelo que a gente acompanha, 2026 segue também nesse crescimento, né? A gente está vendo aí, dá uma média, se a gente for ver, mais de 2 sinistros de trânsito por dia.
0: É muito, né?
1: É, para uma cidade. Claro que nós temos um fator que soma muito para isso. Nós temos aí quase 43 mil veículos registrados no município de São Borja. Uma cidade que tem pouco menos de 60 mil habitantes. É uma cidade antiga, as ruas são estreitas, muitas vias com estacionamento dos dois lados. Então isso torna mais difícil o nosso trânsito e requer muito mais atenção de quem usa as vias, né? E aí, quando eu falo usa as vias, porque o pedestre tem que redobrar sua atenção, o ciclista tem que redobrar sua atenção, e eles também têm regras a serem seguidas. Se cada um fizer um pouquinho a sua parte, não pensar só em si, o trânsito não pode a pessoa ser egoísta no trânsito. Se está bom para mim, se esse caminho é melhor para mim, tá bom. O trânsito é coletividade. Basta a gente ver agora, eu vim aqui pelas vias, é um horário que as pessoas estão vindo para o trabalho, é um movimento bem significativo, principalmente aqui nas ruas General Marques, Cândido Falcão. São ruas muito movimentadas e são ruas estreitas, com estacionamentos dos dois lados. Então a atenção deve ser redobrada sempre.
0: Bom, com relação aos acidentes, então, a esses 650 acidentes que aconteceram o ano passado, tu tem algum dado mais específico com relação ao que mais ocasionou? Se foi motocicleta, se foi bicicleta, se foi entre carros, se foi ultrapassar preferencial, assim, algum detalhe que possa nos trazer um alerta?
1: O maior número de sinistros que ocorreram foi com danos materiais em cruzamentos.
0: Preferencial, no caso?
1: Isso. Alguém não respeitou aquela plaquinha que todo mundo conhece, que praticamente todas as vias que ocorreram, todos os cruzamentos que ocorreram e ainda vem ocorrendo, não é por falta de sinalização. A sinalização está ali bem visível. Só que, sei lá, pela falta de atenção, por não observar esta sinalização, alguém acaba invadindo a via preferencial. A maior parte dos sinistros foram em cruzamentos. Alguém que não respeitou a via preferencial.
0: Bom, com relação, eu queria conversar com relação às motinhos. As motinhos elétricas. O que tu me diz, Ayrton, de regras que devem ser usadas? Porque assim, elas estão aí, elas são um benefício, tá? Não tem o que se falar com relação à mobilidade, à facilidade, né, ao custo. Isso. Que elas acabam trazendo, meio ambiente, elas são elétricas, sim, tá.
1: São vários fatores positivos.
0: Exatamente.
1: Isso é o futuro da mobilidade. Assim como nós temos
0: acredito
1: hoje...
0: Acredito também.
1: assim como nós temos hoje os automóveis elétricos, né, que hoje no Brasil já se vê um grande número de veículos, como tu falou, questão de poluição, menos componentes em motor, que só, são só baterias, ruídos, economia. Os veículos que hoje alguns tenham a denominação através de uma regulamentação do CONTRAN, a resolução 996 de 2023, é uma resolução nova, ela especifica as características desses veículos. Ali ela fala sobre as bicicletas elétricas, o que é considerado uma bicicleta elétrica, e outros que são equipamentos de mobilidade individual autopropelidos, que geralmente são essas motinhas que a gente vê muitas circulando. Hoje nós temos muitas empresas vendendo. Por que ela se tornou um equipamento fácil? Primeiro, pela economia. E outra questão, que se ela tiver nessas características de equipamento de mobilidade autopropelido, ela não precisa de registro. O condutor não precisa ser habilitado. Então, isso, muitas pessoas vão por este lado, né? Só que elas têm algumas regras para circulação. A própria resolução, ela diz, as bicicletas elétricas e esses equipamentos de mobilidade individual autopropelidos, eles devem andar onde existem ciclofaixas ou ciclovias, ela deve andar pela ciclovia. Onde não existe, ela deve andar junto ao bordo da pista, mais próximo, assim como uma bicicleta, mais próximo ao bordo da pista, no sentido dos veículos. Não na contramão, como a gente vê às vezes. Ela não exige legalmente que a pessoa use um capacete, mas recomenda-se que se use equipamentos de segurança. Para ser um equipamento desses dispensado da habilitação e registro, ela não pode exceder 32 km por hora. Se ela é elétrica, ela não pode ter mais de 1000 watts de potência. Ela não pode ter mais de 1,30 m entre eixos. São características para ser um equipamento autopropelido, né? Aí ele pode circular nas vias, mas ele tem as suas regras. Ele tem que andar como uma bicicleta, junto ao bordo da pista, não no meio dos veículos. A gente vê, às vezes, na própria Venâncio Aires, esses veículos andando pelo meio da via. E ali tem ciclovia, ele deve andar na ciclovia. Não pode andar na contramão, assim como as bicicletas também não podem andar na contramão. E é comum nós vermos bicicletas andando na contramão. As ciclovias, elas têm sentido sinalizado. A ciclovia da Venâncio Aires, ela desce, é no sentido dos carros.
0: Mesma coisa que os carros.
1: Mesma coisa. E a Júlio Trois, ela sobe no mesmo sentido dos veículos. Mas é comum ciclistas andando na contramão. E isso não deixa de ser uma infração. Embora que isso esteja previsto no nosso Código de Trânsito, não se regulamentou uma forma de como penalizar esses infratores, né? Então, hoje uma coisa que a gente observa, menores transitando tanto em bicicletas elétricas ou esses autopropelidos. A legislação não barra isso, porque não temos uma legislação específica. No momento que diz que não precisa ter um documento de habilitação, tu não barra a idade. Deveria, porque nós sabemos que, embora alguns jovens tenham habilidade para conduzir, a gente sabe que eles não têm maturidade. E tu tem que ter, no mínimo, um pouquinho de conhecimento da legislação. Eu tenho vídeos que às vezes eu posto na rede social, adolescentes não respeitando a placa de pare, não parando no sinal vermelho, andando na contramão, menores. E aí isso cabe também aos pais ou responsáveis ter esse cuidado. Eu quero presentear meu filho com este veículo, com esse equipamento, para ele ir para o colégio, para ele... Tudo bem, mas oriente de que forma ele deve conduzir, já que nós não temos uma legislação que proíba. Então, hoje é o futuro, a gente está vendo aí. Agora, quando eu vinha para cá, eu vi uma menina num patinete elétrico. Inicialmente ela veio por cima da calçada, depois ela atravessou o meio do trânsito, depois ela entrou na contramão, entrou no meio da praça. Não tem uma legislação que diga assim, ó, como penalizá-la. Isso a gente tem que ser claro. Falta uma regulamentação para isso, né? Mas tem que ter esses cuidados. Eu não tenho conhecimento ainda, acredito que não ocorreu, sinistros de trânsito com esses equipamentos em São Borja. Mas cidades bem próximas aqui já ocorreram. Eu tenho relatos de óbitos nesses veículos. Tem relatos de municípios que estão tentando regulamentar, né? Tem relatos de municípios que fizeram uma lei, mas ficou alguma questão que foi inconstitucional, em que o Ministério Público suspendeu a lei. Porque isso a Prefeitura pode fazer, porque o órgão de trânsito que tem circunscrição sobre a via, ele pode regulamentar algumas coisas, né? E no sentido do trânsito desses veículos, das bicicletas, ele pode. Ele tem o poder para isso. Mas aí eu pergunto, como que nós vamos cadastrar todos esse tipo de veículos? Não é impossível, mas é algo que precisa gente, pessoas, tempo, né? E as pessoas, a comunidade em si, deve ser consciente que é importante fazer esse cadastro, saber quem anda, quem é o proprietário daquilo ali, para a gente orientar e também cobrar. Daquele que anda errado, seja cobrado. Porque senão, nós estamos generalizando as pessoas também que estão andando certinho, que comprou aquele veículo para ir para o trabalho, anda certinho, não anda na contramão, anda na ciclovia. Mas quando vem, a gente acaba generalizando, porque outras pessoas estão usando de maneira errada e se colocando em risco, e colocando em risco a vida de outras pessoas.
0: Tem alguma ideia quantos desses patinetes, autopropelidos, nós temos hoje no município, Ayrton?
1: Não tem como nós sabermos, né? Porque a gente sabe que tem lojas aí que está vendendo bastante. Eu, raramente, nas voltas que a gente dá, eu não enxergo algum circulando, né? Então, hoje, não

0: tem uma estimativa de quantos. Acho que até fica... Porque como existe mais de uma loja que comercializa...
1: Sim, é difícil.
0: Tem alguns que estão trazendo do Paraguai. Eu vi propagandas de lojas paraguaias que lançam na rede social. Ah, dentro da cota. Alguns equipamentos que... É, menos de $500. Tu vai lá e tu compra, traz. É. Como não precisa nenhum tipo de documento, nenhum tipo de registro. E aí traz e entrega, às vezes, para uma pessoa incapaz. Né? E hoje a gente tem que pensar numa situação. Antes nós nos preocupávamos com a imprudência somente. Hoje nós nos preocupamos com a imprudência e com a imperícia. Porque o Estado está colocando legalmente pessoas que não são peritas para conduzir, mas estão autorizadas pelo Estado para conduzir. E a gente sabe que não são peritos. Não tem, embora elas tenham uma habilitação, elas não têm habilidade.
1: E com relação a, agora pensando, estacionar, onde estaciona as motinhos essas? Porque às vezes a gente vê na própria calçada, hein? Na frente de algum estabelecimento, não sei se pode...
0: Não existe assim uma regulamentação. Por exemplo, se a gente for pensar como uma bicicleta,
1: isso.
0: Onde é que as bicicletas, o comércio poderia criar o bicicletário?
1: Sim.
0: É. É, aqueles que são uns equipamentos autopropelidos, alguns são do tamanho de uma motinha, do tamanho de uma bis.
1: Sim.
0: Uns até maiores. Eles devem estacionar no mesmo sentido como as motos estacionam, né?
1: Naquele espaço da moto.
0: Naqueles espaços de moto. É ali que ele vai ter que estacionar. Mas, ao mesmo tempo, seria tipo uma recomendação. Porque se nós nos depararmos com um veículo desse estacionado, porque ele nem é considerado veículo, né? É um equipamento, não tem registro, não tem... Fora desse espaço, os órgãos fiscalizadores, eles não têm um mecanismo para fazer, aplicar uma penalidade para o proprietário. São brechas na legislação que ainda não se regulamentou de uma forma eficiente para a gente ter esse controle. Por isso que eu, em todas as minhas falas, eu digo, é importante, eu gostaria de comprar um até para minha filha, porque até para a esposa ir trabalhar.
1: Praticidade.
0: Mas tu tem que ter, hoje eu fico com certo receio, porque o nosso trânsito está bem complicado. É, tu ter essa deslocamento e tu colocar alguém, por isso que eu fico às vezes pensando no pai, mãe, o responsável que entrega um equipamento assim, simplesmente entrega na mão de às vezes até um adolescente, 12 anos, 13 anos. Logicamente, não tem dificuldade em pilotar. É muito fácil, só senta ali e pedala. Quem anda de bicicleta. Mas é um pouquinho mais complicado quando entra no nosso trânsito. E a gente tá vendo, 650 sinistros no ano, é média de mais de 2 por dia. E 2026 segue, infelizmente, nesse mesmo patamar de números. Claro, nós estamos findando o mês 5, mas ainda temos 7 meses aí pela frente.
1: Ayrton, eu quero te perguntar sobre uma situação que esses dias até gerou uma discussão, que são as rótulas. As rótulas, eu acho que até eu já comentei contigo. Por exemplo, a rótula ali na esquina do Parcão, tá? Aquela rótula, quem vem da Júlio Trois, ela tem aquela rótula como preferencial. Tá? Ela cruza, ela não para, ela não analisa. E aí eu te pergunto, a rótula tem alguma preferencial ou a preferência de quem está entrando na rótula?
0: O Código de Trânsito, ele deixa bem claro. Lá no artigo 29 do Código de Trânsito, ele fala sobre regras de circulação. E um dos seus itens fala em rotatórias. Ele diz lá que tem a preferência na rotatória o veículo que está circulando. Quem chegou primeiro começa a circular, ele tem a preferência dos demais. Todas, né? Nós temos aqui três rótulas, acho que em São Borja, se não me engano, é aqui do Parcão, lá do Rancho Atacadista, e aquela pequena lá, que é uma rotatória, porque ela está sinalizada como rotatória, na esquina do Parque de Exposição. É também uma rotatória, que lá não, pessoas, quem vem no sentido da ponte, não para.
1: E nem quem vem no sentido da Bernardo de Mello.
0: Eles vêm...
1: Da Tancredo.
0: Na mesma velocidade que eles vêm, eles não diminuem. Tem que ter muito cuidado. Só que todas essas... esses cruzamentos com rotatória aqui em São Borja estão sinalizados com a placa de dê a preferência. Em todos os sentidos. Se tu observar, vai ter ali a placa regulamentada de rotatória e mais o triângulozinho invertido, aquele que diz assim, ó, dê a preferência. Ou seja... Na rotatória, tu tem que dar a preferência para quem está fazendo, circulando ela. Na rotatória do Parcão, criou-se uma cultura, se tu for ver, tipo, podemos falar desse modo, quem vem da Borges, da Vila Cabeleira, para entrar na rótula, ele não para nunca, ele toca direto praticamente. Quem vem da Júlio Trois, ele, às vezes ele se obriga a parar. Né, para quem tem... vem, para quem vem da Borges.
1: É.
0: Quem vem na Borges no sentido aqui do Maria Cristina, também ele acaba parando.
1: É, ali ele não consegue entrar, dependendo.
0: É bem complicado, mas deveria ser a regra de circulação disso. Tem a preferência quem está circulando ela. Isso é regra.
1: É. Isso... Na esquina ali do rancho funciona muito bem ali.
0: É, ali
1: todos
0: eu não vi
1: ali
0: problemas.
1: Param.
0: É. Não vi, até mesmo porque é uma rótula bem maior, né? É uma rótula bem maior, mas também não é um trajeto que eu costumo usar muito. Uso, mas...
1: Eu uso bastante, ele é tranquilo. Agora, aqui do Parcão, que a gente percebe que não há nenhum respeito.
0: E a regra existe.
1: E tem uma placa,
0: A sinalização está ali, perfeita, como a legislação diz que tem que ser. Mas...
1: Ayrton, um outro questionamento que eu tenho é com relação às motos e também aos autopropelidos que acabaria entrando. Quando a quadra não tem estacionamento de moto, a moto ela pode colocar em qualquer outro lugar.
0: Só existe restrição, Anne, e está sinalizado na área do rotativo. Se nós formos ver, isso está na legislação ali, está nas placas, na área azul de estacionamento rotativo, as placas dizem que não pode estacionar a motocicleta nas vagas de veículo. E tanto é que praticamente, na maioria das quadras, existe um espacinho ali, alguns maiores, outros menores. Tem gente que diz que falta estacionamento, teria que ter mais vagas. Acredito que alguns pontos poderia ter. É que às vezes as pessoas não querem caminhar, né, Nils? Às vezes, não tem a vaga para moto aqui na loja que eu quero chegar. Mas se ela andar uns 50 metros, 100 metros, tem vaga para moto. Mas tudo bem. Então, na área azul, eu não posso estacionar minha moto se não for na área definida para motos. Porque na placa diz do rotativo que proibido o estacionamento de motos e motonetas. Agora, nas demais ruas, mesmo que tenha aqui um estacionamento regulamentado para moto, o que que ele diz? Naquele estacionamento regulamentado para motos, eu não posso estacionar o carro. Mas não diz que no estacionamento de carro, se não tiver uma sinalização específica, que eu não posso estacionar minha moto. Teria que ter. E o órgão que faz a gestão daquela área, poderia, se ele quisesse. O estacionamento regulamentado, proibido o estacionamento de motos. Pode, assim como no rotativo é. Mas hoje nós não temos, a não ser na área do rotativo... locais que proíbam.
1: Tá, outro questionamento. Curta duração, estacionamento de curta duração. Como é que é feita essa fiscalização?
0: Eu, sinceramente, eu vejo pouca. Né? Eu acho que é é previsto na nossa legislação, estacionamentos de curta duração. Ele diz na placa que tu pode regulamentar ele 15, 30, até 45 minutos, se for o caso. Mas a maioria que a gente vê aqui, 15 minutos, 30 minutos, tu tem que estacionar, deixar o pisca-alerta ligado do carro e ficar este tempo. Só que, como que isso... Hoje, o que caracterizaria um estacionamento irregular? o fato dele não estar com o pisca-alerta ligado. Eu vejo isso acontecer.

0: E aí acabam estacionando errado. Se nós tivéssemos o curta duração e a pessoa fosse consciente que realmente é para curta duração, é para 15 minutos ou é para 30 minutos, parou, faz o que tem que fazer, deixa o pisca-alerta, sai. Só que a parte do pisca-alerta é fácil, é visível. Agora o tempo. Como fiscalizar o tempo? Tu teria que ter um agente fiscalizador que constatou o horário que ele estacionou.
1: Imagina.
0: E depois o horário que ele vai sair.
1: É, apesar que ninguém ia deixar o pisca-alerta por muito tempo, né? Porque senão vai acabar ficando sem bateria.
0: É, eu vejo muitas irregularidades nos curta duração. Porque eu uso curta duração onde tem. Se realmente eu vou ali rápido, eu ligo o pisca-alerta e faço. Mas eu vejo veículos estacionados que não estão com o pisca-alerta ligado e tu percebe que aquele veículo já está há mais tempo ali.
1: Sim.
0: Mas não deixa de ser uma infração de trânsito. Inclusive uma infração grave.
1: Tá, e mais uma pergunta. Com relação a essa alteração, na verdade não é alteração. Eu li esses dias uma matéria em que os radares eles iam começar a também ver algumas irregularidades dentro dos veículos. Não sei se tu viu sobre
0: Sim,
1: isso.
0: Já está funcionando.
1: Tá,
0: em
1: já.
0: Alguns lugares.
1: Tá. E aí a gente tem a questão das estradas, a questão do chimarrão, né?
0: Uhum.
1: Que a gente sabe que não pode. Só que ao mesmo tempo a gente sabe que o chimarrão ele evita muito acidente porque ele evita a pessoa de pegar no sono. Isso é a mesma coisa que tu pegar uma água e tomar. Né? O chimarrão ele te alerta. Né? Tu tá com outra pessoa do lado, obviamente. Servindo, e isso acaba até alerta o motorista. Não sei se tu concorda comigo.
0: Sim, é alguma coisa. Eu sou um que eu tenho esse grande problema, que eu, se eu pegar a estrada por um bom tempo, eu tenho que estar muito bem descansado. E mesmo assim o sono. Né? Já tive sustos, né? Em viagem, por exemplo, eu viajava com a família a Santa Catarina, que tem o filho lá, neto, e o sono bate, né? E eu sei que muitas pessoas têm isso.
1: E dormir um dia antes de viajar, né? Tem que dormir, porque a estrada é mais difícil ainda, né?
0: É, bate a ansiedade. Então, mas essa fiscalização ela já está sendo implementada, já está sendo usada, pelo que eu acompanho, em algumas rodovias. Porque a legislação diz que tu não pode retirar as duas mãos do volante, a não ser para a troca de marchas.
1: É, mas isso
0: é o que está escrito, né? Então, no momento, o que está sendo mais flagrado, geralmente, pelo que eu vi em algumas postagens em rede social? O uso do celular. Isso tem códigos específicos para o celular. Se fala em a terceira maior causa de sinistro, eu já não sei se já não está mais do que isso, né? Porque é impressionante assim como o uso do celular tomou conta, dominou, né? E a outra, a questão do chimarrão, ele não tem algo específico falando do chimarrão. Então ele diz que tu não pode retirar as mãos do volante. Né? Então, quando esse equipamento, que além de monitorar a velocidade, hoje ele tem a capacidade de aproximar e ver as pessoas dentro do veículo, ele pode constatar o cinto de segurança, ele pode constatar o celular, ele pode constatar que tu tá com alguma coisa, a exemplo do chimarrão. E aí pode sim fazer a autuação nesse sentido.
1: E na verdade até tu vai pegar uma garrafa d'água que tá do lado para tu tomar, também pode constatar. E aí o que é melhor, é tu tomar um gole d'água e passar o sono ou tu se acidentar porque tu dormiu no volante?
0: Infelizmente...
1: Não sei, é o que eu vejo, sabe?
0: Sim, mas...
1: Porque eu só não tô com uma garrafa d'água do lado tomando gole de gole em gole, às vezes me dá sono também. Todo mundo
0: vamos
1: se pega...
0: Vamos falar na realidade de São Borja. Se nós pegarmos, vamos dar um exemplo aqui num final de semana, um domingo, muitas pessoas têm este hábito.
1: De sair pra sair e tomar chimarrão.
0: Isso, vai lá no porto, dá uma volta, um
1: beijo. Tem coisa melhor?
0: Dirigindo, tomando seu chimarrão.
1: Ah, mas é bom, Ayrton. Eu sei.
0: É uma infração, né?
1: Eu sei.
0: E aí diz uma questão assim, ó. Quando a gente constata uma irregularidade e não toma providência, quem está errado é ele, né?
1: Mas eu queria saber se tem acidentes que acontecem por causa disso. Será que tem?
0: Eu digo que o celular...
1: O celular sim. Mas eu digo uma cuia de chimarrão.
0: Não se tem, assim, ó,
1: um dado
0: específico sobre isso. O que se tem é falta de atenção. Mas aí tu estar conversando com...

0: com alguém que às
1: vezes. Ah, mas é aí importante. Eu fico pensando no radar, né? E se naquele momento que o radar pegou, tu tá com a mão no cabelo? E aí? Me explica? Aí eu acho muito. Eu não gostei desse negócio, desse radar interno. Tenho medo de pegar alguma coisa, quem sabe mas a pessoa tá. No momento, Annelise, muito. Eu não tem, tu não é tem que... como ter uma noção do que tá acontecendo, né?
0: Porque quem. Pelo que eu vi nas reportagens, eles estão se detendo.
1: No celular.
0: No celular.
1: E no cinto.
0: Cinto. E chimarrão, vi pouca coisa, assim, né? Esses fatos que eu vi.
1: Ah, bom.
0: Mas. Isso mais no sentido, assim, de que as pessoas. Porque a gente sabe, nós somos seres humanos e o que a gente teme? É a penalidade.
1: Isso.
0: Então, quando. Vamos divulgar, é que nem balada segura. Quando se fala, quando tu começa. O objetivo da balada é esse, é que as pessoas têm esse receio de ser penalizado. Então tu alerta que tá tendo e as pessoas, opa, não vou poder, né, beber e dirigir. Ah, tu alerta, ó, o radar tá multando se tu tá no celular, tu tá tomando mate. As pessoas vão ficar com esse receio. Vai diminuir. Acabar? Não vai. Mas com certeza diminui os índices de pessoas praticando esta infração. Eu acho que esta é a finalidade inicial, porque no trânsito hoje é visível que qualquer ação que não seja aquilo que está previsto, tu tá aumentando os riscos. Tu pode fazer isso a vida toda e nunca se envolver num sinistro, mas tu tá em risco.
1: Ayrton, a gente sempre tem que falar sobre trânsito,
0: muito,
1: né?
0: Muito, né?
1: Mas, em consequência do nosso tempo, por hora, eu gostaria de te agradecer.
0: Eu que agradeço, Annelise, assim, porque é um momento que a gente sabe que hoje muitas pessoas estão nos ouvindo, né? Agora também através da rede social. Eu sei que a gente fica gravado ali também. A gente sabe também que muitas pessoas não têm esse interesse de ouvir falar sobre trânsito, mas é algo que está mudando aos poucos. E como nós falamos aqui antes de começarmos a nossa conversa, é algo conta-gota, é algo diário, que a gente não vai notar uma mudança rápida, mas que precisa ser feito. E alguém precisa fazer. Tá sempre conversando, falando, explicando. Aos pouquinhos, eu acredito que essa cultura vá mudando. Algumas pessoas precisam sofrer a penalidade para tentar mudar. Algumas nem com a penalidade mudam, mas isso faz parte do comportamento do ser humano, né? Mas as leis existem e elas são, precisam ser seguidas, ser cumpridas. Principalmente quando a gente fala em trânsito, realidade São Borja, 650 sinistros num ano é muito. No Brasil, 2024, 37.150 pessoas perderam a vida. São Borja agora... Infelizmente, semana passada tivemos um óbito, né?
1: Sim.
0: Independente, nós não vamos falar aqui quem errou, quem deixou de errar, mas alguém errou, né? Então, é uma família que perdeu alguém querido que tá hoje chora a falta de uma pessoa. E em virtude do trânsito, em virtude de que alguém errou. Isso é, não tem como a gente não dizer isso. E para que isso sirva de alerta para que outros fatos não aconteçam. E todos nós estamos em risco no trânsito. Ou a gente ameniza os riscos, ou a gente potencializa os riscos. A escolha é nossa, né? E o nosso objetivo é esse. O Maio Amarelo tem esse objetivo. Tentar fazer com que as pessoas enxerguem o trânsito como ele é, né? Não adianta a gente pensar que não acontece. Ah, mas eu dirijo há 20, 30 anos, nunca me envolvi. Que bom, parabéns, agradece a Deus. Mas tu tá em risco. E se tu fizer coisa errada, tu aumenta esse risco. Então, eu agradeço a oportunidade, me coloco sempre à disposição. A Brigada Militar também segue desenvolvendo ações de fiscalização. Todos os turnos estão sendo feitas operações de fiscalização. No Maio Amarelo, além da fiscalização, fez ações de orientação. A Brigada Militar, o comandante, o Tenente Coronel Armando, teve a ideia de a gente fazer vídeos. Eu fiz os vídeos, está no, inclusive no canal do Instagram do Comando Regional, sobre as bicicletas elétricas, sobre os ciclomotores, sobre esses equipamentos autopropelidos. A gente fez vídeo, divulgou na região, e outras unidades da Brigada estão fazendo a mesma coisa, orientando, né? Mas aí cabe às pessoas aceitar essa orientação, seguir essa orientação ou não. Mas o trânsito depende disso.
1: Tá certo, Ayrton. Obrigado, então, mais uma vez. Até a próxima.
0: Eu agradeço. Até a próxima.
1: 9 horas pontualmente. Vamos chamando intervalinho. Já voltamos.
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14: Programação Gente Notícia, 9 horas e 5 minutos. 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
1: Muito bem, vamos à nossa vinhetinha do Eduardo Belmonte, que já está por aqui.
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1: Muito bem, vamos lá, Eduardo Belmonte, bom dia.
16: Bom dia, Annelise Andres, bom dia, Alberi Dias e ouvintes da Rádio Cultura. Pois o nosso estado registrando ontem mais um caso de feminicídio, desta vez na cidade de Bagé. Maria Luísa Saraiva Gastesse, 19 anos, foi assassinada a facadas pelo ex-companheiro na rua Doutor Veríssimo, área central de Bagé. Ela foi atacada a facadas quando chegava em casa. O suspeito, de 24 anos, aguardava a jovem e ele tentou fugir pelos telhados de um prédio e em seguida jogou-se do andar, do quarto andar de um edifício, sendo encaminhado para atendimento médico. O casal esteve junto por um ano e havia se separado há cerca de um mês. Não havia registro de ocorrências anteriores contra esse agressor. Então, mais um fato lamentável no estado. Então, mais um feminicídio em Bagé. Aqui em nossa cidade, o trabalho da Corporação de Bombeiros, com o primeiro chamado às 12h37, na Teobaldo Claus, no bairro do Tiro. Uma senhora de 40 anos, com mal súbito, foram aferidos os sinais vitais, os quais estavam normais, e ela, na sequência, foi conduzida até o Hospital Ivan Goulart. No segundo chamado, uma atividade preventiva, remoção de fonte de perigo, por volta de 14 horas e 48 minutos. No terceiro chamado, mais uma remoção de fonte de perigo, aí já por volta de 17 horas e 2 minutos. O quarto e último chamado atendido pela Corporação de Bombeiros, um mal súbito de pessoa, às 4 horas e 56 minutos da madrugada de hoje, o chamado na rua 20 de setembro, através do telefone de emergência, o 193 da Corporação, e no local, a vítima, uma mulher de 39 anos, havia passado por uma crise convulsiva e apresentava dificuldades motoras no membro direito inferior e superior, foi imobilizada e conduzida ao hospital para a sequência dos procedimentos médicos. Então, trabalho da Corporação de Bombeiros com 4 chamados. O suporte avançado do SAMU, com atendimento a uma senhora de 31 anos, com ferimento corto contuso em região fronto-parietal esquerda, realizado o controle dos sinais vitais, mais o curativo, e ela foi removida ao pronto-socorro do Hospital Ivan Goulart para avaliação e conduta médica. Suporte básico do SAMU presente em 6 chamados, 6 pessoas em pontos diferentes aqui da cidade, todas com problemas de saúde, foram avaliadas e conduzidas até o Hospital Ivan Goulart para a sequência dos procedimentos. Foram atendidos um paciente de 81 anos com dor em coluna lombar, insuficiência renal, removido ao hospital, pessoa de 74 anos com dores no tórax, em outra situação, a pessoa com 67 anos, que estava em uma agência bancária, teve um mal-estar e foi removida ao hospital. Também atendimento a um paciente de 55 anos que encontrava-se em um ESF com crise hipertensiva, removido também ao Hospital Ivan Goulart. Na sequência, paciente de 73 anos com queda da própria altura, apresentando também hematoma subgaleal frontal, imobilização padrão, e encaminhada essa pessoa ao hospital. E o último chamado, atendido pelo suporte básico do SAMU, foi prestado a um paciente de 87 anos, sofreu uma queda no banheiro de casa e apresentava lesão no quadril. Foi imobilizado também e removido ao hospital. Polícia Rodoviária Federal manteve o trabalho voltado para fiscalização e orientação aos condutores com um flagra de uma carreta realizando ultrapassagem em local proibido, aí já no município de São Vicente do Sul. Ontem à tarde, policiais rodoviários federais flagraram um condutor de uma carreta realizando ultrapassagem em local proibido no quilômetro 343 da BR-287 em São Vicente do Sul. Durante o deslocamento de ronda, a equipe da PRF visualizou a manobra irregular efetuada em trecho com sinalização de proibição de ultrapassagem em curva, e o veículo envolvido era uma combinação de veículos de carga de grande porte com peso bruto total combinado de 74 toneladas. O motorista, um homem de 65 anos, natural de Pelotas, foi abordado e autuado pela infração de trânsito, e a infração é considerada gravíssima, com multa no valor de R$ 1.467,35 e previsão de perda de 7 pontos na Carteira Nacional de Habilitação. A ultrapassagem em local proibido está entre as principais causas de sinistros graves em rodovias federais, especialmente quando envolve veículos de carga grande, e grande porte, em razão de maior distância necessária para frenagem e do maior tempo necessário para a conclusão da manobra. Somente no ano de 2026, a PRF já flagrou 60 motoristas realizando ultrapassagens proibidas no trecho da BR-287 em São Vicente do Sul e também em Santiago. No mesmo período, já foram registradas 3 colisões frontais no trecho, que resultaram em 4 mortes, o dobro do ano passado. E a Polícia Rodoviária Federal orienta os condutores a redobrarem a atenção durante ultrapassagens, respeitando a sinalização viária e realizando a manobra apenas em locais permitidos e quando houver tempo e distância suficientes para concluí-la com segurança. 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
3: Muito bem, vamos lá, fechando o programa de hoje, já atrasados, né? Mas o assunto não adianta quando a gente fala em trânsito, tem muita coisa a ser dita. 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Final de programa, Alberi Dias.
4: A gente retorna a partir das 13h30 da tarde, na tarde é sua, Nelisa.
3: Eduardo Belmonte.
5: 10h20, retornaremos na companhia do nosso colega Doda Loureiro.
3: É isso aí, pessoal. Uma excelente quinta-feira a todos. Voltamos amanhã, se Deus quiser. Até lá.
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17: Olha, super bom dia maravilhoso. 9h25, a gente vem nessa manhã maravilhosa. Nosso penúltimo dia aqui na manhã. E é claro que você, segunda-feira, tem aí aquela volta, né? Desse grande comunicador que é o Eugênio. Estará todas as manhãs fazendo aquela manhã com você, com Linha Aberta. E a gente volta pra FM. E essa experiência foi sensacional. E a gente chega aqui hoje trazendo para você a nossa musicalidade, trazendo para você a nossa comunicação, trazendo aquela energia positiva na boa companhia para você ficar aí, né? Curtindo o seu rádio, ouvindo sempre os nossos anúncios, as nossas empresas, trazendo para você sempre os preços e as condições especiais para você fazer aquele bom investimento. Bom dia! Estamos chegando no dia 28 de maio, hoje nessa quinta-feira, véspera de final de semana. Já vem aí aquela despedida também de maio, já vai chegar junho aí, estamos na metade do ano. E a vida que segue, né? A vida que segue assim com seu mistério, e a gente é sempre a mola propulsora dos nossos dias. Você sabe que cada dia vai ser bacana conforme você, né, amanheceu. Se você orou, se você tem aquela fé para começar um dia bacana, peça sempre pro seu dia ser maravilhoso. Seu dia, pelo menos, você ter aquela paz, que é a maior riqueza do ser humano, é aquela paz de Cristo, né? Que apesar das turbulências, apesar do mundo, você manter sempre aquele seu equilíbrio, aquela certeza que você sabe resolver seus problemas com elegância, com a sabedoria, né? Com aquele bom senso das pessoas que têm Deus no coração. A gente pede sempre para Deus que a gente tenha uma manhã maravilhosa, abençoada, aonde você estiver. A gente passa aqui para você as informações, a musicalidade e aquela companhia de todos os dias. É sempre uma bênção estar com você. É sempre uma maravilha começar sempre amanhã, assim, com o rádio ligado, que o rádio ainda é a companhia da gente todos os dias. 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Estamos com você até meio-dia, 15 para meio-dia. A gente vem trazendo sempre as canções e você participando com a gente. Telefone 99, WhatsApp 673-1260. Um bom dia maravilhoso, cheio de boas energias. E a gente ama estar aqui comentando com você, né? Abração em todos os bairros, para você que está no interior, para você que está pelas ruas da cidade. Bom dia, bom dia.

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7: Muito bem, agora são 9:41 na sua manhã, de quinta-feira, linda manhã. Olha, você sabe que ontem foi aprovado aí, né? Essa derrubada, pelo menos na Câmara, né, dos deputados, essa escala 6x1 de trabalho. E essa escala teve a propositura aí, né, da mudança através de um atendente de balcão aí, de farmácia. Procurou aí a deputada, né, que é presidente aí da mulher, é, na Assembleia, e aí começou essa operação, né, para tentar mudar essa escalada. E o clima foi que as pessoas não estavam tendo tempo, né? É, por exemplo, é, tem pessoas que trabalham na capital, nas grandes capitais, por exemplo. Quem mora em Ipanema, trabalha aí, é, aqui na Zona Norte, tem pessoas que perdem 3 horas dentro de um transporte, na espera e até chegar no trabalho são 3 horas, né? 3 horas para ir, 3 horas para voltar. Tem gente que acorda às 4 da manhã, né, para poder chegar aí 8 horas no seu serviço. Então, as pessoas já não estavam tendo tempo. É claro, né, que existe aí dois gumes dessa faca, né? Tem a parte dos trabalhadores e a parte do empresariado também aí. E aí o pessoal perde produção e o pessoal também, por outro lado, ganha mais tempo o trabalhador. Então, essa votação em massa que teve aí, tanto da esquerda como direita na votação ontem, foi muito ampla. Até porque o Senado queria protelar, né, essa votação para mais tarde. Como a demanda da votação foi quase que unânime, aí o Senado agora vai fazer essa votação aí em primeiro turno, rápido, e é uma questão realmente aí que agrada os trabalhadores e realmente não agrada a classe patronal. Mas desde a época de muito tempo, desde a época lá de Barão de Cotegipe, que era contra, né, a liberação dos escravos, ele foi, até tem cidade, ele foi um cara que lutou muito contra, acreditava-se que a mão de obra ia se tornar muito cara, né? E depois veio também a grande luta, que foi o 13º, que foi a classe patronal e os trabalhadores para ter. Foi uma luta incrível, foi um embate terrível, mas passou. E esses grandes embates aí, dessas lutas de classes e a humanidade, as pessoas vão entrando sempre num consenso. Tem que chegar num consenso que agrada tanto a linha patronal como essa. E foi uma vitória histórica aí também, que era uma luta já antiga, e essa propositura que teve aí da derrubada do 6x1. Pelo menos quem tem filhos, quem trabalha, quem acorda de madrugada nos grandes centros. Em cidade pequena, isso não leva muito tempo para chegar no trabalho. Mas quem mora em grandes metrópoles, aí o tempo realmente, digamos, de manhã você vai trabalhar, né? Quem volta à noite, você vai perder 6 horas durante o dia dentro de um transporte público, porque a distância é grande. E foi uma vitória, agora passa aí para o Senado, para votação, e as coisas, né, vão evoluindo, vão andando conforme o andar da carruagem nessa linha do tempo, da vida, né? E a gente vai aprendendo a aprender como se procede às vezes, né? Tem dois lados, como eu falei, né? O lado que perde um pouco da produção e o outro lado que realmente vai poder estar com a família. É complicado agradar, e sempre dois lados. Mas enfim, foi aprovado ontem, tá bem? Parabéns aos trabalhadores aí, agora vai pro Senado, que também vai ser aprovado no Senado. Isso já não tem mais volta, não tem retorno. Só que aí as casas agora vão ter que fazer essa derrubada da Constituição e fazer as novas leis de como se procede essa nova escala de trabalho. E a gente vai na manhã, são 9:44. Nós estamos com a força mais que especial aqui hoje de Eco Verde Coleta de Lixo nesta quinta-feira, fazendo a coleta nos seguintes bairros. Hoje, quinta-feira, 13h30, passa no aeroporto Vila Kubitschek, também estará passando aí nos bairros Itaxerê, está passando no bairro Aparício Sampaio, Vila Jaguari, Umbu, Brizola, Vila Cabeleira, São Francisco, Área dos Quartéis, Integração e Presídio. A partir das 17 horas, estará passando a Eco Verde nesta quinta-feira nos bairros José Pereira Alvarez, Jockey Club, Santa Rosa, Vicentinos, Progresso, Arneldo Mater, Mário Roque Veis, Alfredo Ardo Andres, Porto do Angico, Cais do Porto e Vila da Praia. Esses são os bairros que serão contemplados às 17 horas. Deixa sempre o lixo bacana lá pro pessoal levar, tá bem? 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

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Abração enorme para essa moçada também que vem aqui no nosso WhatsApp. Olha só que bacana, hein? Essa moçada sempre participando com a gente, sempre interagindo nas nossas manhãs para nossa felicidade, tá bem? Um abração para minha amiga Adriana, né? Siqueira com a gente. Bom dia! Você pode me informar o número da pomada Vida, né? Que dava no rádio antes? Tá bem, Adriana? Vamos entrar aqui em contato com o pessoal e vamos ver aqui o telefone da pomada Vida, tá bem? Daqui a pouquinho a gente manda pra você aí. Um abração também pra minha queridíssima amiga, a Maria, tá na sintonia. Bom dia, meu amigo, fique com Deus, Deus abençoe. Obrigado, dona Maria, bom dia pra você também. Francisquinha Ferreira, meu anjo, bom dia, minha amiga, bom dia. Dia maravilhoso pra você. A dona Ione também tá na sintonia, mandou pra gente aqui assim uma mensagem de bom dia. Que Deus ilumine seu caminho, renove suas forças, encha seu coração de paz, te acompanhe em cada escolha do seu dia. Obrigado, dona Ione, bom dia especial pra você também, tá bom? Um abração muito especial aí pra esse pessoal que tá com a gente. Estamos com você na manhã, nossa Manhã Cultura, que vai com você todos os dias, trazendo as informações e essa moçada toda que vai mandando zap sempre pra gente aqui, tá bem? É sempre uma alegria poder estar com essa moçada e é sempre muito bom estar com uma moçada que manda seu WhatsApp pra gente todos os dias aqui, tá bom? Agora são 9h54 da manhã, 9h54 da manhã. Vamos trazer uma canção, daqui a pouquinho tem muito mais leituras que a gente vai fazer mais aqui pra essa moçada que tá com a gente aqui toda manhã, né? Vamos trazer, olha essa canção, é bem bacana, eu tava escutando ela ontem. Essa música aqui é de um cara que mora no Havaí, já morreu, né? Mas ele deixou uma canção. Ele estava com muita obesidade, ele estava extremamente obeso e sabia que estava com dificuldade já de respirar, estava respirando aí com auxílio de oxigênio, e ele sentiu a necessidade de fazer uma canção para deixar registrado. E foi uma das músicas que mais rodaram no planeta. A música do Israel Kamakiwo. Ele é um cara que morava no Havaí, morreu consequências da sua obesidade, estava com quase 300 quilos, e ele deixou uma canção linda que a gente vai trazer para você, né? Wonderful World, essa canção que você vai curtir aqui na manhã com a gente, com o grande Israel. Bom dia para você!

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2: Pampa Notícias, e vamos atualizando as principais informações do momento. Tribunal de Justiça do Estado condenou um homem de Santa Maria por maus tratos animal em caso de zoofilia. A pena foi fixada em 3 anos e 4 meses de prisão em regime aberto, além de multa e proibição de ter animais durante o período da pena. Segundo o Ministério Público, o homem atraía animais para locais isolados, onde praticava atos de crueldade. O caso envolve a cadela Lessie, ou Lessie, que voltou para casa gravemente ferida e morreu dias depois. O réu havia sido absolvido em primeira instância, mas o Ministério Público recorreu e conseguiu a condenação no Tribunal de Justiça do Rio Grande do Sul. A Polícia Civil do Estado realizou nesta quinta-feira a Operação Eclipse contra um grupo que aplicava golpes com falsas campanhas beneficentes na internet. 3 homens foram presos no Paraná e em Minas Gerais. Os criminosos usavam a imagem de uma criança de 10 anos de Capão da Canoa, que tem distrofia muscular de Duchenne, para criar páginas falsas de arrecadação e receber doações via Pix. Segundo a polícia, uma das campanhas fraudulentas arrecadou mais de R$ 248 mil e as contas ligadas ao esquema movimentaram milhões de reais. O Ministério das Relações Exteriores do Brasil emitiu um alerta consular e recomendou que brasileiros evitem viagens para regiões da Bolívia, como La Paz, Oruro e Potosí, devido à crise política e aos bloqueios de estradas causados por protestos no país. As manifestações cobram mudanças políticas e econômicas e têm dificultado o acesso a cidades e pontos turísticos. Em alguns casos, a saída das regiões ocorre apenas por via aérea. O governo brasileiro também orientou cerca de 75 mil brasileiros que vivem na Bolívia a evitarem deslocamentos desnecessários e seguirem as recomendações das autoridades locais. Atacou uma base aérea dos Estados Unidos nesta quinta-feira após forças norte-americanas derrubarem drones iranianos perto do Estreito de Hormuz. O confronto aumenta a tensão no Oriente Médio e ameaça o cessar-fogo firmado em abril. Segundo os Estados Unidos, 4 drones iranianos foram abatidos e uma estação de controle foi atingida. Em resposta, o Irã afirmou ter atacado uma base americana e ameaçou novas ações. O conflito também atingiu o Líbano e Israel, com ataques contra o Hezbollah e alertas de invasão aérea no norte israelense. O presidente Donald Trump negou rumores de um acordo com o Irã e afirmou que nenhum país terá controle sobre o Estreito de Hormuz, rota estratégica para o comércio mundial de petróleo. Os deputados da França aprovaram nesta quinta-feira a revogação de uma antiga lei que classificava pessoas escravizadas nas colônias francesas como bens móveis. A medida é considerada simbólica e faz parte do debate sobre o passado colonial do país. Entre os séculos 17 e 19, a França foi uma das maiores nações envolvidas no tráfico de pessoas escravizadas, transportando mais de 1 milhão de africanos para suas colônias no Caribe. 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Pampa Notícias, próxima edição, 11 horas. 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

0: Oi, tudo bem? Hoje é quinta-feira, dia 28 de maio de 2026. Eu sou a Suzy Luz e as previsões astrais estão chegando para esse dia 28 de maio. Vida longa, quem dá mais um giro em torno do sol e quem nasce dia 28 de maio, gente, é do signo de Gêmeos, com a personalidade do signo de Câncer. Pessoas simpáticas conseguem muitos amigos com facilidade, que revelam a sua liberdade ao mundo. Tudo de bom para você que faz aniversário hoje, 28 de maio. Touro e Gêmeos, oi Áries, nessa 20 de abril. Os astros jogam no seu time e revelam a você para você marcar passos na vida profissional e financeira. É hora de ir atrás dos seus interesses, Áries. Cor para hoje amarelo, números da sorte 45, 18 e 09. Touro, nascidos de 21 de abril a 20 de maio, Touro, a lua fica em paz com Saturno, Júpiter e o Sol, anunciando o dia perfeito. Sem nenhum defeito, para você dar um up e realizar suas esperanças. Cor para hoje, Touro preto, números da sorte 53, 15 e 26. Gêmeos, nascidos de 21 de maio a 20 de junho, Gêmeos, você vai contar com excelentes oportunidades para faturar e tirar a barriga da miséria. Talvez seja preciso se empenhar e seus esforços vão trazer resultados para você hoje. A cor é o amarelo, números da sorte 54, 21 e 01. Eu já volto e falo com Câncer, Leão e Virgem, mais um bloco de previsões.
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11: Bem, a gente vem na manhã, 10 horas e 13 minutos. Nós estamos com você no nosso Manhã Cultura. Agora são 10 horas e 13. Olha, você sabe, tem uma campanha de arrecadação de doações para a família que perdeu tudo no incêndio. Você sabe, teve um incêndio no bairro do Passo ali e realmente a família ficou dizimada. Graças a Deus, não deu nada aí de mais grave. Foram só danos materiais aí, tá bem? Nesse incêndio terrível, a família do Luiz Carlos Fortes, ele que tem 70 anos, perdeu todos os seus pertences. Esse incêndio destruiu sua residência, derrubou aí, né, queimando realmente roupa, calçado, os seus pertences todos. Saíram eles ilesos aí com a roupa do corpo, tá bem? Inclusive cobertores, perderam mesmo. Então, você que tá aí, né, escutando a gente, você puder ajudar, eles estão precisando. Nosso grupo SBC tá arrecadando roupas, né, tamanho 38, qualquer roupa 38. Calças 36 e 42. Se você tem aí uma roupa que dá em condições de uso ainda, vai ser muito bem-vindo. Também perdeu móveis, eletrodomésticos, alimentos, rações para cães. E se você quiser aí, né, fazer essa doação, pode ser entregue na Rádio Cultura, aqui na Rua Riachuelo, 928, na Lancheria Doce Verano, também na Riachuelo, ao lado do estacionamento do supermercado Rede Vivo. Tá bem? A família do seu Luiz Carlos Fortes vai agradecer muito aí se você estender essa mão, tá bom? Fogão já tem, né? Então ontem já conseguiram fogão aí. Não precisa fogão, que eles já conseguiram, tá bom? Vamos amanhã com a força especial. 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Agora são 10 horas e 15 minutos. 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Daqui a pouquinho tem mais ofertas da Rede Vivo, que agora a gente vai chamar ele, que está aqui com as informações sobre os últimos acontecimentos da área da segurança pública, para você ficar bem informado. O nosso repórter de externas, o nosso Belmonte, vem trazendo as informações hoje na quinta-feira, são 10h16. Bem-vindo e bom dia, Eduardo Belmonte.
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12: Bom dia, Doda Loureiro, bom dia, ouvintes da Rádio Cultura. Aqui em nossa cidade, Doda, a Corporação de Bombeiros atendeu a quatro chamados nas últimas 24 horas. O primeiro deles, uma pessoa com mal súbito. O chamado foi na Teobaldo Claus, no bairro do Tiro. Feito o chamado através do telefone de emergência, o 193 da corporação. E no local do fato, foi atendida uma mulher de 40 anos. Foram aferidos os sinais vitais, os quais estavam normais, e ela foi conduzida até o hospital para atendimento médico. Na sequência, um chamado para atividade preventiva, remoção de fonte de perigo, por volta de 14h48, logo após as 17h02, remoção também de fonte de perigo, e o quarto chamado, mal súbito de pessoa, com o chamado para atendimento a uma mulher de 39 anos, que havia passado por uma crise convulsiva e apresentava dificuldades motoras no membro direito inferior e superior. Ela foi imobilizada e conduzida até o Hospital Ivan Goulart e entregue aos cuidados da equipe de plantão. Já o trabalho dos profissionais da área de saúde, suporte avançado do SAMU, prestou atendimento a um senhor de 31 anos, com ferimento corto-contuso em região fronto-parietal esquerda, e realizado o controle dos sinais vitais, o curativo, medicado e encaminhado ao pronto-socorro do Hospital Ivan Goulart para reavaliação e conduta médica. Já o suporte básico do SAMU, com o primeiro chamado para atendimento a uma pessoa de 82 anos, com problemas e dores na coluna lombar, insuficiência renal e cardíaca. Segundo chamado, um paciente de 74 anos com dores no tórax. Logo após atendimento em uma agência bancária, a um paciente que teve um mal-estar, sintomas de pré-síncope, 67 anos, e essa pessoa também, após o primeiro atendimento, encaminhada ao hospital. Na sequência, o suporte básico do SAMU compareceu em um IESF para atendimento a uma pessoa com 55 anos em crise hipertensiva. Essa pessoa foi avaliada e removida também ao hospital. O suporte básico do SAMU também prestou atendimento a paciente de 73 anos em queda da própria altura, com hematomas subglial frontal, imobilização, acesso venoso e remoção ao hospital. O último chamado foi para atendimento a paciente de 87 anos que sofreu uma queda no banheiro de sua casa e ficou com lesão no quadril. Foi realizada a imobilização, acesso venoso e remoção também para o hospital. O trabalho da Polícia Rodoviária Federal, voltado sempre para fiscalização e orientação aos condutores, e ontem a PRF flagrou uma carreta realizando ultrapassagem em local proibido em São Vicente do Sul. Na tarde de ontem, uma carreta foi flagrada realizando ultrapassagem em local proibido no quilômetro 343 da BR-287 em São Vicente do Sul. Durante deslocamento de ronda, a equipe da Polícia Rodoviária Federal visualizou manobra irregular efetuada em trecho com sinalização de proibição de ultrapassagem em curva. O veículo envolvido era uma combinação de veículos de carga de grande porte, com peso bruto total combinado de 74 toneladas. O motorista, um homem de 65 anos, natural de Pelotas, foi abordado e autuado pela infração de trânsito. A infração é considerada gravíssima, com multa no valor de R$ 1.467,35 e previsão de 7 pontos na Carteira Nacional de Habilitação. A ultrapassagem em local proibido está entre as principais causas de sinistros graves em rodovias federais, especialmente quando envolve veículos de carga de grande porte, em razão da maior distância necessária para frenagem e do maior tempo necessário para conclusão da manobra. Somente no ano de 2026, a PRF flagrou quase 60 motoristas realizando ultrapassagens proibidas no trecho da BR-287 entre São Vicente do Sul e Santiago. No mesmo período, já foram flagradas 3 colisões frontais no trecho, que resultaram em 4 mortes, o dobro do ano passado. A Polícia Rodoviária Federal orienta os condutores a redobrarem atenção durante ultrapassagens, respeitando a sinalização viária e realizando a manobra apenas em locais permitidos e quando houver tempo e distância suficientes para concluí-la com segurança. Pois roda um fato lamentável ocorrido ontem na cidade de Bagé. Mais um feminicídio aqui em nosso estado. A vítima, Maria Luísa Saraiva Gastesse, de 19 anos, foi assassinada a facadas pelo ex-namorado na rua Doutor Veríssimo, área central de Bagé. Ela foi atacada a facadas quando chegava em casa. O suspeito, de 24 anos, aguardava a jovem. Ele tentou fugir pelos telhados de um prédio e depois jogou-se do quarto andar de um edifício, sendo encaminhado para atendimento médico. O casal esteve junto por 1 ano e havia se separado há cerca de 1 mês. Não havia registro de ocorrência anterior contra o agressor. Então a Polícia Civil tomando providências com relação a esse caso lá em Bagé. 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

0: Câncer, Leão e Virgem, Câncer, nascidos de 21 de junho a 21 de julho. Câncer, querendo notícia boa? Então, hoje tem, tá bom? A Lua manda um baita incentivo pra você brilhar em tudo que fizer. À tarde, um objetivo importante pode ser concretizado. Cor para você azul, números da sorte 23, 31 e 41. Leão, nascidos de 22 de julho a 22 de agosto, Leão, a Lua convida você a focar nos deveres. Não tenha receio de pegar pesado, porque o céu tem bons aspectos e tudo indica que você vai se sair bem. Cor para hoje azul claro, Leão, números da sorte 33, 60 e 41. Virgem, nascidos de 23 de agosto a 22 de setembro, as coisas caminham do jeitinho que você espera, Virgem. A sorte sopra em sua direção, sinal de que vai ser mais fácil conquistar o que deseja. A cor para hoje é o amarelo, números da sorte 46, 53 e 28. Libra, Escorpião e Sagitário, daqui a pouquinho eu falo com vocês.
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4: 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Participação de falecimento. Seus familiares e amigos comunicam com pesar o falecimento do senhor Geomundos Canterli. O Walter, 82 anos. As últimas homenagens estão sendo prestadas ao Complexo Ângelo, na Sala Esmeralda, localizada na rua Engenheiro Manuel Luiz Fagundes, número 3160, bairro Florêncio, aqui no Guimarães, aqui em São Borja. O sepultamento será realizado hoje, dia 28 de maio, às 17 horas da tarde, no cemitério Jardim da Paz, no centro de São Borja. Participamos do falecimento de Geomundos Canterli Walter, 82 anos. Os familiares antecipam agradecimentos.
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12: Olha, sempre, sempre, sempre na melhor companhia nesse horário da manhã, tá bem? Olha, tem um convite, agora são 10h35, o Piquete Tiros de Laço convidando você e todos para a seguinte programação. Dia 31, domingo, tem almoço beneficente em prol do tratamento de saúde do senhor Sasso, ao valor de R$25 por pessoa. Vai levar para casa ou almoçar no Piquete. E não para a diferença, né? E não para essa diferença. Tem mais, tem a Domingueira Animada pelo Grupo Sem Fronteira. A partir das 9 horas até as 16 horas, a Rádio Atlântida FM apresenta toda a programação direto do Piquete Tiro de Laço. E Chiro do Vale apresenta ao vivo os músicos presentes. Não será permitido dançar de chapéu, boné, bermuda ou mini saia, tá bem? Pode chegar lá e ficar à vontade que você vai aproveitar aí uma noite, ou melhor, um dia maravilhoso aí. Também o Fandango segue aí e você vai ficar no melhor ambiente aí do Rio Grande. E parabéns ao meu querido João Brasil, que é o patrão, também sua esposa, dona Marlene, e todo esse pessoal aí que sempre embala os domingos com essas festividades lá no Piquete Tiro de Laços. 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
13: 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Participe, Copa do Mundo, ano 2026, aqui conosco na nossa manhã, 10h37. Vamos dar um abração especial para toda essa turma que tá sempre com a gente. Um abração especial aqui para minha queridíssima amiga Fernanda de Paula, que tá na sintonia. Olha só, bom dia, venho através desse post avisar que foi cancelada a festa junina que seria realizada no dia 8 de junho e a nova data será realizada no dia 18 com as mesmas programações. Obrigado, tá bem? Ah, tinha anunciado aqui essa festa junina que ia acontecer, né? É muito bacana essa festa no galpão da comunidade do Passo da Barca, seria agora. Então, foi cancelado, tá bem? Então, do Passo da Barca, vamos colocar uma nova data. Tá avisado, então. Obrigado, querida, pela sua atenção aí nos avisar, tá bem? A Terezinha vem com a gente. Bom dia, meu amigo Doda. Boa semana aqui no Itaxerê, na escuta, limpando a casa. E manda uma homenagem pra minha querida amiga Márcia Velasque e o Telmo, pra todos os ouvintes também dessa rádio, né? E manda um abraço pra minha amiga Andressa Loureiro, que tá na sintonia. Abração, Andressa. Olha só, Terezinha aí mandando um abração pra toda essa moçada que vem com a gente. Muito obrigado pela tua sintonia, querida. Todos os dias com a gente. A Dona Elô vem com a gente. Bom dia, meu querido. Segunda, estamos aí na Fronteira FM. Ô, Dona Elô, obrigado. Olha, mandou uma mensagem de quinta-feira pra gente. Que esse dia seja leve, produtivo, abençoado. Que cada passo te aproxime dos seus sonhos. Em cada escolha, você encontre sabedoria, que a paz te acompanhe, a fé te fortaleça e o amor te inspire a ser a melhor versão de um plano lindo para sua vida. Confie, entrega e agradeça e siga em frente. Bom dia, Dona Elô. Muito obrigado pelo carinho dessa moçada que vem com a gente. Tá, minha Dona Ivone tá com a gente. Bom dia, Doda. Bom dia. Outra mensagem aqui de otimismo, né? Pra gente encarar bem o dia aí. A Dona Ione mandou pra gente que Deus ilumine seu caminho, renove suas forças, enche seu coração de paz, te acompanhe em cada escolha do seu dia. Obrigado, querida. A Dona Maurília vem com a gente também todos os dias. Bom dia, Dona Maurília. Mandou uma mensagem aqui. Bom dia, meu amigo Doda. Estamos aqui na Paris Sampaio, escutando o programa que nos traz alegria. Um abençoado dia pra você e sua família. Deus te guie, né? Te dê força. Aperfeiçoa sempre o seu caminho e abençoe. Obrigado, querida Dona Maurília. E um abração aí pra toda essa moçada que vem com a gente. Meu amigo Carlos, bom dia, tudo tranquilo? Segunda tem live no Facebook ou no YouTube. Olha aí, segunda-feira estaremos lá na Fronteira FM, viu, Carlos? Vai ter live, assim, a moçada manda live aí, com certeza. E a participação também, lá tem WhatsApp, você pode mandar. E a gente vai mandar aquele abração pra você, tá bem? Estaremos em frequência modulada. Saímos da amplitude modulada, que é a M, e vamos pra frequência modulada lá, toda manhã. A Dona Zulma tá com a gente também. Bom dia! Seguimos na escuta do programa. Quero ouvir tocando e cantando, né? Com Wilson Ribeiro, parceria 10, belíssima programa, né? A Zulma Romero de Samburá. Dona Zulma, abração em Samburá pra todos vocês aí, tá bem? Um abração, beijo no seu coração. A Dona Onete vem com a gente todos os dias também. Bom dia, Doda! Olha a mensagem, bom dia, né? Amizade, laço que embeleza o coração. Verdade verdadeira. Juliana, bom dia, querida. Um abração pra você, ótima quinta-feira. Amanhã, sexta-feira, meu último programa apresentado aqui na M. E a gente sabe que amanhã a gente vai fazer uma despedida bacana pra todos esses ouvintes maravilhosos, pra essa moçada bacana que vive o rádio, que gosta da nossa companhia aqui do rádio, tá bem? Solange, um abração pra você. Bom dia, Doda. Estou na escuta no WhatsApp da FM. Vou seguir você lá. Ô, Solange, obrigado, querida. Abração, abração enorme pra você aí. Quem mais vem com a gente é minha querida Camila. Bom dia, amigo. Abençoada quinta-feira. Solta uma música do ABBA. Tá bem? Vou tocar. Hoje eu tô tocando só internacional aqui, né? O pessoal falou que eu não tocava internacional, agora só tô nos States. Daqui a pouquinho eu vou trocar um flashback, tá bem? Um flashback daqueles pra matar a saudade aí. A Nequinha Camargo também vem com a gente. Bom dia, amigo querido. Já tô com saudade de você, amigo querido. Ô, Nequinha, abraço, meu anjo. Abração enorme pra você aí. Obrigado pela tua sintonia. Quem mais tá com a gente? A Marli Ávila com a gente. Mandou uma mensagem assim: que Deus se faça presente em cada lar, em cada coração. E cuide sempre dessas famílias e amigos. Com certeza, né? Sempre a fé. A fé é a certeza daquilo que a gente não vê. Por isso, se você abastecer sua fé, se você ter fé, mas com todo o amor que seu coração possa ter, as coisas acontecem. Vocês nem imaginam. Isso comprovado até pela ciência científica aí, né? Até por médicos. Se você tem fé, você se cura. Se você tem fé, você consegue. Se você tem a arte da paciência, você vai chegar lá, com certeza. Abração para minha queridíssima Bia. Bom dia, querido. Que Deus ilumine teu dia e que você tenha uma quinta-feira abençoada e segunda-feira estaremos juntos na FM. Obrigado, Bia. Abração, abração, querido. Quem mais tá assim? O José Ávila dos Santos também tá com a gente. Bom dia, meu amigo. Estamos aqui no Porto do Angico. Abração, seu José. Dia maravilhoso de quinta-feira para você, tá bom, meu querido? A Fátima também vem sempre com a gente. Bom dia, Doda. Que esse dia seja abençoado para todos nós. Fátima do bairro do Passo. Me passa o número da FM. A FM, a frequência lá é 97.1. Depois eu passo o WhatsApp que eu não tenho, tá bem? É 97.1.1. Tá bem, dona Fátima? Abração, querido. Quem mais vem com a gente? Um abração aqui também a Mariana Braga. Tá conosco. Bom dia. Nem te conto. Nunca gostei da FM. Sou da M. Mas por ti, terei que mudar. Segunda-feira no mesmo horário. Mariana! Beijo, meu anjo! Obrigado, querida! Abração enorme pra você aqui! Olha só, o Lencine Eduardo tá na sintonia. Bom dia, Doda! Lencine, abração, querido! Abração pra você aí, muito obrigado, né? Olha o nosso indefectível Magarino com as suas mensagens maravilhosas de todos os dias aqui. Mandou pra gente, bom dia! Desejo a você que Deus te proteja, te cuide com muito carinho, colocando no seu caminho bênçãos e bênçãos sem medidas. Olha que lindo, que lindo. Muito obrigado, daqui a pouquinho eu sigo lendo. Vamos tocar uma canção que o pessoal gosta de músicas, eu falei. Vamos trazer flashback. Camelinha, daqui a pouquinho eu vou tocar teu ABBA pra você ouvir, tá bem? Essa aqui chama-se do Bonnie M. Muita gente lembra, né? Essa é de 1978. Pra matar a saudade aqui na manhã. Raven Rivers of Babylon. Bom dia pra você, onde você estiver.

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Tô de volta, mais um bloco de previsões astrais para essa quinta-feira. Agora eu falo com Libra, Escorpião e Sagitário. Oi, Libra, nascidos de 23 de setembro a 22 de outubro. A paz reina em suas relações. Alegrias estão previstas ao longo do dia e as estrelas anunciam um ótimo período para se entrosar. Ainda mais se você cumprir as suas responsabilidades. Cor para você azul, números da sorte 450925. Escorpião, nascidos de 23 de outubro a 21 de novembro. Escorpião, o dia vai ser de alta produtividade e você vai se destacar ainda mais graças à sua energia mental, criatividade e inteligência. Seu jeito também está mais articulado hoje. A cor para você é o prata, números da sorte 54, 11 e 09. Sagitário, nascidos de 22 de novembro a 21 de

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4: Muito bem, são 10 horas e 57 minutos. 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Agora são 11 horas e 42 minutos, como já é de praxe, a gente vai trazer aí o informativo Pampa, mas antes quero mandar um abração pra minha amiga Ana, que tá na sintonia. Ana colocou assim: Doda, dá pra mim o nome dessa música aqui e já traz o drink. Abraço a Ana Soares. Gostou muito da canção do Bonnie M, Reveries of Babylon. Já mandei pra você aí, tá bom? Muito bem, brigadinho, Aninha. Abração pra você, Ana. Tem mais pessoas que estão na sintonia com a gente. Um abração especial para nossa queridíssima Sônia Kaifer na sintonia. Bom dia, Doda. Valeu esse pouco tempo. Gosto muito do seu programa. Obrigado, Sônia. Beijo no seu coração. Abração para Taninha Mazuco. A A Tânia Mazur, que já era ouvinte nossa lá na FM, agora migou pra M também. Mandou aqui. Bom dia, Dodinha. Abençoada quinta-feira pra todos nós. Que Deus nos revista com muita bênção e realizações. Abração, abração. Obrigado, querida. Vamos com o informativo Pampa? Já voltamos. 11:01 na manhã. 11:01. Já voltamos.
5: Presidente do Suriname, Jennifer Girling Simons. Durante o encontro, é esperada a assinatura de um acordo para ampliar o combate ao crime organizado na Amazônia. Segundo o Palácio do Itamaraty, a agenda também prevê acordos sobre combate ao tráfico de pessoas, cooperação militar e ampliação das operações de segurança na região norte contra o garimpo ilegal e crimes ambientais. O IGPM, que é o índice utilizado como referência para reajuste de contratos de aluguel, desacelerou em maio e registrou uma alta de 0,84%. Em abril, o avanço havia sido de 2,73%. Segundo a Fundação Getúlio Vargas, a desaceleração foi puxada pela menor pressão dos combustíveis e dos preços ao produtor, em meio à estabilidade do petróleo no mercado internacional. Com o resultado, o IGPM acumula uma alta de 3,79% no ano e de 1,95% nos últimos 12 meses. A Polícia Civil prendeu em flagrante nesta quinta-feira um homem de 42 anos por armazenamento de arquivos de abuso sexual infanto-juvenil no bairro Menino Deus, em Porto Alegre. A prisão ocorreu durante o cumprimento do mandado de busca e apreensão em uma investigação sobre crimes relacionados à pedofilia. Após procedimentos legais, incluindo o registro do flagrante, o homem será encaminhado ao sistema prisional. A Organização das Nações Unidas alertou que as temperaturas globais devem continuar em níveis recordes entre 2026 e 2030. Segundo a Organização Meteorológica Mundial, há 75% de chance de que a média de temperatura desse período fique mais de 1,5 grau acima dos níveis pré-industriais. O relatório também aponta 86% de probabilidade de que o recorte atual de ano mais quente registrado em 2024 seja superado até 2030. A previsão é de que o novo fenômeno El Niño se forme até o fim de 2026, aumentando ainda mais as temperaturas globais. A ONU destacou ainda que o aquecimento no Ártico deve seguir acima da média mundial, com redução de gelo marinho. E agora as informações do mercado financeiro. O dólar comercial opera em estabilidade, cotado a R$ 5,06. O euro comercial opera em alta, a 0,8%, cotado a R$ 5,89. O principal índice da Bolsa de Valores brasileira, B3, opera em baixa de 0,27% aos 175.267 pontos. 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
1: Muito bem, estamos com você no Manhã Cultura, 11 horas e 8 minutos. A gente vem na nossa manhã. Nosso penúltimo programa, né, pessoal? Olha que maravilha, hein? Todas as manhãs aqui, a gente trazendo pra você, segue a programação. Semana que vem tá o Eugênio aqui fazendo também toda essa programação com você. E olha, só vou levar saudades dessa moçada aqui. É que quando o Alcide saiu aqui da emissora, aí eu pedi pra Anne, né, pra mim ter uma experiência na M aqui. E aí a Aninha disse, olha, tá bem, quer ir? Vai lá. E que experiência boa. Olha que experiência. Eu sempre fui locutor de FM, nunca fui locutor de AM. É claro que as proposituras se mudam, né? A FM tem uma locução diferente. E da AM, a AM tem mais aquele contato que o pessoal pega aquela aproximação com o locutor. Tem aquela aproximação bacana demais aí com o locutor. E você sabe que essas aproximações da gente, e eu digo assim, você manda seu WhatsApp e todo mundo aqui, a gente manda o WhatsApp. Você manda, a gente coloca no ar, fala e também anuncia aqui essa moçada toda. E é sempre uma alegria. Eu digo, você tem aquele tempinho pra gente, a gente dá atenção pra você. É uma rádio do povo, uma rádio nossa. A FM já é mais limitada, né? Há quem diga que quem liga a FM é pra escutar música. E tem quem liga na AM é pra escutar o locutor. Essas duas diferenças também já foram comentadas. E tem fundamento, tem muito fundamento aqui, né? E esse pessoal que escuta a AM é um pessoal de um coração. Vocês nem imaginam a felicidade que eu passei nesse tempo de experiência aqui. E até porque não sabia quem ficava aqui, né? Então tava, deu um lapso de locutor aqui de quem ficava com a saída do Alcides. Aí eu, que não sou locutor de AM, nunca fui locutor de AM, quis ter essa experiência e me emocionei bastante pela felicidade, pela essa pureza do coração de vocês da AM, onde vocês estão. É um pessoal abençoado, um pessoal que ama a rádio, um pessoal que deixa o locutor sempre à vontade. e jamais usei essa liberdade que tenho com vocês aqui pra nada, né? Foi uma passagem bacana, cristalina, pura, e a gente sabe respeitar também todas as instâncias, e a gente só, eu digo assim, quem está no comando de um programa tem que estar do lado do povo, tem que estar do lado da comunidade, dessa comunidade que trabalha, que rala, que está no movimento, tem que ser uma rádio justa, né? Sem propositura, justa do lado da comunidade. Essa rádio AM, séria, aquela função social da amplitude modulada, de estar do lado da comunidade sempre, em todas as instâncias. Muito obrigado, eu não me canso de agradecer, amanhã aqui é o nosso último dia e a gente fica super feliz de estar comunicando sempre com essa moçada, tá bem? 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Agora são 11h13, olha, vem com a gente, Farmácia São João, muitos produtos, inclusive avisando você. 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Abração também aí, né? 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Olha, quero mandar um abração também para a dona Débora, que está sempre na nossa sintonia. 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Abração para toda essa moçada, sempre em sintonia com a gente. Abraço especial, olha só, a Elisângela Jala com a gente, mandando aqui, bom dia Eliane, manda uma música do São Marino, que estou de aniversário hoje. Ô Eliane, aniversário, parabéns pra você minha querida, daqui a pouquinho vou tocar São Marino então pra você, tá bem? Em especial do seu aniversário, celebre esse dia, celebre a vida, olha, muito bom você celebrar a vida aniversário hoje, abração especial, tá bem pra você? Minha queridíssima Rosa, tá na sintonia aí, né? A dona Rosinha mandando pra gente. Bom dia, Doda, abençoado dia, toca a música Amigos para Sempre. Amigos para Sempre, tá bom, querido? Vou tocar pra você, agora eu vou tocar todas as canções aqui, tá bem? Mandou uma mensagem pra gente, bom dia, feliz quinta-feira, que nessa quinta-feira Deus lhe conceda alegria no coração, forças para transbordar desafios e muitas bênçãos pra você. Obrigado, querida Rosinha, brigadão, brigadão pra você, beijo no seu coração aí. Quem mais tá com a gente? Ademarzinho Antunes, bom dia, meu nobre amigo Doda, você é nota 10. Vamos estar junto na Fronteira FM. Abração, que Deus te abençoe sempre. Obrigado, Alemarzinho. Beijo no seu coração, querido. Beijão pra você. Iraci Santos. Olha só, você e o Eugênio são os amores. Obrigado, querido. Abração. A gente trabalha no rádio. A gente tem aí, né? A comunicação diferenciada, mas cada um tem seu estilo profissional de trabalhar. E a Iraci sabe como é que é, né? Beijão, querida, pra você. Um abração também pra minha querida Angelina Martins. Beijo no seu coração, querido. Obrigado, querida Angelina. Um abração especial também pra quem tá com a gente aqui. Joane. Joane tá com a gente. Bom dia, meu amigo locutor. Tenho guarda-roupas para doar pra essa família que perdeu tudo lá no Paço. Só tem gente a partir das 16h30 em casa, né? Está desmontado, tem todos os parafusos dele. Aqui ela já mandou o endereço, se tiver alguém para pegar, só não tem como levar. Ah, que bom, Joane. Eu vou deixar anotado aqui o endereço, tá bem? Vou deixar aqui anotado o endereço e a gente vai mandar aqui o pessoal aqui pedir que pegue lá. Tá bem, querida? Muito obrigado aí pela essa doação maravilhosa aí que você mandou pra gente, tá bem, querida? Um abração. Quem mais vem com a gente na manhã? Silvírio, jornada com a gente aqui assim. Feliz quinta-feira. Desejo a todos um dia cheio de alegria, paz e esperança. Muitas bênçãos. Bom dia. Obrigado, Silvírio. Abração, querido, pra você. Abração enorme. Tá bem? Olha só quem vem com a gente também. A Liciane tá na sintonia. Bom dia, Doda. Liciane, abração pra você. Obrigado, querido. Márcia tá com a gente aqui na sintonia também, a dona Márcia. Bom dia, bom dia. Que seu dia seja repleto daquilo que você...

0: sucesso sempre. Que Deus te abençoe, você e sua família. Ótimo dia. Abraço da Idalina Ramos, aqui no bairro São João Batista. Muito obrigado, querida, tá bem? Olha só, homenagem pro genro, tá de aniversário hoje. Abração então pro genro da dona Idalina. Saúde e paz. O gesto a gente vai atrás, aquele velho ditado, né? Um abração também pra Solange. A Solange, bom dia, Doda, na escuta do seu programa. É, manda um abraço pra Eliane, que está de aniversário hoje. Eliane, amiga da Solange, abração pra você. Felicidade pro seu dia hoje. Parabéns. Muitas, muitas felicidades. 11h20. A gente fica muito feliz aí com essa moçada que está sempre na sintonia do nosso programa. E esse pessoal também que participa sempre no programa aqui. Vamos ver, mandou aqui pra gente. Final 2641. Mandou pra gente, quer ser?
1: Meu amigo Doda Loureiro. Ah, então quer dizer que amanhã é até o último dia na rádio, aqui, na M. Ah, mas que... é uma coisa assim, ó, que esse aí só vem pra estorvar. Porque já quantas vezes já largou o programa pra...
0: Obrigado, meu querido, meu amigo, tá bem? Um abração pra você. Olha, a gente vem na manhã aqui. Quem mais tá na sintonia conosco? Abração, Carmen de Fátima, tá na sintonia. Bom dia, Doda! É Deus no comando da sua vida e de sua família, né? Seu trabalho, junto com todos os seus amigos e ouvintes. Abraço, sua amiga ouvinte, Carmen. Felicidade sempre. Vou sentir falta. Aqui... A FM é só evangélica e a M é a cultura. Ô, Niquinha, obrigado, querida. Sei de você aí, tá bem? Olha, muito obrigado por esse pessoal todo que a gente adquiriu aqui. Essa enorme laço de amizade, de confiança, né? De carinho com vocês todos. E a gente agradece muito, especialmente muito, a todo esse carinho dessa moçada aí que vem com a gente, tá bom? Um abraço especial pra todo mundo. E a gente vai estar sempre ligadinho, sempre junto aqui na nossa Rádio Cultura, que é a rádio da nossa comunidade, a rádio do nosso povo, tá bem? Abração enorme, vamos fazer um intervalinho, já voltamos aqui na manhã, já voltamos.
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Último bloco de previsões astrais por aqui, Capricórnio, Aquário e Peixes. Vamos lá, Capricórnio, nascidos de 22 de dezembro a 20 de janeiro, a Lua segue ao seu lado e só traz aspectos favoráveis com os astros, enviando vibrações poderosas e positivas para você brilhar e lucrar. Cor para hoje azul, números da sorte 59, 13 e 04. Aquário, nascidos de 21 de janeiro a 19 de fevereiro, Aquário, o dia pode começar devagar para o seu gosto, mas as oportunidades para lucrar devem surgir e você tem tudo para encher o bolso. Os resultados vão ser proporcionais à sua dedicação, mas se precisar de um help, conte com a família. Cor para hoje dourado, números da sorte 55, 03 e 10. E para finalizar as previsões, peixes, nascidos de 20 de fevereiro a 20 de março. Quem é de peixes vai surfar nas ondas benéficas que os astros espolham e pode ter um dia de grandes realizações. É melhor que você não vai estar só nessa jornada. O amor também conta com boas vibrações. Cor para hoje, peixes, cinza, números da sorte 44, 51 e 17. Amanhã tem mais previsões. Boa quinta-feira para você. Até lá.

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11: Olha, nosso Manhã Cultura 11:33, eu tenho que tocar 3 canções para pessoas maravilhosas, né? Uma delas é a minha querida ouvida, Ramona Araújo. Ela sempre tá em sintonia com o nosso programa, sempre pede canções, desde que eu comecei o programa aqui. E como é que eu vou deixar a Ramoninha fora das canções? Ela pediu Carta Sobre a Mesa e a gente tá aqui tocando a canção. Um abração, Ramoninha Araújo, um beijão no seu coração aí. Amado Batista, pra você.

tô falando que esse pessoal que ouve a AM é um pessoal sensacional. Muito obrigado. Eu tava falando agora há pouco com a Neuza aqui, que ligou pra gente. Neuza, olha que manifestação de carinho, Neuza. Muito obrigado. A Neuza falou aqui que sempre ouvia a AM, mas agora ela se acidentou de moto, né? Se acidentou de motocicleta. E ela, mais que nunca, era uma ouvinte assídua da nossa manhã aqui, né? E elogiou muito a maneira da gente apresentar, que é uma maneira diferente. A Neuzinha até falou, olha, você traz luz pra cá, trouxe luz pra nossa vida, um programa pra frente, com luz, com alegria. Muito obrigado. Olha, vocês estão me emocionando, mas eu tô me segurando, mas é o último dia, né? Obrigado, Neuz. Muito obrigado pelas tuas palavras. E amanhã a gente tá aqui de novo, tá bem? Vamos tocar mais uma canção. Tem um aniversariante que foi, pediu aqui, tá de aniversário hoje, pediu San Marino. E a gente vai tocar. E tem mais um ABBA pra encerrar também, que é a Camila, que são ouvintes sempre do nosso programa, pra nossa felicidade. Então, pra quem tá de aniversário hoje, vem San Marino pra você aproveitar e também celebrar sua vida. Celebrar demais. Tá de aniversário? Dance e aproveite. San Marino!

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2: Olha, Manhã Cultura pra você, 11h42, 11h42, olha, queria tocar uma canção bacana aqui do ABBA, né? Vamos ver se a gente consegue no final tocar uma canção do ABBA, tá quase no final do programa, quase, né? Vamos ver quem é que tá mais com a gente aqui, um abração pra toda essa moçada, tem mais um áudio aqui do pessoal que mandou pra gente, tem mais uma aqui, pessoal que mandou aqui, né? Quem foi, né? Olha só, bom dia meu amigo, aqui é o Arlindo, estamos trabalhando, escutando teu programa, desejo tudo de bom pra você, abraço, obrigado Arlindo. Arlindo é um grande amigão aí, trabalha sempre com aço lá no Passo, é o AC Artesanato em Ferro, um grande profissional aí, trabalha com muito carinho e faz obras excelentes em ferro aí, abração Arlindo. Um abração também pra dona Márcia, tá na sintonia. Olha, estou trabalhando na faxina aqui, no local perto do Nacional Gás. Mas sem deixar de escutar, né? Trouxe meu radinho comigo pra te escutar na programação, Doda. Olha que bacana, dona Márcia. Abração, querida. Olha, bom trabalho pra você, trabalhando e sempre em sintonia com a gente. Muito obrigado, querido. Quem é que tá na sintonia também? A dona Glória tá na sintonia com a gente. Bom dia, dona Glória. Bom dia.
3: Oi, Doda. Bom dia. Que pena, Doda. Que pena deixar o programa. Era o programa que eu mais escutava mais gostava de escutar. Te digo, Doda, com toda a minha sinceridade. Fiquei muito triste agora quando eu liguei o rádio, que eu não estava interdita aqui fazendo as coisas. Liguei o rádio e tive essa notícia. Mas é como diz o velho ditado, né, Doda? Tudo que é bom dura pouco. Um abraço, fica com Deus, que Deus te abençoe.
2: Muito obrigado, dona Glória, obrigado. Olha, pessoal, vocês nem imaginam a felicidade que vocês estão me proporcionando, a gente que é profissional do rádio, essa felicidade de vocês estarem sempre em sintonia com a gente, de mandarem essas vibrações, essas coisas maravilhosas que saem do coração, né? Porque realmente quando você manda essa mensagem de muito obrigado, se que o programa tá bom, é sinal que de uma maneira ou de outra, a gente conseguiu entrar lá na intimidade do seu coração, para sua felicidade. Agradeço muito, mas muito mesmo, cada um de vocês, e amanhã é o nosso último programa. Quero agradecer a todo mundo e vou encerrando aqui. E vou deixar o som da Camila. Camila pediu um som do ABBA, Camila. Já preparei aqui. Eu tentei colocar todas as canções do pessoal que gosta de ouvir. E a gente quer mandar todas as canções de todo mundo aí, tá bem? Amanhã a gente volta com o último programa. 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Amanhã, último programa, 11h45, Adilson Ribas já está prontinho para entrar no ar aqui. E a gente volta amanhã, vamos deixar o som do ABBA. Fiquem com Deus, abração enorme para cada um de vocês. Beijo no seu coração gigante, beijão, até amanhã.
1: Até amanhã.

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Muito bom dia, meus amigos, muito bom dia, nesse momento, meio-dia, 3 minutos, com a temperatura de 21 graus, estamos começando mais uma versão do nosso tradicional programa de esportes aqui da 1260, o Panorama Esportivo. Eu sou Adilson Ribas e juntos nós vamos comandar o informativo de hoje, com muita informação inclusive da Seleção Brasileira, Copa Libertadores da América, Copa Sul-Americana e a pauta que você quiser sugerir para debatermos. Claro, amanhã, sexta-feira, nós vamos debater a dupla Grenal na última rodada do Campeonato Brasileiro antes da parada da Copa do Mundo. Para nós gaúchos, a partir de domingo, 1 hora da tarde, tudo será Copa do Mundo. Por quê? Porque o Inter joga domingo, 11 horas da manhã, e eu particularmente adoro esse horário, tá? Para quem não sabe, o Grêmio joga sábado, 5:30 da tarde contra o Corinthians, e o Inter também joga contra uma equipe paulista, só que contra o Bragantino, domingo, 11 horas da manhã. Torcedor colorado, torcedor gremista, se programe para assistir o seu time do coração e também os secadores de plantão, né? Até tem um comunicador que eu gosto muito de acompanhar, que é os colorados, alguns adoram, outros nem tanto, que é o Fabiano Baldasso. Baldasso diz: eu adoro mesmo assistir os jogos do Grêmio. Segundo ele, eu adoro assistir os jogos do Grêmio, que é o momento que eu consigo ficar na frente da TV, faço aquele assado, tome a cerveja e seco. Meu finado pai dizia isso também. Adilson, eu não gosto de assistir o meu time do coração, eu gosto de assistir o outro time, que a melhor coisa que tem é secar. E tem gente que gosta mais de secar o adversário do que torcer pro seu próprio time. E isso faz parte de qualquer rivalidade. Grenal, Atlético e Cruzeiro, Vasco e Flamengo, Real Madrid e Barcelona. Uma das coisas mais prazerosas que tem no futebol é secar o seu principal adversário. Você pode interagir e mandar a sua mensagem. 55 99673 1260. 55 99673 1260. Esse é o nosso WhatsApp. Te convida também a seguir o nosso Instagram da Rádio Cultura, sempre com muita informação. Facebook da Rádio Cultura, em ambos. Modéstia à parte, coloco muita informação ali pela manhã. Eu, a Gelci, o Enéas, a Anelise, a gente está sempre municiando ali as nossas redes sociais com muita informação. E também te convido a seguir o meu Instagram. Meu Instagram pessoal, pesquisa ali Adilson Rádio. Se tu pesquisar Adilson Ribas, também vai aparecer. Pesquisa lá que até às 12h30, se você seguir, eu mando aquele abraço especial para vocês aqui na nossa programação. 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

0: 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Estava acompanhando aqui, né, as nossas vinhetas aqui. Quer também mandar um abraço especial ao nosso, eu ia dizer o nosso novo comunicador, mas ele é da dos mais tradicionais aqui que fizeram história aqui na programação da 1260. E eu tô falando do Eugênio Dutra, o meu vizinho Eugênio Dutra. Inclusive a gente mora muito próximo, né? Minha casa é muito próxima da dele, né? O Eugênio, a gente trabalhou muito pouco tempo juntos, né? Eu entrei aqui na emissora em 2020, pouco tempo depois o Eugênio acabou saindo da emissora. E nós temos o retorno do Eugênio Dutra, tá? E a princípio nós faremos algumas participações, tá? A princípio, tá? Nós faremos algumas participações dentro do Linha Aberta, falando de esportes, falando de dupla Grenal, até o Eugênio tá voltando bem numa época de Copa do Mundo, e o Eugênio sempre foi também muito ligado ao esporte, né? Trabalhou muito tempo também como repórter de campo, né? Profissional completo, está voltando a casa e nós estaremos aqui sempre para auxiliar o nosso amigo Eugênio Dutra. Então nós faremos provavelmente algumas participações no Linha Aberta falando de esportes. Vai ser um prazer contribuir com esse baita profissional. Eu sei que você que está ouvindo em casa, muitos aí vão sentir falta do Doda Loureiro, nosso grande amigo aqui, um grande amigo pessoal que eu tenho, mas eu vou continuar convivendo com o Doda, né? O Doda vai pra Fronteira FM, né? Com Revista 97. Então, no meu caso pessoal, é um ganho, né? Eu vou continuar convivendo com o Doda aqui no estúdio, né? Aqui nos nossos estúdios. Para quem não sabe, o estúdio da Fronteira FM e da Cultura M é quase um colado no outro, é só o vidro que nos separa. E o Eugênio Dutra também, um profissional aí que dispensa apresentações, vasta experiência, um excepcional apresentador, e eu tenho certeza aí que tanto os ouvintes da Rádio Cultura quanto da Fronteira FM vão estar muito bem servidos com dois baita apresentadores. Vamos à interação dos nossos queridos ouvintes aqui pelo nosso WhatsApp. Seu Pedro Fonseca, primeiro está parabenizando o Doda aqui pela programação musical dele, que botou um aba aqui, que eu também particularmente gosto muito. Ele colocou: bom dia, Dilson, viu? Corinthians não está o bicho. Acho que dá para ganhar do Corinthians no final de semana. Seu Pedro, que é gremista, né? Sabe, seu Pedro, que esse Grêmio e Corinthians é algo muito parecido com o Grêmio e Santos que nós tivemos aí no final de semana no Campeonato Brasileiro. Dois times que estão jogando pouco, que não vem convencendo também em competições internacionais, apesar do Corinthians ter classificado a próxima fase da Libertadores. O Corinthians é um time que oscila e oscila muito, muito parecido com o Grêmio. É briga de foice no escuro, Grêmio e Corinthians. Pode acontecer qualquer coisa. É um confronto equilibrado, por baixo. E a tabela do Campeonato Brasileiro mostra isso. Tanto que Corinthians e Grêmio estão praticamente juntinhos na tabela de classificação. E a dona Maurília também participando aqui, mandando a sua mensagem. Bom dia, Dilson. Estamos aqui na Aparício Sampaio, escutando os seus comentários. Vamos ver aqui. Ah, o pessoal aqui da recepção levou o nosso telefone. Mas a Joane, tá como Joane aqui. Bom dia, Dilson. Nosso campeonato amador de Sambor já parou. Já faz algumas rodadas que não temos a rodada do campeonato amador, desde a primeira quanto da segunda divisão. E até por ser quinta-feira, até conversei com o secretário aí no meio de semana, que está nesse processo aí de troca de comando e arbitragem, já por ser quinta-feira, passado do meio-dia, acredito que mais que esse final de semana ainda não teremos rodada, tá? Infelizmente, o campeonato amador, que não é só bom para quem joga, né? O campeonato amador também é muito importante para a parte econômica do município, né? Tem aquele cara que vende a cervejinha, que vende refrigerante, vende pastel, volta do campo. Os armazéns ali muito próximo ao campo do Independente, ao campo do Gatibone, ao campo das Convilca, do Continente, todo mundo ali sai ganhando, o pessoal dos bares ali. Mas a tendência, acredito, tá? Não é informação, tá? Acredito que nós não vamos ter rodada aí no final de semana. Até porque se tiver, provavelmente o secretário entrará em contato comigo, tá? E se a rodada tiver amanhã, tiver uma confirmação aí, num apagar das luzes, a gente pode trazer o secretário amanhã, alguém ligado aí à secretaria, para passar as informações. Mas a tendência, tá? Acredito que nós não vamos ter rodada, tá? 12-12, então, vou trazer as informações para vocês aqui que, em relação à Copa Sul-Americana e também à Copa Libertadores da América, mas primeiro, ontem começou a ter grandes rumores aí que talvez o Neymar pudesse ser cortado da convocação da seleção brasileira, porque o Neymar aí tá com uma lesão grau 2 na panturrilha direita, tá? E agora a CBF acabou se pronunciando de forma oficial sobre o caso do atacante Neymar. A CBF decidiu dar tempo para Neymar se recupere visando a Copa do Mundo. A noite de ontem e a manhã de hoje foram debates dos bastidores da Granja Comari e a decisão técnica e o departamento de seleções bateram o martelo e que o atacante do Santos não será cortado imediatamente por conta de um diagnóstico de lesão grau 2 na panturrilha direita. A seleção brasileira aposta na recuperação a tempo de jogar a primeira fase do Mundial. Em primeiro momento, está batido o martelo de que Neymar terá 15 dias para mostrar que estará em condições físicas. O que bate com o prazo limite de 12 de junho, 24 horas antes da estreia diante o Marrocos, para a troca na relação dos 26 convocados. A avaliação, por sua vez, será constante e deverá dar evolução do jogador do Santos. O chefe do departamento médico da CBF, Rodrigo Lasmar, trata o prazo de 2 a 3 semanas para que Neymar se recupere, contando a partir de hoje. Nesse cenário, na melhor das hipóteses, ele ficará à disposição diante do Marrocos, o que é improvável no momento, colocando assim o foco no jogo contra o Haiti, no dia 19 de julho, na Filadélfia. Neymar sofreu estiramento grau 2 na panturrilha na derrota do Santos por 3-0 sobre o Curitiba no dia 17 de maio pelo Campeonato Brasileiro. No dia seguinte, a seleção foi convocada à Copa do Mundo a partir de um documento do Clube Santista de que o camisa 10 teria somente um edema e estaria apto a treinar no início da preparação para a Copa do Mundo. O conflito de informações gerou muito desconforto em todos os departamentos da CBF, que se sentiu enganado pelo Santos. Eu também pensei isso, tá? Neymar se apresentou machucado e foi encaminhado para exames de imagem na noite desta quarta-feira em Teresópolis, no Rio de Janeiro. Sem Neymar, o Brasil encara o Panamá domingo às 18 horas, horário de Brasília, no Maracanã, em amistoso de despedida do torcedor visando o Mundial. Na próxima segunda, a delegação viaja para os Estados Unidos, onde encara o Egito dia 6 em Cleveland, em amistoso. Você sabe que eu peguei a matéria e comecei a ler agora, ao vivo para vocês, não li antes, tá? E quando eu comecei a ler e trazer as informações aqui, e aí bateu com o penúltimo parágrafo que eu li aqui. A impressão que eu tenho, tá? É que os médicos do Santos enganaram os médicos da seleção brasileira. Porque a impressão que eu tenho é que se fosse confirmada essa lesão grau 2 do Neymar após o jogo contra o Curitiba no Campeonato Brasileiro, não seria convocado. Mesmo com toda a boa vontade de patrocinadores, comissão técnica e da torcida e de mim, que convocaria o Neymar para a Copa do Mundo, agora, com esse diagnóstico aqui dessa lesão grau 2, e ele não estar apto fisicamente, provavelmente para a estreia contra o Marrocos, eu não convocaria. Mesmo eu achando que o Neymar deveria ser convocado, escrevido na Folha de São Borja, falado aos quatro ventos nesse microfone, com essas informações aqui eu não convocaria o Neymar. Como também acho certo que outros jogadores em outras convocações que não estavam 100% fisicamente e clinicamente deveriam ter sido convocados. Com essas informações aqui, eu não teria convocado o Neymar para a Copa do Mundo. Tá? Mas já que está, foi convocado, e eu não vou brigar com as informações do médico, com os médicos da seleção brasileira, que talvez ele tenha condições para a estreia contra o Marrocos, tudo bem, eu não acho que é um escândalo, tá, mantê-lo. Porque traria um auê danado, inclusive, para o ambiente da seleção brasileira. Mas, o grupo da seleção brasileira é Marrocos, Haiti e Escócia. O Marrocos, na teoria, é o jogo mais difícil que o Brasil vai ter. E o Neymar provavelmente não vai estar apto. Olha, complicado, tá? E provavelmente, e agora o Ancelotti tem todos os tópicos, os asteriscos para botar, inclusive, o Neymar no banco de reservas, tá? O maior fã-clube do Neymar, que pediu a convocação dele, tem que entender a partir de agora. O Neymar não jogou amistoso contra o Panamá, não vai jogar um amistoso nos Estados Unidos. Inclusive, eu acho que o Carlo Ancelotti teria uma séria briga com os jogadores que vão jogar os amistosos, que jogaram os últimos jogos, inclusive, de eliminatórias da Copa do Mundo. Chega o Neymar sem ritmo de jogo, mal fisicamente, do nada é titular. O Neymar, na minha visão, inclusive se tiver apto fisicamente contra o Marrocos, contra o Haiti, contra a Escócia, tem que ser banco. Se ele estiver bem entrando no segundo tempo desses jogos, aí talvez no mata-mata ele possa ser titular. Mas aí tem também o gerenciamento dos jogadores que serão titulares dos primeiros jogos. Então a situação do Neymar está bem obscura, tá? Em relação ao que o Santos, o que os médicos do Santos passaram para os médicos da seleção brasileira. O que, que nós tivemos ontem em Copa Libertadores da América e Copa Sul-Americana? Inclusive, os jogos da Libertadores da América impactaram no adversário do Grêmio, no constrangedor repescagem que o Grêmio vai jogar, tá? Constrangimento que o Grêmio Futebol Porto Alegrense, o seu departamento de comissão técnica, direção, grupo de jogadores vão fazer com a torcida. Em jogar um constrangedor, um vexatório playoff. Porque agora gourmetizaram a repescagem e chamar de playoff. Para mim, playoff sempre aconteceu no basquete, na NBA. O que nós tivemos ontem pela Copa Libertadores da América? Ontem, aos trancos e barrancos, no apagar das luzes, o Fluminense se classificou à próxima fase da Copa Libertadores da América. O time do Rio de Janeiro ganhou 3-1 do La Guaira. Foi a 8 pontos. E precisou secar o Bolívar, que até por causa de um conflito político, social, que está acontecendo na Bolívia, o jogo não aconteceu em La Paz, teve que ir para Santa Cruz de la Sierra, que não tem altitude, que é abaixo do nível do mar. E com todo o respeito ao Bolívar, né, a qualquer time boliviano, quando eles saem da altitude, são presa fácil. E o Bolívar, sem surpresa nenhuma, longe da altitude, acabou sendo derrotado para a equipe do Independiente Rivadavia. E com isso, o time argentino foi a 16 pontos conquistados. Os mesmos 16 pontos que o Flamengo conquistou. E só não foi melhor campanha por causa do saldo de gols. Ficou em segundo geral da Copa Libertadores da América, por 3 gols de diferença em relação ao Flamengo. Então, o Rivadavia passou em primeiro com 16, o Fluminense passou em segundo com 8, e o Bolívar ficou em terceiro lugar e será o adversário do Grêmio nos playoffs, ou repescagem, como você preferir, da Copa Sul-Americana. Por quê? Até ontem eu falei aqui, eu vi muita gente surpresa nas redes sociais. Ah, mas não é sorteio? Não, não é sorteio. É ranqueamento. O melhor segundo colocado da Sul-Americana contra o pior terceiro colocado da Copa Libertadores América. E o ranking vai indo assim. Ninguém vai fazer menos que 5 pontos que o Bolívar, que foi terceiro colocado. E ninguém vai fazer mais que 11 pontos que o Grêmio, segundo colocado dos grupos da Copa Sul-Americana. E por isso que está definido que o Grêmio vai enfrentar o Bolívar, tá? A princípio, dia 22 e 27 de julho, as datas. E provavelmente o Grêmio terá dois jogos adiados no Campeonato Brasileiro para enfrentar o Bolívar. E já se preparem, torcedor do Grêmio. As desculpas já estão preparadas em relação ao técnico Luiz Castro. Calendário apertado, por mais dois jogos no calendário, que ele colocou o Grêmio nessa situação. A desculpa está feita. Menor tempo de preparação em relação aos adversários. Mas quem colocou o Grêmio em menor prazo de treinamento foi quem? Luiz Castro. Lesões. Ah, o Pavon machucou. Luiz Eduardo machucou. Alguns jogadores estão sem ritmo de jogo. A desculpa está pronta. Se preparem. As desculpas estão prontas em relação... Quando voltar à Copa do Mundo? Se, torcedor do Grêmio, se prepare que as desculpas estão todas anotadas num caderninho. Calendário apertado, todos os times têm calendário apertado. Todos. Da Série A do Campeonato Brasileiro. Todos. No mínimo, os principais clubes do futebol brasileiro têm dois campeonatos para disputar. Lesões. Todos os times têm lesões. Todos os grupos de jogadores têm jogadores machucados. Se preparem que as desculpas em relação... A volta da Copa do Mundo já estão preparadas em relação ao Grêmio, tá? Ontem nós tivemos a derrota do Corinthians de forma bem surpreendente para o time do Platense. 2-0 para os argentinos, jogo realizado em São Paulo. O Platense com o ex-zagueiro do Internacional, Vitor Cuesta. Esse Grêmio e Corinthians está se desenhando um jogo equilibrado por baixo. Dois times mal no Campeonato Brasileiro. Olha, tá se desenhando. O Grêmio e Santos me surpreendeu, tá? Não tinha grande expectativa entre Grêmio e Santos em ser um jogo bem jogado e até foi. Um jogo aberto até pela necessidade das duas equipes vencerem. Esse Grêmio e Corinthians aí tá se desenhando um jogo. Olha, um jogo bem truncado pro final de semana. E o Peñarol acabou perdendo em casa para o Santa Fé. Como é que ficou esse grupo? Corinthians em primeiro 11, Platense em segundo 10 e o Santa Fé vai disputar a repescagem da Copa Sul-Americana. Ontem nós tivemos pelo Grupo H, Independiente del Valle 3, Independiente del Valle 1, Rosário Central 0, e o Libertad perdeu em casa para a Universidade Central. Como é que foi esse grupo? Del Valle e Rosário empataram com 13 pontos, mas o Independiente del Valle, pelos critérios, ficou em primeiro, o Rosário Central ficou em segundo. E a Universidade Central ficou em terceiro, vai disputar a Copa Sul-Americana. Fechando a última rodada hoje, Grupo D, 21:30, Boca Júnior e Universidade Católica, confronto direto, tá? Confronto direto. O Boca tem 7 e o Católica tem 10. E o Cruzeiro enfrenta o Barcelona do Equador. O Cruzeiro enfrenta um time que já está eliminado. Esse jogo será hoje no Mineirão. Muito provavelmente o Cruzeiro vença esse jogo e tem uma boa possibilidade do time mineiro passar em primeiro do seu grupo. 19 horas hoje, o Palmeiras enfrenta o Júnior de Barranquilha. O Palmeiras que inclusive pode passar em segundo do seu grupo. Está na segunda colocação. O Júnior de Barranquilha pode ir para a Copa Sul-Americana. Então ele vem... Não vem de sangue doce, tá? Mas a tendência é que o Palmeiras ganhe esse jogo. E Cerro Porteño enfrenta o Sporting Cristal. O Sporting Cristal ainda matematicamente pode classificar, inclusive tirando a vaga do Palmeiras, que convenhamos é muito improvável, mas vai jogar, quem sabe, uma vaga de Sul-Americana. O Cerro Porteño já está classificado, mas briga pela liderança do grupo, tá? Tendência é que o Cerro passe em primeiro e o Palmeiras passe em segundo lugar. Sul-Americana ontem e projetar o que vai ter hoje, tá? O Atlético Mineiro jogou ontem pela Sula, ganhou 1-0 do Puerto Cabello. Olha, um grupo muito equilibrado, que a diferença do líder por lanterna foi só 3 pontos. O Galo ganhou por 1-0 e passou na primeira colocação. E tivemos ontem Cienciano 1, Juventude do Uruguai também 1. Galo passou em primeiro com 10, está classificado de forma direta, e o Cienciano vai disputar os playoffs da Copa Sul-Americana contra um adversário da Copa Libertadores da América. Ontem nós tivemos a vitória do Botafogo 3-1 sobre o Caracas. Com essa vitória, o Botafogo passou em primeiro e com a melhor campanha. O Botafogo, se for até a semifinal da Sul-Americana, sempre levará os jogos de volta pro Rio de Janeiro. E o Racing fez 2-0 no Independiente Petroleiro. Como é que foi esse grupo? Botafogo passa em primeiro com 16 e o Caracas vai para a repescagem com 9 pontos conquistados. Grupo G. Vasco fez 3-0 no Barraca Central, vai para a repescagem. E o Olímpia 3-1 no Audax Italiano. Com esse resultado, o Olímpia passou em primeiro com 13 e o Vasco vai para a repescagem com 10 pontos. No grupo H, tivemos ontem o Bragantino fazendo 2-0 no Carabobo. Com esse resultado, o time do interior de São Paulo vai para os playoffs da Sul-Americana. E o River Plate do Eduardo Cudê ganhou 3-0 do Blumen. O River Plate fez uma das melhores campanhas da primeira fase. 14 pontos e o Bragantino vai para os playoffs com 10. Fechando a Sul-Americana hoje, grupo A. América de Cali enfrenta o Macará. Inclusive é confronto direto pela liderança. E também temos Tigre da Argentina enfrentando o Aliança Atlético, tá? Só esses jogos aí para fechar a Copa Sul-Americana, a fase de grupos da segunda principal competição do futebol sul-americano. Meus amigos, é sempre um prazer e é sempre um privilégio ter a sua audiência aqui do outro lado do rádio, aqui no Panorama Esportivo. Agradeço a todos pela sintonia. Nesse momento, 12:28. Amanhã eu volto com mais informações do esporte. Venha um break comercial, uma musiquinha separada e depois eu trago o informativo de hoje do Jornal Cultura.
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4: Conselho de Consumidores da RGE promove encontro para eletricistas em Samborja. Central de Vacinas inicia visita a escolas de Samborja para atualização de caderneta de vacinação. Senado avança com proposta de renegociação de dívidas do agronegócio em regime de urgência. Itamaraty emite alerta e recomenda que brasileiros evitem viagens à Bolívia por crise política e social. Polícia Civil indicia professores por estupro de estudantes em Itaqui. BR-285 terá bloqueios temporários em obras da travessia urbana de Ijuí. Os detalhes estão nessa edição de 28 de maio do Jornal Cultura, com redação de Adilson Ribas, Anelise Andres, Enéia Júnior e Jussi Saraiva. E a apresentação de Adilson Ribas.
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4: Informativo 28 de maio, quinta-feira. Clima. Nesta quinta-feira, amanhã foi de tempo nublado, com amanhecer registrando temperatura mínima de 12 graus. Ao longo da tarde, a expectativa é de aberturas de sol com máxima prevista de 23 graus. Na sexta-feira, o dia começa com possibilidade de breves pancadas de chuva, com mínima de 17 graus. No restante do dia, o tempo segue nublado e a máxima não deve ultrapassar os 18 graus. Já no sábado, o tempo permanece firme e ensolarado, com amanhecer em torno de 15 graus e máxima à tarde de 20 graus. Encontro em Samborja vai orientar eletricistas sobre padrão de medição de energia. O Conselho de Consumidores da RGE promoverá em Samborja um encontro voltado aos profissionais que atuam como eletricistas particulares. A atividade será realizada no dia 2 de junho, das 18h30 às 21h, no restaurante do Parque de Exposições Serafim Dornelis Vargas, localizado na Avenida Presidente Tancredo Neves. O objetivo do encontro é esclarecer dúvidas relacionadas ao padrão de entrada da medição de energia, orientar os profissionais sobre procedimentos técnicos e exigências ligadas aos serviços prestados na área elétrica. A programação contará com intervalo para coffee break e terá participação gratuita, porém com vagas limitadas. Os interessados devem realizar inscrição antecipada pelo site do Conselho de Consumidores da RGE. A iniciativa integra o programa Liga Certo, desenvolvido pelo Conselho de Consumidores da RGE, buscando aproximar a comunidade e os profissionais do setor elétrico, promovendo informação, qualificação e segurança nos serviços relacionados à energia elétrica. Visitas para atualização da vacinação nas escolas começa na próxima segunda-feira em Samborja. A Central de Vacinas da Secretaria Municipal de Saúde, Samborja, inicia na próxima segunda-feira, dia 1º de junho, o cronograma de visita nas escolas do município para atualização de caderneta de vacinação das crianças. A ação será realizada ao longo do mês de junho em escolas da rede municipal, estadual e infantil, com o objetivo de reforçar a proteção contra doenças e ampliar a cobertura vacinal entre os estudantes. Pais e responsáveis devem ficar atentos às datas programadas para cada educandário e encaminhar a caderneta de vacinação dos alunos. Conforme a Secretaria de Saúde, a iniciativa busca facilitar o acesso às vacinas e conscientizar sobre a importância da imunização infantil. FGTACINE de Samborja divulga vagas de trabalho nesta quinta-feira. A agência da FGTACINE de Samborja divulgou nesta quinta-feira novas oportunidades de emprego para trabalhadores do município e região. As vagas disponíveis são para analista administrativo, servente de limpeza, jardineiro e professor de musicalização. Além das vagas locais, a agência realiza hoje, das 13 às 17 horas, uma seleção presencial em parceria com diretores da MBRF para preenchimento de vagas de operador de produção na cidade de Serafina Correia. Os interessados podem buscar atendimento na sede da FGTACINE de Samborja, localizada na Rua Cândido Falcão, 1077, ao lado do Banco do Brasil. Ou obter mais informações pelo WhatsApp 55 98131 0010.
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4: INSS paga hoje segunda parcela do 13º para beneficiários com o número de inscrição social final 4. O Instituto Nacional do Seguro Social realiza nesta quinta-feira o pagamento da segunda parcela do 13º salário para aposentados e pensionistas com o número final 4. Os depósitos fazem parte da antecipação do benefício para mais de 35 milhões de segurados em todo o país. O calendário segue até 8 de junho, conforme o número final do cartão do benefício. Tem direito ao abono aposentados, pensionistas e beneficiários de auxílios pagos pela Previdência Social. Já os beneficiários do BPC e da renda mensal vitalícia não recebem um 13º. A consulta dos valores e das datas pode ser feita pelo meu aplicativo Meu INSS ou pelo site oficial do Governo Federal. Comissão de Assuntos Econômicos do Senado aprova projeto que permite renegociação de dívida de produtores rurais. A Comissão de Assuntos Econômicos do Senado aprovou ontem o projeto de lei que cria condições para renegociação de dívida de produtores rurais. A proposta segue agora para a votação no plenário do Senado em regime de urgência e depois será encaminhada à Câmara dos Deputados. O texto prevê alternativas para a renegociação financeira dos produtores afetados por dificuldades econômicas e eventos climáticos, além da possibilidade de utilização de recursos do Fundo Social do Pré-Sal para auxiliar na renegociação das dívidas. Parlamentares e entidades do agronegócio consideram a medida importante para garantir a permanência de pequenos e médios produtores na atividade rural, principalmente diante das perdas registradas nas últimas safras.
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4: Vereador Júnior tem projetos aprovados na Câmara de Samborja. O vereador Júnior do PDT teve projetos aprovados na Câmara Municipal de Vereadores de Samborja, nas áreas de agricultura, transparência pública, inclusão social e homenagem. Entre os destaques está a derrubada do veto ao projeto que reconhece a produção agrícola como patrimônio cultural, econômico e social do município, valorizando a importância do setor para a economia local e geração de empregos. Também foram aprovadas propostas para a utilização do brasão oficial nos veículos da frota municipal, buscando ampliar a transparência e a fiscalização do patrimônio público. Outro projeto cria a Política Municipal de Proteção e Inclusão da Pessoa com Epilepsia, promovendo ações de conscientização e combate ao preconceito. Além disso, os vereadores aprovaram a denominação das instituições do Conselho Tutelar como Conselheira Tutelar Tânia Mara Lima Lu, em reconhecimento ao trabalho desenvolvido em defesa das crianças e adolescentes Samborja. Segundo o vereador Júnior, as medidas fortalecem políticas públicas e valorizam a comunidade samborgense. Governo brasileiro recomenda que turistas evitem viagens à Bolívia. O Ministério das Relações Exteriores emitiu um alerta consular recomendando que brasileiros evitem viagens à Bolívia devido à crise política, social e econômica enfrentada pelo país. Nas últimas semanas, manifestações e bloqueios de estradas têm causado transtornos em diferentes regiões bolivianas. O alerta vale principalmente para os departamentos de La Paz, Oruro e Potosí, onde os protestos têm dificultado a circulação e o acesso a destinos turísticos como Salar de Uyuni e Copacabana. Em alguns casos, os deslocamentos estão sendo realizados apenas por via aérea. O Itamaraty também orientou os cerca de 75 mil brasileiros que vivem na Bolívia a evitarem viagens rodoviárias não necessárias, manter contato com familiares e seguir as orientações das autoridades locais. Na última segunda-feira, o presidente Lula determinou o envio de ajuda humanitária ao país vizinho.
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4: Polícia Rodoviária Federal flagra carreta em ultrapassagem proibida na BR-287 em São Vicente do Sul. Na tarde desta quarta-feira, a Polícia Rodoviária Federal flagrou uma carreta realizando ultrapassagem em local proibido na BR-287 em São Vicente do Sul. A manobra foi registrada durante patrulhamento em trecho sinalizado com proibição de ultrapassagem em curva. O veículo era uma combinação de carga com 74 toneladas. O motorista, de 65 anos, natural de Pelotas, foi abordado e autuado por infração gravíssima, com multa de valor de R$ 1.467,35 e 7 pontos na Carteira Nacional de Habilitação. No trecho entre São Vicente do Sul e Santiago, a PRF já registrou cerca de 60 flagrantes e ultrapassagens proibidas só nesse ano, além de 3 colisões frontais que resultaram em 4 mortes no mesmo período. Forças de segurança seguem em buscas por suspeito de feminicídio em Santo Ângelo. Brigada Militar e Polícia Civil continuam mobilizadas nas buscas por Thiago Gomes Oliveira, de 33 anos, suspeito de envolvimento no feminicídio que vitimou Marinês Rodrigues, de 40 anos, em Santo Ângelo. O crime ocorreu na noite do último domingo, no bairro Santa Bárbara. Após o fato, o suspeito teria fugido pelos fundos da residência e, desde então, é procurado pelas forças de segurança. As ações incluem levantamentos de inteligência e verificação de possíveis locais onde o investigado possa estar escondido, tanto em Santo Ângelo quanto em municípios da região. Polícia Civil indica professor por estupro de estudantes em Itaqui. A delegacia de Itaqui concluiu 2 inquéritos policiais distintos que apuravam a conduta de um professor da rede municipal de ensino, investigado por atos de conotação sexual praticados contra estudantes no interior de estabelecimentos educacionais do município. Os fatos ocorreram nos meses de setembro e outubro de 2025, em 2 escolas locais, sendo as ocorrências inicialmente comunicadas a partir da atuação do Conselho Tutelar. Conforme apurado ao longo das investigações, as vítimas eram adolescentes com idades entre 12 e 13 anos. O indiciado, valendo-se do pretexto de prestar explicações pedagógicas, realizava toques inadequados e progressivos sobre os corpos dos menores, olhares fixos constrangedores e aproximação fixa excessiva. Ao término das investigações, os procedimentos foram concluídos com indiciamento formal do investigado pelo crime de estupro de vulnerável com incidência de causa de aumento de pena em razão da condição de preceptador. BR-285 terá bloqueios temporários em obras da travessia urbana de Ijuí. O tráfego da BR-285 Ijuí terá alterações nesta quinta e sexta-feira, em razão de mais uma etapa das obras da travessia urbana do município. A intervenção prevê ensamento de vigas para a construção do viaduto no entroncamento da BR-285 com RS-155. Durante os trabalhos, estão previstas interrupções temporárias no fluxo de veículos. Segundo a Polícia Rodoviária Federal, os bloqueios poderão durar até 20 minutos ao longo do dia, conforme a necessidade operacional e as condições de segurança da atividade. PRF alerta para aumento do contrabando de vinhos e canetas emagrecedoras no Rio Grande do Sul. A Polícia Rodoviária Federal registrou aumento das apreensões de bebidas alcoólicas importadas ilegalmente e canetas emagrecedoras sem registro da Anvisa no norte do Rio Grande do Sul. Segundo o chefe das operações da PRF de Passo Fundo, Eduardo Dalla Corte, a chegada do inverno elevou o transporte regular de vinhos vindos da Argentina. No último domingo, a PRF apreendeu em Passo Fundo 397 quilos de maconha e mais de 100 canetas emagrecedoras ilegais. Justiça recebe denúncia contra homem tenta matar o filho de 2 anos em Alegrete. O juiz Rafael Borba, da Vara Criminal da Comarca de Alegrete, recebeu a denúncia apresentada pelo Ministério Público contra um homem acusado de tentativa de homicídio qualificado contra o próprio filho, de 2 anos de idade. A decisão foi proferida na terça-feira e a ação penal trata de fatos ocorridos entre 1º e 4 de maio no bairro Boa Vista, em Alegrete. Segundo a denúncia do Ministério Público, o pai teria agredido a criança com violência extrema, causando lesões em diversas partes do corpo, incluindo cabeça, rosto, tronco, braços e pernas, além de uma fratura no antebraço esquerdo. Conforme o processo, o atendimento médico prestado à vítima foi fundamental para impedir a consumação do homicídio. O recebimento da denúncia, o acusado passa a responder formalmente ao processo criminal na justiça.
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Muito bem, olá meus amigos, olá minhas amigas, muito, muito boa tarde para você. Boa tarde São Borja, boa tarde Fronteira Oeste, boa tarde Cidade, boa tarde Interior, boa tarde amigos ligados aqui. Nos 1260 AM da Rádio Cultura de São Borja, lugar para muita gente de novos começos, de mudança de vida e de novas histórias também. Sempre prazer, uma alegria muito grande poder chegar aqui direto no estúdio, comunicando com você essa mensagem de Deus, de fé, de esperança pro seu coração e também anunciar os trabalhos aí da Igreja Nova Vida, que tem dois endereços aqui em São Borja. Um deles lá na Piraí, na Tancredo Neves, 1915, e o outro lá no Passo, onde ontem tivemos um belo culto ontem, hein? Culto muito abençoado. Quem estava lá ontem deve constatar. Ontem foi aquele culto, foi uma aula ontem, na verdade. Quem estava lá naquela reunião teve uma verdadeira aula sobre fé, sobre como lidar com situações que transcendem o lado natural, o lado humano. Foi muito bom, realmente muito bom. Agradecer a todos que venceram aquela noite fria, né? Estamos naquela época do ano em que as noites vão ficando geladas, o frio vem chegando e a gente vai se adaptando, é verdade, né? Então, foi muito bom, foi realmente assim maravilhoso estarmos juntos ontem com as águas que saram e a nossa igreja não para. Hoje mesmo, à noite, nós temos lá na igreja, lá na Piraí, o início da nossa nova turma da Escola de Princípios. Acabou uma semana passada, já começou outra. É desse jeito mesmo, a gente não para muito não. E amanhã, sexta-feira, nós continuamos com a segunda ministração da campanha da Rosa de Saron. Essa campanha reuniu um belo público semana passada à noite. Ela tem um horário especial também de manhã, para quem não consegue ir à noite. Pela manhã nós também temos uma opção às 9 da manhã. 9 da manhã é um culto rápido, das 9 às 10 você já está indo para casa. Então quem não tem muita possibilidade de sair à noite, por vários motivos, de saúde, de distância, ou até mesmo de companhia, né? Pessoas que às vezes são sozinhas e tem a opção de ir pela manhã, vale muito a pena. Como é que é essa campanha da Rosa, Pastor Alex? Nessa campanha da Rosa de Saron, nós entregamos para você de graça. É gratuito, você não paga nada. Nós entregamos uma rosa e eu já vou explicar por que que a gente entrega e qual é a visão dessa campanha, por que que ela é tão poderosa e necessária. Já eu falo para você, não sai daí. Domingo, nós vamos ter dois grandes encontros, o primeiro deles pela manhã lá no Passo e o segundo à noite lá na Piraí. E esse culto de domingo, ele tem uma revelação muito linda, porque ele está encerrando o ciclo do mês de maio e ao mesmo tempo nós vamos lançar a visão do mês de junho. Junho, a visão de junho é poderoso. O que é um mês poderoso? É marcado por poder. Poder de Deus em tudo. Isso que eu quero. Seja poderoso, que você possa, final de junho, lá no final, dizer assim: nossa, esse mês foi poderoso. E gente, olha só, nós já estamos chegando na metade do ano. Então é hora das coisas começarem a acontecer. Por isso que nós vamos ter em junho, dia 7, o dia da decisão. Por quê, Pastor Alex? Porque às vezes o ano vai passando, gente, e isso é uma coisa muito, muito, muito rápida. Passa rapidinho. Quando você vê, pode cuidar, a gente tá lá dando feliz ano novo, né? Janeiro ali. Quando você pisca, já estamos na Páscoa. Já reparou? Da Páscoa pro Dia das Mães é um pulo, né? E dali, quando vê, meio do ano, que nem agora. Se você parar para pensar que quase 6 meses do ano, metade, 50%, está acabando, eu penso,
será que esse ano vai ser um ano vitorioso? Ou eu vou deixar ser um ano igual ou até abaixo, aquém de outros anos? Então, quanto mais rápido a pessoa entrar nessa visão, mais rápido ela vira esse jogo. E ela pode fazer desse ano um ano vitorioso. Pastor, o ano começou difícil para mim. Eu sempre tenho um ditado meu que eu falo, baseado na Bíblia. Só um bom final salva um mau começo. Eu posso até ter começado com dificuldade, mas se eu terminar bem, vale. Você entende isso? Então, nós precisamos acelerar com a nossa fé e vai ser muito forte mesmo. Domingo, aquele culto, já estou até imaginando como vai ser. Já posso garantir para você que vai ser um culto impactante, mais uma vez. Uma palavra que vai te encher de força para você entrar literalmente devorando, engolindo o mês de junho. Você vai para cima do mês de junho, ele vai ser um mês vitorioso. Você vai entrar um mês cheio de força, de atitude, de vontade, de ganas de vencer, como nós falamos na língua espanhola. Ganas de vencer. Ganas de lutar. Você vai entrar com força total. Muita gente entra na batalha, entra já meio desanimado, meio mais para lá do que para cá. Você já viu numa luta, essas que tem de UFC, você já reparou que às vezes, várias lutas já aconteceu isso, que os dois lutadores entram na hora que o árbitro ali autoriza, tem um que vai com tudo e já encerra a luta ali, já vence na primeiro golpe. O outro, qual o erro daquele que perdeu ali nos primeiros golpes ou no primeiro? O erro foi que ele entrou muito devagar, ele entrou desligado, entrou desatento. E assim acontece com muitos. A pessoa entra o mês meio desatento, meio desligado, meio devagar. Quando vê, é 10 do mês, 20 do mês, você foi à meta, não conseguiu bater, não conseguiu chegar lá, não conseguiu vencer. Isso não pode acontecer. Nós temos que ir para cima. Precisamos. Pastor Alex, eu estou cansada, são anos assim. Ah, pastor, eu já lutei tanto. Então, eu sei que a gente cansa às vezes, mas é por isso que existe a igreja e o culto, porque te dão força espiritual para você vencer. Tá certo? Eu tenho uma reflexão hoje que eu creio que ela vai agregar para você. Vamos lá? Momento de reflexão. Meu amigo, minha amiga, a campanha da Rosa de Saron, ela é poderosa e eu vou explicar por quê. Rosa de Saron é uma planta que existe há muitos e muitos anos no Oriente Médio, naquelas regiões da Ásia e nas regiões do Oriente Médio. O que ela tem de característico? Ela é uma flor diferenciada. Ela é uma rosa diferente da maioria das outras. Por quê? Porque ela consegue florescer em ambientes completamente inapropriados. Por exemplo, ela floresce em áreas de alta salinidade, áreas marítimas, por exemplo. Ela floresce em áreas de muita areia, como desertos. Ela suporta o calor, ela suporta as intempéries, ela suporta as mudanças de temperatura e ainda assim ela continua com todas as suas propriedades. E por conta disso ela tem múltiplas funções. Ela sempre foi usada para várias coisas, desde essências, inclusive tem uma unção da sete que é justamente com óleo de rosa de Saron. Ela já foi e é, em alguns lugares, usada de maneira comestível. Pois é, saladas e tudo mais. Seu perfume é usado também. Ela é usada até para funções medicinais em algumas comunidades. Então, é por isso que ela está na Bíblia. E ela representa profeticamente as pessoas de Deus. São como a rosa de Saron, pessoas que são capazes de suportar muitas coisas contrárias, sem perder a sua essência.
Sabe aquela pessoa que ninguém entende? A pessoa vê o outro numa luta terrível. E aquela pessoa está sempre de bem com a vida, sempre sorrindo. E as pessoas dizem, nossa, como é que tu aguenta tanta coisa e não está estampado na sua cara? É que a pessoa que tem essa graça, como a Rosa de Saron, ela é assim. Quem olha para ela não pensa que ela está enfrentando algum deserto ou alguma hostilidade na sua vida, porque não transparece. O rosto da pessoa mantém-se forte, ela mantém-se com semblante de paz. Que coisa, né? Como isso é possível, pastor? Muito simples. Tem um texto muito famoso na Bíblia, Salmo 125, diz assim: aqueles que confiam no Senhor são como o monte de Sião, que não se abala, mas permanece para sempre. Então, um dos primeiros sinais da confiança em Deus é a pessoa não se abalar com as batalhas que ela está enfrentando. Quando a gente confia de verdade, a gente descansa. Quer ver como isso é verdade? Quando você deixa seu filho na escola, na creche, e você confia naquela instituição, nas pessoas que ali trabalham, você vai seguir o seu caminho, fazer seu serviço como? Preocupado ou descansado? Preocupada ou descansada? Se você confia, você descansa, você nem fica pensando. Não é assim? Porque você confia. Então, quando uma pessoa confia, ela também descansa. Se eu não descanso, é porque eu não confio. Eu orei a Deus, disse: Deus, te entrego a minha luta. Não durmo, não como, estou sempre bravo, estressado, brigando, resmungando, amaldiçoando. Quem olha para mim parece que eu estou vindo de uma guerra, sempre estou com aquela cara terrível, aquela aparência péssima. Eu confio em Deus. Não. Quem confia, descansa. Pastor, mas eu não sei se eu consigo ser assim. Aí é que está. Essa é a diferença. Quando você começa a ir a Deus e praticar o que você aprende dentro da igreja, não basta só ir. Aí começa a ver essa mudança. Você fica igual a Rosa de Saron, uma pessoa forte, que floresce no deserto, que vence a guerra. E hoje, nós estamos convidando porque nesta sexta manhã, nós vamos ministrar o segundo óleo das sete unções, que é o óleo de bálsamo. Bálsamo quer dizer cura da alma. Porque às vezes, como eu estou dizendo aqui, a pessoa está forte por fora, mas está... só ela sabe por dentro. Por fora, a pessoa está sorrindo, está feliz, você vê, olha no semblante, ela não transparece, porque a pessoa, quando ela tem muita força de Deus na vida dela, ela não tenta assim dividir a luta com todo mundo, ela não tenta jogar os quatro ventos seus problemas. Não, ela enfrenta, ela confia muito em Deus. Deus tem sido o seu refúgio e fortaleza. Só que dentro você é um ser humano. Você tem sentimentos, você fica triste, fica alegre. Não é verdade? A alma é uma coisa muito interior, muito interna. E às vezes aquela pessoa há anos, ela vai sempre trazendo para dentro mágoas, tristezas, frustrações, decepções. Se não houver uma cura daquela alma, um belo dia aquela pessoa vai explodir. Ela vai chegar ao seu limite, porque a gente tem um limite como ser humano. Por isso que essa unção é tão importante, a da cura da alma hoje, que nós vamos ministrar nessa sexta manhã. Porque todo mundo enfrenta momentos de guerra, de luta. Só que, claro, por mais que você não transpareça, quem olha no seu rosto diga: nossa, fulano está muito bem. Não, ele está enfrentando uma guerra. Não, ele está bem. Eu encontrei com ele no mercado, o semblante dele estava ótimo. Sério? Pois é, está numa guerra na empresa dele. Está numa guerra lá no casamento. Enfim, é que a pessoa com a força de Deus, você não, ela não posta tanta coisa assim. Ele não fica usando a internet para essas coisas, sabe? Usa para outras coisas. Mas aqui dentro, óbvio, a pessoa sente a rejeição,
sente o abandono, sente a tristeza, sente várias coisas que ele está enfrentando, vergonha, humilhação, sente sozinho na batalha, os amigos desaparecem, os que aparecem são os que nem os de jovem, só para colocar lenha na fogueira e incomodar. Então a pessoa vai dentro, ela vai sentindo as suas forças acabarem. E é justamente aí, minha amiga, que entra a cura da alma. Por isso que essa unção dessa sexta você não pode perder. Venha, porque o que nós vamos ministrar na sexta é justamente uma cura interna, sabe? Você que tem traumas, angústias, dores, você não pode perder. E por que eu te falo isso? Porque, eu repito, é algo muito de cada um. Lá nós não vamos expor você, não se preocupe. Não vou te chamar no meio da multidão lá e dizer, ô, fulano, aqui, ó. Não, eu não vou fazer isso. Nós queremos que você possa dar um passo de fé e vencer esse mal. Cura da alma. E por que, que a gente entrega uma flor para as pessoas? Falei aqui sobre a rosa, mas tem um outro significado. Que é o seguinte, nós já identificamos, e você que está me ouvindo já deve ter constatado isso, que cada pessoa carrega algo. Tem gente que chega no ambiente, entra uma paz, você já percebeu? Aquela pessoa chegou, você pode escrever, chegou a alegria. Tem gente que é alegria em pessoa. Ela chegou, entra aquela alegria. Ninguém fica sério, todo mundo se sente bem. Aquela pessoa que entra, ela é uma pessoa leve, sabe? Ela tem uma conversa agradável, ela tem uma presença agradável, é uma pessoa que ela traz coisa boa o tempo todo. Tem gente que carrega isso. Ela vem na sua casa, quando ela vai embora, você fica querendo que ela ficasse mais, fica com saudade. Porque é tão bom aquela pessoa, ela deixa algo tão bom, ela é tão assim de Deus, ela tem uma fé, uma graça, uma energia tão, tão maravilhosa, que ela vai embora e você fica até triste, assim, poxa, podia ter ficado mais. Mas tem gente que é o contrário, você já percebeu? Tem gente que chega, meu Deus do céu, a cara da pessoa já é pesada. Você olha assim, já. Aquela pessoa chega assim, ela chega com uma energia negativa. Já chega reclamando às vezes, pode ver. Já chega reclamando, já chega batendo boca, amaldiçoando, você já viu isso? A pessoa chega, é uma energia. Ela já chega blasfemando, falando mal, reclamando de tudo e mais um pouco, uma carga pesada. A pessoa chega assim, o ambiente fica estranho. Tem gente que já quer ir embora, tem gente que levanta e vai embora, pode cuidar. Tem gente que diz assim, eu vou indo lá, pessoal, bah. Porque já conhece. Aquela pessoa, agora você imagina essa pessoa dentro da tua casa. Porque às vezes é um amigo da gente. Imagina essa pessoa dentro da tua empresa. Como é que você lida com isso? Você não vai correr a pessoa, não é verdade? Não vai mandar embora. Ah, ou mandar, ou ficar... Dá vontade, mas você não vai chegar... Pô, meu Deus, fecha a boca um pouco. Meu Deus, que pessoa pesada que você é. Meu Deus, como você é estúpido ou estúpida. Dá vontade de falar, não dá? Mas você não vai fazer isso, senão vai ficar pior. Como é que você lida com esse tipo de coisa? A pessoa chega na tua empresa, chega na tua casa, teus filhos ficam agitados, o bebê não dorme, a filhinha cai um tombo, machuca o pé, machuca a mão, meu Deus, vira uma confusão, um cachorrinho lá, meu Deus, acontece de tudo. Porque aquela pessoa tem uma carga ruim, sabe? Ela tem uma carga negativa. Muitas vezes ela vê algo seu e ela tenta comprar algo igual, ou até melhor se ela puder. Vai na sua casa, vê aquela televisão nova que você comprou para assistir a Copa do Mundo, aquela televisão bem bonita. Ela, nossa, que televisão grande, bonita. Onde que tem dessas TVs? Aí você fica meio sem graça de falar, aí você fala, ó, tem tal lugar. Mas e quanto que tá uma dessas? E começa, daqui a pouco ela quer saber como é que você pagou. E às vezes é uma pessoa tão próxima que você fica até sem jeito de cortar. Mas ela daqui a pouco... Ela te mandou uma mensagem dali uns dias. Comprei uma TV um pouquinho maior que a tua. Achei uma maior, ou então uma igual à tua. Consegui achar, porque achei muito bonito. Não leva mal, achei bonito.
pessoa que tem uma energia muito ruim, sabe? Pessoas que chegam assim, tudo que ela vê seu lá que é melhor, ou então se ela vê uma coisa sua que é melhor, ela fica desconfortável, ou fica, ou fecha o rosto, ela olha seu telefone novo, faz uma cara assim meio fechada, fica meio com um olhar de desprezo, como quem diz, para que comprar uma coisa cara dessas? Pessoa que carrega uma energia ruim. Ela chega, tudo que é dos outros é ruim. Bom é só o dele ou dela. Ou o que ele ou ela faz. Ou o serviço que ele ou ela presta. Os outros nada é bom. A pessoa não consegue reconhecer. Poxa, que belo trabalho, né? Que bonito. Não, não. Bonito é o dele. O dela. Pessoas com uma energia negativa. Um peso. Chega na sua casa, quando vai embora, tu e teu esposo ou tua esposa ficam discutindo. Tu viu o que ela falou? Pois é, fica aquela coisa, aquele bate-boca, aquele ambiente ruim. Como é que eu lido com isso, pastor Alex? Você já sabe, não, brigar não adianta. Correr a pessoa você não vai, dá vontade às vezes. Você vai ter que usar a sua fé. Porque aquilo que está naquela pessoa é algo espiritual. Muitas vezes aquela pessoa não percebe. Por isso que tem gente, às vezes, religiosa que é assim. É até meio contraditório, porque você vê uma pessoa que não vai em nenhuma igreja, essa pessoa não é tão pesada e negativa quanto alguém que vive na missa, ou vive no culto, ou vive no centro, buscando lá, sempre tomando passe e tudo, mas está sempre reclamando de tudo. Você fica pensando, nossa, meu pai não sai da igreja, minha mãe não falha uma missa, meu irmão não perde uma sessão lá no centro, mas está sempre reclamando. Aí ele chega ou ela, aquele peso, aquela carga. E você fica, meu Deus, como é que eu luto com isso? Como é que eu faço? Pois é isso que nós estamos falando agora. Você vai levar para sua casa a rosa e nós ungimos lá na igreja. E pela fé, aonde chegar, o ambiente que for, dentro do teu carro, você que trabalha com o carro, pastor Alex, passei a semana inteira, tomei cada susto no trânsito, pastor do céu, meu Deus, cada livramento, parece que já vou bater meu carro, pastor. Coloca a rosa dentro do teu carro, dentro do teu táxi, do teu caminhão, da tua caminhonete de frete, do teu caminhão de frete, do teu carro de aplicativo, você que trabalha, entra todo tipo de gente no teu carro. Pode ver, tem gente que entra no carro, não te dá nem bom dia. É ou não é? O sujeito entrou, sentou lá no seu carro, no banco de trás ali, a cara horrível, você olha pro retrovisor, a cara fechada, horrível, lá, não te dá nem bom dia. Sai do carro meio que batendo a porta, não dá nem tchau. Aí tem pessoas que chegam no seu carro, entra uma paz, parece que os anjos de Deus entraram, não é assim? Então, para você não ficar à mercê da energia dos outros, você vai levar a sua, que é a rosa de Sauron dentro do seu carro, seu caminhão. Não é um amuleto, não é isso, entenda, não é um amuleto, não é nada disso. É fé, é um ato de fé, é a unção de Deus que você está levando. Você entende isso? Então você é nosso convidado e nossa convidada especial. Nesta sexta são dois horários. De manhã eu estou lá ministrando, à noite é a pastora Patrícia quem ministra. E eu, se eu fosse você, eu não perdia. Pastor, eu... Ah, você está falando agora aí, pastor, assim, ó. Só falta o senhor falar o meu nome, porque é bem isso aí. Lá em casa acontece muito disso aí. Estamos muito bem, tomando nosso mate em paz. Chega uma visita lá, pastor, assim, ó, vai embora, fica um ambiente estranho na casa, a gente discute, briga, acontece de tudo, estraga coisa, a carga da pessoa que não é boa, você tá entendendo? Já atendi gente, por exemplo, que deixou alguém para caseirar na sua casa, nunca teve problema, deixou para caseirar, quando voltou tinha estragado uma coisa, queimado outra, acontecido de tudo, porque a pessoa tem uma carga tão ruim, que por onde ela passa, ela deixa um rastro de destruição. Enquanto que tem gente que por onde passa, deixa um rastro de alegria, de paz e de coisa boa. Repito,
Você não pode ficar à mercê da energia dos outros. Nessa gangorra aí, chegou uma pessoa boa, você fica bem, uma pessoa ruim, você fica mal. Não, você precisa ter a sua proteção. Precisa ter a sua força. Então, você que já está na campanha, não perca, porque ao longo de todas as funções, nós vamos equilibrando todas as áreas da sua vida, para que você tenha uma vida plena, uma vida vitoriosa. Espero que esses poucos minutos tenham, de alguma forma, acrescentado para você uma fé. E lembre sempre, a Rosa de Saron floresce onde ninguém acredita. Ela é capaz, porque é uma bênção de Deus sobre aquela planta, e assim somos nós. Você é capaz. Não é porque você está num ambiente ruim, não é porque você está num momento da sua vida ruim que você é ruim. Não é porque você está num momento de tristeza e de revés, de fracasso, que você é o fracasso. Não, você não é isso. Você pode estar numa situação ruim, mas isso não define quem você é. A menos que você entregue os pontos e decida não lutar. Aí a batalha te engoliu, ela te venceu. Creio que não seja o caso. Então, amanhã, se vai chover eu não sei, se vai estar frio eu também não sei, só sei que o culto vai ter. Nós vamos esperar você ou às 9 da manhã ou às 8 da noite nesta sexta, viernes, para os irmãos e amigos de Santo Tomé. Viernes, é sexta-feira. Vamos falar com Deus? Momento da oração, aproxime do rádio. Meu Deus, quanta gente é igual essa Rosa de Saron. Já resistiu a tantas tempestades na vida, tantas guerras, e continua aí, forte, firme, lutando. Mas ao mesmo tempo, Senhor, que nós não transparecemos por fora, e que não, quem olha nossas redes sociais não vê lamentação nenhuma, não vê qualquer tipo de coisas externas, nós externando sofrimentos e batalhas pessoais. Quem olha pra gente, Pai, pensa que nós somos pessoas sem nenhum problema. Só que às vezes essa pessoa está com uma luta interna, a sua alma está machucada, está ferida, está cheia de dores e precisa de uma cura, por isso a unção de amanhã. Eu oro por essa casa, por essa família que hoje nos recebe, por esse carro que nos dá uma carona, esse caminhão, essa caminhonete, e peço a tua bênção sobre todos, em nome do Senhor Jesus Cristo. Oramos e abençoamos esta casa, amém e amém. Isso aí, meu amigo, minha amiga, estamos indo embora, mas não sem dar um abraço aqui naqueles que separam um tempinho para mandar uma mensagem, né? Que é muito, muito para nós, muito valioso. Quem nos deu um oi aqui foi a amiga Maia, na escuta do seu abençoado programa. Opa, forte abraço. Obrigado, família. Abraço para vocês. Meu amigo Alexandre pôde estar no culto ontem, né? Pastor, agradecer por aquele culto de ontem aqui no Paz, estava tremendo, uma benção, foi muito bom mesmo, obrigado. Amiga Suzana também, só pelo culto de amanhã, ela não falta. Amiga Marilise também, na escuta como sempre, acompanhando a gente. Quem mais deixou um oizinho aqui, deixa eu ver. Minha amiga Leda Melo, Deus abençoe sua tarde e sua família, um abraço. Obrigado, minha amiga Leda, um abraço à família e todos vocês. Amiga Sandra, Deus abençoe toda essa família maravilhosa. Opa, obrigado, obrigado pelo carinho. Obrigado, gente. Muito carinho aqui das pessoas conosco. Vamos ver se eu consigo ver mais alguma mensagem. Minha amiga Mara Rosane também escreveu pra gente. Tô na escuta, obrigado. Meu amigo Silvino escreveu aqui que benção o culto de ontem. Uma pregação tremenda. Um ensinamento para nossas vidas. Glória a Deus. Verdade. Glória a Deus por ontem. Deus é bom, né, meu amigo Silvino? O Espírito Santo ontem deu uma aula pra gente lá, né? Foi muito bom. Meu amigo Cléo escreveu aqui, tava uma benção esse culto ontem, tava mesmo, Cléo, ontem tava demais. Gente, amiga, eu tô indo embora, mas amanhã eu tô aqui de novo a partir da 1 hora aqui. Chegou rapidinho aqui uma mensagem mais, a amiga Rê Magalhães, shalom, shalom, minha amiga, obrigado. Queridos, eu encerro aqui, mas amanhã, 1 e pouquinho, eu tô aqui direto no estúdio. Um abraço, pastor Alex, para você. Quem chegou depois, pastor, eu peguei no meio, perdi, como é que fica? Vai ficar salvo, você pode, daqui a pouquinho, daqui 2, 3 minutos, vai ficar tudo salvo, aí você pega e desliza na parte que você não assistiu, você pode pegar a palavra inteira, o programa todo, como ficar melhor para você, tá bom? Você que não pôde pegar todo o programa, ele fica gravadinho aqui mesmo, no Instagram da Nova Vida Church, tá certo? Deus abençoe, até amanhã, tchau!

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2: O Instituto Nacional do Seguro Social realiza nesta quinta-feira o pagamento da segunda parcela do 13º salário para aposentados e pensionistas com o número final 4. Os depósitos fazem parte da antecipação do benefício para mais de 35 milhões de segurados em todo o país. O calendário segue até 8 de junho, conforme o número final do cartão do benefício. Tem direito ao abono aposentados, pensionistas e beneficiários de auxílios pagos pela Previdência Social. Já os beneficiários do BPC e da renda mensal vitalícia não recebem um 13º. A consulta dos valores e das datas pode ser feita pelo meu aplicativo Meu INSS ou pelo site oficial do Governo Federal.
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Ângelus Assistência Funerária Familiar informa participação de falecimentos. Comunicam com pesar o falecimento de Geomundos Cantelli, 82 anos. Ângelus Assistência Funerária Familiar informa a participação de falecimento de Geomundos Cantelli, Walter, 82 anos. As últimas homenagens estão sendo prestadas na Complexo Ângelus, Sala Esmeralda, localizada na Rua Engenheiro Manuel dos Fagundes, número 3160, bairro Florêncio Aquino Guimarães, em Samborja. O sepultamento será realizado hoje, às 17 horas da tarde, no cemitério Jardim da Paz. Participamos do falecimento de Geomundos Cantelli, o Walter. Os familiares antecipam agradecimentos.

0: Jorge Nicolini.
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4: 15 horas mais 32 minutos. Ângelus Assistência Funerária Familiar informa participação de falecimento. Familiares e amigos comunicam o pesar do falecimento de Geomundos Canterli, Walter, 82 anos de idade. As últimas homenagens estão sendo prestadas no Complexo Ângelus Sala Esmeralda, na Rua Engenheiro Manuel Luiz Fagundes, 3160, no bairro Florêncio Guimarães. E o sepultamento será realizado hoje, às 17 horas, no Cemitério Jardim da Paz. Participamos do falecimento de Geomundo Canterli, Walter, 82 anos de idade. 15 horas 33 minutos, 23 graus a temperatura.
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chegando aqui na programação A Tarde é Sua nesta quinta-feira. Quinta-feira, 28 de maio, né, de 2026, na abertura aí da programação A Tarde é Sua, com a temperatura de 23 graus, né? O tempo está um pouco mais elevado, a temperatura. De manhã tivemos uma mínima entre 11 e 12 graus, né, pela manhã, e agora já 23 graus, deu um salto. Prenúncio aí de instabilidade entre a madrugada de hoje e amanhã, portanto, aqui em São Borja e também na região da fronteira oeste. Portanto, obrigado pela audiência e sintonia.

Os ouvintes já estão participando, né? Nosso muito obrigado pela sua audiência e sintonia. A partir de agora, a tarde é sua, até no horário de 15 para as 6 da tarde. A gente vai trazer a música nacional e internacional. Principalmente às quintas-feiras, a gente também, sempre quando é possível, traz um pouco mais do rock nacional e internacional. Aquela música que foi marcante, a gente traz mais na quinta-feira. E na sexta também deixa para rodar os sucessos atuais, aqueles sucessos que o ouvinte também pede durante a semana. Mas isso não impede que você deixe seu recado, sua mensagem pelo WhatsApp, né? E também peça o destaque que você quiser. Pode também estar aberto aqui a música de bandas, de bandinhas do sul, também dos cantores sertanejos, enfim, está aberto aí, o pessoal participa e faz a programação com a gente. Mas na medida do possível a gente vai rodando também uma variedade musical na tarde. O tempo parcialmente nublado, alguns aplicativos aparecem totalmente nublado nesta quinta-feira, para amanhã tem instabilidade, alguns aplicativos até mostram acima de 10 milímetros amanhã, né? Vamos aguardar. Também tem um alerta da Metsul, mas somente na sexta, sábado e domingo, né? Devemos ter temperatura entre 12 até 20, 22 graus. Para a semana que vem não marca chuva, aliás, talvez para o final do feriadão na semana que vem. A programação à tarde é sua, faltando 25 minutos para as 4 da tarde. 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Informação também sobre o nível do Uruguai, 1,81, ele está crescendo, né? 1,81 m. Mesmo não estando tão alto assim, ele seria bem mais baixo, agora tem um certo crescimento aí o nível do rio Uruguai. Obrigado pela carona, o ouvinte aí no carro de aplicativo, aos taxistas, também aos motoristas, né? Os caminhoneiros também, que trafegam pela BR, chegando à cidade de São Borja, saindo aí pela aduana, né? Já na Argentina, o Chile, muitos samborgenses mantêm contato com a gente aí, nosso muito obrigado também aos caminhoneiros. A área da construção civil, as costureiras, mecânicos, a gente deseja também tudo de bom. Começando na parte musical com o Raul Seixas. Nosso boa tarde também é Dona Maria de Lourdes, seu Vilmar Tenório, pessoal na estrada do Mato Grande, nosso obrigado pela audiência e sintonia, aos ouvintes também aí de Samburá, Santa Ana, né, no interior do município, no Rincão do Meio, São Miguel.

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0: 15h45, faltando 15 para as 4.
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cultura e já no segundo, podemos dizer assim, na segunda parte, né, na pós-abertura aqui da programação, destacando nos 1260 sobre uma campanha de arrecadação, está arrecadando doações para uma família que perdeu tudo um incêndio em São Borja. É, a família de Luiz Carlos Forte, 70 anos de idade, acabou perdendo os pertences em um incêndio que destruiu a residência onde morava no Cais do Porto, em São Borja. O grupo SBC, ou seja, aqui da Rádio Cultura, né? O grupo da empresa Samborgense Comunicações, que engloba a Folha de São Borja, a Fronteira FM e a Rádio Cultura, estão arrecadando roupas tamanho 38 e calçados 36 e 42, móveis, eletrodomésticos, alimentos e rações para cães. As doações podem ser entregues na Rádio Cultura, na Rua Riachuelo 928 e na Lancheria Doce Verano, também na Riachuelo, ao lado do estacionamento do supermercado Rede Vivo. Portanto, esta campanha de arrecadação de doações para essa família, né, que acabou perdendo todos os pertences, próximo lá do Cais do Porto.

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E boa tarde aqui da programação A Tarde é Sua, da Cultura de São Borja, os ouvintes, né, que estão interagindo com a gente, portanto pelo 996731260, da cidade, interior do município, nosso obrigado pela audiência e sintonia. E também aqui no nosso WhatsApp, também Facebook, né, a gente está, portanto, recebendo aqui o nosso boa tarde. Ah, senhoras, vamos para o Bidu, obrigado Bidu, sempre na audiência da programação da Cultura. O Deuclides nos enviou aqui uma mensagem, já vamos ouvir, Deuclides. Boa tarde, amigo, estamos na audiência do programa aqui no Rincão de Santana, eu e a Mária, Simone e a Mária. Obrigado, portanto, esses nossos ouvintes de sempre. A gente agradece pela audiência e desejando também um bom trabalho lá no Rincão de Santana. Também professores da escola do Rincão de Santana, Olinto Dornelles. Assim, os professores também, né? E pessoal que trabalha junto às secretarias das escolas, aqui nas cidades estaduais, também municipais, na escola do Ivaí. Alusão aí para Ana Paula Medeiros, enfim, Daiane. Nosso obrigado pela audiência e sintonia. O Mairo, né? Obrigado pela audiência e sintonia aqui na programação da Cultura. Vamos trazer o Alemão do Forró. Nosso boa tarde também para dona Ramona Araújo. Tempinho a gente não roda aqui, um dos sucessos, né? Fica Amor com Alemão do Forró, faltando 10 minutos para as

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2: Programação à tarde é sua, faltando 6 minutos para as 16h, né? 15h54, já também tem informações, notícias pela Rede Pampa. Quinta-feira, 28 de maio, portanto hoje... Já se passaram 150 dias, o ano de 2026, a lua, a fase da lua nova, né? E as chamadas datas comemorativas hoje, Dia Nacional de Luta pela Redução da Mortalidade Materna, Dia Internacional de Ação pela Saúde das Mulheres, Dia do Ceramista, Dia Mundial do Hambúrguer. Então, vamos ver se tem alguma lancheria ou restaurante vai fazer promoção de hambúrguer hoje, Dia do Hambúrguer, nesta quinta-feira. É, também os fatos históricos, 1937, fundada Volkswagen. É, 62, dois dias antes da Copa do Mundo em 1962, o Chile, país sério, teve um terremoto de 8,6 graus na escala Richter. Também a Organização para a Libertação da Palestina é formada em 1964. Dos destaques aí dos chamados fatos também relevantes, né? Aqui nas chamadas datas comemorativas. Agora 15 horas 56 minutos, 15h56, lembrando que estamos trabalhando para a Casa das Cores, porque a vida pede cor. 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O atendimento segunda a sábado, nesse horário diferenciado das 7 às 7, das 7 até às 19 horas. 3 minutos faltando para as 4, dá tempo a gente trazer mais um destaque aqui, antes da participação, antes das notícias, depois das notícias ainda tem a participação aqui da Geuci, né? Desde a redação da Folha de São Borja, ainda tem notícias para Nicola Veículos, o ouvinte fica bem informado, mas também a gente traz a música nacional, a música popular, como por exemplo o saudoso Reginaldo Rossi, música marcante Garçom.

0: fintechs movimentaram 26 bilhões de reais como bancos paralelos do PCC. Agora 16 horas, 19 graus de temperatura em Porto Alegre. Este é o Pampa Notícias e vamos atualizando as principais informações do momento. Polícia Federal deflagrou nesta quinta-feira a Operação Fluxo Oculto, que investiga seis fintechs suspeitas de atuar como bancos paralelos do primeiro comando da capital. Segundo as investigações, as empresas movimentaram mais de 26 bilhões de reais entre 2022 e 2025. Uma das instituições teria recebido mais de 1 bilhão de reais em dinheiro vivo no período. A operação também apura adulteração de combustíveis. Ao todo, são cumpridos 59 mandados de busca e apreensão em São Paulo, Paraná, Mato Grosso do Sul, Minas Gerais e Rio de Janeiro. A Câmara dos Deputados aprovou nesta quinta-feira, em primeiro turno, o texto base da proposta que amplia a imunidade tributária para entidades religiosas e templos religiosos de qualquer culto. A proposta teve 385 votos favoráveis e 93 contrários. Além de 7 abstenções. O texto aprovado estende a imunidade para aquisição de bens ou serviços necessários à implantação, manutenção e funcionamento de entidades religiosas. O ex-governador do Rio de Janeiro, Cláudio Castro, desistiu de disputar uma vaga no Senado. A decisão foi comunicada nesta quinta-feira ao presidente do Partido Liberal, Valdemar Costa Neto. A candidatura de Castro foi anunciada pelo partido em fevereiro. A decisão ocorre em meio a denúncias sobre conversas comprometedoras do ex-governador com o banqueiro Daniel Vorcaro, do Banco Master. Autoridades dos Estados Unidos afirmaram nesta quinta-feira que Washington e o Irã chegaram a um acordo provisório para estender o cessar-fogo por mais 60 dias e reabrir o Estreito de Hormuz. Apesar do avanço nas negociações, o acordo ainda depende da aprovação do presidente Donald Trump. O memorando também prevê o fim das restrições do Estreito de Hormuz, permitindo a livre navegação de embarcações, encerrando o bloqueio imposto pelos Estados Unidos. Ao menos 48 guerrilheiros morreram em confrontos entre grupos dissidentes das antigas FARC na região amazônica da Colômbia. Os combates ocorreram no departamento de Guaviare, área estratégica para o narcotráfico e a mineração ilegal. Segundo autoridades locais, os corpos ainda não foram retirados por causa da dificuldade de acesso e do risco de minas terrestres. A região fica a cerca de 6 horas da capital regional, San José del Guaviare. Os confrontos acontecem poucos dias antes da eleição presidencial colombiana. O governo mobilizou mais de 400 mil agentes de segurança em todo o país para garantir a votação em meio à pior onda de violência da última década. E agora as informações do mercado financeiro. O dólar comercial opera em baixa de 0,54%, cotado a R$ 5,03. O euro comercial opera em baixa de 0,65%, cotado a R$ 5,86. O principal índice da Bolsa de Valores brasileira, B3, opera em baixa de 0,11%, aos 175.551 pontos. 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

0: 23 graus é a temperatura, 4:07. Daqui a pouco também vamos atualizar aí o Rio Uruguai para os pescadores, né? O pessoal que ficam na audiência aí da programação da cultura e também buscam informações. É, 1,81. É, cresceu um pouco, né, com relação a hoje de manhã. É uma edição aí, última atualização, 15:03. Hoje de manhã estava 1,78, 1,76. Então, cresceu um pouco em relação à madrugada de hoje, né? 1,81 aqui em São Borja. Quase não está tão alto, mas ele teve um crescimento no nível do Rio Uruguai aqui em São Borja. 4:07. 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Vamos trazer aqui a participação da Geuci, desde a redação da Folha de São Borja. Ela participa com informações locais e também da região. E depois você ouve aí Engenheiros do Havaí, 4:09.
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2: O Brasil enfrentou prejuízos superiores a 514 bilhões devido à falsificação, ao contrabando e à pirataria em 2025, segundo o anuário da Associação Brasileira de Combate à Falsificação.

classificação. Os dados foram divulgados nesta quarta-feira e são referentes a perdas de arrecadação tributária e perdas de faturamento das indústrias legalmente estabelecidas. O Departamento de Trânsito informou que haverá interrupções no fluxo de veículos nesta sexta-feira, dia 29, em trechos de ruas centrais de São Borja. Conforme o comunicado, o bloqueio ocorrerá das 8 às 18 horas, na rua Cândido Falcão, no trecho entre as ruas José Ribeiro e Borges do Canto. Também haverá interrupção na rua Borges do Canto, entre a General Marques e a Cândido Falcão, no sentido do Parcão, em direção à Vila Cabeleira. A Polícia Civil do Rio Grande do Sul deflagrou nesta quinta-feira a Operação Eclipse, que mira um grupo de suspeitos de criar campanhas falsas de arrecadação usando o nome e a imagem de uma criança com uma doença rara no litoral gaúcho. A operação cumpriu 3 mandados de prisão preventiva, 6 mandados de busca e apreensão e medidas de bloqueio de ativos financeiros nos estados do Paraná, Minas Gerais, Rio de Janeiro e São Paulo. 3 pessoas foram presas. Da redação, Gelci Saraiva.

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horas 18 minutos, 4:18 desta quinta-feira, 28 de maio, semana aí restante do mês de maio, né? E já vamos, a partir de segunda-feira, começar um novo mês, uma nova semana aí, um novo mês também. Obrigado, ouvinte, aí pelo 996731260, o pessoal também da área do transporte. Ah, dona Denise Machado, boa tarde, Uberi. Roda Cidade Negra, Girassol, tá ok? Cidade Negra aí na sequência do Rock Nacional e Internacional. A gente está trazendo aí durante as tardes aqui na 1260, né, Denise? Obrigado, Denise, pela audiência. Também a... obrigado a Regina e da Júlia Troy, sempre com o radinho ligado na programação da cultura. 4 horas e 20 minutos. Daqui a pouco também tem mais uma edição de notícias, né? Aí com a Nicola Veículos, trazendo as notícias da edição das 16 horas e 30 minutos.

7h28, daqui a pouquinho tem informações, notícias pela... aqui pela Cultura mesmo, né? A Rede Pampa, edição das 5. Às 4h30 da tarde tem mais edição da Nicola Veículos na programação da 1260. Enquanto isso, fica rodando Modern Talking com Mona Lisa, 4h28, temperatura de 22 graus. A gente começou a programação com 23 graus, agora 22 graus.

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1: A Central de Vacinas da Secretaria Municipal de Saúde, São Borja, inicia na próxima segunda-feira, dia 1º de junho, o cronograma de visita nas escolas do município para atualização de caderneta de vacinação das crianças. A ação será realizada ao longo do mês de junho em escolas da rede municipal, estadual e infantil, com o objetivo de reforçar a proteção contra doenças e ampliar a cobertura vacinal entre os estudantes. Pais e responsáveis devem ficar atentos às datas programadas para cada educandário e encaminhar a caderneta de vacinação dos alunos. Conforme a Secretaria de Saúde, a iniciativa busca facilitar o acesso às vacinas e conscientizar sobre a importância da imunização infantil.
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4h35, 4h35, faltando 25 minutos para às 5 da tarde. Aqui a programação A Tarde é Sua, trazendo a informação, trazendo também a participação do ouvinte, interagindo, né, nas tardes da cultura, e também trazendo, falando sobre a informação dos 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Que chega, mas antes também tem um recado aqui do ouvinte pelo 99673-1260. Boa tarde, Alberina. Escuta, gostaria de ouvir a música Carta na Mesa com as Mineirinhas para Karine, a Cristiane, a Dona Fátima aí do bairro do Passo. Obrigado, Dona Fátima. Tudo bom? Uma boa tarde. A gente agradece pela audiência. Chega Gilberto e Gilmar. Faltando 22 para 5.

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1: Está aí chegando Mineirinhas, você recorda aqui na programação, faltando 20 para 5.

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14 faltando para as 4 da, para as 5 da tarde, né? 16h46, aqui a tarde é sua e o espaço do Sertanejão. A temperatura diminuiu um pouquinho, a gente abriu com 23 graus, agora 22 graus no centro de São Boston. Temperatura um pouco elevada para amanhã, marca máxima de 19 graus, com instabilidade aí durante o dia, já começando durante a madrugada, né? Aí uma previsão de instabilidade. Vamos a algumas informações, Jornal Correio do Povo da tarde desta quarta-feira, desta quinta-feira, né? Tarde desta quinta e também durante o dia aí foram os seguintes manchetes. Estados Unidos, o mundo, né? Melhor dizendo. Estados Unidos e Irã acordam a cessar fogo por 60 dias. A aprovação depende de Trump. Depende, portanto, do presidente dos Estados Unidos. O presidente dos Estados Unidos insistiu reiteradamente que o Irã não poderá possuir armas nucleares no âmbito de nenhum acordo. Na área política, aqui no Brasil, Hugo Mota disse que Alcolumbre terá tramitação correta à PEC 6x1. Na área da economia, a Petrobras anuncia ajuste no preço da gasolina para as distribuidoras. Na área policial, ICL, nova fase da carbono oculto, revela fraudes estruturais no mercado de combustíveis. Também mais informações na área rural. Seguro rural aprovado na Câmara pode baratear crédito e acelerar indenizações no campo. Também na área rural, ainda mais de 100 mil trabalhadores rurais no Rio Grande do Sul podem ser atingidos por nova escala de trabalho. Esportes, maratona de Porto Alegre e bloqueios no trânsito começam nesta sexta-feira. Entenda as novas regras do SUS do transporte público. Isso aí. E ainda Inter encara duelo decisivo antes da pausa e mira novo cenário após a Copa do Mundo. Último jogo contra o Bragantino é domingo, né? 9 da manhã em São Paulo, em Bragança Paulista. 11 da manhã no próximo domingo, Bragantino e Inter. Já o Grêmio joga sábado 17h30, né? Grêmio e Corinthians na Arena. O Grêmio pode ter 5 mudanças na equipe para enfrentar o Corinthians. Destaques aí, Casemiro na Copa do Mundo, né? Informações da Copa do Mundo. Casemiro pede paciência e foco na recuperação de Neymar na seleção brasileira. Uns apostam que Neymar pode ser cortado, outros aguardam aí pela recuperação do Neymar. E aí, portanto, algumas das informações do jornal Correio do Povo desta quinta-feira. E também vamos trazer as demais informações aqui na programação da 1260, né? Ouvinte também, informações aqui da região da Fronteira Oeste. Vamos observar aqui. Ah, sobre a rádio, aqui uma informação da região. Da região aqui da fronteira. Vamos observar aqui através da rádio Charrua, né? Uma operação na cidade de Uruguaiana. Uma operação policial envolveu o município ou a prefeitura em Uruguaiana. Vamos observar aqui através da rádio Charrua. O vereador Luiz Fernando Bright, PDT, afirmou na manhã desta quinta, durante entrevista no programa Charrua Atualidades, que a operação realizada pela Polícia Civil na Prefeitura de Uruguaiana teria relação com denúncias feitas por ele contra integrantes do governo municipal. O parlamentar fez fortes declarações e disse que a investigação começou após uma suposta tentativa de corrupção envolvendo interesses políticos e fiscalização do transporte escolar rural em Uruguaiana. Isso aí, portanto, declaração do vereador em Uruguaiana. E é com relação a esta operação, né, que a própria Rádio Charrua também trouxe informações. Vamos observar aqui. Foi hoje pela manhã, né? A Prefeitura de Uruguaiana é alvo de uma investigação da Polícia Civil na manhã desta quinta-feira. Conforme a apuração da Rádio Charrua, agentes estavam no interior do prédio principal da prefeitura realizando diligências. Viaturas da Polícia Civil foram posicionadas em frente ao prédio pela rua 15 de novembro, enquanto outras equipes atuavam nos fundos pela rua 13 de maio. Segundo informações apuradas da Rádio Charrua, integrantes do alto escalão do governo municipal teriam sido presos em cumprimento de mandatos pedidos pela Justiça. Uma informação que saiu hoje, né, pela manhã através da Rádio Charrua em Uruguaiana. Dez faltando para cinco. A informação aqui dos 1260 da Cultura, também trazendo aqui as demais informações aos ouvintes.

0: faltando para 5. As demais informações aqui daqui a pouco a gente amplia, né? Também tem a Pampa Notícias a partir das 5 horas, com informações às 17h30 e mais uma edição também aqui na programação da Cultura da Unicola Veículos. Então o ouvinte fica bem informado nas tardes da Tarde é Sua.
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0: E a Maristela também entrou em contato com a gente, né? Mandando um alô para o Laudelino, fazendo homenagem aí pro Laudelino aqui na programação da Tarde da Cultura, que chega com Leandro Leonardo. Sonho por sonho, você recorda no sertanejão clássico.

Bem, na programação Pampa Notícias, edição das 17 horas, depois a gente retorna aí no espaço, na última hora da programação A Tarde é Sua e o espaço Tertúlia. 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Vamos ficar no aguardo pela edição da Pampa Notícias e daqui a pouco a gente retorna com o Espaço Tertúlia.

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1: Essa imagem, né, de homem público em relação a Joaquim Barbosa também está um pouco mais esquecida. Isso vai ter que ser trabalhado pelas campanhas se quiserem ter um mínimo de visibilidade. Mas é uma campanha difícil, a ver como Romeu Zema e Ronaldo Caiado, que são os que pontuam um pouquinho melhor do que Flávio, que estão aí correndo contra a correnteza para conquistar votos, e não está sendo fácil.
2: Muito bem, 5:01, vamos às notícias do momento com o nosso Pampa Notícias. Para você que está ligado aqui na Rádio Pampa, conectado com as principais informações.
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4: Ministro Zanin derruba sigilo de investigação sobre venda de sentenças. Agora 17:01, 19 graus de temperatura em Porto Alegre. Esse é o Pampa Notícias e vamos atualizando as principais informações do momento. Ministro Cristiano Zanin, do Supremo Tribunal Federal, derrubou o sigilo da investigação que apura um suposto esquema de venda de sentenças no Superior Tribunal de Justiça. A decisão também estabelece prazo de 15 dias para que os denunciados pela Procuradoria-Geral da República apresentem defesa prévia. O caso seguirá para análise da primeira turma do Supremo Tribunal Federal, que vai decidir se aceita ou não a denúncia. Se isso ocorrer, os investigados passam à condição de réus. Zanin também manteve a investigação no Supremo por causa de possíveis conexões com outros inquéritos envolvendo autoridades com foro privilegiado. Segundo a Procuradoria-Geral da República, não há elementos que liguem as ministras Nancy Andrigini e a Maria Isabel Galotti ao esquema investigado. Petrobras anunciou nesta quinta-feira um novo ajuste de 48 centavos nos preços da gasolina AA para distribuidoras. A empresa também informou que oferecerá um desconto de 44 centavos por litro, o que resulta em um aumento efetivo de 4 centavos por litro. Desconto oferecido pela Petrobras ocorre no âmbito do decreto assinado pelo presidente Luiz Inácio Lula da Silva, que estabeleceu um subsídio de 44 centavos por litro de gasolina. Na prática, isso significa que o governo bancará parte do preço do combustível. A medida tem duração de 2 meses e busca conter os efeitos da alta nos preços dos combustíveis provocada pelo aumento do petróleo no mercado internacional em meio à guerra no Oriente Médio. Cumprimento a uma de suas promessas de campanha, prefeito de Passo Fundo, Pedro Almeida, anunciou nesta quinta-feira que encaminhará à Câmara projeto de lei que abre a possibilidade de pagamento de 14º e 15º salários a profissionais da educação municipal. O anúncio foi feito durante encontro com diretores das escolas municipais como mais um avanço dentro da política de valorização da categoria. De acordo com o projeto, o 14º salário terá critérios ligados principalmente à assiduidade, permitindo que a maioria dos professores e servidores das escolas possa receber o benefício. Já o 15º salário estará relacionado a indicadores de desempenho de cada escola. A expectativa é de que um dos benefícios já possa ser pago no final deste ano, após a aprovação do projeto pelo Legislativo. Mais de 47 mil contribuintes da região sul do estado devem receber a restituição do imposto de renda a partir do dia 29 de maio. Segundo a Receita Federal, ao todo serão pagos cerca de R$ 75 milhões para 47.616 pessoas, incluídas no primeiro lote de restituição de 2026. Pelotas concentra o maior número de restituições da região, com quase R$ 29 milhões destinados a 16,3 mil contribuintes. Em seguida, aparece Rio Grande, com quase R$ 19 milhões pagos a 11,6 mil pessoas. Bagé também está entre os maiores volumes, com 7,4 milhões de reais em restituições. O governo cubano advertiu nesta quinta-feira que a postura de Washington no diálogo bilateral põe em dúvida a seriedade e a responsabilidade com que encara o processo, ao mesmo tempo em que reiterou sua aposta na manutenção das conversas. As relações entre Havana e Washington se tensionaram desde janeiro, após a imposição pelos Estados Unidos de um bloqueio petroleiro à ilha e de novas sanções contra entidades e dirigentes cubanos, assim como a imputação do ex-presidente Raul Castro pela derrubada em 1996 de dois aviões de uma organização anticastrista com sede em Miami. Apesar disso, os dois governos dizem manter contato diplomático, embora conduzam as conversas com discrição. Agora as informações do mercado financeiro. O dólar comercial opera em baixa de 0,60%, cotado a R$ 5,03. O euro comercial opera em baixa de 0,79%, cotado a R$ 5,85. O principal índice da Bolsa de Valores brasileira, B3, opera em baixa de 0,25% aos 175.298 pontos. 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

Uma temperatura na marca dos 22 graus, às 17 horas e 9 minutos. Estamos chegando aqui no Espaço Tertúlia, a última hora da programação A Tarde é Sua. Essa tarde de quinta-feira, tempo parcialmente nublado aqui em São Borja. O ouvinte da cidade, do interior, que está interagindo com a gente, nosso muito obrigado pela sua audiência e sintonia na programação da cultura. Nós vamos para o Jango, né, e familiares. Obrigado, Jango. Tudo certo, estamos na escuta. Um abraço. Obrigado, Jango. Ligados na programação da cultura. 17 horas e 9 minutos. Música e informação para a Ótica Líder, doutora Dara de Meira, JLA Energia Solar, Casa das Cores, Nicola Veículos com as notícias, né? E também o mercado da casa. Uma informação aqui com relação a também assunto que foi destaque também durante os noticiários da emissora, né? A Secretaria de Saúde esclarece um óbito por Covid-19 registrado em São Borja. Há um registro, né? Inclusive, vários sites aqui da região das Missões e também do Estado, estão destacando que teria um óbito aqui em São Borja devido à Covid. Então, conforme o comunicado, a vítima foi uma criança de 5 anos portadora de comorbidades graves e que realizava tratamento onco-hematológico no Hospital Universitário de Santa Maria, HUSM, né? A Secretaria Municipal de Saúde divulgou uma nota de esclarecimento sobre o óbito por Covid-19 contabilizado recentemente no município. Conforme comunicado, a vítima foi uma criança de 5 anos, que era portadora de comorbidade grave e realizava o tratamento onco-hematológico no Hospital Universitário de Santa Maria. Segundo a secretaria, né, a paciente recebia acompanhamento médico especializado em razão de sua condição clínica e os últimos registros de atendimento em unidades de saúde de São Borja ocorreram ainda em 2023. O teste rápido antígeno para a Covid-19 foi realizado pelo Hospital Universitário de Santa Maria no dia 11 de fevereiro, quando o resultado confirmou a infecção pela doença. No dia seguinte, a criança foi encaminhada para a unidade de terapia intensiva UTI, vindo a óbito em 13 de fevereiro. Ainda conforme a nota, a paciente era considerada de alto risco por apresentar imunossupressão decorrente da doença oncológica. A secretaria informou também que não havia registro de vacinação contra a Covid-19, nem contra a influenza H1N1. A secretaria reforçou a importância da vacinação, principalmente entre os grupos mais vulneráveis. Então, esta nota aqui, esclarecendo, né, que o óbito não seria de agora, não seria, portanto, desses dias, dessa semana, e sim há um registro aí de um óbito de anos anteriores, né, de 2023, segundo a nota da Secretaria de Saúde hoje. Agora, Secretaria de Saúde aqui em São Borja, 17 horas e 11 minutos, 17 e 11, mas o que você sabe é que está muito alto, né, o número de gripes, né, inclusive há casos de óbitos em hospitais da região, São Luís Gonzaga, Santo Ângelo, inclusive estão já utilizando o uso de máscaras, né, e também incentivando o uso de máscaras em muitas dessas cidades, nas unidades de saúde, inclusive entre os pacientes e as pessoas em geral. Muitas cidades aqui da região incentivando o uso de máscaras, né, devido a alto índice de influenza, ou seja, da gripe A, da gripe H1N1 e também Covid. 17h12, na programação A Tarde é Sua, vamos trazer a parte musical, vem aí o Rui Biriva na programação da Tarde é Sua e o Espaço Tertúlia.

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17h22, 5h22, passando rapidamente o horário, né? A tarde desta quinta-feira, tempo parcialmente nublado, temperatura na marca aí dos 22 graus, tivemos uma mínima de 11 graus, né? Na manhã de hoje, mas para amanhã tem indicação de chuva, até alguns aplicativos já aparecem desde a madrugada, né? Outros durante a manhã, e pode ter até mais de 10 milímetros, segundo se apresenta alguns aplicativos. Claro, para o município de São Borges, não quer dizer que seja só na cidade. Outros até mais de 15 milímetros, a chuva para sexta-feira. Mas sábado e domingo terá temperatura aí mais agradável, entre 21 e 22 graus, semelhante à tarde de hoje, aí no final de semana. Mas não tem indicação de frio nem para a semana que vem. É, observando aqui o nível do Rio Uruguai, né? Nós vamos para os pescadores, o pessoal aí na... junto às margens do Rio Uruguai, aqui em São Borges, no interior do município, na região. É, não só o Rio Uruguai, também tem o Ibicuí, o Butuí, ligados na programação aqui da cultura. É, o nível do Rio Uruguai em Porto Mauá, 2,56 metros, está baixando, 2,56. Esteve 2,77 hoje pela manhã, né? 2,56, medição aí das 4h30 da tarde. É, para garruchos, né? Garruchos, ele cresce 1,18 metros, esteve menos de 1 metro aí durante... a manhã de hoje, né? 95, 96 centímetros, agora 1,18 m em garruchos, ele está com crescimento. Em São Borges também ele cresce, 1,82. É, estava 1,78 praticamente toda manhã, né? Estava estabilizado, agora cresceu um pouco, 1,82 aqui em São Borja. 17h23, tem também a programação aqui do Piquete Tiro de Laço. Está convidando para a seguinte programação, dia 31 de maio, agora domingo que vem, almoço beneficente em prol do tratamento de saúde do Sr. Sasso, no valor de R$ 25,00 por pessoa, para levar para casa ou almoçar no piquete. E não para a diferença da domingueira animada pelo grupo Sem Fronteira. Daí, portanto, a partir das 9 às 4 da tarde, a Rádio Atlântica será apresentando a programação direta do Piquete Tiro de Laço. Chiru do Vale apresenta ao vivo os músicos presentes. Não será permitido dançar de chapéu, boné, bermuda, minissai. Patrão João Brasil e Piquete Tiro de Laço, então, programação com almoço beneficente em prol do tratamento de saúde do Sr. Sasso, no valor de R$ 25,00, para levar para casa ou almoçar no piquete. E a domingueira, animada pelo grupo Sem Fronteiras, 17h24. Bandeirão do Boa Vida. Um alusão aí para o seu Tertuliano Borges do Canto, né, seu Tertuliano? Um dos nossos ouvintes da tarde, talvez aí seja da madrugada também. A gente agradece pela audiência e sintonia. João de Almeida Neto.

0: Delmiro da Neto com o Vaneirão da Boa Vida, né? Na programação aqui da Tarde é Sua, nos 1260 da Cultura, 21 graus a temperatura no centro da cidade. Participação aqui do ouvinte também, o Cássio, né? Está visitando São Borja, né, Cássio? Uribes também, ele faz homenagem ao seu pai, mas ele trouxe também aqui na programação seu boa tarde, o áudio que mandou aqui pra gente aqui na programação, 17h28.
1: Boa tarde, Alberi.
0: Boa tarde.
1: Boa tarde, ouvintes da Rádio Cultura, aqui é Cássio. Desde Caxias do Sul, que está visitando a nossa querida São Borja. Quero mandar um abraço a todos aí. E hoje um abraço especial vai para meu pai, seu Francisco Oribes, que está de cumpleaños, está de feliz aniversário. Meu querido, meu velho, meu amigo, feliz aniversário. Feliz 79 anos, 79 de janeiro. Deus te abençoe, meu velho. Abraço, Alberi. Tudo é bom?
0: Ok, obrigado, Cássio.
1: Toca pra nós. Meu pai, do Mano Lima.
0: Ok, obrigado, Cássio, aí. Uma boa estada em São Borja, junto aos amigos, familiares, que está trabalhando lá na Serra Gaúcha, né? Está aí no bairro do Passo, acho que o Cássio, 17h29.

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1: A Comissão de Assuntos Econômicos do Senado aprovou ontem o projeto de lei que cria condições para renegociação de dívida de produtores rurais. A proposta segue agora para a votação no plenário do Senado em regime de urgência e depois será encaminhada à Câmara dos Deputados. O texto prevê alternativas para a renegociação financeira dos produtores afetados por dificuldades econômicas e eventos climáticos, além da possibilidade de utilização de recursos do Fundo Social do Pré-Sal para auxiliar na renegociação das dívidas. Parlamentares e entidades do agronegócio consideram a medida importante para garantir a permanência de pequenos e médios produtores na atividade rural, principalmente diante das perdas registradas nas últimas safras.
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0: 17h37 já, né? Já chegando na reta final aqui da programação A Tarde é Sua. A gente, desde as 15h30, trouxe hoje, na quinta-feira, sempre característico, né? O rock nacional. Até teve sugestão do ouvinte, né? Para algumas músicas aí, no rock nacional e internacional na tarde de hoje. Claro, mesclado com a sugestão do ouvinte nessa tarde de quinta-feira, dia 28 de maio de 2026. Doutora Dara de Meira, Mercado da Casa, Ótica Líder, JLA Energia Solar, Casa das Cores, Nicola Veículos, né? É, ficou na tarde aí com o ouvinte. E a gente retorna amanhã cedinho na Madrugada da Cultura, a partir das 5 da madrugada. E hoje também teve muitas participações do ouvinte, né? Diversas participações também dos caminhoneiros aqui da cidade, da Argentina também. Como, por exemplo, o Pujol nos enviou aqui uma mensagem vindo aí da Argentina, né? Da região de Rosário e Córdoba, pela manhã, entre outros ouvintes do interior que participam intensamente aí da programação da madrugada. E depois a gente retorna amanhã, na sexta-feira, no Gente Notícia, e na tarde, aí o encontro marcado, podemos dizer assim, das 15h30 até as 17h45, na programação da Cultura A Tarde é Sua. E agora a última hora com o Espaço Tertúlia. 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
2: Alô Brasil, está no ar o programa Viva a Vida da Pastoral da Criança.
3: Olá, amigas e amigos do Viva a Vida. Olá você que sempre ouve o nosso programa e que acompanha as novidades da Pastoral da Criança. Que bom ter você com a gente mais uma vez.
2: E nós estamos aqui para conversar com você sobre os riscos da automedicação. Então, fique atento ao programa de hoje.

0: Uma prática comum adotada por muita gente é o consumo de medicamentos sem prescrição médica, a chamada automedicação.
1: Para entendermos melhor os perigos da automedicação, está aqui a doutora Ana Leia Clementino, médica pediatra. A doutora Ana Leia atua também como líder da Pastoral da Criança em Londrina, Paraná.
0: Doutora Ana Leia, a senhora poderia explicar o que é automedicação e por que as pessoas se automedicam?
2: Automedicação é quando a pessoa usa medicamentos por conta própria, sem orientação de um profissional de saúde, e isso também inclui usar remédios antigos, indicação de conhecidos ou até repetir uma receita antiga. As pessoas fazem isso por vários motivos, desde facilidade de acesso aos medicamentos, até falta de tempo para procurar atendimento, ou até mesmo a falsa sensação de que já sabem como tratar porque já fizeram isso uma vez. Mas isso pode trazer riscos importantes porque cada pessoa e cada doença são diferentes. O que funcionou dessa vez pode não funcionar da próxima. Então, o mais importante é lembrar que medicamento não é algo inofensivo e ele precisa sim ser usado com orientação.
1: Doutora, quais são os perigos da automedicação?
2: Bom, automedicação pode causar vários problemas sérios. Um dos principais é mascarar sintomas, atrasando o diagnóstico correto de doenças que podem ser graves. Além disso, pode causar reações alérgicas, intoxicações, efeitos colaterais e até interações com outros medicamentos que são perigosas. Outro risco muito importante é o uso inadequado de antibióticos, que contribui para a resistência bacteriana, ou seja, os remédios deixam de funcionar quando realmente são necessários, pelo uso excessivo que é feito e muitas vezes sem necessidade.
0: Por que a automedicação é ainda mais grave e perigosa com crianças?
2: Nas crianças o risco é maior porque o organismo ainda está em desenvolvimento. O fígado e os rins não funcionam como os dos adultos, então isso aumenta o risco de intoxicação. Além disso, a dose precisa ser calculada com base no peso dessa criança e os erros são muito mais comuns quando os pais medicam por conta própria as crianças do que nos adultos. Então, a Sociedade Brasileira de Pediatria alerta que até medicamentos comuns como antitérmicos podem causar danos se forem usados de forma inadequada. Criança não é um adulto pequeno, a gente tem que deixar isso bem claro. Qualquer medicação deve ser orientada por um profissional.
1: Quais são os riscos da automedicação na gravidez e durante a amamentação?
2: Durante a gravidez e amamentação, a automedicação pode afetar diretamente o bebê. Então, alguns medicamentos podem causar malformações, prejudicar o desenvolvimento do bebê, ou passar para o leite materno, o bebê ingerir essa medicação com o leite materno e, dependendo da medicação, sofrer os efeitos colaterais. Muitas vezes a mãe acha que um remédio comum é seguro, mas nem sempre é. A gente tem que estar alerta que nem toda medicação nessa fase pode ser ingerida pela mãe e ela deve ser sempre avaliada por um profissional antes de tomar qualquer medicamento. Então, cuidar da mãe é cuidar do bebê e isso inclui o uso seguro de medicamentos.
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0: Doutora Ana Leia, que cuidados devemos ter ao guardar remédios em casa?
2: Os medicamentos devem ser sempre guardados fora do alcance das crianças, de preferência em locais altos e trancados, fora da visão delas. A gente tem que evitar deixar remédios em bolsas, mesas ou gavetas acessíveis. Também é importante manter a embalagem original com identificação e nunca dizer à criança que remédio é balinha, porque isso aumenta o risco de ingestão acidental, porque você desperta a curiosidade e a vontade dessa criança. É preciso lembrar que as intoxicações por medicamentos estão entre os principais acidentes domésticos na infância.
1: Doutora Ana Leia, existem situações que podem substituir os medicamentos? Dê alguns exemplos.
2: Sim, com certeza. Em muitos casos, medidas simples podem ajudar bastante, como, por exemplo, hidratação, repouso, alimentação saudável e adequada, controle do ambiente, são medidas que ajudam em qualquer situação de doença. Nas doenças respiratórias, por exemplo, se você associar esses cuidados, uma lavagem nasal com soro fisiológico feita de forma adequada, você já está ajudando muito e não está usando medicamento. Num caso de febre, por exemplo, o mais importante é observar o estado geral da criança. Nem sempre a gente precisa medicar a febre imediatamente. Então, é preciso reforçar que nem todo sintoma precisa de remédio, nem sempre o melhor cuidado é um medicamento, é um antitérmico. Muitas vezes o melhor cuidado é você observar atentamente essa criança, dar um repouso e a alimentação adequada para esse organismo e levar para o atendimento médico assim que você perceber queda do estado geral. Essa seria a melhor orientação.
0: O que é mais importante numa criança com febre? É necessário levá-la imediatamente ao pronto-socorro? Como a família deve agir?
2: Nem sempre. A febre é um mecanismo de defesa do corpo. O mais importante não é o número que está marcando no termômetro, mas como essa criança está se apresentando. Se ela está ativa, se ela está hidratada, mamando ou brincando. Geralmente, essas crianças podem ser acompanhadas em casa nos primeiros dias de febre, desde que elas estejam em bom estado geral. Você deve procurar atendimento se houver sinais de alerta, como, por exemplo, prostração, dificuldade para respirar, vômitos que persistem, ou febre em bebês menores de 2 meses. Mas, tirando esses casos, a maioria das vezes é possível observar um pouco essa criança em casa, mesmo que ela esteja febril. A febre assusta, mas, na verdade, o comportamento da criança é que deve ser o principal guia.
1: Doutora Ana Leia, a convulsão febril é um dos maiores medos dos pais, gerando pânico e desespero. Esse medo tem fundamento?
2: Na verdade, não. A convulsão febril realmente assusta muito, mas na maioria dos casos ela é benigna. Ela acontece em algumas crianças que já são predispostas geneticamente, então geralmente na idade entre 6 meses e 5 anos de vida, e não significa que essa criança vá desenvolver alguma doença neurológica por essa razão. Em geral, as crises acontecem no início da subida da temperatura e não quando essa criança já atingiu 39, 40. Então, é mito aquela história de que toda criança que tenha febre alta, que atinja 39, 40, precisa ser levada imediatamente ao pronto-socorro pelo risco de convulsão febril. Isso é mito. A convulsão, como eu já falei, acontece em crianças predispostas e pode ser no início da subida de temperatura. Então, o importante é manter a calma, proteger a criança durante a crise e procurar atendimento após o episódio. Mas lembrar sempre que uma convulsão febril não deixa sequelas.

0: conversar agora com a Maria Inês Monteiro de Freitas, coordenadora nacional da Pastoral da Criança.
1: Maria Inês, por que os líderes da Pastoral da Criança orientam as famílias acompanhadas sobre automedicação?
2: Os líderes da Pastoral da Criança sabem que ainda há muita falta de informação sobre esse tema nas famílias e comunidades. Muita gente compra remédio por conta própria, sem nem saber dos riscos. As gestantes precisam ser orientadas que só devem tomar remédio com receita e orientação médica. Tomar remédio por conta própria durante a gravidez é extremamente arriscado, pois muitos remédios podem causar danos ao bebê, malformações ou interrupção da gestação. Mesmo os chás ou remédios naturais também escondem perigos, já que podem trazer efeitos indesejados. Muita atenção precisa ser dada em relação às crianças. O remédio do irmão, do vizinho, ele não serve para quem está doente. A doença pode ser outra e isso só atrasa a cura. Outro problema, nunca diga para a criança que remédio é gostoso e guarde em lugar alto, longe do alcance das crianças. Evitar automedicação é ajudar a garantir a vida e prevenir muitos problemas, inclusive mortes, porque os remédios fazem bem.

0: Medicamentos sem prescrição médica podem causar intoxicações, reações alérgicas e até mesmo mascarar doenças. Lembre-se sempre, o remédio que você toma ou aquele que o filho da vizinha usa pode ser prejudicial para o seu filho. A regra é clara, remédio só com orientação médica. E atenção, mantenha sempre os medicamentos fora do alcance das crianças. Em caso de dúvidas, procure o serviço de saúde mais próximo e se informe. Pastoral da Criança, cuidando da vida com amor, responsabilidade e esperança. Viva a vida!
1: E agora chegou a hora de ouvirmos aquela mensagem de otimismo e de esperança de Dom Frei Severino Klasen, arcebispo de Maringá, Paraná, e presidente da Pastoral da Criança.
2: Nós lemos nas Sagradas Escrituras que após criar o universo, a terra, as plantas, os animais e por fim o ser humano, Deus viu que tudo era bom. Grande parte dos remédios vem da natureza, mas não é por isso que podem ser utilizados sem problemas. A automedicação ou o uso de remédios por conta própria é uma prática comum, mas que pode trazer sérios riscos à saúde. Muitas pessoas recorrem a medicamentos por conta própria, mas essa atitude pode mascarar doenças mais graves, dificultando o diagnóstico correto e atrasando o tratamento adequado. Ninguém pode dizer que é médico de si mesmo. Além disso, o uso inadequado de remédios pode causar efeitos colaterais, como reações alérgicas e até outras intoxicações. Somente um profissional de saúde está preparado para indicar o remédio mais seguro e eficaz para cada pessoa. Por isso, é fundamental evitar a automedicação e buscar sempre orientação adequada, cuidando da própria saúde com responsabilidade e consciência. Que Deus abençoe a todos e que todas as doenças sejam curadas.

0: Nossa, e o tempo passou ligeiro demais, hein? Hoje o nosso programa fica por aqui.
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1: Um grande abraço a todos e até lá.
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0: Bom Madrina, 18 horas, 2 minutos, 18 e 2. Temperatura agora 20 graus, ou 22, 22 graus a temperatura. A mínima hoje foi 15, a máxima 24. Então, eu e Bonimar Lima, na companhia do Bonimar Lima, estamos chegando mais uma programação, né? Mais um programa Entardecer na Querência, hoje, dia 28 de maio. 149 dias já do ano, viu? Faltando 217. 22ª semana do ano. O aniversário de Machadinho e Viadutos. Cidade de Machadinho e Viadutos está de aniversário hoje. Então, vamos dando uma de casa, agradecendo sempre a Deus, em primeiro lugar, agradecer o dom da vida, o amor da família, o carinho dos amigos e amigas que nos recebem todas as tardes, das 18 às 20, das 6 da tarde às 8 da noite, com o programa Entardecer na Querência. Muito obrigado a todos aí pela sua companhia. 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Grupo Gaitaço, lá no Chimitão Fandangueiro, lá no Piquete é Moda Véia. Bom, Demarinho, vamos saber da previsão do tempo aí, como é que vai ser comportado os próximos dias e já voltamos com a primeira música do Rio Grande.
1: Nesta quinta-feira, o ar seco predomina em São Borja e toda a fronteira oeste, com expectativa de amplas aberturas de sol pela manhã, com 9 a 10 graus. À tarde, as nuvens aumentam e, principalmente na sexta-feira, chega instabilidade que pode levar temporais localizados para a região de São Borja.
2: Aprovado com
1: a chuva pode ser de curta duração, mas algumas áreas até não se descarta chuva forte. A temperatura um pouco mais alta, entre 15 e 19 graus. E essa instabilidade que vem após o período curto de frio, pode gerar, então, essas condições para temporal passageiro. Fim de semana, com sol, variação de nuvens, a temperatura fica amena, entre 14, 22, 23 graus. Na semana que vem, a segunda e terça, pode ter a presença dos nevoeiros nas manhãs e madrugadas, mas às tardes terão sol e nuvens e tendência de gradual aquecimento, com temperatura na casa dos 22 a 24 graus. Portanto, nos próximos 7 dias, a possibilidade de chuva é para sexta-feira, dia 29. Da Metsul Meteorologia, Stelcias.
0: Stelcias da Metsul Meteorologia. Pessoal, hoje foi um dia muito, muito, muito agitado, muito corrido. E eu preparei agora. Cheguei agora pouquinho do Rincão do Meio. É, faz o quê? Meia hora que eu cheguei do Rincão do Meio e ajeitei umas músicas aí especialmente pra vocês. Rapidinho ajeitamos e tá chegando a primeira de hoje, Os Serranos.

0: 18h14, 18h14, Rádio Cultura e programa Entardecer na Querência. Ouvimos os Serranos, Timbre de Galo. Essa é do... gravada aí também pelo Pedro Hortaça, né? O saudoso Rilo, Timbre de Galo e Pedro Hortaça, Bailanta do Tibúrcio. Mano, Bonimar Lima, tchê, tu viu, Bonimar Lima, como está lindo esse estúdio, Bonimar Lima? Não sei se mereço tudo, Bonimar, não sei se mereço tudo, mas agradeço a direção da rádio, nossos queridos colegas que prepararam uma decoração linda de feliz aniversário. Olha só, feliz aniversário, cheio de coraçãozinho, balão. Balão azul, balão verde, balão rosa, balão roxo. Coisa mais linda essa decoração aqui, Bonimar Lima, que a Rádio Cultura preparou para me esperar no início da programação. Então, muito obrigado, direção da emissora, nossos queridos colegas, que prepararam esta surpresa para mim aqui no estúdio, né? Cheguei, entreguei o material, os CDs ali pro Bonimar Lima e dei uma olhada. Nossa, digo, será que é para mim? Será que é para mim? Então, a primeira homenagem, hoje completando 6.3, não vou falar 60, vou falar 6.3, né? 6.3 fica mais leve, né, meu amigo Vilmar dos Anjos? Já tô vendo aqui que já mandou uma mensagem, né? Minha amiga Tânia, o Vilmar dos Anjos, querido Vilmar dos Anjos. Quem não conhece o Vilmar? E muitas mensagens chegando aqui desde a virada da meia-noite. Ontem cheguei lá do Boitatá. Jantei, preparei, tomei um banho. Em seguida vou dormir. Seguida a mensagem do meu piá, meu guri. O Maicon lá de Itajaí, Santa Catarina, já mandou a primeira mensagem no que virou a meia-noite. Então, muita emoção aí de ter a primeira mensagem do dia aí do filho Maicon, né? Que maravilha. Mano, algumas aqui que tá chegando, não sei se eu vou conseguir ler todas, né? Tio Nito, parabéns pelo teu aniversário, muito guerreiro, tio Lau, muito guerreiro, muito obrigado aí, tio Nito. Vilmar dos Anjos, boa noite, Elodônio, feliz aniversário, saúde, prosperidade e proteção divina, que assim seja, querido Vilmar dos Anjos. Tia Flori, fala aí, tia Flori.
1: Olha aí, que tia. Tu merece, meus parabéns, meu amigo, pelo teu aniversário. Deus que te proteja, te ajude, te dê muita saúde, viu?
0: Amém, tia Flori. Muito obrigado aí, querida tia Flori, mandando a sua mensagem também. Setembrino, fala aí, Setembrino.
2: Meus Alberto, hoje, meus parabéns, muita felicidade, muitos anos de vida, saúde, paz e o resto nós vamos correr de atrás e dançando pelos bailes.
0: Exatamente. Meu amigo, esse aqui, Bonimar, é o Reponte, Além Fronteira, dá uma olhada lá, Além Fronteira, Grupo Reponte. Vamos ver quem mais tá aqui comigo. O Adilson Leite, lá em Porto Alegre, na Grande Porto Alegre, obrigado, Adilson Leite, feliz aniversário, obrigado, amigo Adilson Leite. Patrão Aldori Zanini, do Tropilha Crioula, nosso ex-patrão, meus parabéns, Bagual Velho. Felicidade junto com os teus. Muito obrigado, querido amigo, o querido amigo Aldori Zanini, Zanini, lá do CTG Tropilha Crioula. Amiga Lena, lá do Rincão do Meio. Boa noite, Laudelino. Feliz aniversário. Tudo de bom, muitas bênçãos, saúde, realizações para você, junto à tua família. Abraços. Meu e do Bonifácio. Opa, minha amiga Lena Araújo, o Bonifácio, amigos lá do Rincão do Meio, ligadinhos com a gente. Amiga Cristina, fala aí, Cristina.
3: Ai, tu conquista tudo que tu quiser na vida. Me sinta sendo essa pessoa boa que tu é, maravilhosa. Parabéns do fundo do coração e muitas bênçãos pra ti, tá? Aqui é a Cristina do Adidas, tá? Todos daqui do Adidas, tá? Te abraçando.
0: Obrigado, minha querida amiga Cristina Liege. Amigos que estão sempre ligados na programação. Que maravilha, né? Vamos ver aqui. Vamos ver quem mais mandando aqui. A Letícia, Letícia, Letícia Amaral, Beto. Feliz aniversário, meu amigo, que Deus te abençoe com muita saúde, felicidade e sucesso na tua caminhada. Que nunca te faltem Motivos para sorrir e seguir alegrando o povo com tua voz e teu jeito gaúcho de ser. Obrigado. Continue sendo esse locutor querido, cheio de alegria, e que teu caminho seja sempre iluminado e tua vida seja tenha muitas conquistas, fazendo bom chimarrão e amizades verdadeiras. Parabéns, grande Laudelino. Opa, obrigado. É, muito orgulho. Um abraço do Gilberto, né? Meu amigo Beto, a Letícia, a Dariela e a Morgana. Alô, Morgana! E toda a comunidade de São Marcos está te abraçando. Obrigado, querida Morgana. Aqui tem um recado da Morgana.
4: Mas olha
0: só. Vamos ver, não é esse aqui. É essa aqui, ó.
5: Bom dia, Ladelino, tudo bem? Feliz aniversário. Que Deus te proteja, muita saúde, um abração.
0: Obrigado, Morgana. Amiga Morgana, mandando os parabéns também. Vamos ver aqui, meu amigo Beto Colorado, ó. Parabéns, meu amigo Laudelino, que Deus te proteja, que Deus te cuide, que seja sempre essa pessoa assim, animado, animando os outros, que oferece uma música, te oferece, vou me oferecer, pra ti mesmo, parece até no saco, arrastando o saco no barro, toca aí pra nós, tá bem, meu amigo Beto Colorado, lá no Paraboi, obrigado aí pela audiência, Beto, obrigado pelo carinho. Amiga Julita, presidente da comunidade luterana, alô Julita! Oi, Laudelino, colega, passando para te desejar muitas felicidades nesse dia especial, que Deus abençoe grandemente sempre. Olha quanta energia legal, energias positivas. Osmar Jungton, parabéns, Bagual Véi. Saúde, paz e que Deus te abençoe sempre. Obrigado, Osmar Jungton. Quem mais está aqui comigo? O Preto dos Trapa Pintura, o Obi Ramon. Parabéns, meu amigo Laudelino. Obrigado, Preto. Quem mais está aqui comigo? Patrão Valmor e a patroa Denise, casal de ex-patrões do nosso Tropilha Crioulo, uma vez patrão, sempre patrão. Parabéns, Laudelino. Muita felicidade, muita saúde, paz e que esta data se repita por muitos e muitos anos. O nosso abraço, patrão Valmor e a patroa Denise, nosso carinho aí também, viu? É, meu amigo Paulo Cadó.
6: Feliz aniversário do senhor Paulo Cadó, desejo tudo é bom, que Deus lhe ilumine, tudo é bom. Paulo Cadó é a dona Jane aqui no bairro Floresta, aqui no Guimarães. Tem uma escuta aí, ó. Todo o programa é pro senhor aí, ó.
0: Paulo Cadó, muito obrigado aí, muito obrigado, Paulo Cadó, pela audiência. Ah, tu aprenda aí também. Quem mais tá aqui comigo? A Dona Dica, a Cledi, Dona Dica lá de São Ramão. Parabéns, Laudelino, tudo de bom, que Deus te ilumine sempre. Feliz aniversário, a Dica e o José. Alô, Dona Dica e o José lá em São Ramão. Muito obrigado pelo carinho também. Amiga Eliana, a Eliane aqui da Bugiganga. Alô, Eliane, gurizada lá. Laudelino, feliz aniversário, muita saúde, paz e muito dinheiro no bolso. Abraço, Eliana e Otávio. Alô, Otávio, estamos ligados no teu programa. Muito obrigado, Otávio e Eliana, aqui da Bugiganga, ligadinha com a gente também. Muito obrigado pelo carinho, Eliana. Muito obrigado, Otávio. Boa noite, Laudelino, quero desejar um feliz aniversário, que Jesus abençoe muito a sua vida com muita saúde. Você e sua família, Andréia e Alceni na Vila Cabeleira. Alô, amiga Andréia e Alceni na Vila Cabeleira. Muito obrigado pela audiência também, muito obrigado pelo carinho. A Viviane e o João, parabéns, meu amigo, feliz aniversário, tudo de bom pra você. Abençoe você sempre com muita saúde, que continue sempre essa pessoa especial que é. Feliz Niver! Abraço meu e do João, lá do centro de Doma, lá do Ivaí, de São Pedro do Butuí. Grande abraço, João e a Viviane, ligadinhos com a gente também. Muito obrigado pelo carinho. Amiga Andréia. Ah, aqui a Andréia, já falei aqui da amiga Andréia Alceni. Vamos ver quem mais aqui comigo. A Kátia. A Kátia, lá do Ivaí. Olha a Kátia e o Ivo. Boa noite, meu amigo Laudelino. Muita felicidade, tudo de bom pra ti. Muita saúde, paz, felicidade. E o churrasco vai ter, né? Bom, tem que matar uma lebra, né? Vamos ter que carnear uma lebra aí. Tá bem, minha amiga Kátia e o Ivo. Tudo de bom, que Deus cubra de bênçãos. Obrigado, Cátia e Ivo, lá do Ivaí. Obrigado pela audiência. Tio Giga, hoje eu te vi, tio Giga. Passei por ti, tu e a tua prenda. Eu subindo aqui pro lado do centro, viu, tio Giga? E é, pai, tu e a tua prenda ali. Mas não tem o tempo de buzinar pra ti, tá bom, tio Giga? Boa noite, meu amigo Laudelino. Parabéns pelo teu aniversário. Que Deus lhe abençoe você. Você é um grande amigo. e que guardo no coração. Ah, emocionante, meu ex-colega de Café Trevo, tio Giga. Alô, tio Giga. A família toda aí, muito obrigado, tio Giga. Também tem um carinho muito grande aí por ti, tá bom, tio Giga? Pedro Fonseca, boa noite, Laudelino, na sintonia do programa Entardecer na Querência. Parabéns, mais uma conquista. A idade com saúde, paz e muito amor. Tá, meu amigo Pedro Fonseca, lá na Encruzilhada. Muito obrigado, amigo Pedro Fonseca, na Encruzilhada. Dona Tereza, no Passo da Barca. Fala aí, Dona Tereza.
4: Boa tarde, tudo bem? Aldelino, nós se reunindo com o pessoal.
0: Ah, tá bem.
4: Oi, Aldelino, passando para te desejar um feliz aniversário. Tudo de bom para ti. Um abraço daqui do Boliche do Medeiros, de todos nós, lindo da lei, da vida, de todos aqui, da condenação do Boliche, né? Um abração pra ti, tudo de bom. Feliz aniversário, mano. Continue assim, essa pessoa maravilhosa que tu é.
0: Emocionante, né, Dona Tereza? Ali do Boliche Medeiros, no Passo da Barca. Obrigado, Dona Tereza. O novinho no Itaxerê. Feliz aniversário, Bagual Véi. Obrigado, novinho, lá no Itaxerê. Ligadinho na programação também. Um grande abraço. Muito, muito obrigado pela sintonia. Amiga Cláudia. Parabenizar a Cláudia, né, pelo trabalho que está sendo feito, realizado lá no Rincão do Meio, na Associação de Moradores. Tá, Cláudia? Muito obrigado aí pela audiência, né, e pelo carinho de vocês aí, tá bem? É, em seguida eu escuto o teu áudio aí. Andréia na Vila Brites, boa noite, Laudelino, passando para te desejar um feliz e abençoado aniversário em meu nome, em nome da nossa entidade, amiga Andréia, lá na Vila Brites, do nosso CTG, lá da Vila Brites, aquele abraço, muito obrigado, querida professora Andréia, patroa, né, e que toca aquela grande entidade lá da nossa Vila Brites, o nosso grande abraço aí para vocês aí, tá bem? Professora Andréia, na Vila Brites. Antônio Gaúcho, buenas, amigo Laudelino, parabéns pelo teu aniversário, muita saúde, paz. Obrigado, amigo Antônio Gaúcho, também nos parabenizando aí pelo aniversário.
7: O Aldo, como diz o Dílio, mas enfim, só te desejo felicidade para você, pra família, também pra Prenda, que Deus sempre abençoe você, tá? E até logo mais no Entardecer na Querência hoje para nós.
0: Obrigado, meu amigo Antônio Gaúcho, aqui da Estofaria Central, pessoal ligadinho com a gente. Seu Leomar Milbrat, alô, seu Leomar. Olha o Mar Milbrat.
8: Menos amigo velho, tamo na escuta. E a fumaça, Bagual Velho.
0: Amém, seu Leomar. Só fazer um fogo de chão ali da vereda, fizemos a fumaça. A minha amiga Nara, lá em Mercedes, da coordenação lá da igreja. Boa noite, meu amigo Laudelino. Hoje, para você, vai os votos de um abençoado aniversário com prosperidade, saúde e continue sendo este amigo de sempre, muito prestativo, divulga convites de festas da nossa comunidade, da nossa Mercês Padroeira, da nossa comunidade. Muita luz sempre, que a Nossa Senhora de Mercês continue iluminando a todos nós, tá bem, Nara? Tá? Um grande abraço e para toda a família, hein, Nara? Tio Golego, parabéns pelo aniversário, muitos anos de vida, tio Golego, obrigado, tio Golego. Enfim, o pessoal mandando chasque aqui, muito chasque chegando aqui. Minha amiga Ruth, dona Ruth e seu José Nardes, lá em São Marcos. Parabéns, amigo Laudelino, feliz aniversário. Meu amigo, que Deus te abençoe com muita saúde, paz de nós aqui, eu e o José Nardes, lá em São Marcos. Muito obrigado e pelo carinho de vocês aí, tá bem? Meu amigo Charola, boa noite, Bagual Velho, feliz aniversário, muitos anos de vida, muita saúde, forte abraço do tamanho do Rio Grande. Tá bem, meu querido amigo Charola? Vamos ver, amiga Helena e o Lebrão, grande abraço. E mãe, os pais do meu colega, meu querido amigo Leandro de Deus, olha aqui.
9: Oi, amigo Laudelino, boa noite, como é que está, tudo bem? Parabéns pelo teu aniversário, muita saúde, muita paz e tudo de bom em tua vida, tá bom? Um grande abraço da amiga Helena, tá bom?
0: Tá bem, Helena. Um grande abraço e muito obrigado aí pela audiência de vocês e pelo carinho. Vamos ver aqui. Padrinho Valdemar e a madrinha Sônia, todas as homenagens e bênçãos com a graça de Deus nesta data do teu aniversário. Deus te abençoe, meu afilhado do coração. Opa, adotamos de padrinho, né? O padrinho Valdemar e a madrinha Sônia, adotamos, né? Adotamos esse casal maravilhoso que a gente tem um respeito muito grande, viu? Vamos ver, parabéns pra você, que Deus ilumine a sua vida, feliz aniversário, meu amigo, a Noemi Vargas, amiga Noemi Vargas Terezinha. Alô, Noemi, aquele abraço, me conta da questão do documento do teu filho aí também, Noemi. Me fala aí se encontraram, vamos tentar encontrar aqui na programação, tá bem? O amigo Éder, o tio Golego, ó, daqui mais uns dias sou eu, 60. Ah, vamos ter que fazer a fumaça aí, tio Golego. Vamos ter que fazer a fumaça aí, tio Golego. Meu amigo José Rodrigues, lá na São Rafael, boa noite, amigo Laudelino, parabéns, feliz aniversário, muito obrigado aí, o amigo José Rodrigues, na São Rafael, o Éder.
10: Boa noite, meu amigo Laudelino, feliz aniversário pra ti, que Deus te abençoe, que Deus derrame as mais ricas bênçãos sobre o senhor aí, que Deus lhe dê muita saúde, que continue fazendo esses programas maravilhosos que o senhor faz aí, tá? Um abraço do Éder aqui de Gia, aqui, sempre temos uma escuta pra ele. Um abraço, Laudelino.
0: Fique
10: com Deus aí.
0: Tá bem, Éder. Lá em Juí, afilhado da tia Flori, o Éder, né? Que maravilha, né? Muita gente mandando chasque. O amigo Aládio Fiorini, nosso colega. Parabéns, meu colega. Muitas bênçãos, saúde. Um abraço, abraço. Aládio Fiorini, nosso querido colega aí. O Aládio Fiorini, é, com a nossa programação aqui. Quem mais aqui tá comigo? Amiga dele, a Arereca e o Zé Pedro, boa noite, mano, velho, parabéns e muita felicidade para você, que Deus te abençoe hoje e sempre. Sinta-se abraçado por todos os amigos e vizinhos, tá bem, meu amigo Zé Pedro e Arereca, lá no Itaxerê, lá do Galpão da Família, é maravilha. O amigo Américo, o nosso rei Momo do município, ó, boa noite, tio Lau, feliz aniversário, tudo de bom para você e sua família, forte abraço, Américo. Alô, Américo, muito obrigado, querido amigo Américo, nosso rei Momo. Quem mais tá aqui comigo? Quem mais tá mandando um chasque aqui? A Lucinara Nunes. Alô, Lucinara Nunes. Boa noite, Laudelino, um feliz aniversário, tudo de bom na sua vida, com muito amor, paz e saúde, que Deus abençoe você sempre. Manda uma música para nós aqui em Mercedes. Estamos na escuta, eu e o Pedro e os meus netos, João e Peter, tá bem? Um grande abraço aí, é para todos os amigos lá de Mercedes. Ah, o Peter, o João, é, a Sinara, tá todo mundo ouvindo, né? A Lucinara Nunes. É, o Pedro, todo mundo ouvindo lá. E todo mundo nos parabenizando aí. Muito obrigado pela sintonia. O amigo Genir Brites, do Sindicato dos Comerciários. Genir Brites. Boa tarde, meu amigo Laudelino. Quero te desejar um feliz aniversário, muita saúde, meu amigo. E muito sucesso no teu caminho. É o Zenir e a Luciane, que maravilha, o carinho dos teus ouvintes, meu amigo Laudelino, obrigado, Zenir Brito, é uma loucura, né? Graças a Deus, né? Amigo Zenir, isto não é da noite pro dia, não é de uma semana para outra, do mês para outro, isso aí, essa conquista, a gente vai botando tijolo em cima de tijolo cada dia, é, a gente vai tendo o carinho aí da nossa comunidade, né, meu amigo Zenir? O meu amigo Cláudio e a Denise lá do Açougue Mini Mercado Almeida da Vila Umbu. Parabéns, que Deus te abençoe. Muito obrigado, Cláudio, nosso parceiro aí de sábado à tarde. Obrigado aí pela sintonia e muito obrigado pelo carinho, viu, Cláudio? E a Denise e toda a família lá no Açougue Mini Mercado Almeida. O Matias Checker ligando, manda um áudio aí, Matias. Manda um áudio pra nós aí, Matias Checker. O Magarino. Ah, fala aí, meu amigo Magarino.
11: Parabéns, Laudelino, pelo teu aniversário, que Deus abençoe teu tranco, tá? E muita saúde, paz, alegria, e que você sempre com esse bom humor no teus programas aí, fazendo teus programas com bastante velocidade, né, tchê? Um abraço grande, que Deus te abençoe. Mais uma vez, feliz aniversário.
0: Obrigado, Magarino. Magarino e a tua prenda aí, que estão sempre ligados com a gente. O Wilson Araújo, boa noite, Bagual Velho, feliz aniversário, saúde, felicidade e sucesso sempre. Tudo de bom, forte abraço, meu amigo Wilson Araújo, muito obrigado aí pela audiência. A minha amiga Itanário Verley, parabéns, meu amigo, pelo aniversário, Deus te abençoe com muita saúde para continuar com muitos anos à frente deste programa e que te dê e de muita audiência. Obrigado, Itanara e o meu amigo Verley. Um abração dos amigos Itanara e Verley aqui de São Marcos. Um grande abraço pelo carinho aí também a Ita e o Verley também ligadinhos na programação. Bueno, Morimar Lima, meu Jesus, né? Passa muito rápido o tempo e as mensagens não param, não param, as mensagens do nosso programa, né? É, e essa decoração linda que a direção da rádio, nossos colegas prepararam para nós esperar, né? Cheia de balão, de dizeres, de feliz aniversário, papapá. Então, olha, a gente fica muito lisonjeado, muito feliz, muito honrado, agradecido em nome do nosso Deus, nosso Criador, aí pelo carinho de todos. Vamos, Bonimar Lima, chegando com mais música no programa, porque tá chegando Tio Dudu.

0: Caramba! Sabe quem vai estar de aniversário amanhã? O Adilson Schiaffino, obrigado, ligou pra nós aqui também, ligou pro Bonimarte, homenageia o Laudelino, obrigado Adilson Schiaffino ali na Fausto Lourenço Aquino, obrigado Adilson Schiaffino, já vamos antecipando aí os parabéns pra ti amanhã. Amanhã tu me alcança, né Adilson? Amanhã tu me alcança, então tá. Eu vou te levando um dia na frente. Mas ouvimos o Machado e Marcelo do Tchê, Tio Dudu. E o Grupo Matizes, dia 11 de julho, no Boitatá, jantar Fandango do Borrego. Vamos pegar pra capar. Obrigado, Gilberto Sodré. Gilberto Sodré, professora Vera, também nos ligaram aqui, né? Nos ligaram pra nos homenagear. Obrigado pelo carinho aí, Gilberto Sodré. E a professora Vera, hein? Muito obrigado a todo mundo, a família Sodré, pela audiência e pelo carinho de vocês, tá bom? Deixa eu ver aqui. Me ligou também a Maristela, a Aldomira, a Marisa, a Margarete, tá? Todo mundo ouvindo lá e estão nos homenageando aí pelo aniversário, tá bem? Querida Maristela, Dona Aldomira, a Marisa e a Margarete. Todo mundo lá tá ouvindo e nos homenageando. Quem me ligou também? A Dona Maria e o amigo Hilde Saraiva. Alô, Dona Maria e o amigo Hilde Saraiva. Muito obrigado pelo carinho de vocês aí lá na Carlos Gomes. Esse é o Hilde, amigo Hilde e a Dona Maria. Muito obrigado sempre pela audiência. Me ligou também. Nesse meio tempo atendi umas 10 ligações aqui, quando estava dando a música aqui. A Perla e o Onofre, a Morgana e a Manuela. Tá? Perla, o Onofre, a Morgana e a Manuela. E também nos ligaram aí para homenagear este humilde peão de vocês, este humilde peão do Rio Grande, que hoje está de cumpleaños, né? Então, muito obrigado a todos aí pelo carinho. Temos mais mensagens daqui a pouco, né? Chegando um lote de mensagens, Bonimar Lima. Enquanto isso, tu traz para nós, Bonimar, o Chasque da Rádio Cultura e nós já voltamos com a continuidade da programação.
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0: Super 1, amigo César Tati, obrigado por confiar aí na audiência aí do nosso programa, tá bem, meu amigo César Tati? Pessoal, me perdoe, né? Me perdoa, mas eu vou ler mais umas mensagens aqui, pessoal manda, querem nos parabenizar aí no ar, e a gente fica feliz aí pelo carinho de vocês. É uma vez por ano, né, Bonimar Lima? É uma vez por ano, a graça do Criador nos dá esta oportunidade de ter esta linha direta aí com os nossos queridos amigos ouvintes, né? Vamos começar por aqui, o Duda, lá em Bento Gonçalves, parabéns pelo teu aniversário, Lau, obrigado, Duda, lá em Bento Gonçalves, ligadinho com a gente. A Suziane, olá, Laudelino, tudo bem contigo? Receba nosso abraço aqui do Paraboi, da Suziane, e a minha mãe Eva, desejamos a você tudo de melhor, sempre em teus trajetos, que sejas promissor, de muita saúde, bênçãos, gratidão pelo dia especial para você e para nós. Obrigado, Suziane, a mãe Eva, no Paraboi, tá? Muito obrigado pela audiência de vocês, queridos amigos. Vamos ver aqui quem mais está aqui comigo. O Deri, boa noite, Laudelino, a família toda do saudoso Walter Famoso, parabenizar, muita saúde e paz. Oh, obrigado, Deri, família toda do saudoso Walter Famoso, lá do Passo da Barca, né? Ah, que coisa, gaúcho. Muito obrigado aí, família toda aí do saudoso Walter Famoso, e muito obrigado pelo carinho. Meu amigo Mauro e Andréia, parabéns, que esta data se repita por muitos e muitos anos. Parabéns, beijos, muito obrigado, Mauro e a Andréia, professora Andréia Panis, muito obrigado pelo carinho de vocês todos os dias ouvindo a nossa programação. O tio Preto, e a Dani, a gurizada, feliz aniversário, meu amigo, muitos anos de vida, felicidade, que Deus abençoe a tua caminhada. Obrigado, tio Preto, a Dani e toda a criançada em casa, né? Compadre Erley Ramos e a comadre Edilene, boa noite, compadre Cadinho, feliz aniversário, tudo de bom, abraço, toca os Monarcas, achei, Bonimar, é legal essa aí, vontade, tempo e dinheiro. É, gostei da indicação, compadre Erley, é verdade. Vontade, tempo e dinheiro, os Monarcas, tá bem, pedido do compadre Erley, é uma ordem. Amiga Juliana, do Piquete Cinzas do Passado. Laudelino, estou passando aqui para te desejar um feliz aniversário e que Deus te abençoe sempre com muita saúde, paz e amor e prosperidade. Que tu continue sendo esta pessoa maravilhosa que és. Abraço da família, tá? Tá bem, amiga Juliana, família toda lá dos Cinzas do Passado, toda a família, amigo Ivan, patroa Cleci, patrão Ivan, muito obrigado pelo carinho de todo mundo lá do Piquete Cinzas do Passado. Quem mais tá aqui comigo? Boa noite, amigo Laudelino, tenha um feliz aniversário, a Mareli e o seu Jorge. Seu Jorge e a Mareli, é, nossos companheiros lá no Boitatá, muito obrigado pelo carinho. Edilene Milbrat Regasson, lá em São Pedro do Butuí, também nos parabenizando pelo aniversário. Edilene Milbrat Regasson. É, e vamos lembrando que sábado, é, depois, amanhã, não, depois de amanhã, é o seu Leomar, né? Vai ter fumaça no Paraboi, né, seu Leomar? Um grande abraço, seu Leomar Milbrat. Família, tenho certeza que vai me mandar mensagem para me lembrar aí do aniversário sábado aí do seu Leomar Milbrat. Meu amigo pastor J. Weber, lá na Campo Osório. Boa tarde, meu amigo Laudelino, desejo um feliz aniversário e que Deus abençoe muito mais a sua vida, meu irmão e amigo. Tudo de bom para você, toda a programação é para você, meu irmão e amigo, pastor J. Weber, lá na Campo Osório. Muito obrigado, pastor J. Weber, pelo carinho. Meu amigo Baideque, alô Baidecão. Ó.
9: Boa noite, seu Laudelino, muita felicidade, que essa data se repita por muitos anos de vida, tudo. Seja sempre aquele amigão que tu é e continua sendo, uma pessoa carismática aí. Um abraço pra ti, muita felicidade, que saudade se repite por muitos e muitos anos de vida, Laudelino. Pra se encontrar por aí, pelo Sandango, por aí, dar uma conversada, uma dançada de 5 anos, assim, conhecer os amigos, hein? Um abraço do Baidecão pra ti, tudo é bom pra ti. E tu me roda a música que eu gosto muito, que quero te oferecer pra ti mesmo, que é o Piolo do Boi Brasino, do saudoso Crioulo dos Pampas. Roda pra nós aí, que eu tô lá escutando o teu programa aqui, tá?
0: Obrigado, Baidecão. Obrigado, Baidecão, grande Baidecão, irmão do Ramão. E logo, logo vamos ter lá na esquina Santo Inácio, né, Antônio Gaúcho? Aquela baita festa da reinauguração daquele salão maravilhoso lá, né? E as mensagens não param. Minha amiga Vera Regina. Fala aí, minha amiga Vera.
10: Meu amigo, um abraço, felicidades, muitos e muitos anos de vida. Com bastante saúde, meu amigo. Um abraço.
0: Obrigado, amiga Vera, seu Edson. Obrigado pelo carinho de vocês aí, dona Vera. Meu amigo Antônio, fala Antônio.
11: Boa noite, Laudelino. Parabéns pelo aniversário. Essa data se repita por uns quantos e quantos anos, até quando Deus quiser. Só que tu tá em dívida comigo, eu quero aquela música Ruga de Antiguidade, tu não quer me mandar, não sei porquê. Aí, se tu achar ela por aí, tu oferece pra ti mesmo.
0: Filho. Tá bem. Rugas da Antiguidade aí com formiguinha, Bonimar. Vamos atender o pedido do querido amigo Antônio Carvalho. Cara, Antônio, me perdoa porque é tanta coisa no dia a dia que chega e aí vai passando, a gente traz uma programação pronta. Mas esse dia eu botei pra ti, Antônio, tu não reclama, não reclama. Esse dia eu coloquei pra ti a Rugas da Antiguidade. Vamos ouvir de novo hoje. Mano, o Zé Mota, Mano Laudelino Bagual Velho. Peão patrão Lúcio Mota não pôde ir aí te abraçar, pois está com muita tosse. Barbaridade. Meu irmão Lúcio Mota, desejamos muita saúde, bênçãos e que te abençoe sempre lhe dando esta voz maravilhosa para distribuir para esta felicidade e fazer as pessoas felizes. Você mora no nosso coração. Gratidão, gratidão, gratidão, parabéns, feliz aniversário. O Lúcio tá brabo, não queria cantar parabéns, cantou bem baixinho. Tá bem, Lúcio Mota, cantaram parabéns em casa pra mim, né? Ah, eu, aqui na rádio, e o Lúcio Mota, o Zé Mota, a Carmen, cantaram parabéns pra nós lá, né? Não, que o Lúcio tá brabo, não queria cantar parabéns em casa, que ele queria aqui, né? Tá bom, meu irmão Lúcio Mota, Deus te abençoe também, Zé Mota, Carmen, grande abraço e muito obrigado pelo carinho de sempre. É, deixa eu ver aqui. A minha amiga Áurea. Alô, Áurea. Feliz aniversário, Laudelino, que Deus te abençoe sempre. Obrigado, amiga Áurea. Eu acho que vamos botar música, porque agora tá chegando pra mim. O Padre Lei me oferece e depois Bolimar, Arrugas da Antiguidade.

cadê o tempo e o dinheiro, né? Às vezes não consegue. Deixa, daqui a pouquinho, Morim, daqui a pouquinho, deixa eu ler mais umas mensagens aqui, Morim Marlima, esta é o oferecimento aí do compadre Erlei Ramos, Vidrosul Vidraçaria, obrigado, Marta 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Pode botar curtindo, hein, Bonimarinho? O amigo Mário, barbaridade, você foi a minha. Vou ter que botar a carregar. Bota então rugas de antiguidade, vou botar a carregar meu telefone, Bonimar. Você foi a bateria do meu telefone.

voltamos. Bonimar Lima, obrigado, meu amigo Antônio Carvalho, aí pela ruga da antiguidade. Saudoso formiguinha, né? Vontade, tempo e dinheiro, os monarcas, essa que me ofereceu foi o compadre Orley e a comadre Dilene. Mais um chasque, eu deixei o meu carregando ali, pessoal. Você foi a bateria do meu telefone, hoje eu fui lá pro Rincão do Meio. A gente usa bastante na estrada aí, em alguns locais aí que não tem rede, né? Também ele fica sem linha, né? E aí fica gastando a bateria. Aí você foi, perdão, você foi a bateria do meu telefone agora. Agora eu botei e deu uma carregada aqui. Aqui no telefone da rádio, ó. Boa noite, Laudelino, amigo Laudelino. Sou Bruna Sasso. Eu sou a Bruna Sasso, passando para lhe parabenizar pelo teu aniversário. Deus conceda muitos anos de vida, jornada da existência, felicidade, sempre muita saúde e alegrias. Abraço, feliz aniversário de suas amigas Marilene Sasso e da Bruna Sasso. Obrigado aí toda a família Sasso, né? Coloca música, parabéns, campeiro, para o aniversariante do dia. Estamos na escuta do programa. Muito obrigado, Bruna, toda a família Sasso aí que mandou o chasque aqui pela Rádio Cultura. Tá? Muito obrigado aí pelo carinho. Vamos ver aqui. A Márcia Cristina, feliz aniversário, Laudelino. Também mandou aqui pelo WhatsApp da rádio. E mais aqui, a Ione. Boa noite, Ione. Tá mandando aqui pelo WhatsApp da rádio. Mas eu vou chegando aqui, pessoal, com um convite lá do amigo João Brasil, lá do Tiro de Laço. Convidando a todos para a seguinte programação aí do final de semana. Domingo, dia 31, almoço beneficente em prol do tratamento de saúde do senhor Sasso. Do amigo Sasso, né? Ao valor de R$25 por pessoa para levar para casa ou almoçar no local. Lá no piquete Tiro de Laço. E não... 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Bonimar Lima, vamos ouvir mais músicas do programa que tá chegando. Ah, peraí, o Tio Mero e a Tia Nora, lá em São José. Hoje, agora eu cheguei aqui na rádio quase 6h, estava o meu amigo José Alves, lendo para boi. Alô, José Alves, tá? Filho, né? Filho do coração aí desse casal maravilhoso, Tio Mero e a Tia Nora. Tio Mero e a Tia Nora, lá em São José, está completando 74 anos de casamento, de união, de amor, de carinho, de resiliência, né? Dá os parabéns aí pro tio Mero e a Tia Nora, lá em São José, 74 anos de casado, no dia do meu aniversário. Que felicidade, né? Felicidade minha e de vocês aí, celebrar esta data tão maravilhosa que é o meu aniversário e o aniversário de casamento desse casal maravilhoso, o tio Mero e a Tia Nora, lá em São José. E eu escolhi para eles Chiquita.

0: maravilha essas músicas, Bonimar Lima. Ouvimos Chiquita, grupo Marcação, do tio Mery e a tia Nora, 74 anos de casado, em nome do José, filho do coração José Alves. Tá, um grande abraço e muito obrigado, José Alves, por veio nos trazer esse recado aqui na porta da Rádio Cultura, né, José Alves? Um grande abraço aí pra ti, viu? Ouvimos também de pai para filho o grupo Portal Gaúcho. E os chasques não param, Bonimar Lima. Agora deu uma carregada. Deu uma carregada no meu telefone. Já recebo a homenagem do amigo Adelto. Adelto me ligou cedo hoje, né? Adelto e a dona Maria. Um grande abraço, muito obrigado aí a dona Maria e o seu Adelto lá do Rincão do Ivaí, amigo Adelto, e a dona Maria e toda a família nos parabenizando aí pelo aniversário também. Recebi também a ligação do seu Valdemar. Seu Valdemar, a dona Marilene, Lana Aparício Mariense, né? Um grande abraço e obrigado, seu Valdemar, pelo carinho aí, né? É, volta e meia a gente já anunciava algumas coisas de galeto aqui do Túlio, né? Da invernada do Túlio. O seu Valdemar e a dona Marilene sempre ligavam para nós, né? E pra gente, pra comprar. Um grande abraço, seu Valdemar e a dona Marilene aí pelo carinho de vocês e pelos parabéns aí também, viu? Muito obrigado aí sempre pela companhia. Deixa eu dar uma espiada aqui. E não parou por aqui as mensagens, viu? Vamos ver aqui que tem muito aqui. Eu não posso perder, não posso perder o carinho dos amigos aqui, né? O carinho dos amigos. Vamos ver. A Maria Rodrigues. Parabéns, Laudelino. Continua essa pessoa maravilhosa. Parabéns pelo aniversário, Maria Rodrigues da Cruz. Quem mais tá aqui? Vemos aqui que eu já li. Vamos ver aqui. Parabéns, Chiru. Muita felicidade, saúde e paz. O Luiz Carlos Ribas. Alô, Luiz Carlos Ribas. Muito obrigado pela audiência, viu? Amigo Luiz Carlos Ribas. É, também me parabenizando o Antônio Persiliano da Somar Rastreamento Veicular. Um grande abraço para o Antônio Persiliano da Somar Rastreamento Veicular. O patrão Rudinei Caetano e a patroa Lore também nos ligando aí para nos parabenizar pelo aniversário. Grande abraço e patrão Rudinei e todos os companheiros lá do Patrão CTG, revivendo a tradição do nosso Sarandi. A Luciane Vale, professora Lua, boa tarde, meu amigo Laudelino, passando para te desejar um feliz aniversário e abençoado novo ciclo com muita saúde, sucesso e realizações e vida longa. Obrigado, amiga Lu. Obrigado aí pelo carinho também. Mais um chasque aqui. Parabéns, Laudelino. Muitas coisas boas nesse dia especial. Saúde em abundância. Quem mandou aqui? A Margarete. Alô, Margarete. Muito obrigado também, viu? Mais um chasque aqui. Francisco Jusemar Lopes. Alô, Francisco.
1: Boa tarde, Mago Aurélio, meu amigo Laudelino. Hoje é um dia especial, tô sabendo, né? Muita saúde, muita felicidade e muitas colheitas especiais nessa lavoura da vida. Tudo é bom, meu amigo. Muita saúde, que Deus abençoe. Só me dizendo que vai ser o churrasco hoje, né? Ou vai ser fim de semana. Um abraço, meu amigo. Aqui é o Negro, irmão da Rita.
0: O Negro! Alô, Negro! O Francisco, né? Um abraço aí pro Negro, também ligadinho com a gente. O amigo Alfredo. Alô, Alfredo, bagual velho. Às vezes eu tento ser forte, não é fácil. Tá, meu amigo Alfredo, feliz aniversário. É, Laudelino. Eu sei, Alfredo, eu sei que essa dor é muito forte aí, perdeu o teu pai, né? Teu companheiro de todas as horas, né, Alfredo? Muito obrigado aí pela audiência. Ah, que Deus te conserve essa pessoa sempre flor de especial do coração maravilhoso, tá bom? Meu amigo Alfredo, que Deus te dê muita força aí, viu? Eu sei que não é fácil, né? Este momento muito difícil aí, que é a perca do teu querido pai, né? Alfredo, um grande abraço aí, que Deus te dê muita força aí, muita energia boa aí, e tenho certeza que os pais... É, teu pai e a mãe precisam desta energia, que tu fique muito bem aqui, tá bom? Fique muito bem aqui. O Melquídeos.
2: Parabéns que de hoje, aniversário. Muito anos.
0: Querido Melquídeos, dança na invernada especial, lá do Boitatá, com o colega do Lúcio Mota. Melquídeos, dos Cavaleiros da Fronteira. Um grande abraço aí, Melquídeos. Parabéns, Laudelino, felicidade, sucesso e Deus te abençoe. Aqui o meu amigo Beto Bandeiró. Alô, Beto Bandeiró, obrigado pelo carinho aí, Beto Bandeiró. Meu amigo Wilson Guimarães e a professora Eliane, boa noite, Laudelino, parabéns, feliz aniversário. Meu amigo Wilson Guimarães, que não perde o nosso programa, obrigado pelo carinho aí, viu? Meu amigo Wilson Guimarães, a Caroline, alô Caroline, parabéns, Laudelino, obrigado Caroline, a Fátima Santos, parabéns, meu amigo Laudelino, feliz aniversário e que Deus te abençoe grandemente, um grande abraço, amiga Fátima Santos, muito obrigado aí pela audiência. O meu amigo Cito, do Citocar, parabéns, Laudelino, muitas felicidades, muitos anos de vida, saúde, paz, Deus te abençoe tua vida. Amigo Cito, um abraço aí pro seu Bronzoni aí que tá ouvindo a gente também, né, Cito? O teu pai aí, toda a família então ouvindo o nosso programa. Vamos ver mais aqui. Mais uma chasque chegando aqui. Boa noite, meu amigo. Tamo na escuta. Vamos ver.
3: Aqui é uma lembra aí também, minha amiga Cássia e o Ivo.
4: Boa noite, meu amigo velho. Parabéns, muitos anos de vida, muita felicidade.
3: Obrigado pela vez.
4: Tudo é bom pra ti. Um abraço do tamanho do Rio Grande.
0: Ô, oh, coisa gaúcha. O Ayrton Vale. Abraço, Ayrton Vale. Muito obrigado pela audiência. Meu amigo Claudio Mir. Boa noite, irmão. Parabéns pelo teu aniversário, Deus abençoe todos os dias da tua vida com saúde, alegrias e paz no teu coração. Forte abraço, Cláudio. Alô, Cláudio Omar. Vai, tá, abraço aí pro Cláudio aí que também a gente tem uma estima muito grande por ti e tua família, tá bem, Cláudio? Muito obrigado pela audiência. Meu amigo Mário Tchupiá, ó. Boa noite, Laudelino, parabéns, sucesso sempre, continue sendo essa pessoa que alegra a todos nós no fim da tarde, né? Que Deus me dê saúde, né, Mário? Tio Pia, aquele abraço aí, obrigado pela audiência. João Otaviano Pinto, feliz aniversário, Laudelino, um baita abraço. João Otaviano Pinto, também nos parabenizando. A Dilce, boa noite, Laudelino, que esta data de hoje seja por dobrar a data, né? Da tua idade. E dobre a data da tua idade, vai dar bastante, né? Deus te ilumine com muitas bênçãos. Abraço da tua amiga Dilce. Alô, Dilce, lá na Santos Reis. Obrigado pelo carinho, Dilce. Felicidade da gente, estamos sempre à disposição também. Também, amiga Dilce. Amiga Rosane Rates, o Pedro. Feliz aniversário, meu amigo. Deus abençoe sempre sua vida. Grande abraço a Rosane Rates. É cabeleireira aí que bota um toso no bagual velho. Ali na frente do segundo RCMEC, ali no salão do Pedro, né? Agora tá reforçado, tá a Rosane e tá o Pedro ali na frente do portão do segundo RCMEC, né? Botando aquele toso, né? Cortando o cabelo, né? Obrigado, Pedro, obrigado a Rosane. Mas ali no salão da Rosane, em frente à MC Forrageira, na Borges, continua, né? Continua o salão ali com o filho da Rosane que atende ali também, né, Rosane? Então aquele abraço e obrigado aí pelo carinho também. Vamos ver, parabéns, Laudelino, tudo de bom, para que Deus te abençoe com muitos e muitos anos de vida, junto da tua família. Parabéns, Laudelino, que Deus te abençoe com muitos anos de vida, junto com a tua família. Essa aqui, a Suzana Cadó. Alô, Suzana Cadó. Obrigado pelo carinho, amiga Suzana Cadó. Obrigado também, viu? A Onete lá em Uporã. Parabéns, felicidade, tudo de bom para você, sua família, grande amigo. Você faz parte das nossas tardesitas, com muito carinho. Onete, grande amigo do coração. Muito obrigado, Onete, lá em Uporã. Obrigado pelo carinho, amiga Onete. Vamos ver, o JP Batista, grande compositor, em seguida vai ter uma letra aqui do JP Batista, né? Em seguidinha ele vai, Walter Moraes vai cantar uma letra do JP Batista aí pra nós. Vamos ver, o JP Batista, buenas irmão velho, um feliz abençoado aniversário, parceiro, que Deus te ilumine sempre, um fraterno abraço, mano velho, JP Batista, tá? Muito obrigado aí, JP Batista aí também, mandando o seu chasque. Parabéns pra você. Deus abençoe sua vida. Feliz aniversário. Deixa eu ver quem é que me mandou essa aqui. A Noemi. Noemi Vargas. Obrigado, amiga Noemi. Chegando mais aqui. Noemi, o Américo, o Éder. Tem uns aqui que eu já li. Não posso esquecer de ninguém. Adeli. dando uma espiada aqui, olha, passou de 100 mensagens, né? Ah, aqui, pegou mais uma. Boa noite, Laudelino. Parabéns, felicidade, tudo de bom. Muita saúde e paz. Lucilene, Jamile e Maria Edi. Queridas amigas, né? A Lucilene, a Jamile e a Maria Edi, aqui na 20 de setembro. Tá? Muito obrigado pelo carinho. Vamos ver mais uma.
2: Parabéns, Laudelino. Parabéns pro teu dia, amigo, vai. Parabéns aí, meu velho. Parabéns aí, mandando anos de vida aí, Brasilina. Mandando anos de vida aí, meu. Quero uma música aí pra nós, pra toda a sua família aí, pra minha família, pro meu pai, pra toda a sua família, pros meus irmãos.
0: Querido, os amiguinhos da pai, meu amigo Luiz Maguarino, vocês podem ter certeza que tem espaço no meu coração, viu? Todos os queridos amigos, todas as nossas crianças da pai. É, vocês têm um espaço no meu coração, tá? São grandes seres humanos, grandes anjos, né? São os anjos da nossa cidade aí, tá bem? Queridos amigos e famílias da PAI, vocês são uns anjos pra mim, viu? Tenho certeza que pra nossa comunidade também. Teco e a Rita, boa noite, meu amigo Laudelino. Felicidade, saúde e paz. Tudo de bom junto da tua família. Grande abraço do Teco e da Rita. Ali na Major Dornelles, obrigado Teco, obrigado Rita. O Leandro Chimarreno com a erva mate tomereiro. Boa noite, Laudelino, muita saúde, felicidade, tudo de bom e um forte abraço. O Leandro e a Rose, obrigado pelo carinho de vocês aí, todos os dias ouvindo, né? Amiga Andréia Weber, parabéns, meu amigo Laudelino, tudo de bom na tua vida, tudo de maravilhoso, que Deus te abençoe e te ilumine sempre com muita saúde e paz. E um grande abraço, meu amigo Andréia Weber. Obrigado aí, amiga Andréia Weber, pelo carinho. Mais um chasque chegando aqui. O Valdinei Souza. Valdinei Souza, boa tarde, amigo Bagual Velho. Feliz aniversário, muitos anos de vida. Aproveita também para parabenizar o meu filho Maurício Vargas, no meu dia. Maurício Vargas. Peço a música Sucesso, com Mano Lima. Um abraço. Vargão, Vargas e família da Vila Aparício Sampaio. Um grande abraço para todos os amigos da Aparício Sampaio e do meu dia, é o filho do, né, o filho do Maurício, o filho do Valdinei, é, saúde, paz e alegria pro Maurício Vargas, o filhinho aí que está de aniversário, né? Vamos ver mais uma chegando aqui, vamos abrir.
5: Boa noite, Laudelino, meus parabéns pro aniversário, aqui é o Nico Machado e Elizabeth, um abraço, bastante saúde pra ti, meu amigo.
0: São Ramão, Nico e a Bete. Alô, Nico e a Bete, encontrei eles lá na festa lá de São Marcos, né, Letícia? Encontrei esse casal amigo lá, abracei pra toda Machadama, né? Todos os amigos Machados aí que estão ligados, todos os irmãos do Nico Machado. Dona Terezinha, feliz aniversário, Laudelino, Deus te abençoe sempre, um forte abraço aqui do Rincão de Santana. Tá, um grande abraço pra Dona Terezinha e todos os amigos lá do Rincão Abençoado de Santana. Lá na Goulart, meu amigo Maria Suzana. Boa noite, meu amigo Laudelino. Feliz aniversário, que Deus te abençoe sempre com as mais ricas bênçãos pelos pagos desses rincões afora. Meu amigo Mário e a Suzana lá do Bar e Mini Mercado Surpresa. O Bolo lá em Uporã e a Lúcia. Boa noite, Bagual Velho. Feliz aniversário, tudo é bom pra ti e a tua família. Obrigado, Bolo. O Bolo lá em Uporã. Ah, muito obrigado, amigo Bolo lá em Uporã. Vamos ver mais um chasco chegando aqui. Laudelino, gratidão por ser e ter o teu apoio, né? Parabéns hoje hoje a estrela é você. Obrigado. Meu amigo Johnny Zilli Machado, lá do Sarandi. Hoje a estrela é você. Que o show da sua vida dure para sempre. Que este dia seja muito feliz e que esta felicidade se propague por toda a tua vida. Desejo-lhe muita saúde, felicidade e muitas conquistas. Feliz aniversário, casal Zilli, Andréia e o Johnny, lá no Sarandi. Nossa, que homenagem bonita. Mais um chasque aqui. Parabéns, Bagual Véi, tudo de bom pra ti, que Deus te ilumine sempre teus passos, amigo. Telmo, alô, meu amigo Telmo Velasque, muito obrigado pelo carinho aí. O amigo Telmo Velasque mandando seu chasque também. Vamos lá, vamos lá. Ô, quem mais aqui? A Tia Ivanir, a Mana Ivanir. Fala aí, Mana Ivanir.
6: Eu gostaria de mandar.
0: Ah, Tia Ivanir. A Tia Ivanir tá com gripe, tá? Nos parabenizando aí pelo aniversário. Um baita abraço aí pra Mana Ivanir. O amigo Balbueno, parabéns, Bagual Velho. Saúde, paz e alegria, amigo Balbueno. Ligadinho na programação, quem mais tá aqui comigo? Deus te abençoe sempre com saúde, feliz aniversário para tua família, muitas realizações no teu caminho, um grande abraço, Laudelino. Vera Alexandrina Espírito, Vera Alexandrina, aquele abraço, Vera, muito obrigado pelo carinho também. Quem mais tá aqui comigo? A Janinha, amiga Janinha, parabéns, Laudelino, felicidades, abraço, Janinha, Maurício e Ana Luísa, Janinha, Maurício e Ana Luísa, obrigado pela audiência. Ah, sempre ligada com a gente também, né? Meu parceiro Ivainer da Erva Mate Tomereiro, parabéns e felicidades, meu galo. Feliz aniversário, com muita saúde e realizações, abraço. Semana que vem vou dar um chego aí. Ah, não tem problema, meu amigo Ivainer da Erva Mate Tomereiro. Vamos ver mais um aqui. Feliz aniversário, Laudelino, um abraço aqui do Natanael, da Duda e do Buja. Natanael, da Duda e do Buja, vamos ter vinho, Associação dos Vicentinos, ótima premiação. Tá bem, Buja? Eu tenho papel aqui, tá? Tá, Buja? Obrigado pela audiência, amigo Buja. O Porfírio, parabéns, meu amigo lá do Piquete, Pedro Alves, na Fausto Lourenço Aquino, Fausto Lourenço Aquino. Um abraço aí, Porfírio, obrigado pela audiência. A minha amiga Juliane, mãe do nosso peão Lourenço, da terceira região e lá do Farroupilha. Boa noite, meu amigo Laudelino, feliz aniversário, tudo de bom pra você. Abraço de toda a nossa família, Joel, Juliane e Lourenço. Um grande abraço aí, meu amigo Lourenço, nosso guri, nosso piazito da terceira região, a Juliane e o Joel. Obrigado, muito obrigado e pelo carinho de vocês. O Tarcísio... Olhos da amizade, tá? Vou ler essa mensagem. Nadir no Rincão do Meio, boa noite, Laudelino, se der. Tá, meu amigo Nadir no Rincão do Meio, baita abraço e muito obrigado pela audiência. A Dalva, feliz aniversário, Laudelino, obrigado, Dalva. É, quem mais aqui? Bueno, vamos fazer o seguinte, vamos escutar música, Bonimar? Vamos escutar agora pra você o melhor potro. Nenito!

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0: 19h39. Que trabalho maravilhoso do Vantuir Cáceres, meu amigo Vantuir, e do meu amigo Rodrigo Bauer, interpretado pelo grupo Os Monarcas, o primeiro e o último mate, Luna Marquezan. Foi pra você e tua família, tá bom, Luna Marquezan? E antes, o Nenito Sartori, da Ronda de São Pedro, pra você, o melhor potro. Meu amigo Rogério, lá do Passo da Barca. Alô, Rogério.
1: Boa noite, Bagualé. Parabéns por mais uma data alcançada. A bênção de Deus. Tudo de bom pra ti, muita saúde. Vamos ter que repartir essa pilha, que vamos dar uma sapecada, hein? Depois nós falemos, tá? Um abraço, feliz aniversário pra ti. De um amigo que tá aqui na escuta todo dia. Tô aqui quebrando um galho pro nosso amigo Rui Hecker.
0: Isso, tá bem, meu amigo Rogério. Baita abraço pra ti, dona Nara, ali no Passo da Barca. Obrigado, Rogério. Que Deus sempre te abençoe também, viu? Ah, tudo que me desejar, desejamos pra ti e tua família, tá bem, Rogério? Amigo pescador. É, olha a nossa chefa, Aline Andres. A chefa, mano, tô escutando o programa. A nossa chefe, Aline Andres, feliz aniversário, Laudelino. Saúde, muitas coisas boas pra ti. E me mandou aqui umas duas ou três tortas aqui, Bonimar, ó. Ah, muito obrigado, Aline Andres, nossa chefa aqui na Rádio Cultura, nossa chefa e colega, né? Ali na Fronteira FM, aí no Gente é Notícia também tem a comunicação da Aline Andres. Muito obrigado aí, Aline, pelo carinho da empresa São Borgêncio Comunicações também. A Cláudia lá no Rincão do Meio, lá da Associação de Moradores do Rincão do Meio. É, desejar um feliz aniversário para ti, tudo de bom e que Deus continue abençoando você com muita saúde, paz, alegria, amor, união junto das pessoas que você ama. Obrigado, Cláudia, é, e teu esposo lá no Rincão do Meio. Que precisar da gente, Cláudia? Pode contar, viu? Pode contar com nós aí também. Mais um chasque aqui, minha amiga Maria de Fátima dos Santos, a Maria de Fátima dos Santos. Parabéns, Laudelino. Saúde, felicidade, muitas bênçãos a você, grande amigo. Grande abraço dos amigos Fermino e Fátima Gonçalves. Fermino e Fátima Gonçalves, um grande abraço e muito obrigado aí pela lembrança e pelo carinho de vocês, tá bom? Feliz aniversário pra você, Ali, um grande abraço e pra Li, também nos parabenizando. Ei, Mani Marlin, fica feliz aí do carinho, né? Tu vê que se emociona, né? Do carinho da família com a gente, hein? Peço desculpas aí aos nossos patrocinadores que, em função de retribuir este carinho para os nossos queridos amigos ouvintes, falava com o Bonimar, muitas vezes a gente não tem noção de quanta gente, quantas pessoas, quantos amigos e amigas estão ligados na cultura, no nosso horário e demais horários da emissora. E aí, num dia diferente, é exemplo do dia 28 de maio, dia do meu aniversário, muitas pessoas se manifestam, mandam os seus parabéns, e isso que nos orgulha, me enche de honra, fico muito honrado e sempre agradecendo a Deus pela saúde que nos dá para todos os dias estar aqui. Isto aqui é um vício, amigo, é um privilégio, é um prazer. Fique sabendo, amigo ouvinte, que isto aqui é um prazer, eu estar com o Bonimar Lima todos os dias aqui neste horário. E agora a emissora nos concede esta bênção de poder ficar mais uma hora com vocês. Isto não tem preço. Eu gosto, amo estar na companhia de vocês. Eu estou aqui sozinho, eu e Bonimar Lima, mas sei que tem centenas, milhares de pessoas anônimas, muitas pessoas anônimas que a gente não conhece, que muitas vezes não nos conhecem, né? Muitas vezes eu tenho a oportunidade, o privilégio das pessoas, é que o Laudelino, as pessoas ficam felizes, e eu mais ainda de poder abraçar um novo amigo, uma nova amiga, pessoalmente, porque eles eu me considero da tua família. Todos os dias eu estou chegando aí. Todos os dias eu estou chegando aí na tua casa. Todos os dias eu chego na tua casa aí com a benção do Criador, com a benção de Deus. Tá bem, amiga Isabel de Souza? Olha a Isabel aqui, ó. Obrigado, amiga Isabel. Acho que ela mandou uma mensagem aqui. Deixa eu ver se a Isabel mandou uma mensagem. Ela está dando um toque para nós. De repente eu posso ter cruzado alguém aqui, porque é uma loucura. Uma loucura gostosa, né? De receber o carinho de vocês. Bora, Marlin! Vamos escutar agora César Oliveira e Rogério Melo. Eu não estava pra peleia.

0: Já quase no arremate, porque daqui a pouco tá chegando o pastor José de Moraes, né, Bolimar Lima? O programa tá aí na frente? Dá o nosso carinho aí, nosso abraço e boas-vindas na continuidade da programação, da grade de programação do programa o pastor José de Moraes com palavras amigas, né? Tá nos escutando lá na frente no carro, né? Pastor José de Moraes, daqui a pouco na programação. Ouvimos César Oliveira, Rogério Melo, não estava para Pelegro, por Reponte, Além Fronteiras. Vamos lá com mais um chá. Tchê, eu agradeço aqui as empresas. Amanhã a gente dá uma trabalhada bastante nas empresas que patrocinam o programa. Hoje é um dia especial para todos nós, né? Para os nossos amigos ouvintes e muito especial para mim pelo carinho de vocês. 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O amigo Lebrão, parabéns, meu amigo Laudelino, feliz aniversário, muita saúde, paz e tudo de bom pra você. Um baita abraço. Obrigado, amigo Lebrão, lá de São Miguel. Vamos ver quem mais aqui. Meu amigo Valdecir Pinheiro, lá do Piquete Unidos pela Tradição, lá do Inhuporã. É, muito obrigado. E agora isso é uma baita festa, né? Agora, logo, logo, né, meu amigo Ramão, ali na esquina Santo Inácio, dia 4 de julho, um baita jantar fandango, churrasco e acompanhamentos, 40 pila, vai lotar, viu? E prepara, meu amigo, o meu amigo Marquito, para tocar todos para aquele povo, dia 4 de julho, ali no, na esquina Santo Inácio. É, os Piquetes Unidos pela Tradição e o Peão Distância, o amigo Ramão, dona Margarete, é, o Valdecir Pinheiro e toda a família vão estar esperando vocês ali, né, Valdecir? Boa noite, meu irmão, esse aqui é o Valdecir, boa noite, meu irmão, parabéns pelo teu aniversário, que Deus te proteja sempre, que tenha muitos anos pela frente, é o que nós te desejamos para ti. Obrigado pelo carinho, pelas palavras, meu amigo Valdecir Pinheiro, lá do Inhuporã. João da Rosa, fala pra nós aí, João da Rosa, trovador e cantor João da Rosa.
1: Alô, amigo Laudelino, um taura extraordinário, nascido e crescido aqui, neste torrão legendário, eu quero desejar pra ti um feliz aniversário. Aquele abraço, meu amigo, e que essa data se repita por muitos e muitos anos.
0: Obrigado pelo carinho, cantor e trovador João da Rosa. Mas que coisa mais linda, os versos do João da Rosa não tem preço, né? É, Sandro Goulart de Santa Catarina. Boa noite, meu amigo Laudelino. Quero desejar hoje ao teu aniversário tudo de bom na vida, na tua vida, principalmente que Deus te dê muita saúde, que assim seja, paz e força para continuar sua jornada aqui. Nosso abraço do amigo Sandro Goulart e a família em São José, Santa Catarina. Parabéns, vivente. Muito obrigado, Sandro Goulart, lá em Santa Catarina. Bonimar Lima, toda esta decoração, esses balões aqui, Bonimar, ó, posso estourar, Bonimar? Vou estourar alguns, senão vai dar muito tiro aqui na rádio. Então tá, Bonimar, e depois nós encerramos o programa aí com do JP Batista, Marcas de um Campeiro. Eu quero oferecer a todos os meus amigos, minhas amigas, em nome desta letra linda do JP Batista, eu quero me homenagear através de você, querido amigo ouvinte, que nos mandou mensagem desde a madrugada, 5:00 da manhã, o telefone começou a pitar, amigos, amigas, queridos amigos, família, né? A mano Ivanir, o cunhado Dirceu, também estão lá, gripados, mas Laudeli, mano, faz a tua homenagem pra ti, nosso nome, mano Ivanir, cunhado Dirceu, aquele abraço e muito obrigado pelo carinho de vocês. Todos os dias, na hora do almoço, é um privilégio poder estar com vocês, tá bom? Um beijo carinhoso aí, mana, e obrigado pelo carinho de mãe. Então, Bolimar Lima, cada amigo, cada amiga, sintam-se homenageados também. Vamos lá, então? Ó, tiro e tiro. Mais uma, Bolimar Lima. Qual a bagunça aqui? Pastor José de Moraes, é com você. Fique com Deus, até amanhã.

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1: Vinte horas e 6 graus.

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Olá, amigos. Olá, você que está ligado com a gente aqui através da sua Rádio Cultura. Muito boa noite. Boa noite a todos vocês que estão ligadinhos conosco nesta noite de quinta-feira. Mais uma quinta-feira aí na vida de todos nós. Que as dádivas preciosas dos céus continuem sendo derramadas sobre as nossas vidas, né? Nos concedendo paz, alegria, saúde e muita felicidade. Depois aí do aniversariante do dia, nosso amigo Naldelino, que esteve comunicando com vocês, estamos chegando agora para mais um momento de reflexão, momento de gratidão ao Pai das Luzes por tudo aquilo que ele nos proporcionou neste dia. Olha, eu tenho certeza que todos vocês que estão me ouvindo agora, pode até não parecer, mas todos nós temos muito a agradecermos a Deus. Às vezes, nós seres humanos somos um tanto ingratos, né? Às vezes reclamamos, às vezes extrapolamos, mas uma coisa é certa: ser agradecidos a Deus é algo realmente fundamental na vida de cada um de nós. E a gente sabe que no dia a dia, na chamada correria, muitas e muitas vezes é claro que vamos nos deparar com alguns imprevistos, com algumas coisas que não vão nos agradar, que não vai te agradar, mas se a gente ficar simplesmente olhando para as coisas negativas, para as coisas ruins, a gente não vai contemplar as coisas boas que acontecem. E pode ver que, por mais que a pessoa tenha luta, por mais que a pessoa tenha problemas, se ela parar um pouquinho só para analisar, ela vai perceber que as coisas maravilhosas, as coisas boas, são muito mais intensas, são maiores, na verdade, do que aquilo que a gente de repente não gostou, aquilo que de repente nos prejudicou. As coisas boas sempre são maiores. Portanto, seja grato a Deus. Seja grato ao Criador do Universo. Tire um tempinho para agradecê-lo, tire um tempinho para prestar a Ele a sua gratidão, a sua devoção. E eu tenho certeza que as coisas tornar-se-ão bem melhores na sua vida, tá bom, queridos? Deus abençoe a você que está ligado conosco, você que já está mandando aí as suas mensagens, que as dádivas preciosas dos céus possam serem derramadas sobre as vossas vidas de uma maneira especial. Você católico, espírita, evangélico, livre pensador, você que está ligado conosco, conectado também através das redes sociais, da internet aí, meu abraço, meu carinho a você que está aqui na cidade, você que está me ouvindo lá no interior, meu abraço, meu carinho, que Deus abençoe cada um de vocês, rica e abundantemente. Amanhã, sexta-feira, hein? Sexta-feira especial, porque amanhã nós vamos ter aquela unção da prosperidade, aquela unção para você sair da mesmice, para sair dessa situação incômoda que você está vivendo, que você está enfrentando. Porque sabe que, você sabe que tem muitas e muitas vezes que parece que aconteceu realmente um verdadeiro terremoto na vida de algumas pessoas, pois tudo que ela se propõe a fazer dá errado. Tudo que ela planeja dá o contrário. E chega um ponto, é claro, que a pessoa vai ficando um tanto desanimada, né? Vai ficando desanimada da situação de lutar, porque é luta, luta, mas cada vez as coisas pioram mais. Então tem momentos que a gente tem que realmente recebermos aquele incentivo, aquela força espiritual para vencermos o mal, para vencermos as batalhas espirituais. Há um texto no Sagrado Livro de Deus que fala de alguém que estava
Do alto da cabeça, planta dos pés, somente contusões, somente coisas ruins, coisas negativas. E encerra a expressão dizendo porque faltava a unção. A unção, na verdade, ela lubrifica, ela traz aquilo que faz com que a pessoa se torne um vencedor e não mais um derrotado. E amanhã nós vamos estar ungindo com o bálsamo sagrado, e eu tenho certeza que o poder sobrenatural da fé irá se manifestar na sua vida de uma maneira especial. Eu tenho certeza, eu tenho convicção que você que está aí passando por essas turbulências, por esses problemas que estão te cercando de um lado e de outro, amanhã vai ser dia de vitória. Amanhã vai ser dia de transformação. Joyce Marcarpes, número 65, a partir das 9 horas, eu estarei presente no atendimento individual. Depois, 14h30 e 19h30, teremos dois momentos que vai marcar na história da sua vida. Você que nunca fez uma visita ali no nosso santuário, você está convidado então para amanhã, na chamada Sexta-feira da Superação, para você literalmente superar esta fase ruim que você está vivendo, esta fase de não consigo, de não posso, que fique sepultado no mar do esquecimento. Amanhã, ali no santuário Bom Jesus dos Milagres, bem frente à praça da antiga estação férrea, eu aguardo você, católico, espírita, evangélico, livre pensador, para esse momento de muita força espiritual. Pessoal que está mandando mensagem, tem a Terezinha dos Santos, que está pedindo oração por toda a família. Tem também aqui o Jaime, que está pedindo oração pelo trabalho, pela esposa e filhos. Tem aqui também a Valdeni, lá de Montenegro, está pedindo oração pela sua loja. Tem também aqui o José Carlos de Lima, que está pedindo oração especialmente pela esposa Jandira. Vamos orar, vamos incluir esse pessoal aí que está mandando as suas mensagens, para ser inclusos na poderosa corrente do pensamento positivo. DDD 54, número 9992-5627. Este é o meu WhatsApp para você mandar aí o teu recado, e eu tenho certeza que Deus vai te abençoar rica e abundantemente a sua vida de uma maneira fantástica, de uma maneira especial. Também aqui, quem mais mandou mensagem aqui é a Regina Flores, que está pedindo oração pelo esposo João Carlos Flores, também os filhos, o Maico e também a Patrícia. Tem mais gente aqui que mandou mensagem, vamos ver. O José Gonçalves Trindade está pedindo oração pelo trabalho. Também a Neuza Zancanaro, lá de Guaporé, querida cidade de Guaporé, saudade, hein? Saudade dessas cidades aí da Serra Gaúcha. Meu abraço, meu carinho, então, a todo esse pessoal que está mandando aí as suas mensagens. Que Deus vos abençoe rica e abundantemente as suas vidas, e que vocês sejam agraciados e abençoados poderosamente através das bênçãos, das dádivas preciosas do Cristo, Filho de Deus. Meu abraço para o meu amigo Amauri, que está sempre ligado. Que Deus te abençoe, meu querido, que Deus ilumine a tua vida, te dando saúde, te dando proteção. Meu abraço também para nossa querida irmã diaconisa Terezinha Nunes, que está de aniversário hoje, né? Que Deus abençoe essa data, possa se repetir aí por muitas e muitas vezes, continue sendo aí esta mulher guerreira, essa mulher batalhadora, que Deus continue iluminando a sua vida ao lado da sua família. Que Deus mande muitas e muitas bênçãos, então, para nossa querida irmã diaconisa
Terezinha Nunes, que está de aniversário hoje. Vamos ouvir então uma canção aí dedicada a todos quantos estão ligados conosco nesta noite.

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raiz da tempestade. Esta é uma palavra forte, né? Isto me faz lembrar daquilo que aconteceu com um homem chamado Pedro. Jesus tinha terminado um dos seus sermões e mandou que os discípulos entrassem no barco, passasse para o outro lado. Interessante que eles não questionaram a Jesus. Eles simplesmente obedeceram. Não perguntaram por que Jesus iria ficar para trás. Eles simplesmente obedeceram a ordem do mestre, entraram no barco e estavam passando para o outro lado. De repente diz o texto sagrado, a história sagrada, que começou a formar-se uma grande tempestade e o barco estava sendo jogado de um lado para outro. Os discípulos ficaram atônitos, apavorados com tudo aquilo. E de repente, eles enxergam um vulto andando por cima das águas. E diz a história que eles pensaram que fosse um fantasma. Imagine só, no meio do mar, aquele vento todo. E aí, para completar, um fantasma, aí a coisa realmente complicou. Eles ficaram muito apavorados com tudo aquilo e, de repente, eles veem que aquilo vem se aproximando, e eles, mais amedrontado ainda, e, de repente, eles ouvem uma voz: não temais, porque sou eu. Era Jesus que vinha por cima das águas. Pedro, um tanto cético diante daquela situação, mas ao mesmo tempo com uma coragem diferenciada. Mestre, se é o Senhor que está vindo aí, permita que eu vá ter contigo, também andando por cima das águas. E ele sai do barco em meio àquela tempestade toda, dá os primeiros passos por cima das águas e, de repente, o pavor tomou conta, porque diz a história que ele olhou para baixo. Quantas e quantas pessoas que estão perdendo o foco, quantas e quantas pessoas que também estão tirando o olhar do mestre, estão deixando automaticamente de olharem para o mestre, estão olhando para baixo, e aí percebe que as coisas não estão andando, as coisas não vão para frente, e tudo porque deixaram de olhar para o mestre. Quantas e quantas pessoas que estão me ouvindo nesta noite, e que até gostam do programa, gostam dos louvores, gostam das palavras, mas estão olhando para baixo. Já não estão olhando mais para o mestre. Você não consegue mais fixar os teus olhos para aquele que um dia deu a sua vida na cruz do Calvário, para nos guardar, para nos salvar e para nos libertar. Quantas e quantas pessoas que estão nesta situação não sente mais vontade de vir à casa do Pai, de saírem em busca da paz, da alegria e da felicidade. Quantas e quantas pessoas que, por olharem para baixo, por tirarem os olhos do mestre, a sua vida, o seu casamento, o seu trabalho está indo de mal a pior. Você não consegue mais se reerguer, não consegue mais sair dessa situação crítica e desesperadora. O mestre falou com Pedro e disse: não temas, não temas,
E por que que ele falou isso? Porque ele já sabia que aquilo ali iria realmente acontecer, que Pedro iria dar os primeiros passos e iria desviar os olhos dele. E aí Pedro brada em alta voz, dizendo: salva-me, Senhor. E ele segura-o pela mão, e ele então se sente protegido, guardado e salvo. O mestre está dizendo, está sussurrando no teu ouvido agora: pegue a minha mão, segure a minha mão, não largue a minha mão, não tire os olhos de mim. Você que antes sentia prazer, sentia alegria em vir cultuar a Deus na casa do Pai, hoje você está totalmente afastado, paralisado no tempo. O mestre está dizendo para você: volte a segurar a minha mão. E pode ter certeza que você não vai afundar, não. Você não vai afundar na lama, no desespero, na desgraça, na destruição. Você vai sair como vitorioso e não mais como derrotado. Tome essa atitude hoje. Coloque um plano no teu coração de estar presente nesta sexta-feira em um dos horários. Pela manhã das 9 às 11, o atendimento individual. 14:30 e 19:30, os nossos dois encontros de fé. Joyce Marcarpes, número 65, o endereço, o local da tua felicidade. Boa noite, peço oração por mim e minha família, Helena. Vamos estar orando por você, que Deus te abençoe rica e abundantemente. Tem aqui também a Bernadette, está pedindo oração por toda a família. Também o João Carlos Pereira está pedindo oração pela esposa Jaqueline Pereira e também o filho Maico. Vamos orar por esse pessoal. Vai mandando as suas mensagens. DDD 54, número 9992-5627. Este é o meu WhatsApp para você mandar aí o teu recado, a tua mensagem. E nós, é claro, vamos incluí-los todos vocês no grande momento de fé e devoção através do rádio, aquele momento de gratidão mesmo, hein? Vai mandando as suas mensagens e a gente vai incluir todos vocês na corrente. E eu tenho certeza que portas se abrirão, bênçãos descerão sobre as vossas vidas e todos vocês serão agraciados e abençoados por Deus. Enquanto você vai mandando as suas mensagens, vamos ouvir mais um louvor, mais uma canção. Daqui a pouco eu volto já para a formação da corrente em seguidinha.

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Muito bem, muito bem. Estamos de volta. É, às vezes a gente tem que dar uma virada na página, né? Não podemos ficar simplesmente ali olhando com os olhos fixados naquela página onde tem de repente palavras desagradáveis, palavras que nos levam angústia, dor, sofrimento. Temos que realmente virarmos a página, esquecer o chamado passado de desgraça, de destruições, deixar tudo para trás, olhar para o alto, olhar para o Cristo, e com certeza a vitória é minha, a vitória é sua, a vitória é nossa, em nome daquele que vive. Mas gente que mandou mensagem aqui, boa noite, peço oração, eu, Júlio César e Catiele. É, estamos na escuta, tá? Uma bênção, que Deus abençoe vocês, muita paz, muita alegria, muita felicidade a todos quantos estão ligados conosco nesta noite de quinta-feira, gente. Amanhã eu quero te ver lá no santuário, hein? Você que de repente nunca nos fez uma visita, pois então amanhã é o dia, é a noite de você tomar uma atitude, eu tenho certeza que você não vai se decepcionar. Você vai sair de lá realmente agraciado, abençoado. Amanhã nós vamos estar fazendo aquela unção para prosperar, para sair dessa situação crítica, desesperadora. Você sabe que tem pessoas, gente, tem pessoas que batalham, mas na hora de conquistar os seus objetivos, dá tudo errado. E aí realmente desanima, né? Quantas e quantas pessoas que se esforçam, fazem os seus planos e de repente parece que de uma hora para outra vira tudo, as coisas começam a dar para trás, é um eletrodoméstico que queima, é o carro que estraga, é uma série de gastos extras para tirar realmente a paz, a harmonia, a alegria da pessoa. Então amanhã, gente, amanhã é dia, é noite, amanhã de você vir participar desta bênção especial na chamada sexta-feira da superação, 14h30 e 19h30, Juiz Mar Carpe, número 65, Santuário Bom Jesus dos Milagres. Vira a página, tem gente que está desanimada aí, eu sou muito sincero e não poderia ser diferente, né? Tem pessoas que estão desiludidas com os políticos, estão desiludidas com a religião, tem pessoas que estão desiludidas com tudo, né? Mas em toda parte sempre vai ter aqueles que realmente extrapolam, mas você não pode de maneira alguma generalizar, porque em todo lugar sempre vai ter gente de bem, como também vai ter gente que procura só a malignidade, e aí você vai deixá-las de lado, vai virar esta página, vai seguir em frente e pode ter certeza que você vai encontrar pessoas realmente que podem confiar, que podem realmente acreditar e que querem, acima de tudo, ver e te ajudar, ver você feliz e te ajudar, é claro. A nossa missão não é outra. A nossa missão como sacerdote, a nossa missão como mentor espiritual é levar realmente aquela palavra genuína extraída dos ensinamentos do Cristo, Filho de Deus. E olha que está sendo tão difícil isso aí. A gente tem visto cada baboseira aí hoje em dia que realmente desanima qualquer um, né? Mas persista, meu amigo, minha amiga, vire a página, siga em frente e você vai encontrar algo novo, algo que vai trazer paz, vai trazer alegria para o teu coração, para que você tenha uma vida plena, uma vida abençoada e iluminada por Deus. Então amanhã, sexta-feira da superação, eu quero te ver lá, quero ter o prazer de conhecer você que está me ouvindo agora no rádio, você que está mandando as suas mensagens. Passa-nos uma visita amanhã, Juiz Mar Carpe, número 65, não importa a tua religião, católico, espírita, evangélico, livre pensador, te aguardamos lá, hein? 14h30 ou 19h30. E eu quero lembrá-los, você ouviu aí o convite, né, para o Domingo do Crescimento Espiritual que a gente realiza das 9 às 10. Uma hora de duração, mas aquela hora que vai marcar. Aquela hora que vai fazer você realmente voltar no tempo.
vai fazer você realmente sentir o envolvimento do poder, da graça de Deus, vai sentir a presença do Santo Espírito de Deus em tua vida. É, você que está me ouvindo agora aí, meio desanimado, né? Você vai muitas e muitas vezes em determinados lugares, você vai lá cheio de fé, cheio de esperança, sai de lá mais ruim do que chegou. Pois então venha domingo de manhã, nesse trabalho especial, no Domingo do Crescimento Espiritual, Joyce Marcarpio, número 65, o endereço local da tua felicidade, eu te aguardo lá neste domingo. Depois, às 19h30, outro grande encontro de fé, isso também no domingo com o pastor João Ori, horário das 19h30. Domingo, então, são dois momentos especiais, domingo de manhã, o chamado Domingo do Crescimento Espiritual, quando você pode fazer aquele jejum em busca de alguma coisa que você está batalhando, está se esforçando, parece que não vem. Então venha em santo jejum, se assim você o puder, neste domingo de manhã, das 9 às 10 horas. Vamos fazer o seguinte? Vamos ouvir mais um louvor, depois eu volto para formar a corrente com todos vocês.

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chegou o momento realmente de nós darmos as mãos. Darmos as mãos para aquele momento de reflexão, de devoção, de gratidão ao Pai das Luzes, o Deus Criador dos céus e da terra. Pessoas que estão me ouvindo agora, algumas com problemas sérios, algumas preocupadas com coisas que têm para resolver. Está difícil, está complicado, mas agora é o momento de nós juntos formarmos este elo que vai te fortalecer, que vai te trazer paz, que vai te trazer alegria. Você que está desanimado, anime-te. Você que está angustiado, comece a crer, comece a confiar que o poder de Deus vai se manifestar na tua vida de uma maneira diferenciada, de uma maneira que vai fazer você superar esta fase ruim, esta fase difícil. Eu vou fazer a prece agora por você que mandou mensagem, por você que não pôde mandar mensagem, mas que está ligado com o programa agora. Se há possibilidade, onde quer que você esteja agora, pare um pouquinho. Desligue-se completamente de todo negativismo. Pense positivamente em Deus, pois está formada a corrente do pensamento positivo. Pai Santo, Pai Eterno, Pai Bendito, eu não posso me conformar em ver tantas e tantas pessoas através dos olhos da fé, algumas que estão até chorando, algumas que estão passando por momentos terríveis em suas vidas. Oh, Pai querido, entra agora dentro deste lar. Entra agora nesta casa, meu Deus, onde a tristeza, a angústia, a dor, o sofrimento têm tomado conta desta família. As brigas, os desentendimentos entre este casal, repreenda este mal agora. Esta casa, meu Pai, onde há barulhos estranhos, muitas e muitas vezes parece que tem uma assombração dentro de casa. Tira isto agora. Tira, meu Pai. Manda embora. Não permita que esta praga, que esta maldição venha continuar obtendo vantagem no meio desta família. Abençoe aqueles que têm planejado a vir na sexta-feira, mas sempre tem um imprevisto, não conseguem vir. Que amanhã nada venha impedir este homem, esta mulher, este moço, esta moça de estar presente em um dos horários. Haja bênção, haja cura, haja libertação, para a honra e para a glória do teu santo nome. Que assim seja, e graças a Deus. Queridos, estamos colocando aqui um ponto final no nosso programa. Está chegando aí a Voz do Brasil, depois Bonimar Lima com muita música da boa e comunicando com todos vocês. Grande abraço, beijo no teu coração e até amanhã, querendo Deus. Tchau, tchau.

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1: À tarde as nuvens aumentam e principalmente na sexta-feira chega instabilidade que pode levar temporais localizados para a região de São Borja. A chuva pode ser de curta duração, mas algumas áreas até não se descarta chuva forte. A temperatura um pouco mais alta, entre 15 e 19 graus. E essa instabilidade que vem após o período curto de frio pode gerar então essas condições para temporal passageiro. Fim de semana com sol, variação de nuvens, a temperatura fica amena entre 14 e 22, 23 graus. Na semana que vem, a segunda e terça, pode ter a presença dos nevoeiros nas manhãs e madrugadas, mas as tardes terão sol e nuvens e tendência de gradual aquecimento com temperatura na casa dos 22 a 24 graus. Portanto, nos próximos 7 dias, a possibilidade de chuva é para sexta-feira, dia 29. Da Metsul Meteorologia, Estael Cias.
2: 20 horas e 59 minutos. 16 graus. 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
2: 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As notícias do governo federal que movimentaram o país no dia de hoje.
3: Boa noite.
4: Boa noite para você que nos acompanha em todo o país.
3: Quinta-feira, 28 de maio de 2026.
4: Vamos ao destaque do dia. Emprego.
3: Brasil tem o menor desemprego para o trimestre encerrado em abril desde 2012.
4: Em abril foram geradas mais de 85 mil novas vagas de trabalho formais. Luana Karen.
5: O Brasil encerrou abril com mais de 47 milhões e 800 mil empregos com carteira assinada.
3: E ainda, presidente Lula sanciona projeto que cria a Universidade Federal Indígena.
4: Será a primeira instituição de ensino superior do país voltada aos povos originários.
6: Aos poucos a gente vai ensinando o mundo a compreender que é possível, de forma civilizada, a gente garantindo a todos aqueles que habitam o planeta a ter os seus direitos.
3: Você vai ouvir também combate ao crime organizado.
4: Nova operação avança na asfixia financeira e no fim das fraudes no setor de combustíveis.
3: Ação também.